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1: 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Eu sei que tem muita gente com o radinho ligado em toda a nossa região. Aqui, Matheus Montemeso, junto com Andrei Sartori, com Rodolfo Corrêa, daqui a pouquinho, Vitor Hugo e Matias do Brasil, que estão todos juntos aqui até as 10 horas da noite para falar sobre seleção brasileira, sobre a grande vitória do Brasil. Dois do Vini Júnior, e se não fosse o juiz, ô juizão, tá de sacanagem, rapaz. Poderia ser três do Vini, mas vamos lá, né? E o Matheus Cunha anotou outro gol numa bela assistência. Matheus só empurrou pra rede. Alô, Andrei Sartori! Alô, Rodolfo! Quero girar vocês agora, Rodolfo. Boa noite primeiro pra você. E essa vitória da seleção crescendo na competição, Rodolfo!
2: Boa noite, Matheus, Andrei, Vitor Hugo, a todos os ouvintes. É seleção, meu amigo! É seleção, voltamos aí a ver a seleção jogar mais uma vez aí com uma boa apresentação. Foi um jogo coletivo, a gente vê um espírito, né, de luta de todos, então tá chegando no momento certo, tá crescendo na hora certa, um jogo agora de mata-mata, então isso que a gente espera da seleção brasileira, todos jogando de uma forma coletiva, uma marcação forte, a melhor defesa ela começa no ataque, os gols surgiram dessa maneira. Só fiquei muito chateada, Matheus, foi com aquele gol anulado. Não existe o juiz ter chamado, o VAR ter chamado o juiz para anular um gol como aquele. O Vini Júnior toma a França à frente do zagueiro, ele chuta o Vini Júnior e dá aquela falta, tirando o terceiro gol, né, do Vini Júnior, seria o hat-trick. Mas, de certa forma, a seleção fez uma boa apresentação e a gente espera agora que possa dar continuidade. Mas a moral para o grupo chegou, a confiança veio e agora dá sequência.
1: Eu achei um absurdo o gol que foi tirado do Brasil. Mas tem muita coisa para comentar positiva. Só que assim, o VAR chama. Primeiro erro, o juiz viu o lance, tem uma interpretação de campo, deu para ver o lance. Aí o VAR chama, o erro do VAR em chamar e o erro do juiz em 20 segundos confirmar a marcação. É uma pena, seria três gols do Vini. Mas tem o quê? A estreia de Neymar. Tem ainda saída de Casemiro, meio de campo com o Fabinho, ficou bem interessante. Eu achei bem interessante quando vi ele jogando ali no meio de campo. E ainda a gente vai projetar o que vem pela frente na seleção brasileira. Mas fala muito sobre esse momento, sobre essa vitória. Alô, Cauana Gabriela. A Júlia Sequim tá por aqui também. Boa noite pra ela. Dá uma boa noite pra ela aqui, Andrei.
3: Boa noite pra ti, Matheus. Boa noite pra toda a nossa audiência. Um beijo especial pra minha namorada Júlia também, que tá na sintonia. Cara, eu gostei muito do que eu vi da atuação da seleção brasileira hoje. Hoje deu gosto de assistir pelo menos uma seleção muito mais propositiva, que queria jogar, que foi atrás do resultado. Claro que ainda tem o pé atrás com o sistema defensivo da seleção. Tenho muito medo ainda desse sistema defensivo da seleção brasileira. Mas vamos ajeitando, ajustando parte por parte. E o gol, gol do Vinícius Júnior, o terceiro, que seria dele. É uma maior sacanagem aquele gol tirado, hein? Na mão grande, eu não... Cara,
1: viu,
3: acompanhei o futebol europeu.
1: Pra ele fazer gol, o terceiro
3: não, jogo, claro. Mateus... Até pra quebrar aquela marca do Pelé. Mas a gente, cara, a gente que acompanha o futebol europeu e vê a arbitragem do futebol europeu, eu não esperava que ele ia fazer aquilo, ia retirar o gol do Vini.
2: Não, ali foi ridículo. Mas você falou que tem medo do sistema defensivo. Eu tive medo foi do Danilo ser expulso. Pelo amor de Deus, eu acho que Danilo tava um pouco fora da casinha ali. Deu um carrinho violento e depois, no segundo tempo, ainda deu uma chegada na matada do contra-ataque, que era um cartão para amarelo. Mas, enfim, aquela foi uma... Eu vou usar uma palavra ridícula, aquela anulação daquele gol do Vini Júnior, Matheus.
1: É verdade. 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Tem uma muvuca aqui que eu já vou chamar o Andrei daqui a pouquinho para conversar com toda essa galera aqui, ó. Criançada, os adultos, as mulheres. Cara, que legal, tá? Um clima de bar muito bacana mesmo aqui no Quinto. Ô Matias, as tuas impressões sobre a vitória do Brasil diante da Escócia por 3-0, Matias.
4: Tudo bem, Matheus? Um abraço pra você, pros nossos comentaristas, pro Andrei, pessoal que acompanha a nossa programação. É Vini Júnior, é fenomenal, é sensacional. É quem tá chamando a atenção hoje, não só no futebol da seleção brasileira, mas no mundo. O Vini é indiscutível, né? A presença do Vini Júnior na seleção brasileira. Bom ver o Neymar voltar a campo. Me lembra aí de quando ele tava no Santos em 2011. Era moleque, lembrava do Neymar entrando em campo, então assim, dá uma nostalgia no cara, mas o Vini Júnior é indiscutível, cara, o que tá jogando esse cara, o que tá jogando o Vini é um negócio fenomenal.
1: Verdade, o Vini foi muito bem, chamou a responsa de novo, e tem

0: vou fazer o terceiro gol até o final, até o último instante. 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Tem muito assunto bom para tratar. E eu quero fazer um convite, tá? O nosso WhatsApp tá aberto, ó. 3361-3130 com DDD49. Pode mandar tua mensagem em texto, em áudio, né? O jeito que você quiser aqui, tá? Especialmente seu áudio ou texto. A gente quer saber o que você achou da vitória do Brasil sobre a Escócia. Ô, Vitão! Boa noite, Vitão! Bom, hein? Bom demais!
1: Se derrubar é o quê? É pênalti, né? Pois é, meu amigo. Muito bom, né? Seleção brasileira, até o meu campo que não funcionou no primeiro tempo, olha o terceiro gol. É o Casemiro, deu Paquetá, deu pro Bruno Guimarães. Bruno Guimarães lembrou o Sócrates, Rodolfo. Que foi aquilo, hein? Deu só aquela tirada de lado. Maravilhoso, porque as pessoas ficam felizes. Vocês viram a reação do povo com o Neymar entrando em campo, né? Só pra mostrar que tá apto, né? Que vai poder, de alguma forma, ajudar. A gente viu que a seleção tá muito bem representada pelo Vini Júnior, né, Rodolfo? Impressionante como ele tá chamando a responsabilidade, fazendo diferença, tá acompanhando aquela patota da primeira prateleira do futebol mundial, querendo ou não, porque ele tá com 4 gols. Mas o Cunha tá sendo um coadjuvante. Se fosse pra seleção ter o prêmio de coadjuvante até agora, é o Cunha, porque esse cara batalha no jogo, é um papel tático fundamental que ele exerce. Passa às vezes batido, mas pra mim não passou, assim como o Rayan. A dedicação do Rayan na marcação, quando houve a troca, o jogador que entrou depois era mais avançado até o camisa 6 do que o Robertson. E ele foi muito bem na marcação. Eu achei que foi o papel tático da seleção. Pode ter incomodado em alguns detalhes no primeiro tempo de ter recuado talvez um pouco demais, né? Tentando dar campo para a Escócia. Mas quando eles se aproximaram, e o Brasil, o brasileiro gosta de ficar com a bola, o brasileiro sabe trabalhar a bola, é só dar confiança para eles. O Paquetá deu um passe pro Vini que foi espetacular, por exemplo, e ele não tinha feito isso antes. Então essa confiança desses jogadores, que não são os espetaculares, mas são muito bons. O Paquetá é um bom jogador, vendo o jogo de frente, de costas é ruim para ele. Agora o Vini Júnior, pra mim, como se fala no popular, né, Rodolfo? Tá chamando na chincha, chamou a responsa.
0: Eu acho que a grande esperança do Brasil, Vini Júnior, sabe? Porque a gente sempre espera algo no jogo difícil do Mbappé, do Messi, e o Vini pode ser esse cara.
1: Tá sendo. Porque se você ver o que ele fez, ele participa. É, o único gol que ele não participou foi o terceiro. Porque todos os outros gols da seleção, ele participou, ele fez gol, ele participa diretamente. Então, alguns jogadores, às vezes, têm que fazer o trabalho sujo para outros brilharem. É normal isso. Foi assim em 94. O Zinho não aparecia pro torcedor. As pessoas demoraram para entender o papel do Zinho naquela Copa. E você vê agora quem tá fazendo esse trabalho mais sujo, no meu entendimento, pro ataque fluir, pela movimentação que faz ali, é o Cunha. Na hora de marcar, o Rayan deu a vida, como a gente fala. Ele deu a vida ali. Ele abriu mão daquela coisa do ofensivo para ser o cara que não ia permitir que o lateral esquerdo jogasse. Porque vocês viram que a Escócia, cruzando na área, teve perigo. Porque é o ponto forte deles e, no meu entendimento, é o ponto fraco da seleção. Primeiro tempo, conseguiu evitar bastante cruzamentos. No segundo tempo, já não. Mas foi fatal, né, Rodolfo? O terceiro gol ali foi meio que para consolidar a seleção brasileira como primeira, né? Por mais que o Marrocos tenha se recuperado no jogo, né, do outro lado, é a primeira do grupo como tinha que ser, né, Rodolfo?
2: Na verdade, você falou uma coisa que quando a Escócia foi para cima, e eu fiquei feliz porque mais uma vez o Alisson fez uma grande partida. Então o Alisson, o Alisson é isso, tem dúvida disso, mas mostrou que tem segurança, um grande goleiro. E falando do Vini Júnior, o protagonismo que ele está chamando, interessante, são 5 partidas em Copa do Mundo e 5 gols. Então ele é uma média fantástica, né, Matheus? Você ter um atacante que tem 5 jogos e 5 gols em Copa do Mundo. Então isso aí está deixando ele a cada vez mais leve, à vontade em campo, e tendo esses companheiros do lado, fazendo esse trabalho, como o Matheus Cunha está fazendo, o Rayan está fazendo, o Douglas Santos, ele é perito em desarme. ele faz um jogo perfeito do lado esquerdo, pouco a pouco talvez o Douglas Santos ele pode se soltar e fazer também esse jogo ofensivo. Então a marcação começou lá na frente, o Brasil teve um jogo coletivo e sobressaiu a individualidade e a qualidade dos atacantes ali na frente, Matheus.
3: Eu vou falar do Alisson, já que o Rodolfo citou também nessa questão, porque a defesa que ele faz, o torcedor da Escócia chegou a comemorar, o pessoal não olhou e começou a comemorar como se fosse gol.
1: Tu viu a reação daquele que tá próximo à câmera? De espanto que
3: exato,
1: ele fez.
3: Exato, ele ficou espantado. É uma defesa sensacional aquela defesa do Alisson. Durante todo o jogo também, o Alisson foi muito seguro. Eu acho que é importante, tanto para ele como o Douglas Santos, como outros jogadores que a seleção brasileira tem certa desconfiança, ele jogar bem, ele pegar esse ritmo, principalmente pro mata-mata. O Alisson é um goleiro sensacional, não é à toa que ficou tantos anos no Liverpool. Se ele não fosse um goleiro confiável, ele não ia ficar tantos anos assim no Liverpool. Eu acho que foi importante para ele pegar cada vez mais confiança.
1: É, e o Rodolfo lembrou do Douglas, e hoje o Danilo também fez uma partida melhor. Os laterais foram melhor do que em outros jogos. Ah, não foram ainda o que a gente espera? Pode não ser, mas foi, já tiveram a participação, porque às vezes aquelas ultrapassagens que o Danilo faz e ele não recebe a bola, ele tá tirando a atenção do defensor, ele tá dividindo a atenção, o que propicia o momento do chute, do drible, do cruzamento. Então tem algumas coisas que passam batido. Eu ainda tô, dos jogadores, você pode falar assim, o melhor e o pior, Vini Júnior o melhor, mas o pior eu ainda acho que é o Casemiro. Ainda acho que o Casemiro, a ocupação de espaço dele deixa muito a desejar. O que eu quero dizer com isso? Não quero complicar minha fala. Ele é lento. Então, no momento que ele tem que dar um bote, que tem que antecipar, aquilo que, por exemplo, o Bruno Guimarães fez lá na frente, o Casemiro não teria condição de fazer. Mas ele é o cara da confiança do Ancelotti, então é meio que uma discussão que ele não vai ceder. Na minha visão, ele não vai ceder.
3: E a gente viu a melhora também que teve a seleção com a entrada do Fabinho nesse meio de campo no lugar do Casemiro também. É outra mobilidade. Olha que o Fabinho também já não é aquele cara, né?
0: Mas é uma boa notícia, o Fabinho entra bem. Porque se não tem um Casemiro bem de jeito, o cara ruim, né?
3: Ah, não. É porque a gente espera, talvez, o Danilo Santos, mas o Fabinho entrou muito bem. Entrou muito
0: também
3: bem.
0: Também achei. 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Matias, daqui a pouquinho as mensagens da audiência, especialmente as tabelas. Daqui a pouquinho também, que é importante demais. Porque Marrocos ganhou. Tá chegando o Chopinho aqui do quinto. Não recusa, rapaz, não recusa.
3: Não tem como recusar. Ainda mais que é o Cleiton que tá servindo ainda, rapaz. Sensacional.
0: Já vou aqui provar. Enquanto isso, eu quero que você dê aquela passadinha nessa fila incrível aqui do quinto. E o pessoal indo embora, mas tem um pagodinho rolando aqui.
3: Posso passar com o Chopp na mão, será?
1: O nosso coordenador, é muita liberdade, né? O nosso Andrei vai falar com as pessoas tomando um chopp. Olha aí que coisa
3: infernal. Eu vou fazer isso.
0: Qual o trabalho que se faz isso? Olha, é só aqui na capital.
1: Eu nunca vi o Amaury Júnior, por exemplo,
0: não,
1: bebendo e fazendo essa entrevista.
3: Ele
1: vi.
3: Tá
1: não.
3: Dizendo ali, obrigado, Vini Júnior. Não, tá certo. Eu vou aproveitar.
0: Fica à vontade, Andrei.
3: Boa noite, teu nome?
4: Boa noite, meu filho.
3: Mas Bruno, que tu achou da partida, da atuação da seleção brasileira?
4: Brasil foi o brabo hoje.
3: E aí, tu acha que agora a próxima fase, quem enfrentar quem? Holanda, Japão?
4: Na minha conta, o Brasil já tá nas quartas. Seja Japão, seja Holanda, nós vamos tratorar.
3: Meu Deus, mas tu acha que nós vamos passar por cima de todo mundo? Gostou da volta do Neymar também?
4: Bom, sempre ver o Ney é bom, né? É o nosso craque, é o nosso 10, é bom ver o menino Ney de volta.
3: Aí,
4: é
3: a opinião. Teu nome, meu amigo?
5: Jogaço, foi um jogo bom, acho que agora nós chegamos.
3: Qual o principal jogador, qual o jogador que mais te chamou a atenção na atuação da seleção hoje?
5: Ah, não tem jeito, né? O Vini Júnior, ele tomou esse protagonismo agora de ser o craque do jogo. E agora fazendo dobradinha com o menino Ney, vai ser sucesso.
3: Quem que tu quer enfrentar nessa próxima fase? Suécia, Japão ou a Holanda?
5: Eu acho que o Japão é melhor pra nós.
3: Tá, e teu nome?
5: Franklin.
3: Tá, e Franklin também conversou conosco. Deixa eu só deixar o chopp aqui, Matheus, tá congelando a minha mão, rapaz. É, esse chopp é gelado aqui.
0: Abraço pra Cássio do YouTube. Alô, Cássia!
3: Alô, Cássia. Deixa eu pedir. Teu nome?
6: Michele.
3: O que achou do jogo da seleção, Michele?
6: Muito bom, maravilhoso. Tava na hora, né?
3: Qual o principal jogador? Qual que mais te chamou a atenção?
6: Ai, como é que era o nome dele? Esqueci.
4: Vini!
6: É, o Vini.
3: E agora, pensamos, dá pra buscar esse título? Dá pra buscar o hexacampeonato?
6: A princípio sim, né? Se continuar nesse ritmo, dá pra pensar.
3: Aí, o torcedor tá animado, Matheus. E claro, tem no palco agora do quinto Doce Vício com Pagodinho. O pessoal tá bem animado aqui no quinto. Daqui a pouquinho a gente dá mais passadinha na galera.
0: O pessoal tá confiante, hein? Ah, ainda mais agora da saída do quinto, hein?
1: Ah, mas eu sou eu que tô tomando Guaraná aqui, viu? Eu acho que só tem eu tomando Guaraná e o Rodolfo tomando água. Apesar que essa hora tem um pessoal da fila...
3: Rodolfo é cachaça.
1: Que bebe água essa hora, né?
4: O Cleito queria proibir minha água, proibir.
1: Não, ele falou, é 4 chopp. Eu falei, não, segura, garoto. Vai com calma. Não bebo desde a Copa de 2018. Ô Matheus, teve uma coisa interessante que aconteceu.
0: E deu ruim na Copa 2018.
3: É, não
1: teve
3: bebe mais.
1: Uma coisa interessante que aconteceu, que foi o Gabriel Magalhães, em vários momentos, principalmente no primeiro tempo, em que ele avançava no campo do adversário, esperava ser abordado por um adversário para dar o primeiro passe. Isso fez muita diferença no momento que o Brasil estava com uma posse de bola meio que se afastando até da Escócia. E ele fez isso que deu um diferencial a mais, porque o Casemiro não conseguia fazer, o Marquinhos também não está mais conseguindo fazer. E ele chamou a responsabilidade e isso foi muito importante, que fez a seleção ter um jogador a mais até no meio campo naquele momento, né, Rodolfo?
2: Mas eu acho também que teve... Complementando o que você falou, né, já que foi uma marcação, um salto ali para marcar, eu acho que o Ancelotti foi muito feliz na estratégia dele, porque a gente sabe que o Brasil pode ter até uma dificuldade para o time que vai sair jogando, trabalhando, né, construindo a jogada desde lá de trás. E ele sabia que a Escócia não tinha tanta qualidade. E ele fez uma pressão em cima, tanto é que saiu os gols dessa pressão. Então essa pressão, além da iniciação da jogada, teve a pressão que foi a do segundo gol, que é a pressão pós-perda, que quando você recupera a bola rápido e já faz a ação para ir pro ataque. Então o Ancelotti está de parabéns, porque a gente sabe que isso é treinamento. E com treinamento, pouco tempo de treinamento, a gente já viu uma melhora. E o próprio Ancelotti falou o seguinte, falou que com o tempo... A seleção brasileira ia ter a melhora com o passar dos jogos. E isso está sendo cumprido.
0: É. Bom, daqui a pouco a gente fala sobre os mecanismos de jogo hoje, sobre o meio de campo, sobre o ataque. Ô Matias, Brasil, vamos passar os jogos de hoje da Copa do Mundo, especialmente o jogo do Brasil. Como é que foi o jogo do Marrocos, que teve dificuldades para vencer o Haiti?
7: Exatamente, né? E no, antes da nossa live aí do golaço, eu falei que nós ia... do Brasil hoje, né? Vamos lá, então, os jogos da noite de hoje, que aconteceram na Copa do Mundo. Encerrado, Marrocos 4, Haiti 2. Jogo também das 19 horas, Brasil 3, Escócia 0. Nessa situação, o grupo fica da seguinte forma, Matheus. Primeiro colocado é o Brasil com 7 pontos, saldo de 6. Segundo é o Marrocos com 7 pontos, saldo de 3. Terceiro é a Escócia com menos 3 o saldo e 3 pontos marcados. O Haiti dá adeus à Copa do Mundo, não pontuou na Copa do Mundo o Haiti.
0: E o que nós temos de jogo depois, agora à noite?
7: Demais jogos então, Matheus. Ainda nesta quarta-feira, às 22 horas, tem África do Sul e Coreia do Sul. Ainda hoje, às 22 horas, tem República Tcheca e México. Jogos desta quarta-feira. E depois volta a ter jogo somente amanhã, às 17 horas.
0: Passa pra gente o grupo da Holanda. Grupo Japão, Holanda. É, meus amigos, é daí que sai.
8: É, amigo.
0: Haja coração, meus amigos. Aí que saiu o resultado que vai definir o adversário da seleção brasileira na próxima fase.
7: É o grupo F, Holanda 4 pontos, Japão segundo 4 pontos, terceiro Suécia 3 pontos, quarta Tunísia já foi com arroz, não pontuou na Copa.
0: É, tá bem embolado aí, né? Pra saber quem que vai ser o próximo adversário da seleção brasileira. 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Foi muito melhor, Rodolfo, do que foi contra o Haiti a apresentação de hoje. Muito, muito melhor, na sua visão? Evoluiu?
2: Eu achei, Matheus. É, o resultado, vamos tirar o resultado de lado, mas é como a seleção jogou. Ela jogou mais compactada, Ela saiu no bloco de ofensivo para marcação, com um bloco de trás já encaixado. Então isso tudo faz muita diferença. E principalmente você fazendo essas ações e dando certo, cria uma confiança maior. Então você vê, as oportunidades foram mais, a mobilidade do Vini Júnior com o Rayan, também com o Matheus Cunha, foi diferente, as opções abrindo espaço pelas laterais também. Muitas vezes o Rayan entrou pelo meio e o Danilo passou, como o Vitão tocou anteriormente, passou pelo lado dando opção, mas muitas das vezes chama marcação. Então algumas ações aconteceram nesse jogo que não aconteceram no jogo passado. E principalmente, você vê, aqui a gente está aqui no quinto, mas você vê a alegria do torcedor de ver realmente um jogo que traz uma satisfação e uma certeza que a seleção brasileira está evoluindo. Então esperamos que essa evolução ela possa ser contínua e no próximo jogo a gente possa estar aí com mais confiança ainda para fazer um grande jogo.
0: Chamar vocês três aqui para a resenha. Opa, agora sim aqui, para conversa, né? Que eu acho importante trazer esse assunto. O Rafinha, vamos lá, Rafinha tá 100%, próximo jogo. Vamos colocar um panorama aqui que pode acontecer. O que que vocês fariam na posição?
1: Eu manteria o Rayan. Se fosse para trocar um pelo outro, eu manteria o Rayan. Não voltaria com o Rafinha no lugar do Rayan pro próximo jogo, não.
0: E você, Rodolfo?
2: Você fala se ele estivesse pronto pro próximo jogo?
0: É, claro.
2: Não, manteria
0: já
2: o Rayan.
0: É segunda as duas.
2: Não, manteria o Rayan. E Copa do Mundo é isso. Aquele que entrar e aquele que segurar a posição e tá bem, tem que permanecer. Assim como aquele que tá mal que sair, né? E daqui a pouco tem que dar chance para outro. Eu vejo a equipe que tá se encontrando é essa, até o momento que possa mudar no outro jogo. Então a equipe que deve começar o jogo, na minha opinião, será a mesma que começou hoje diante do... da equipe da Escócia.
0: Você também acha, Andrei?
3: Totalmente, eu acho que não tem nenhuma modificação a ser feita pro próximo jogo, na segunda fase da Copa do Mundo. Mesmo se o Rafinha tivesse... Olha, se o Rafinha tivesse 100%, eu não colocava ele em campo. O Rayan é assim, entrega muito mais até de intensidade, eu acho, atualmente.
0: Se o Rafinha sai com um gol na conta, uma jogada diferente, não tem nada, né? O Rafinha não tem nada em relação ao Rayan. Não é zero contra 10.
3: E não é nem... A questão do Rafinha não é nem nessa Copa do Mundo. O Rafinha há um bom tempo já não vem entregando tudo aquilo que se esperava dele na seleção brasileira, né? A gente teve até aquelas declarações dele que até foi pior as atuações. Depois daquelas declarações dele contra a Argentina e etc. Parece que piorou ainda o clima dele vestindo as cores da seleção.
0: É isso aí. Quer completar aqui, Vitão?
1: Não, é dizer que ele quis... Em algum momento ali, quiseram meio que ele dividir o protagonismo com o Vini Júnior. Mas ele não conseguiu atender essa expectativa. O Rayan entrou bem, eu acho que não tem por que trocar ali. Eu sei que você falou isso de maneira hipotética, porque pro próximo jogo, a distância eu acho que não permite a recuperação dele. Mas eu acho ainda que não é para descartar, dizer que o Rafinha então não vale nada. Não é isso. É que a Copa do Mundo, né, o momento que a seleção está com o Rayan e a coisa do jeito que deu certo, é difícil pensar em mudar, né? Eu mudaria realmente algumas coisas? Mudaria. Eu não manteria o Casemiro. Mas eu sei que ele não vai mexer ali no Casemiro. É um assunto, eu acho que com ele não abre nem discussão. E quando ele sai o Casemiro, ele põe o Fabinho, né? Eu gostaria muito de ver o Danilo, mas é uma opção dele, né? Eu só imagino que dependendo do próximo adversário, a estratégia de jogo pode não ser a mesma que encaixe como encaixou, porque às vezes jogar no erro do Japão, por exemplo, e da Holanda, é difícil ter o mesmo êxito que tem contra a Escócia, né?
0: Eu acho que até taticamente o Japão, cara, é um time muito organizado, que é o possível adversário, eu acho que é o mais possível de todos. Eu já tô preocupado com o jogo do Japão. Meu Deus do céu.
2: Mas é assim, é futebol, já tem que preocupar com o próximo mesmo. Agora o Vitão falou uma coisa interessante. O encaixe, ele pode até acontecer. Agora, se houver o desencaixe, a seleção do Japão, ela tem qualidade e tem velocidade. Uma coisa que o nosso meio de campo não tem a velocidade para acompanhar. Isso é um fato a ser citado e a preocupação para o próximo jogo.
0: Antes de passar aqui pro próximo assunto, vocês esperavam mais da Escócia no jogo de hoje ou não?
2: Se a gente esperava mais?
0: Da Escócia.
2: Eu achei que... da Escócia, sim. Eu achei que ela tivesse
0: exigência,
2: uma marcação.
0: Né?
2: Eu achei que ela ia ter uma marcação mais forte. Mas a seleção conseguiu se impor e talvez o começo da seleção acabou assustando a seleção da Escócia.
1: Eu esperava que a Escócia fosse mais ou menos isso com relação a cruzamentos, chegar a ser o maior perigo com a seleção. Mas teve algo que gerou até um desconforto para a Escócia, porque foi a Escócia ter mais posse de bola. A Escócia não teve mais posse de bola nem contra o Haiti. Isso criou desconforto, porque eles não têm essa articulação toda. Eles, por exemplo, o jogador que mais cria, além, né, da chegada do camisa 4 ali, é o lateral esquerdo, Robertson. Então tu vê que o jogo deles é muito mais um jogo apoiado para poder chegar fazendo cruzamento do que controle de jogo, armação, troca de passe, triangulação. Não é muito da Escócia. E o Brasil ficou com menos posse de bola que a Escócia, e a Escócia teve dificuldade com isso. Segundo tempo, quando o Brasil tentou controlar mais o jogo, quando a Escócia recuperava e cruzava na área, é onde eles tinham perigo. Porque no primeiro tempo o Alisson não fez nenhuma defesa.
0: É, o Panamá joga assim, né, com o Muridio, né, toda a bola vai pra ele lá do lado direito, fica um time capenga pra poder jogar de um lado ali. 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Vamos lá dar uma girada no pessoal aqui,
3: bora. Andrei. Bora. Eu tava acompanhando aqui, tá...
0: Trabalhar.
3: O pessoal tá no aquecimento já, o Matheus Montenegro.
0: Chega aqui México daqui a pouquinho.
3: É, daqui
0: tá a chegando Chaves aqui.
3: E tem África do Sul e Coreia também.
0: Girafales.
3: Seu nome, meu amigo?
8: Ricardo.
3: Gostou da atuação da seleção brasileira hoje?
8: Muito bom, hein? Acho que eles estão resgatando o nosso espírito aí de Copa. Espírito brasileiro, né, cara?
3: Tu acredita em quem na próxima fase agora pra enfrentar? Holanda, Japão, uma Suécia?
8: Acho que Japão. Japão acho que vem firme aí, deve enfrentar a gente aí.
3: E pelo que apresentou hoje, dá pra passar tranquilo do Japão?
8: Ah, eu acredito que sim. Dá pra nós ir pra cima aí, reverter essa imagem e rumo ao Hexa, né?
3: Gostou da volta também do Neymar? Pouco tempo, mas conseguiu participar também o Neymar.
8: Ah, não mostrou nada ainda, né? Acho que falta representar e mostrar que ele merece aquela camisa ali.
3: Valeu, brigadão. Teu nome, cara?
9: André.
3: O que achou do jogo, André?
9: O jogo hoje foi espetacular. Foi o norte pra gente buscar o Hexa. Tamo junto.
3: Já tá acreditando no Hexa. Gostei da camisa. Camisa também linda, né?
9: Isso aí.
0: É original?
3: É original, pediram seu original aí.
9: Hã?
3: É original? Pediram seu original.
9: Ah, não é, né?
3: Não é!
9: Paulista quebrado, não dá.
3: Tu acredita no Hexa, independente do adversário na próxima fase?
9: Tamo junto. Final: Brasil e Argentina, 1-0 Brasil.
3: Gol de quem?
9: É Vini.
3: Ah, tá gostando.
9: Escreve, marca, é isso aí.
3: Tá gostando do Vini, então?
9: Ah, depende.
3: Teu nome?
9: Eu, Leandro. Leandro,
3: quem que tu queria mandar abraço pra quem?
9: Amigo meu, Leandro Vitoretti. Manda um abraço pra ele.
3: Então tá ali registrado. Gostou da atuação da seleção?
9: Não, hoje o jogo foi bom. Os dois primeiros deixou a desejar, mas esse foi bom. Gostei, esse foi bom.
3: Holanda ou Japão? Tem a Suécia também.
9: Holanda, vai dar Holanda. Japão vai passar em primeiro do grupo.
3: Tu acha que dá pra passar tranquilo da Holanda?
9: Tranquilão não, vai ser difícil 1-0, mas dá pra passar. 1-0, jogo truncado.
3: Tá aí o recado, a galera participando aqui, ô Matheus. O pessoal tá confiante, hein? Bastante gente, e isso dá pra gente perceber até das outras vezes que a gente conversou com o pessoal aqui. A maioria gostou da partida hoje. Os outros jogos a gente ouvia críticas, né? Da atuação, do que a seleção apresentou. Hoje não, é quase unanimidade, né?
0: Não, acho que ele até falou em termos de imagem, porque passou uma imagem nos jogos iniciais ali. Cara, de querer um pouco mais, Andrei. Não sei se tu percebeu isso dos jogos também iniciais, jogo do Haiti também, segundo tempo. De querer um pouco mais, não foi nem o resultado final. É de você mostrar que você quer sempre mais.
3: Eu acho que foi diferente a atitude da seleção brasileira hoje. Eu acho que talvez o jogo do Haiti justamente serviu para que essa atitude fosse desse jeito, dessa forma hoje, tá? Porque a seleção do brasileira contra o Haiti fez um bom primeiro tempo, entre aspas, assim, por se falar. Mas aí na segunda etapa parece que sentou em cima do resultado, não quis nada com nada. E hoje eu acho que a atitude foi totalmente diferente. A gente viu até os atletas da equipe da seleção brasileira indo pra cima, querendo a todo custo, a todo momento. O Rayan fez isso na hora do primeiro gol do Vinícius Júnior. Se não fosse ele acreditar um pouquinho mais, pressionar lá na frente, não sairia o gol. Depois o lance do Vini Júnior, que foi muito mal, anulado pelo Patetão, o seu árbitro lá. Também, o Vini Júnior foi em cima, pressionou. Então é uma mudança da atitude que a gente viu em relação aos últimos jogos da seleção brasileira. E também o encaixe, eu acho que começou a se encaixar um pouco mais. O meio de campo da seleção, Vitão, o Rodolfo falaram perfeitamente. Melhorou muito, o Paquetá foi muito melhor. Mas um cara hoje que me chamou a atenção, o Vitão foi perfeito naquela fala. O Bruno Guimarães hoje foi espetacular, espetacular mesmo.
0: Jogado do gol também em final ali,
3: exato,
0: né? Ô Vitão, tu concorda com o Rodolfo que foi um escândalo o gol que foi no lado do Vini Júnior? Seria o terceiro gol dele, cara, seria maravilhoso.
1: É, eu sempre quando eu fico na dúvida em algum lance, eu procuro fazer o exercício de imaginar, por exemplo, o inverso, né? Se fosse uma jogada com as camisas trocadas, sabe? Se fosse uma jogada de contrário, de pênalti, seria pênalti. E quando eu paro para analisar sob diversos prismas, assim, eu concluo aquela jogada que a câmera lenta em alguns lances, ela dá uma percepção às vezes que engana, né? E você vê que teve uma câmera que quando mostrou que a perna do Vini Júnior foi colocada à frente e o jogador é que se choca com o pé dele, não o inverso, ali deixava claro que o gol teria que ter sido confirmado. Ele estaria agora artilheiro, né? Claro que o Messi ainda vai jogar o terceiro jogo, mas de certa forma até abalou um pouco, né? A seleção sentiu um pouco, foi um momento até que a seleção titubeou ali, porque acaba mudando o foco, né, Rodolfo? Pra reclamar, pra... E sendo que assim, ninguém volta atrás, né?
2: A Escócia cresceu, né? Ganhou força naquele
1: pois
2: momento.
1: Pois é, mas foi uma jogada, mais uma de recuperação de bola e de erros, né? Jogar no erro do adversário que deu êxito nesse jogo. Mas volto a dizer, contra a Holanda, contra o Japão, os próximos jogos daqui pra frente, jogar no erro do adversário se torna mais difícil, né, Rodolfo?
2: Verdade. E, Matheus, o que mais me chateou foi porque nem os próprios jogadores que sofreu a falta, né? O próprio jogador que sofreu a falta, nem o time dele, ninguém pediu a falta. Ou seja, viu que ganhou porque tomou a frente, né? Fez o gol e aí o juiz vai. E outra, Vitão, ele olha o VAR rapidamente e já anula. Ele não esperou olhar outro lance, não. Ele já, de imediato, ele foi e já tomou a decisão. Então, isso aí é que me deixou mais chateado, Matheus.
0: É, às vezes a pressa do VAR deixa todo mundo chateado. E deixa todo mundo nervoso também e não é criticado. Mas, cara, ele nem buscou, de repente, um outro ângulo, né? Ele foi tão rápido, cara. E ele foi muito induzido pelo VAR, né? Na minha opinião, no lance ali. Acho que isso que foi determinante. Foi muito induzido pelo VAR. Só que é o seguinte, o juiz que tá no campo, ele tem que bater no peito mais, cara.
1: Mas
0: ele
1: eu viu acho o lance que ali, cara. Eu acho que ali o pessoal do VAR é que atrapalhou ele. Porque eu concordo com o Cordão falou, não deu tempo dele ver três câmeras ou revisar. Ser rápido demais, errar, é aquela eficácia que não faz sentido, né? Porque agora ele fica marcado, porque com certeza ficou claro pra todo mundo que foi um erro aquilo ali, né?
0: Ô Matias, rapidinho, passa nas mensagens de texto que tem aí, que estão chegando rapidinho pra gente poder também trazer os próximos assuntos. Só tem mais 22 minutos, depois tem a Voz do Brasil.
7: Exato, vamos dar uma troreada aqui nas mensagens, o pessoal que tá participando com a gente. Eu sabia que só confiar que a gente chega lá, que vem o próximo, Carlos Campos mandando mensagem pra nós. O boa noite que do Ziles deixou o palpite aí no decorrer do jogo. Alô, Ziles, um abraço. Boa noite, o Pitbull. Será que dá pra acreditar? Vamos pro mata-mata, um 3-0 depois. Alô, Pitbull! Participando com a gente.
0: Valeu, valeu, Matias. Obrigado pelas mensagens aí. O Neymar foi um frisson como se fosse um gol, Rodolfo. Porque é uma notícia nova na seleção brasileira. E é um cara que pode entregar em alguma jogada individual. Ele até teve um lance muito bonito, que eu achei que ele... Uma pena que ele não chutou no canto, né? A bola foi no meio do gol. Que é coisa que ele pode fazer em algum jogo desconcertar. Que de repente é o Vini Júnior que consegue fazer, o Luiz Henrique tem essa característica. O cara é diferente, ele tem uma aura, né, ao redor dele, que a gente viu quando ele entrou em campo hoje.
2: Ele construiu isso, né? Pena que ele passou muito tempo fora. Mas é algo que a gente se constrói dentro de campo. E ele fez isso, ele se recuperou, ele tá aí. Só que hoje foi um jogo para ele entrar em campo só para movimentar, para dar dois, três toques na bola, não sofrer perigo, né? Teve a lateral lá à esquerda que ele fez uma bola, o cara fez a falta, tomou amarelo, mas é diferenciado. Tem os atletas que vão jogar para ele sim, mas ele tá entrando em sintonia. E ele tá chegando no momento certo, porque a seleção brasileira tem ótimos atletas para ele jogar do lado, jogadores inteligentes, mas o Neymar hoje foi o dia para ele entrar, torcedor ficar feliz, mas para ele se sentir confiante nas ações que ele vai fazer daqui para frente.
0: a vaga dele é no lugar do Matheus Cunha mesmo ali, Rolando,
10: mas eu não
0: visão?
10: Vejo, ele pode entrar na vaga do Matheus Cunha, mas eu não vejo o Neymar entrando como titular. No momento ele tem que entrar no segundo tempo, no próximo jogo jogar um pouco mais, claro. A gente não sabe as circunstâncias do resultado que vai estar, mas eu acho que o Neymar é para entrar um pouco mais do que entrou hoje. E a vaga provavelmente deve ser do 9, né? Dali do Matheus Cunha. Mas pode surgir outras opções, né? Daqui a pouco tá surgindo um jogo que ele possa entrar no lugar do Paquetá. Não sei, talvez. Isso aí vai muito do treinamento e da confiança do que está sendo feito nos treinamentos pelo Ancelotti. Mas ele entrando, a gente sabe que ele pode chamar a responsabilidade, pode atrair a marcação dos times adversários, principalmente nesse mata-mata. E a movimentação dele atraindo os adversários abre brecha para os outros jogadores, como o Rayan, como o próprio Henrique, jogador de velocidade, Matheus Cunha e Vini Júnior, que pode matar a partida.
0: Você viu que uma coisa que abafou um pouco nesse, especialmente o jogo de hoje, o último jogo, foi o assunto Henrique, né? Que era o principal assunto. Você abria a rede social, era Henrique. Ainda tem, mas já tem outras pautas na seleção com essas duas vitórias.
10: Cada jogo é uma história. E você tendo o Neymar com a estreia, a volta dele à seleção brasileira, você vê que o próprio Vini Júnior está com o protagonismo, está sabendo lidar com isso, porque não é fácil quando você está numa situação como o Vini Júnior está, fazendo os gols, ajudando a seleção e o nome de Neymar é citado. Isso aí você tem que saber conviver, e o Vini Júnior está sabendo conviver com isso, está entrando, voltando ali a atuar como ele atua no Real Madrid. E aí você sabe, o Neymar é o nome da seleção brasileira até então, né? E o Vini Júnior está construindo esse protagonismo, assim como o Messi construiu, assim como o Cristiano Ronaldo construiu, como o Mbappé construiu, porque são 5 jogos e 5 gols em Copa do Mundo. Então, ele está iniciando isso aí. A gente espera que, como brasileiro, ele possa ser diferente dos outros, que ele possa ter uma disciplina, que ele possa ter uma constância, que ele possa estar se envolvendo cada vez mais em situações polêmicas, em noites, em situações que afastam ele da credibilidade. Então, sendo assim, o Vini Júnior hoje assumiu o protagonismo e Neymar tem que saber lidar com isso, que o momento hoje é do Vini Júnior. O que Neymar hoje está surpreendendo quando entra, tem todo esse barulho, é pelo que ele fez no passado. E para que ele possa responder, ele tem que construir algo nessa Copa do Mundo.
0: O Vitão, que sabe tudo de Neymar, da base, desde garoto, vai falar para Brasino. 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Vitão, Neymar é o assunto, cara, tá de volta, Vitão.
1: Pois é, né, você vê o frisson, né, que esse é o termo, né, frisson aí que teve na arquibancada, a reação das pessoas. Você imagina isso até... Eu vi pela alegria dos meus filhos em casa, assim, né? Minha filha, que nem é tão ligada assim a futebol. Meu filho não, né? Meu filho torcendo muito porque ele pudesse se recuperar, que pudesse até ter uma falta, às vezes, né, Rodolfo? Teve alguns escanteios, mas que às vezes na bola parada ele pode fazer uma diferença também. Mas é o fato de se recuperar e retornar, né? Que é o que precisa também, por exemplo, o Rafinha, talvez não no próximo jogo, mas no segundo jogo pra frente, o Brasil passando de fase. Porque quando você está numa Copa do Mundo, cada um ali é como se fosse um soldado, né, de um exército. Todos têm a sua colaboração. Copa de 94, tem um no Netflix, né, para quem tem a oportunidade. O documentário que fala da Copa de 94, a importância que teve o Ricardo Rocha, que se machuca durante o torneio e começa a exercer um outro papel ali. Então são coisas que às vezes passa batido, né, pelo torcedor, porque às vezes a gente só fica sabendo anos depois, ou às vezes nem fica sabendo, que são a importância que às vezes se tem de um título, né? Então, quando as coisas vão acontecendo da maneira como está acontecendo no Brasil, com a desconfiança que se tinha, um 3-0 não é um resultado apenas de uma vitória, né? É o famoso venceu e convenceu, né, Rodolfo? Até mesmo porque o que eu fiquei contente foi de ver a melhoria do primeiro para o segundo tempo desse meio campo, apesar das deficiências com relação à falta de velocidade. E o Vini Júnior, muitos tinham desconfiança, né? Porque na seleção, gente, aconteceu isso até com o Messi, porque o Messi nas primeiras Copas, ele não foi bem. Se dizia na Argentina que ele era... Não, ele não é argentino, ele era europeu. E ele é um cara que demorou, mesmo sendo quem ele é. E o Vini Júnior é muito cobrado e ele tá fazendo juiz. Eu acreditava nele pelo fato do Ancelotti ter trabalhado muitos anos com ele e saber a melhor forma de utilizá-lo. Ele não tá tendo que voltar para acompanhar a lateral. Isso para mim é um mérito muito grande que o Ancelotti consegue fazer com o Vini Júnior.
0: Mas é que o Ancelotti é o cara que sabe tudo dele, né?
10: E no próprio escanteio, né? No próprio escanteio que a gente cobra tanto, porque tem que voltar os 11 jogadores para dentro da área, ele fica fora da área, no possível puxada. É o que a gente tanto fala na Chapecoense, porque tem que voltar os 11 jogadores dentro da área. Então o Ancelotti, como o Vitão falou, é um cara que também dá esse suporte para ele, porque você jogar com um treinador que tem total confiança no seu potencial, independente de você ser a estrela do seu time, é fundamental. Ele se sente à vontade.
0: Eu acho que tem uma questão aqui, o Andrei vai passar daqui a pouquinho os jogos do Brasil, horários e datas até a final, se der tudo certo, né? É o seguinte, você fazer bons jogos, e como um trabalho curto, você ganha confiança também no que o treinador faz nas escolhas do técnico. Porque se você vê um cara com o Ancelotti, ele já tem uma história que não precisa provar mais nada para ninguém. Agora, se ele começa um trabalho, faz uma alteração, não dá certo. Faz duas, não dá certo. Faz três e o Brasil não anda. Acho que até internamente com os jogadores não fica legal, sabe? Em termos de confiança nas escolhas do técnico, Vitão.
1: É, por exemplo, o Danilo, quando entra depois da primeira opção que foi o Ibanez, ele melhorou com relação ao Ibanez, não bastava. Hoje eu já acho que ele fez um jogo melhor. Diminui a desconfiança. O Douglas, apesar da nitidez, que é característica, a timidez, que é característica do jogador, ele na marcação, ele está sendo impecável. Ele precisa colaborar mais no ataque? Tudo bem. Mas a premissa do lateral é marcar, é linha de quatro seleção. Então ele está fazendo o papel dele, vamos dizer assim, ele não está se destacando do ponto de vista ofensivo, mas separar os lances defendendo, do lado dele nem está se criando, como se fala, né? Mesmo às vezes tendo aquele jogador como hoje, que fica aquele cara canhoto, que toda hora quer trazer a bola para dentro para cruzar, quantas vezes ele impediu aquele cruzamento pelo posicionamento dele na marcação? O que falta mesmo para a seleção, para mim, para enfrentar uma grande seleção de maneira mais igual, é o meio campo ainda acho que o meio campo da seleção ainda deixa a desejar, principalmente quando a gente compara com outras seleções, que aí preocupa um pouco mais. O Brasil é um time muito direto, né? Não é um time muito de
0: trabalhar.
1: É muito direto. E isso, querendo ou não, quando tu tem um Vini Júnior como ele está, do mesmo jeito que respeitam o Haaland, do mesmo jeito que vão respeitar o Cristiano Ronaldo, não tanto pela velocidade, mas pela finalização, cada um desses jogadores que são os principais pilares da Copa, o Vini Júnior está conseguindo fazer isso. E isso faz com que os adversários sempre vão temer o contra-ataque do Brasil. Acho pouco só ter uma forma de jogar, Matheus.
0: É, né? Fica mais previsível, até para quem vai marcar. Essa é verdade. 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
0: 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Os jogos para Santa Massa. Tomara que até a final, Andrei.
11: Só uma coisa antes, uma estatística bem interessante, tá? Porque o Vini Júnior é o quinto brasileiro a marcar em todos os jogos da fase de grupos. Jairzinho em 1970, ele que fez gol em todos os jogos da seleção brasileira na Copa em 70, Rivaldo 2002, Romário 94 e Ronaldo também em 2002.
1: E olha, se não tivesse anulado o gol e o Vini Júnior tivesse feito 3, ele ia repetir o que fez o Pelé na Copa 58, gente. Pra vocês verem a importância do que vem fazendo o Vini Júnior. E o interessante é que assim, é entender, como vocês disseram, entender a importância que ele está tendo, mas que em algum momento um outro jogador vai precisar também aparecer. O Cunha, eu acho que está sendo, como eu falei, se fosse para dar um Oscar, ele concorreria do melhor coadjuvante da seleção. Que o coadjuvante tem seu mérito, né?
0: E aquela posição estava precisando, né? Do Matheus Cunha ali.
12: Hoje teve surf de novo. Eu tô gostando que ele tá subindo na plancha. Cada vez que ele subir nessa plancha aí, eu vou ficar feliz. Porque é um paraibano de João Pessoa, representa o meu Nordeste, assim como o Douglas Santos, que também é oriundo do mesmo time que eu saio, que é o Náutico. Então ele é da categoria do Náutico.
10: e eu fico muito feliz. E o que o Vitão falou no começo do programa, a entrega que ele teve, não só ele, o Rayan, se dedicou a marcar, a buscar esse sistema defensivo na frente, isso é doação, isso é espírito de seleção brasileira. Isso é por isso, Matheus, que o povo está tão feliz. É pela entrega que foi feita e, claro, pela efetividade que aconteceu por essa dedicação desses atletas.
11: Passando aqui então, Matheus, os jogos da seleção. Segunda-feira, 2 horas da tarde. Agora resta saber quem vai ser o adversário: Holanda, Japão e Suécia.
0: Ninguém trabalha segunda às duas.
11: É, esqueça, você que tá torcendo pra sair um jogo numa tarde.
0: A nossa equipe já não trabalha segunda, imagina segunda às duas.
11: Matias não trabalha nenhum dia, imagina
13: exatamente
11: segunda.
13: Exatamente.
11: Segunda, 2 horas da tarde, esse jogo da segunda fase. Se avançar às oitavas, dia 5/7, bem no dia que a Chapecoense enfrenta o Grêmio, naquele amistoso, né? É, mesmo dia.
0: Eu quero ver até o dia esse jogo da seleção brasileira.
11: Exatamente, o jogo da Chape é às 6 ainda, cara. Então, 5 horas da tarde, esse jogo das oitavas de final no domingo. Quartas de final, dia 11/7, 6 horas da tarde, no sábado.
0: Baita, hein?
11: É horário
0: domingo
11: excelente.
0: E sabadão, hein? Deus. Tem que chegar até as quartas aí.
11: E tu queria mais um dia de semana com aquela folguinha? Então tá, chegar às semifinais dia 15, na quarta-feira, 4 horas da tarde.
0: Bom horário.
11: E a grande final, decisão, dia 19, 4 horas da tarde no domingo.
0: Não
11: lá.
0: Pode.
11: Ah, rapaz, mas é bem do festa.
0: Qual a chance de você ir tomar uma Copa nos Estados Unidos ser às 4 da tarde domingo, uma final?
11: Coisa boa.
0: Isso é um prenúncio, né?
11: Ah, isso é um prenúncio que nós vamos levantar esse sexo.
0: Então, segunda-feira, às 2 horas. Acho que Brasil e Japão, ou pode ser Brasil e Holanda, e Brasil e...
11: Suécia também. Há a possibilidade. Claro que a Suécia ela tem que vencer aí, fazer uma epopeia sobre o Japão, buscar esse resultado. Mas há a possibilidade da Suécia também, né?
0: É verdade. Senhores, o Brasil é favorito contra todos? Independente de quem for na próxima fase?
1: Eu não acho. Eu acho que contra a Holanda ou contra o Japão, contra a Suécia sim, se for o caso, vai. Mas se for Japão ou Holanda, pra mim não tem favorito.
0: Mesmo sendo Japão?
1: Não tem favorito pra mim, não tem.
0: Parelho.
1: Eu não vejo. Eu vejo que taticamente o Japão é até melhor que o Brasil. É que o Brasil tem valores individuais. Eu tô falando em off aqui com o Rodolfo. É final de temporada pra maioria, né? Principalmente para os jogadores que estão na Europa, que jogam na Europa. E o Vini Júnior, como a gente fala no popular, ele tá na ponta dos cascos, né, cara? Tá demais. Tá uma explosão, uma força. E querendo ou não, você como adversário, você respeita um jogador desse. É um jogador que acaba eles tendo que marcar dois para marcar ele. E mesmo assim ele vai para cima, mesmo que ele erre, ele vai de novo. Quando o jogador tá num nível desse, é difícil. E ainda bem que ele tá... Que ele é jogador do Brasil e tá vestindo a camisa amarela, né? Ou se tiver que usar azul também. Aliás,
0: o amarelo é muito melhor, Vitão.
1: Eu mandei. É, mas até porque a camisa 2 lá não é bem azul, né? É meio escura demais. Eu não achei bonita, não. Eu acho bonita. Muitas vezes a camisa azul foi bonita. Essa eu não achei, não. Eu acho até que o Brasil deveria explorar mais o verde. Não pela Chapecoense, mas... E também o branco. O Brasil já teve seleções jogando em camisa branca muito bonita. É histórico até isso na seleção. Mas enfim, não vamos mudar a camisa da seleção agora, né? Eu só vejo que agora as pessoas viram que viram o jogo estão um pouco mais confiantes. Aqueles que não estavam tão achando que, não sei, esse jogo vai empolgar quem não estava empolgado. Porque não foi 1-0 ou 2, foi 3, podendo ser 4. O Alisson fez defesa no segundo tempo, tudo bem. Mas a seleção brasileira podia também ter feito mais gols, né?
0: Eu acho que... Segunda-feira eu digo que o pessoal vai parar pra assistir o jogo do Brasil.
11: Toda certeza.
0: Porque hoje, eu até tô conversando com o Andrei de manhã hoje. Eu achei que não tinha aquela mobilização, né? Hoje tem jogo do Brasil, vale primeira posição. E claro, as televisões, quem cobre, beleza, a gente no dia a dia. Mas em termos de público, sabe? Eu achei que não tinha tanto apelo, não teve tanto apelo assim desde cedo. Eu acho que segunda-feira o dia vai ser já desde manhã. Jogo do Brasil, é o Vini Júnior, é o Neymar voltando.
11: E eu acho que se depender
0: também...
11: É
0: o panorama,
11: também,
0: né?
11: E depende também do adversário. Se for uma Holanda, eu acho que o apelo ainda maior. Porque eu tô vendo o pessoal desrespeitar muito o Japão. Diz, não, Japão. Eu acho também que não tem favorito, que nem o Vitão, se pegar o Japão. Eu tenho mais medo de enfrentar o Japão do que a Holanda, cara. Tô achando mesmo, eu acho que a Holanda é um bom time, tem bons nomes. Mas, taticamente, não é tão encaixada como é a seleção japonesa. Mas, se for a Holanda, tem aquele, né... Seleção brasileira controlando, ficou pendente aquele 2010, né? Ficou pendente o 2010.
0: Quero saber do Rondô.
11: É a transmissão pra você aqui na West Capital, nossos colegas direto do quinto. De 1 hora mais 55 minutos, aguardando aí o retorno dos nossos colegas lá do quinto, trazendo aí
7: todos os detalhes, o diálogo, também a resenha sobre essa vitória do Brasil na Copa do Mundo. O Brasil que está em busca aí, novamente, de mais uma etapa de classificação na Copa do Mundo. Já se classifica aí para os 16avos de final, agora caminha em busca das oitavas de final, buscando sempre aquele resultado positivo para alegrar o povo brasileiro. E mais uma Copa do Mundo com destaque para o Vini Júnior, que jogou muita bola hoje, inclusive. O pessoal estava falando sobre esse assunto. Bateu um bolão hoje o Vini Júnior. Também o Neymar, que está retornando e tá voltando a vestir aí a camisa da seleção brasileira. É ou não é, Matheus Montemeso, Andrei Sartori?
0: É a projeção que vem pela frente agora, na verdade, Rodolfo, que agora os outros têm que definir, né?
10: Não, na verdade, dois jogos difíceis, né? Tanto com o Japão quanto a Holanda, e é mata-mata. Eu falei hoje no golaço que em 94, quando o Brasil passou na fase de grupos, ele enfrentou os Estados Unidos, que era o anfitrião. Os Estados Unidos foi numa oitava de finais, não tinha um time muito qualificado, mas queria apresentar algo para o seu país. E o Brasil teve muita dificuldade, foi 1-0 para o Brasil. Mas, na minha opinião, sim, tem um favoritismo. O favoritismo é do Brasil, claro. Se você olhar perante o mundo, você vai olhar em qualquer lugar no mundo dizer que vai ser Brasil ou Japão, Brasil ou Holanda. Sim, Brasil é favorito. Não quer dizer que vai ser um jogo fácil. Mas a seleção é pentacampeão do mundo. Então isso mostra a grandeza da seleção brasileira. Agora, se ele vai ganhar ou não, isso vai ter que ser demonstrado dentro de campo. O importante é que, nessa primeira fase, como você falou, do engajamento, da mobilização, o importante foi que esse terceiro jogo o Brasil apresentou um bom futebol e entrou com o pé direito na questão do mata-mata. Agora é trabalhar e botar o melhor em campo.
0: Vamos lá, Andrei, a última passada, só tem 3 minutos para Caiô. 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Vamos, Andrei!
11: Tô aqui com o Cleiton, cara. Ele tá confiante nessa vitória da seleção. E aí, Cleiton? 3-0, tá satisfeito?
13: Ah, lindo, né? 3-0. Melhor que o resultado 3-0 foi o desempenho da seleção, né, cara? Então acho que agora o brasileiro que tava meio em cima do muro, vou, não vou torcer, não tem, né? Hoje convenceu, né? Então é aproveitar. Segunda-feira mais um jogo, gente, vamos pra cima.
11: Quem que tu quer enfrentar? Japão, Holanda ou Suécia?
13: Cara, eu quero que o Brasil seja campeão, então pode vir quem for, né? Igual a gente briga, quem vem é o Japa, né, Pia? Vambora!
11: Ô Cleiton, que o Quinto vai programar pra segunda-feira, 2 horas da tarde?
13: Gente, segunda-feira a gente vai ser um dia típico pra gente. A gente vai estar abrindo o bar meio-dia já. Então o pessoal que estiver trabalhando de manhã, quer sair do serviço, vir almoçar com a gente aí, já ficar pra acompanhar o jogo depois, só chegar com a gente que a gente vai estar aberto aí.
11: Tá aí, Cleiton, pessoal do Quinto, segunda-feira. É dia de seleção brasileira aqui no Quinto.
0: 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Matias, programação da Chapecoense. Aí para quem estamos acompanhando, quase 10 da noite, Matias.
7: Amanhã pela parte da manhã, 9 horas da manhã, treino no CT da Água Amarela. Pela parte da tarde, 3 horas da tarde, treino no CT da Água Amarela. Todos os detalhes no nosso Som e Café News e também no Golaço. Vai com frio mesmo, Matheus Montemeso, porque vem aí a sequência da temporada.
0: É isso aí, Mistoso contra Grêmio Curitiba. Valeu, Vitão, valeu, Rodolfo, valeu, Andrei. Alô, Matias, grande abraço pra ti. Pra você que acompanhou o pós-jogo, fique agora com a Voz do Brasil, 22 em ponto.
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15: 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As notícias do governo federal que movimentaram o país no dia de hoje.
16: Olá, boa noite.
17: Boa noite para você que nos acompanha em todo o país.
16: Quarta-feira, 24 de junho de 2026.
17: Vamos ao destaque do dia, emprego.
16: Dados do Ministério do Trabalho apontam que em fevereiro o Brasil ultrapassou a marca de 62 milhões de empregos formais ativos.
17: O número representa mais de 2 milhões de postos de trabalho com carteira assinada a mais que no mesmo mês do ano passado.
16: Participação feminina no mercado de trabalho cresceu 4,74%. Pablo Mundim.
18: Entre os jovens de 18 a 24 anos, o aumento foi ainda mais expressivo, quase 19% em relação ao mesmo mês do ano anterior.
17: E ainda, recorde no turismo doméstico.
16: De janeiro a maio desse ano, o número de passageiros voando dentro do país chegou a 42 milhões, um recorde. Graziela Mendonça.
19: O número de passageiros internacionais voando no Brasil também aumentou no período de janeiro a maio. Foram 12 milhões e 800 mil estrangeiros viajando aqui no país, 10% a mais que o registrado no mesmo período do ano passado.
17: Você vai ouvir também saúde.
16: O programa Agora Tem Especialistas vai levar atendimento médico a indígenas em comunidades de difícil acesso.
17: E profissionais do SUS vão ensinar pais e cuidadores a estimularem o desenvolvimento de crianças de até 6 anos. Cleide Lopes.
20: A ideia é fortalecer o vínculo familiar, contribuindo assim para o desenvolvimento saudável das crianças.
16: Hoje, na apresentação da Voz do Brasil, Mariana Jungmann e Luciano Seixas.
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16: O mercado de trabalho brasileiro continua em expansão.
17: Em fevereiro, o crescimento foi de 3,6% em relação ao mesmo mês de 2025.
16: Os dados revelam ainda um crescimento na participação feminina. Mais da metade das vagas criadas no mês foram ocupadas por mulheres.
17: Os números são da RAIS, a Relação Anual de Informações Sociais do Ministério do Trabalho e Emprego, que agora passa a ser divulgada mensalmente.
16: Os dados complementam as informações do Cadastro Geral de Empregados e Desempregados. O CAGED.
18: O mercado de trabalho brasileiro segue em expansão. Dados divulgados nesta quarta-feira da Relação Anual de Informações Sociais, a RAIS mensalizada, que complementam as informações do novo CAGED, mostram crescimento na geração de empregos. O país alcançou em fevereiro deste ano a marca de 62 milhões e 200 mil vínculos formais ativos entre trabalhadores da iniciativa privada e do serviço público. O número representa crescimento de 2 milhões e 170 mil empregos formais na comparação com fevereiro do ano passado. O avanço foi registrado em todas as regiões do país, com destaque para o Norte e o Nordeste. Os dados também mostram crescimento da participação feminina no mercado formal, que chegou a quase 29 milhões de vínculos, como destaca o ministro do Trabalho e Emprego, Luiz Marinho.
21: Ampliando a parcela de mulheres do mercado formal, ou seja, enquanto cresceu mulher 1.290.000, homens cresceu 879 mil novos vínculos, um crescimento de 2,7 para homens e 4,7 para mulheres. As mulheres ocupando mais o mercado de trabalho. Mas ainda há espaço aqui para crescer. Aumento de creche, por exemplo, os municípios favorece para que as mulheres ocupem mais posições no mercado de trabalho.
18: Entre os jovens de 18 a 24 anos, o aumento foi ainda mais expressivo, quase 19% em relação ao mesmo mês do ano anterior. Os números também apontam avanço na inclusão de diferentes grupos sociais. Os maiores crescimentos proporcionais foram registrados entre trabalhadores indígenas, pretos e pardos, demonstrando uma ampliação do acesso ao emprego formal no país. Reportagem Pablo Mundim.
17: O brasileiro está viajando mais pelo país.
16: Pela primeira vez na história, o número de passageiros domésticos passou de 42 milhões, um recorde.
17: O turismo de negócios também está crescendo e teve faturamento histórico de 6 bilhões de reais.
19: A analista corporativa Verônica Brito mora em Brasília e costuma viajar bastante pelo Brasil. Do ano passado para cá, já foram 9 viagens para diferentes roteiros, mas ela tem um destino preferido.
5: Eu costumo viajar mais pelo Nordeste. Minha preferência é pelas praias e, para mim, as praias do Nordeste são as melhores. A comida, a receptividade, as pessoas do Nordeste são calorosas, né?
19: E como Verônica, cada vez mais brasileiros decidem viajar dentro do país. Foram 42 milhões de passageiros voando de norte a sul entre janeiro e maio deste ano. Um recorde no volume de passageiros domésticos, segundo o Ministério do Turismo. O número é 6% maior que os 39 milhões e 800 mil passageiros registrados no mesmo período do ano passado. Analisando somente o mês de maio, o volume também foi recorde, com 8 milhões e 300 mil passageiros domésticos, a maior movimentação para o mês da série histórica. O ministro do Turismo, Gustavo Feliciano, disse que os bons resultados do setor

0: No passado. Outro resultado positivo foi observado no turismo corporativo, que envolve eventos empresariais e negócios. Entre janeiro e maio, o faturamento nesse segmento foi recorde, R$ 6 bilhões, maior valor da série histórica iniciada em 2022. Reportagem Graziela Mendonça.
1: Um novo aporte de R$ 140 bilhões foi anunciado esta semana para a Nova Indústria Brasil, a política de modernização industrial do governo federal.
2: Os recursos vão ser direcionados para as 6 missões que fazem parte dessa política. São elas: agroindústria, saúde, infraestrutura, transformação digital, bioeconomia e tecnologias para soberania e defesa nacionais.
1: Lançada em 2024, a NIB tem como objetivo impulsionar a indústria nacional até 2030. A partir da modernização do parque industrial e da adaptação às novas tecnologias.
2: A NIB também tem como meta aumentar a exportação de produtos brasileiros utilizando práticas de produção sustentáveis e menos poluentes.
1: Hoje, durante o programa Bom Dia Ministro, o titular do Ministério do Desenvolvimento, Indústria, Comércio e Serviços, Márcio Elias Rosa, afirmou que o investimento no setor contribui para o desenvolvimento social do país.
3: Quer promover, desde inovação, sobretudo inovação, a incorporação de novas tecnologias, promover a transição digital, né, para que nós tenhamos a chamada indústria 4.0, como também aumentar a nossa capacidade exportadora, para que o Brasil possa estar na cena internacional, não apenas com commodities, o que é muito bom e funciona muito bem, mas também com produtos com valor agregado. Não há desenvolvimento social se não tiver desenvolvimento econômico. É preciso que um esteja ligado ao outro.
2: E ainda falando de desenvolvimento, taxistas e motoristas de aplicativos que tiveram o cadastro aprovado pelo programa Move Brasil já podem procurar as concessionárias de automóveis indicadas para financiar novos veículos.
1: A linha de crédito de até R$ 30 bilhões é voltada para a renovação da frota desses profissionais.
2: O Move Brasil garante juros mais baixos, prazo de financiamento de até 72 meses e mais 6 meses de carência.
1: E abrange também compra de equipamentos de segurança, no caso das mulheres.
2: Podem participar profissionais com pelo menos 12 meses de atuação que tenham realizado, no mínimo, 100 corridas e também taxistas registrados.
1: Os interessados em aderir ao programa podem realizar o cadastro na página gov.br/movebrasil.
2: Mais saúde para a população indígena.
1: O programa agora tem especialistas do Ministério da Saúde e espera realizar mais de 13 mil atendimentos até o fim de junho em territórios do Ceará, Pernambuco, Amapá e Pará.
2: A iniciativa leva consultas, exames e cirurgias para áreas de difícil acesso, garantindo assistência médica diretamente para as comunidades.
1: Somente nos mutirões oftalmológicos, a expectativa é realizar cerca de 1.600 consultas especializadas, 8 mil exames e mais de 340 cirurgias.
4: A indígena Creuza Nunes, do Amapá, aprovou o atendimento oferecido pelos profissionais do Sistema Único de Saúde no mutirão realizado na comunidade.
5: Gostei muito que eles vieram, eles fizeram todas as consultas, conversaram bem com a gente. Todos os indígenas que queriam fazer consulta, ultrassom, todo tipo de exames fizeram aqui.
4: Até o final de junho, indígenas de territórios localizados no Ceará, Pernambuco, Amapá e Pará vão receber cuidados médicos por meio do programa Agora Tem Especialistas. A expectativa é de que sejam realizados mais de 13 mil atendimentos, entre consultas, exames e procedimentos. A secretária de Saúde Indígena do Ministério da Saúde, Lucinha Tremembé, destacou os serviços oferecidos.
6: Nossa meta é superar 15 mil procedimentos, ofertando consultas, exames, avaliações cirúrgicas e procedimentos especializados. Também estamos levando equipes especializadas para regiões de difícil acesso, incluindo a terra indígena Tumucumaque e a terra indígena Zoé.
4: A enfermeira Raquel Lira Pinheiro, coordenadora da Casa de Apoio à Saúde Indígena do Amapá, afirma que ficou surpresa com a procura por atendimentos durante o mutirão.
7: Nunca tivemos uma ação com tanta procura, né, com tanto número de atendimentos e com tantas altas, né, dos indígenas para seus territórios. No segundo dia, nós já tivemos um número muito elevado, com esses indígenas voltando para o seu território, com essas demandas reprimidas sanadas.
4: Desde o início da estratégia, em agosto de 2025, já foram realizados 14 mutirões em diferentes

0: Regiões do país, contemplando territórios do Alto Rio Solimões, Médio Rio Solimões, Vale do Javari, Chavante, Yanomami e Ecauana, Alto Rio Negro, Guamá Tocantins, Altamira e Rio Tapajós. Em 2025, foram registrados mais de 9.500 procedimentos especializados. Em 2026, o número já ultrapassa 17 mil atendimentos, entre consultas, exames e procedimentos. Reportagem Luana Karen.
1: E pais e responsáveis por crianças de até 4 anos devem ficar atentos ao calendário de vacinação.
2: O Ministério da Saúde incluiu hoje uma segunda dose de reforço contra a poliomielite para ampliar a proteção contra a paralisia infantil.
1: A segunda dose é recomendada para crianças que já completaram o esquema primário e receberam o primeiro reforço.
2: Com a atualização, o esquema completo passa a ter 5 doses. A vacina está disponível gratuitamente em todas as unidades básicas de saúde do país.
1: O Brasil não registra casos do vírus desde 1989. Com o reforço, o Ministério da Saúde espera prolongar o tempo de imunidade e garantir a erradicação da doença.
2: Para mais informações, acesse saúde.gov.br ou procure a unidade de saúde mais próxima.
1: E para estimular ainda mais o desenvolvimento saudável das crianças, profissionais do SUS estão recebendo uma capacitação especial.
2: Eles estão sendo formados para ensinar os pais e responsáveis a estimular os filhos na primeira infância.
1: A ideia é que eles estejam aptos a oferecer orientações sobre brincadeiras, jogos e estímulos que ajudem a fortalecer o vínculo familiar.
3: Mais de 2.500 profissionais do Sistema Único de Saúde já estão preparados para apoiar o desenvolvimento infantil na atenção primária. Eles foram capacitados na abordagem Cuidados para o Desenvolvimento da Criança, que tem como meta habilitar os profissionais a desenvolver atividades com cuidadores para fortalecer o vínculo com crianças e, assim, promover o desenvolvimento nos primeiros anos de vida. A enfermeira Sheila Los Vernesti foi uma das profissionais capacitadas. Ela trabalha em uma unidade básica de saúde em Ponta Grossa, no Rio Grande do Sul. Ela fala sobre como essa capacitação tem ajudado num atendimento mais humanizado às crianças.
4: Eu consigo sim ver pelos meus atendimentos antes do curso e depois do curso, como eu consegui dar muito mais informação e parece que até o vínculo com essas mães melhoraram muito, sim. Eu sempre procurei ser mais acolhedora, assim, tudo, mas acho que algumas ideias, incentivar mais essas mães, assim, era meio muito técnico. E depois, assim, no curso, assim, me abriu um leque de mais possibilidades, de ideias, situações simples, como ensinar a brincar com a criança, incentivar a brincar, como isso ajuda no desenvolvimento dessa criança, né, no futuro.
3: O curso qualifica profissionais de saúde que atuam no cuidado às crianças e famílias. A formação habilita equipes das unidades básicas de saúde para orientar famílias sobre brincadeiras e estímulos às crianças nos primeiros anos de vida. A ideia é fortalecer o vínculo familiar, contribuindo assim para o desenvolvimento saudável das crianças. Como explica a coordenadora geral de atenção à saúde das crianças, adolescentes e jovens do Ministério da Saúde, Sônia Venâncio.
5: A gente sabe que o desenvolvimento ele é fortemente influenciado por essas interações nos primeiros anos de vida. Essas interações elas são responsáveis pelo desenvolvimento do cérebro, pelo estabelecimento das sinapses, né, no cérebro. E quanto mais, então, né, o cuidador pratica atividades muito simples, como, por exemplo, conversar com a criança, cantar, contar histórias, brincar, todas essas atividades, né, têm um papel fundamental no desenvolvimento dessas habilidades, do desenvolvimento infantil.
3: O curso Cuidados para o Desenvolvimento da Criança na Atenção Primária à Saúde é de graça e está disponível para profissionais do SUS, como médicos, enfermeiros, psicólogos e fisioterapeutas. A capacitação é oferecida na modalidade online com carga horária de 30 horas e está disponível no site unasus.gov.br. Reportagem Cleide Lopes.
2: O ministro da Saúde, Alexandre Padilha, inaugurou hoje em Cubatão, São Paulo, a 10ª Unidade Móvel de Saúde do programa Agora Tem Especialistas, Caminhoneiro e Caminhoneira.
1: A iniciativa leva serviços do SUS diretamente a pontos de parada e descanso nas estradas.
2: A estrutura oferece consultas médicas e de enfermagem, vacinação, testes rápidos, exames laboratoriais básicos, eletrocardiograma e teleconsultas.
1: O ministro Alexandre Padilha destacou que as unidades móveis de saúde como esta ajudam os caminhoneiros a fazerem um acompanhamento de saúde que eles não costumam fazer em suas cidades de origem.
6: A gente tem quase 400 mil caminhoneiros cadastrados nas unidades básicas de saúde de origem, pelas equipes de saúde da família, mas de cada 10, 4 nunca sequer foram uma vez na sua unidade básica de saúde de origem. A gente está aproveitando que no meio do trabalho, nesse momento de descanso, faz a vacinação, faz os exames, e está vendo muita gente que estava com a medicação incorreta, então ajusta a medicação para doenças crônicas, como hipertensão, diabetes, problemas relacionados à obesidade, muitos problemas no campo da saúde mental.
2: Na tarde de hoje, o ministro também lançou a Política Nacional de Atenção Integral à Saúde da População em Situação de Rua.
1: Ela também prevê a criação de unidades móveis de rua.
2: Serão 400 veículos que ampliarão a capacidade de atuação nas cidades e devem contemplar todas as equipes cofinanciadas pelo Ministério da Saúde.
1: 300 milhões de reais para estimular o desenvolvimento científico e a inovação no Brasil.
2: Está aberta mais uma chamada universal do CNPq, que tem o objetivo de apoiar pesquisas em todas as áreas do conhecimento.
1: As inscrições vão até 3 de agosto.
7: Na Universidade de Brasília, o professor Fábio Pitella lidera uma equipe de pesquisadores em busca de novas formas de tratamento contra o câncer. A pesquisa consiste em editar o genoma de células cancerígenas para bloquear o avanço da doença. O trabalho da equipe foi contemplado por um edital do CNPq de 2024, que destinou cerca de R$ 140 mil para a pesquisa. O professor explica que o dinheiro é essencial para a continuidade do trabalho.
8: As pesquisas são relativamente caras, nós usamos insumos que não são tão triviais, então sem o fomento do CNPq é praticamente impossível a gente conduzir uma pesquisa dentro de uma instituição pública. O edital universal, ele nos ajuda a manter o laboratório funcionando, mas também a formar pessoas e capacitar recursos humanos, né?
7: Agora, em 2026, uma nova chance está disponível para pesquisadores que buscam apoio financeiro para seus trabalhos. A chamada universal deste ano vai investir R$ 300 milhões em inovação científica. Este é o terceiro edital lançado nos últimos 4 anos. De acordo com o presidente do CNPq, Conselho Nacional de Desenvolvimento Científico e Tecnológico, Olival Freire, a iniciativa garante previsibilidade para as pesquisas.
9: Elas têm que ser como desfile de escola de samba, jogo de Copa do Mundo. Você tem que saber que ela vai acontecer em qual época do ano, porque a ciência é uma atividade que depende de previsibilidade. Você tem que preparar projetos de pesquisa, você tem que mobilizar colegas, mobilizar alunos.
7: A chamada é dividida em 3 grupos. Faixa A, voltada para jovens doutores com projetos de até 24 meses. Faixa B, destinada a pesquisadores com vínculo formal na instituição de pesquisa e projetos de até 36 meses. E faixa C, que compreende pesquisadores mais experientes, com equipes maiores e cooperação entre instituições. Pelo menos R$ 90 milhões serão destinados para fomentar projetos desenvolvidos nas regiões Norte, Nordeste ou Centro-Oeste. As inscrições vão até 3 de agosto e o edital completo está disponível em gov.br/CNPq. Reportagem Graziele Bezerra.
2: Também esta semana foram anunciados outros R$ 300 milhões pelo Ministério da Ciência, Tecnologia e Inovação para iniciativas de popularização da ciência no país.
1: Nesse caso, os recursos serão destinados a apoiar projetos como Olimpíadas Científicas, Feiras de Ciências e programas de formação de jovens cientistas.
2: O programa também contempla investimentos em museus, centros de ciência, planetários e outras estruturas dedicadas à difusão do conhecimento científico.
1: A Prova Nacional Docente foi criada pelo Ministério da Educação para apoiar a seleção de professores da educação básica pública em todo o país.
2: Ela testa se os candidatos possuem as competências essenciais para a docência.
1: Os resultados de cada exame têm validade de 3 anos e podem ser utilizados em múltiplos processos seletivos ao longo desse período.
2: Além disso, a prova também corresponde à avaliação teórica do ENADE, o Exame Nacional de Desempenho de Estudantes para os cursos de licenciatura.
1: No ano passado, mais de 500 mil professores alcançaram o padrão de proficiência na prova. E esse ano, as inscrições para ela já estão abertas.
10: O Ministério da Educação abriu as inscrições para a Prova Nacional Docente, a PND. Os professores interessados têm até o dia 3 de julho para se inscrever no exame por meio do endereço pnd.inep.gov.br. Os participantes que tiveram o pedido de isenção da taxa de inscrição aprovado devem acompanhar as próximas etapas do cronograma e efetivar a inscrição dentro do prazo estabelecido. Já aqueles que tiveram a solicitação negada precisam pagar a taxa de R$ 85. A PND vai ser aplicada no dia 20 de setembro. O resultado final está previsto para ser divulgado no dia 15 de dezembro. O ministro da Educação, Leonardo Barchini, destacou que a prova é uma grande oportunidade para os professores do país.
11: Mais de 2 mil redes vão utilizar a sua nota. A nota da prova que você faz hoje vale para os 3 anos seguintes. No ano passado, mais de 10 mil professores ingressaram ou na rede estadual ou na rede municipal com a nota da PND.
10: A Prova Nacional Docente faz parte do programa Mais Professores para o Brasil, que reúne ações de reconhecimento e qualificação do Magistério da Educação Básica e de incentivo à docência no país. Neste ano, a PND registrou adesão de 2.031 entes federativos. O número representa a participação de 96% das capitais e de 85% dos estados brasileiros, um crescimento superior a 30% em relação a 2025. Para mais informações, acesse as redes sociais do Ministério da Educação ou portalgov.br/MEC. Reportagem Júlio César de Oliveira.
2: E essas foram as notícias do Governo do Brasil.
1: Uma realização da Secretaria de Comunicação Social da Presidência da República.
2: Com produção da empresa Brasil de Comunicação.
1: Fique agora com o Minuto do TCU. Em seguida, as notícias do Poder Judiciário e do Congresso Nacional. Boa noite.
2: Boa noite para você. Até amanhã.
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14: O Tribunal de Contas da União avaliou o Compromisso Nacional Criança Alfabetizada, programa do governo federal voltado a garantir a alfabetização de todas as crianças até o segundo ano do ensino fundamental. A auditoria teve foco na formação continuada de professores, coordenadores pedagógicos, diretores e outros profissionais da educação. O programa prevê apoio técnico e financeiro a estados e municípios, além do acompanhamento dos resultados. A fiscalização apontou avanços na política, mas identificou desafios que podem comprometer o alcance das metas. Um exemplo é a dificuldade de coordenação entre estados e municípios. O tribunal também destacou que o monitoramento das ações é frágil e determinou ao Ministério da Educação que crie plano de ação para corrigir os erros. Saiba mais em tcu.gov.br.
13: 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Você vai ouvir agora notícias do Poder Judiciário.
15: STF valida a criação de feriado de Corpus Christi no estado do Rio de Janeiro.
16: CNJ aprova novas regras para o sepultamento de corpos não identificados e para a emissão das certidões de óbito.
15: Empresa de segurança deve incluir todos os carros no cálculo de cota de aprendiz.
16: Boa noite, eu sou Marcela Luiz.
15: E eu sou Walter Lima.
16: O Supremo Tribunal Federal mantém validade de lei do Rio de Janeiro que transformou o dia de Corpus Christi em feriado estadual.
15: A decisão unânime foi tomada em sessão plenária virtual. Marcelo Della Libera.
17: A ação foi apresentada pela Confederação Nacional do Comércio de Bens, Serviços e Turismo, a CNC, que alegava invasão da competência privativa da União para legislar sobre direito do trabalho. Mas a relatora do caso no Supremo Tribunal Federal, ministra Carmen Lúcia, entendeu que a lei estadual questionada protege um patrimônio cultural e material, sendo de competência legislativa concorrente da União, dos estados e dos municípios, conforme prevê a Constituição Federal. Ainda segundo a ministra, o processo destaca que a celebração de Corpus Christi em diversos municípios fluminenses assume característica de festividade popular, com eventos musicais, feiras e atividades que movimentam significativamente a economia local e o turismo.
16: Conselho Nacional de Justiça aprova novas regras para o sepultamento de corpos não identificados e para a emissão das certidões de óbito.
15: A medida fortalece a busca por desaparecidos e evita a perda de informações importantes para as famílias. Judite Aragão.
18: Pela resolução, o enterro e o registro de óbito só poderão ser autorizados após a apresentação de um laudo da Polícia Científica que comprove a coleta de dados biométricos e biológicos necessários para uma futura identificação. A norma também prevê a integração de informações entre os cadastros nacionais de corpos não identificados e de pessoas desaparecidas.
16: STJ admite recurso extraordinário sobre relativização da vulnerabilidade de vítima de estupro menor de 14 anos de idade.
15: O pedido de admissibilidade foi feito pelo Ministério Público de Santa Catarina. Fátima Uchoa.
19: Um acórdão da sexta turma do STJ, questionado pelo MP, considerou por maioria dos votos que o relacionamento amoroso entre o réu e a vítima e o aval dos responsáveis por ela afastariam de forma excepcional a aplicação da súmula 593 do STJ e da previsão legal sobre estupro de vulnerável. O ministro Luiz Felipe Salomão lembrou que o STF tem jurisprudência pacífica no mesmo sentido do entendimento firmado pelo STJ, reconhecendo que é absoluta a presunção de violência nos crimes de estupro contra menor de 14 anos, sendo irrelevante o eventual consentimento da vítima. Para Salomão, ficou nítida a divergência do acórdão. Assim, admitiu o recurso extraordinário e determinou a remessa dos autos à Suprema Corte.
16: O número de vagas de aprendiz deve considerar todos os cargos de uma empresa.
15: A CLT determina um número equivalente a 5% dos postos de trabalho. Marla Lacerda.
20: Uma empresa de segurança foi condenada a pagar uma indenização de R$50 mil porque excluiu o cargo de vigilante do cálculo de vagas para aprendizes. A seguradora possuía mais de 2.700 empregados e apenas 4 aprendizes. Para os ministros do TST, o fato da atividade de vigilante ser considerada de risco, exigir idade mínima de 21 anos e porte de arma, não dispensa a inclusão do posto de trabalho nos cálculos para definir a cota. Isso porque a função também exige período de experiência para conseguir vaga no mercado de trabalho.
16: Justiça condena mais 6 envolvidos em esquema de tráfico internacional de drogas no porto de Salvador, na Bahia.
15: A ação foi proposta pelo Ministério Público Federal. Vanessa Pereira.
21: Segundo a denúncia, o grupo criminoso inseria cocaína em containers de cargas lícitas com destino à Europa, especialmente para a Holanda, Bélgica e Espanha, utilizando a estrutura portuária de Salvador, na Bahia. Os réus foram condenados pelos crimes de tráfico internacional de drogas, organização criminosa, associação para o tráfico, lavagem de dinheiro e falsificação de documento público.
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16: Uma boa noite.
15: E até amanhã.
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23: Eu sou Paula Groba.
24: E eu sou Humberto Pinheiro.
23: E estes são os destaques de hoje do Jornal do Senado, que começa agora.
24: A ação policial poderá ser mais rápida em casos de abuso infantil na internet.
0: Avança projeto que garante no SUS exames para detectar risco hereditário de câncer de mama.
24: Senador comemora a decisão do STF que derruba a idade mínima na aposentadoria especial.
0: Boa noite.
24: Boa noite.
0: Na internet, um crime pode acontecer em segundos. Para acelerar o resgate de vítimas e a identificação de criminosos, avançou no Senado um projeto que autoriza a chamada ronda virtual.
24: A ideia é agilizar o acesso da polícia a dados de suspeitos na internet sem a necessidade de autorização judicial, em situações de urgência. O repórter Bruno Lourenço traz os detalhes.
3: O projeto de lei legaliza expressamente a chamada ronda virtual, varredura policial automatizada em ambientes digitais para coletar arquivos de abuso. Outra inovação é que em casos de transmissão ao vivo, o risco iminente à vida da vítima, as autoridades policiais poderão requisitar dados cadastrais e de conexão diretamente aos provedores de internet e aplicativos, sem a necessidade de esperar por uma ordem judicial prévia, como explicou a relatora, senadora Damares Alves, do Republicanos do Distrito Federal.
4: Nós vamos dar com esse projeto poder aos policiais de retirar imediatamente essa live do ar. Nós vamos dar poder com esse projeto que o agente policial, o delegado, imediatamente haja na hora de identificar uma imagem no mundo online de abuso de violência sexual contra a criança e adolescente.
3: O projeto cria ainda o crime de simulação de abuso por meio de inteligência artificial, punindo de 3 a 5 anos de reclusão quem criar imagens ou deepfakes realistas usando o rosto ou a voz de menores.
0: A violência contra crianças e adolescentes segue sendo um dos maiores desafios do país. Só nos primeiros meses de 2026, mais de 115 mil denúncias foram registradas, a maioria dentro da própria casa das vítimas.
24: O tema foi debatido em audiência pública no Senado. Repórter Lana Dias.
5: Os participantes citaram desafios como orçamento insuficiente e dificuldade de acompanhamento da vítima após o crime. Para a presidente da comissão, senadora Damares Alves, do Republicanos do Distrito Federal, o investimento em ações voltadas à proteção desse público é escasso.
4: Quando a gente pega o orçamento da União, a gente pega LDO dos estados e dos municípios e a gente procura a criança no orçamento de forma absoluta, a gente não encontra.
5: O Plano Nacional foi criado com o objetivo de desenvolver ações em eixos como prevenção, atendimento, responsabilização, mobilização social, estudos e pesquisas. A representante do Ministério dos Direitos Humanos e da Cidadania, Célia Carvalho Narras, explicou que o documento está em fase de revisão para abordar os diferentes contextos da infância no país. Mas além de atuar na prevenção, participantes ressaltaram a importância de promover acolhimento integral das vítimas depois das ocorrências.
0: E a violência contra mulheres trans acontece de forma tão frequente no cotidiano que muitas vezes deixa de ser reconhecida como violência.
24: Esse é um dos alertas de uma pesquisa do Instituto Data Senado, que pela primeira vez traz dados específicos sobre essa população. A reportagem é de Marcela Diniz.
6: A violência contra mulheres transgênero é cotidiana e acontece em casa, na rua, nos espaços privados e nos órgãos públicos. É o que mostra a edição de número 11 da Pesquisa Nacional de Violência contra a Mulher, do Instituto Data Senado e da empresa Nexus. Pela primeira vez desde 2005, o levantamento traz dados específicos sobre a experiência de trans e travestis. Muitas das 43 entrevistadas ao serem questionadas se sofriam violência, responderam a princípio que não. Mas as mesmas, quando perguntadas se já foram xingadas, mal atendidas ou hostilizadas pelo fato de serem quem são, aí a resposta era que sim, que sempre. O psicólogo do Data Senado, Rolf Heger, comenta que esse resultado é preocupante porque aponta como agressões cotidianas acabam normalizadas no caso das mulheres trans.
25: Tem uma diferença entre o que a pessoa percebe como violência, que ela diz não, sofri violência, mas quando a gente mostra as situações de violência, elas dizem que sim. Então, o que a gente levantou como hipótese para isso é que a violência que ela sofre são constantes, são em todos os lugares e isso acaba sendo normalizado.
6: 40% das mulheres trans e travestis sofreram agressões verbais, 17% físicas e 12% violência sexual. Os dados da pesquisa passarão a fazer parte do Mapa Nacional da Violência de Gênero, plataforma interativa do Observatório da Mulher contra a Violência do Senado, desenvolvido em parceria com a organização Gênero e Número e com o Instituto Natura.
23: E avançou no Senado o projeto que garante às mulheres exames no SUS para detectar risco de câncer de mama hereditário.
24: Até 10% dos casos de câncer de mama são herdados da mãe, segundo a relatora da proposta, senadora Ivete da Silveira, do MDB de Santa Catarina, repórter Márcio Maturana.
1: Está prevista, por exemplo, a análise do histórico familiar e a realização de exames genéticos específicos para identificar variantes associadas ao câncer hereditário. Até 10% dos casos de câncer de mama são herdados da mãe, segundo a relatora da proposta, a senadora Ivete da Silveira, do MDB de Santa Catarina. Ela disse que a proposta combate desigualdades sociais.
7: Evidências indicam que o acesso a testes genéticos e ao aconselhamento especializado permanece condicionado a fatores socioeconômicos, como renda e escolaridade, o que limita, sem efetivação, e aprofunda a iniquidade.
1: O projeto, que já foi aprovado pela Câmara e agora segue para a votação na Comissão de Assuntos Sociais do Senado, também determina medidas para ampliar a oferta de exames preventivos e reduzir o tempo de espera. Além dos exames, o SUS deverá oferecer aconselhamento genético em unidades próprias, conveniadas ou contratadas.
23: O senador Paulo Paim, do PT do Rio Grande do Sul, comemorou a decisão do STF que derrubou a idade mínima para aposentadoria especial em atividades insalubres. A corte considerou inconstitucional o dispositivo da reforma da Previdência de 2019, que fixava idades de 55, 58 e 60 anos, dependendo do tempo de exposição a agentes nocivos.
24: Paim afirma que a medida não é privilégio, mas uma forma de proteção à saúde dos trabalhadores.
23: Já a senadora Leila Barros, do PDT do Distrito Federal, destacou a expectativa positiva para a Copa do Mundo Feminina de 2027 no Brasil, afirmando que o torneio deve dar mais visibilidade ao esporte feminino e valorizar as atletas ainda frente a desafios e preconceitos.
24: Segundo ela, a competição também pode fortalecer o futebol feminino e incentivar outras modalidades praticadas por mulheres no país. O Mundial será entre 24 de junho e 25 de julho em Belo Horizonte, Brasília, Fortaleza, Porto Alegre, Recife, Rio de Janeiro, Salvador e São Paulo.
23: E por falar em Copa do Mundo, o esporte que mobiliza torcidas e une países também transforma vidas fora dos estádios. Praticado desde a infância, ele ajuda a prevenir doenças, melhora a qualidade de vida e contribui para manter crianças e jovens na escola.
24: Esses benefícios foram destacados em uma audiência pública da Comissão de Esporte do Senado. A reportagem é de Rodrigo Rezende.
8: A senadora Leila Barros, do PDT do Distrito Federal, presidente da comissão, afirmou que esse tema é fundamental para a melhora da qualidade de vida da população.
9: E quando falamos de esporte para toda a vida, falamos também de saúde pública. Estimular a atividade desde a infância até a terceira idade significa prevenir doenças, melhorar a qualidade de vida da população e contribuir para a sustentabilidade do sistema de saúde.
8: Stephanie Risk, doutora em cardiologia pela USP, mostrou pesquisas que apontam que a inatividade física é responsável por 9% de mortes prematuras em todo o mundo. Robson Aguiar, presidente da Confederação Brasileira do Desporto Escolar, ressaltou a importância do esporte no combate à evasão escolar.
10: 40% dos nossos alunos, eles repetem de ano, saem da escola por não ter algum incentivo. E o esporte faz exatamente o contrário. Você vai ver que mais de 80% permanece na escola devido ao esporte. Então, o esporte escolar é uma ferramenta fundamental para a educação.
8: O ministro do esporte, Paulo Henrique Cordeiro, destacou o papel social do esporte.
11: Porque o esporte é muito mais do que essa prática. O esporte é uma mudança fática de realidade socioeconômica. É uma mudança de vida.
8: De maneira geral, a OMS recomenda a prática para adultos de pelo menos 150 minutos semanais de atividades físicas. Para crianças e adolescentes, o ideal é a prática de 60 minutos de atividades por dia.
24: Com edição de Paula Groba e trabalhos técnicos de João Lira, o Jornal do Senado fica por aqui. Acompanhe agora as notícias da Câmara dos Deputados. Boa noite.
23: Boa noite e até amanhã.
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12: Comissão autoriza a venda fracionada de medicamentos pelas farmácias.
14: Avança a proposta que pune quem expuser crianças à violência doméstica.
12: Parlamentares aprovam inclusão de deficiências ocultas em documentos.
17: Boa noite. Projeto que institui documento com QR Code para identificar deficiências ocultas pode seguir para o Senado. A repórter Maria Neves tem os detalhes dessa nova identidade.
18: A Comissão de Constituição e Justiça da Câmara aprovou o projeto do deputado Capitão Alberto Neto, do PL do Amazonas, que institui a identificação civil nacional da pessoa com deficiência. O novo documento deverá adotar tecnologia de QR Code dinâmico com informações atualizadas sobre deficiências, inclusive as ocultas. Com a aprovação, o texto pode seguir para o Senado. De acordo com a proposta, o sistema permitirá que o beneficiário ou responsável atualize os dados sobre a condição de saúde da pessoa em tempo real. O objetivo da medida é garantir prioridade e segurança às pessoas com deficiência em atendimentos e situações de emergência. Na opinião da relatora na Comissão de Defesa dos Direitos das Pessoas com Deficiência, deputada Andréia Siqueira, do PSB do Pará, a utilização do QR Code dinâmico representa um instrumento eficaz para combater a invisibilidade social enfrentada por pessoas com deficiências ocultas.
19: Ao contrário de deficiências físicas evidentes, essas condições muitas das vezes não são reconhecidas ou compreendidas pela sociedade. Isso resulta em uma série de obstáculos no acesso a direitos e serviços. Em situações que exigem comprovação de condição especial, atendimento prioritário ou simples empatia no trato do cotidiano.
18: Deficiências ocultas ou invisíveis são condições de saúde que não são percebidas visualmente, como transtorno do espectro autista, deficiências intelectuais, doenças renais crônicas ou surdez parcial. A falta de sinais físicos óbvios frequentemente gera barreiras no acesso a atendimentos prioritários já garantidos por lei. Pelo texto aprovado, a identificação civil nacional da pessoa com deficiência não substitui a carteira de identificação nacional. A função do novo documento é facilitar o acesso a direitos e serviços específicos sem a necessidade de emissão de novos cartões físicos a cada mudança no quadro clínico do paciente. Da Rádio Câmara de Brasília, Maria Neves.
2: Saúde.
12: Comissão aprova a venda fracionada de remédios por farmácias e drogarias. A repórter Sofia Peçanha nos traz o debate sobre o tema.
26: A Comissão de Defesa do Consumidor aprovou o projeto que determina a venda de forma fracionada de medicamentos por farmácias e drogarias. O texto aprovado é resultado de 5 propostas analisadas em conjunto. A mais antiga delas, apresentada pelo deputado Jorge Sola, do PT da Bahia, em 2015. Elas alteram a legislação sobre o comércio de medicamentos. Atualmente, a fração de remédio já é permitida, mas não é obrigatória, o que faz com que a maioria dos consumidores ainda precise comprar caixas completas, mesmo quando utiliza apenas parte do conteúdo. O texto aprovado estabelece o fracionamento como uma exigência legal para medicamentos como antibióticos, analgésicos, anti-inflamatórios e antieméticos, que são remédios para náuseas e vômitos. O relator da proposta na comissão, o deputado Celso Russomano, do Republicanos de São Paulo, destacou que a medida visa reduzir o desperdício, evitar a automedicação e diminuir os custos para os pacientes.
27: Tal medida contribui para proteger a saúde e segurança da coletividade. A automedicação, o consumo de remédios fora da validade e ainda a potencial intoxicação de crianças no ambiente doméstico.
26: Além disso, o projeto prevê que o preço dos medicamentos fracionados siga regras específicas da Câmara de Regulação do Mercado de Medicamentos, para garantir que o consumidor não pague mais caro proporcionalmente por quantidades menores.
27: Entendemos que essa medida também beneficia sobremaneira os consumidores, pois evita que as farmácias aumentem indevidamente seus lucros na subdivisão de medicamentos.
26: Em caso de descumprimento, o infrator estará sujeito à penalidade de suspensão de vendas ou fabricação de produto, cancelamento de registro do produto ou cancelamento de autorização para funcionamento da empresa. O projeto gerou debate entre os parlamentares, principalmente sobre os desafios na adaptação das embalagens, no controle sanitário e nos custos operacionais para viabilizar a venda fracionada em larga escala. O deputado Gilson Marques, do Novo de Santa Catarina, chegou a apresentar um parecer alternativo para evitar o fracionamento.
3: Assim, acreditamos que a melhor solução para o referido problema seria adequar a posologia ao tempo de tratamento, sendo função das indústrias farmacêuticas produzir as embalagens e dispensá-las com a quantidade correta.
26: Mas a proposta que estabelece a venda fracionada de medicamentos foi aprovada pela Comissão de Defesa do Consumidor e seguiu para análise na Comissão de Saúde. Da Rádio Câmara de Brasília, Sofia Peçanha.
2: Segurança Pública.
17: Comissão de Constituição e Justiça aprova penas para quem expor crianças à violência doméstica. A repórter Paula Bittar acompanhou a votação.
4: Uma proposta aprovada pela Comissão de Constituição e Justiça da Câmara prevê penas para quem expuser crianças e adolescentes a atos de violência doméstica. De acordo com o texto aprovado, o crime de violência doméstica praticada na frente de criança ou adolescente tem punição de 6 meses a 2 anos de detenção. E essa penalidade é aumentada em mais metade se o crime é praticado de forma reiterada ou se a criança ou adolescente estiver sob autoridade, guarda ou vigilância do agente ou da vítima. A relatora na comissão, deputada Cris Tonietto, do PL do Rio de Janeiro, ressaltou que a proposta reconhece que a violência doméstica tem um impacto grande sobre a criança, mesmo quando ela não é a vítima direta.
13: Ao conviverem com situações constantes de agressões físicas, verbais ou psicológicas, as crianças não apenas testemunham o sofrimento dos envolvidos, mas também internalizam esses comportamentos como modelos de relação interpessoal. Essa vivência traumática compromete o bem-estar emocional, afeta o desempenho escolar e pode desencadear transtornos psicológicos de longo prazo.
4: A proposta que prevê penas para quem expuser crianças e adolescentes a atos de violência doméstica ainda precisa ser analisada pelo plenário da Câmara antes de seguir ao Senado. Da Rádio Câmara de Brasília, Paula Bittar.
2: Justiça.
12: Comissão aprova a proposta que aumenta penas de crimes financeiros contra fundos de pensão. A repórter Silvia Munhato tem os detalhes.
15: A Comissão de Finanças e Tributação da Câmara aprovou o projeto que aumenta as punições para crimes financeiros que causem prejuízo a fundos previdenciários ou de pensão. As investigações da Polícia Federal relativas ao Banco Master têm apontado investimentos de fundos de servidores públicos estaduais em aplicações do Master em períodos em que elas já eram consideradas de alto risco pelo mercado. O autor da proposta, deputado Wellington Prado, do PSD de Minas Gerais, batizou a proposta de Lei Faria Lima, em uma referência à Avenida de São Paulo, onde estão sediadas várias instituições financeiras. Pelo texto, quem cometer esses crimes estará sujeito a penas de reclusão de 20 a 40 anos. A proposta também define que os crimes serão insuscetíveis de fiança, livramento condicional, anistia, graça e indulto. O relator, deputado Kim Kataguiri, do Missão de São Paulo, recomendou a aprovação do texto, lembrando que a legislação atual prevê penas de 2 a 12 anos para crimes contra o sistema financeiro.
16: O crime cometido por um agente público, aí que deixa de cumprir a sua obrigação para preservar o sistema financeiro e também a ordem econômico-financeira, né? E aí a gente está endurecendo bastante as penas em relação a esse crime e também nós estamos endurecendo as condições de progressão de regime também.
15: A proposta determina que a progressão de regime, que é a transferência para regime menos rigoroso, como semiaberto, será mais dura para os crimes financeiros. Por exemplo, se o réu for primário, terá que cumprir pelo menos 70% da pena para ter direito. O projeto que aumenta a pena de reclusão para quem comete crimes financeiros contra fundos de pensão ainda será analisado pela Comissão de Constituição e Justiça. Depois seguirá para o plenário. Da Rádio Câmara de Brasília, Silvia Munhato.
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5: Transportes.
17: O relator das mudanças no Código de Trânsito Brasileiro apresentou o projeto reunindo sugestões de mais de 270 propostas sobre o tema.
6: Entre as alterações, o deputado Áureo Ribeiro sugeriu que adolescentes tenham permissão para dirigir a partir dos 16 anos. Confira os detalhes com o repórter Murilo Souza.
7: A Comissão Especial da Câmara dos Deputados, que analisa mudanças no Código de Trânsito Brasileiro, poderá votar no próximo dia 7 de julho o parecer do relator, deputado Áureo Ribeiro, do Solidariedade do Rio de Janeiro. O texto consolida mais de 270 projetos de lei em um substitutivo. Entre os pontos mais relevantes do novo texto está a permissão para que jovens a partir de 16 anos possam dirigir. Pela proposta, os menores de 18 anos poderão obter habilitação na categoria B para dirigir carros em perímetros urbanos, das 5 horas da manhã até a meia-noite, desde que acompanhados por um adulto habilitado há pelo menos 2 anos. Para motos pequenas, de até 150 cilindradas, o jovem pode dirigir desacompanhado, mantendo as mesmas restrições de horário e local. A idade mínima para habilitação nas categorias profissionais D e E também cai de 21 para 20 anos. Segundo o relator, a medida busca reduzir a falta de motoristas no transporte de cargas e passageiros.
20: A medida visa ampliar o acesso dos jovens à habilitação, proporcionar maior autonomia para deslocamentos relacionados ao estudo e ao trabalho e permitir a formação gradual de condutores, inspirando-se em modelos adotados em outros países que admitem a condução por menores de idade mediante as restrições e acompanhamento.
7: A CNH definitiva aos 18 anos será emitida de forma automática e gratuita, caso o condutor não tenha cometido infrações graves ou gravíssimas ou não seja reincidente em infração média. O texto cria um teto nacional para as taxas cobradas no processo de habilitação: R$ 30,00 para abertura e emissão da permissão para dirigir, em qualquer categoria, e R$ 50,00 para cada exame realizado, seja escrito ou de direção. Outra inovação é a possibilidade de o candidato optar por realizar o exame em veículos com câmbio automático. O projeto também estabelece regras para outros temas, como pedágios free flow, registro e autorização para patinetes e bicicletas elétricas, normas para veículos autônomos e proibição de radares ocultos sem sinalização ou estudos técnicos. A Comissão Especial da Câmara sobre Mudanças no Código de Trânsito Brasileiro retoma a análise da matéria no dia 7 de julho, às 2 horas da tarde. A expectativa é que a votação no plenário da Câmara seja no dia 8 de julho. Da Rádio Câmara de Brasília, Murilo Souza.
5: Trabalho.
17: A Câmara aprovou o projeto que estabelece piso salarial para biólogos. A repórter Maria Neves tem mais informações sobre o tema.
18: Em análise na Câmara desde 2013, o projeto que institui um piso salarial e condições de trabalho para biólogos do setor privado foi aprovado pela Comissão de Constituição e Justiça e pode seguir para o Senado. Pela proposta, o salário base da categoria será de R$ 4.685 para uma jornada de 40 horas semanais. O piso será corrigido pela inflação desde setembro de 2016 até a publicação da lei. Depois disso, o valor continuará sendo reajustado anualmente pela inflação. Segundo o relator, deputado José Rocha, do União da Bahia, com a correção, esse valor chegaria a R$ 6.749 em 2024. Na opinião do relator, a medida vai melhorar as condições de trabalho e conferir mais dignidade à profissão de biólogo.
1: Eu, como médico, sei bem avaliar o que representa o biólogo nas suas atividades, precisando de melhores condições de trabalho, precisando de melhores salários, e chegou a oportunidade. O PL deu a oportunidade para que essa classe tão importante na nossa vida possa realmente resgatar essa dignidade com um piso, com boas condições de trabalho e sempre estar prestando esses grandes e relevantes serviços à ciência brasileira.
18: O texto original do deputado Danley Hinterholz, do PSD do Rio Grande do Sul, abrangia também os biólogos que atuam no setor público. No entanto, o relator na Comissão de Finanças e Tributação, deputado Duarte Júnior, do Avante do Maranhão, alterou a proposta. Ele argumentou que um projeto de lei do Congresso não pode estabelecer regras para servidores públicos. Pela Constituição, essa atribuição é do chefe do Executivo, seja federal, estadual ou municipal. Assim, a medida aprovada vai valer apenas para biólogos de empresas privadas ou públicas contratados por meio do regime da consolidação das leis do trabalho, com carteira assinada. Quanto às condições gerais de trabalho, o projeto aprovado determina que o regime de plantão da categoria será de, no máximo, 12 horas diárias. Desse período, uma hora será destinada ao repouso e à alimentação. O trabalho noturno será a jornada realizada entre 22 horas e as 5 horas do dia seguinte. A remuneração nesse período será pelo menos 20% maior. A proposta estabelece ainda que as horas extras terão 50% de acréscimo e o adicional de insalubridade será gradual. O grau mínimo terá um aumento de 10% sobre o piso, o médio de 20% e o grau máximo de 40%. Já o adicional de periculosidade será de 30%. No entanto, o texto prevê que os adicionais de insalubridade e de periculosidade não podem ser pagos simultaneamente. O biólogo terá de fazer a opção por um dos dois. Da Rádio Câmara de Brasília, Maria Neves.
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9: Meio Ambiente.
10: Câmara analisa a proposta que amplia incentivos fiscais e tributários para a cadeia de reciclagem. Saiba mais com o repórter José Carlos Oliveira.
11: O setor de reciclagem poderá ganhar incentivos fiscais não contemplados na reforma tributária de 2023. O tema é analisado na Câmara dos Deputados por meio de proposta de emenda à Constituição já aprovada na Comissão de Constituição e Justiça e com futura análise em comissão especial. O relator, deputado Alex Manente, do Cidadania de São Paulo, explica que a intenção é estabelecer um regime fiscal que beneficie operações com resíduos e materiais destinados à reciclagem, reutilização e logística reversa.
21: O efeito da reforma tributária no material reciclado é muito perverso. São 300% de aumento, o que inviabiliza a reciclagem no país. E o governo, o poder público, tem obrigação de estimular com que a sustentabilidade, a reciclagem seja uma realidade para poder minimizarmos os efeitos ambientais tão danosos para toda a população. Por isso, estamos trabalhando essa PEC para que o imposto seja revisto do material reciclável e, consequentemente, teremos sustentabilidade no nosso país.
11: Na prática, a proposta busca garantir que a tributação sobre material reciclado seja menor do que a aplicada ao material original, dando assim um diferencial competitivo para o setor. O texto tem o apoio da Associação Brasileira de Resíduos e Meio Ambiente. Dados da ABREMA mostram que em 2024, cerca de 7 milhões de toneladas toneladas de resíduos secos foram destinados à reciclagem no Brasil, equivalentes a 8,7% dos resíduos gerados no período, um percentual ainda bem abaixo em relação às metas da Política Nacional de Resíduos Sólidos. O texto original da proposta é do deputado Arnaldo Jardim, do Cidadania de São Paulo, que prevê benefícios para toda a cadeia da economia circular, incluindo catadores de materiais recicláveis e empresas recicladoras e de logística reversa, responsáveis pelo retorno dos materiais ao consumo da população. Da Rádio Câmara de Brasília, José Carlos Oliveira.
17: Termina agora o Jornal Câmara dos Deputados, produzido pela Rádio Câmara, com trabalhos técnicos de Alain de Souza e apresentação de Val Monteiro e Márcio Aquilissardi. Uma boa noite para você.
8: 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Boa noite.
14: 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Boa noite.

Boa noite. Boa noite, Chapecó. Boa noite, região. Talvez você esteja voltando para casa agora. Talvez esteja sozinho no quarto, olhando para o teto. Talvez esteja trabalhando, dirigindo ou apenas tentando entender algumas coisas que aconteceram na sua vida. É, o amor tem dessas coisas. Às vezes ele abraça, às vezes ele machuca, às vezes ele chega para ficar e às vezes parte sem dar explicação. Mas, mesmo depois das maiores decepções, o coração continua batendo, continua acreditando, continua esperando um novo amanhecer. E é para você que ama, para você que sente saudade, para você que está recomeçando e também para você que ainda está juntando os pedaços do coração, que o Love Line está entrando no ar. Durante as próximas horas, deixe a música falar por você. Deixe cada canção tocar onde as palavras não conseguem chegar. Porque enquanto existir amor, existirá esperança. Está começando o Love Line na Oeste Capital. Feche os olhos, aumente o volume e deixe seu coração ouvir. Assim abrimos o Love de hoje, com patrocínio do Motel Momentos. Música de 1980 e No Time At All. Rony Milsap, a sua linha direta com emoção, arrebatando corações até uma.

Que música linda. Jota Quest e o Vento. Tem músicas, né? São lindas como essa. E tem pessoas que passam pela nossa vida e seguem viagem. Mas deixam algo dentro delas, né? Deixam algo delas dentro da gente. E mesmo quando a distância aparece, o coração continua conversando com o vento, com a esperança e com as lembranças. Talvez você também tenha alguém assim, alguém que de vez em quando volta nos seus pensamentos sem pedir licença. Enquanto houver carinho guardado, sempre haverá uma parte de nós torcendo para que os ventos da vida tragam boas notícias. Essa música é para quem sente saudade, mas ainda acredita nos reencontros. Jota Quest, O Vento. Música linda. Bem, tem músicas que parecem cartas guardadas no fundo da gaveta. One Day in Your Life, do Michael Jackson, é uma delas. Ela fala daquele amor que talvez tenha ficado para trás, mas que jamais foi esquecido. Porque às vezes a vida afasta pessoas, muda caminhos e cria distâncias. Mas certas lembranças permanecem vivas no coração. E quem sabe, um dia, ao ouvir uma música, sentir um perfume ou revisitar uma memória, alguém se lembre de um amor que foi verdadeiro. Eu vou traduzir agora uma das mais belas interpretações de Michael Jackson. Um dia em sua vida. One day in your life.

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Dizem que o tempo leva muita coisa, mas não leva os sentimentos que foram verdadeiros. E talvez a mensagem desta canção seja justamente essa. Um dia, em algum momento da vida, a gente acaba lembrando de quem nos amou de verdade. Feche os olhos, deixe a música falar com o seu coração. Agora você vai ouvir na íntegra o Michael Jackson com Um Dia em Sua Vida. One Day in Your Life, aqui no Love, fortes emoções, até a uma, a sua linha direta com a emoção. Boa noite para Simone.

1975, foi da novela Cuca Legal da Globo, Michael Jackson, Um Dia em Sua Vida. One Day in Your Life. Às vezes a gente só percebe a importância de uma pessoa quando ela já não está mais ao nosso lado. E quantos corações nessa noite gostariam de voltar no tempo para dizer uma palavra, dar um abraço ou simplesmente não cometer os mesmos erros? A próxima música fala exatamente sobre isso. Reconhecer que alguém iluminava a nossa vida e entender, talvez tarde demais, o valor desse amor. Uma canção para quem ama de verdade, sente saudade e ainda acredita numa segunda chance. Um dia, um adeus.

Bee Gees, Wish You Were Here, Love Line, patrocínio do Motel Momentos, aberto 24 horas, Rua Dalva de Oliveira, atrás da Cooper Alfa. Nem sempre os problemas de um relacionamento começam com grandes discussões. Às vezes, eles nascem no silêncio, na distância que vai crescendo aos poucos, nas palavras que deixaram de ser ditas e nos sentimentos que já não encontram caminho de volta. E quando o amor existe, a pergunta que fica é: onde foi que nos perdemos? Essa música é para quem já tentou entender o que aconteceu, para quem ainda procura respostas e para quem faria de tudo mesmo, para não perder alguém importante.

É, existem dores que não vêm do fim, vêm da dúvida, daquele momento em que duas pessoas ainda se amam, mas já não conseguem se entender. Ana Carolina canta exatamente sobre isso, problemas, para os corações que ainda procuram uma resposta nessa noite. É o Love Line, que em agosto completa 32 anos no ar. Uma história que começou no dia 10 de agosto de 1994. Essa tocou muito no Love Line. É o Roxette com Spend My Time.

É, tem sentimentos que a gente tenta esquecer, mas eles insistem em morar dentro da gente. Às vezes, a pessoa já foi embora, a vida seguiu, mas basta uma música, uma lembrança ou um instante. Um instante de silêncio para o coração voltar exatamente ao mesmo lugar. E talvez a maior prova de que um amor foi verdadeiro seja essa. Ele continua vivo na memória, mesmo quando a razão pede para seguir em frente. Para você que está acordado nessa noite pensando em alguém, recebendo a companhia do Love Line, lembre-se, sentir saudade é apenas uma forma do coração lembrar que um dia foi feliz, né? Boa noite para todo mundo que está curtindo. Muito bom ter a sua companhia. Tem gente ouvindo a gente agora, tentando entender por que o amor acabou. Talvez a resposta nunca venha, mas uma coisa é certa. O seu valor não diminuiu porque alguém não soube enxergá-lo. O amor próprio é o primeiro passo de qualquer recomeço. Agora vamos até 1985 para relembrar o irmão do Michael Jackson. Esse é o Jermaine Jackson. Do what you do. Fortes emoções. Love Line. 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

Meia-noite, já estamos na madrugada de quinta-feira, 25 de junho. Uma excelente madrugada para todo mundo que está aí nos honrando com a sua audiência, viu? Os amigos da PM, na UPA, no Hospital Regional, os amigos motoristas de aplicativo, valeu pela audiência. Olha, nem toda decepção vem para destruir. Algumas chegam para abrir os nossos olhos. Às vezes, a pessoa que foi embora levou junto uma ilusão, mas deixou espaço para que a verdade entrasse. E por mais que doa hoje, um novo capítulo sempre começa depois da página mais difícil. 1984. Eu posso esperar eternamente. I can wait forever. Air Supply.

Meia-noite e 15, Fevers, não diga adeus. Na sequência, George Michael, One More Try. Segue Love.

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2: Meia-noite e 56.
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Muito obrigado. Vocês não têm casa, não? Essa é a saideira mesmo, essa aqui. Essa aqui é uma música. Pra sair tudo calminho, senão fica aquela coisa frenesi, sai todo mundo. Calmo, tranquilo. Isso é pra vocês cantarem, tá?

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3: Duas e três.
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2:16.

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1: Duas e meia.
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2: Duas e 57.
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1: 5 e 1.

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0: Aumenta o volume do rádio, que o galo já cantou. Vai aquecendo a água do mate, que a partir de agora Matheus Montemeso está chegando com o Bom Dia Sul, aqui na Oeste Capital FM. Bom dia, Matheus!
1: Muito bom dia, galera de toda a região, quinta-feira!

0: bom dia com alegria. Pra começar a quinta, startar com o pé direito. 3 graus em Chapecó na manhã de hoje. Continua frio pra caramba, não é possível. E lembrando nossa audiência que hoje é quinta-feira. 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Bom dia!
1: Bom dia, Matheus. É o de por cá. Me bui pra nós, mano. Tá, Sicorei Paraná aí. Degrau na escada. Tá meio gelado não hoje, não. Fazer o quê? Tem que ir pra peleia, né?
0: E dele jaqueta, hein?
1: Lá no sorteio aí, aquele abraço.
0: Valeu, Udi, abraço! Uni e Udi, os irmãos Disney! Sensacionais! Vamos, Disney!
2: Bom dia, meu amigo Mateuzinho, Melan Pordeco. Hoje vamos de milionários, é rico, 2 camisas, oferecer pro povo da rodagem do Azepa, não esquecer de mim.
0: Tiver 10
2: ali,
0: camisas,
2: hoje é o dia, né? Conto, o meu amigo Ricardo do Mercado Guinter. 10, 12 camisas. O alemão ali, do acessórios do Guinter.
0: O alemão!
2: O Fritz da Central Frios. Pro Elegante, pro Fernando, pro Amarelo da Ambiental, pra Neca e pro Delvo ali do Lavagem Santo Antônio. Que Papai do Céu proteja, Nossa Senhora Aparecida faça parte da nossa vida e São Cristóvão nos ilumine aí, Matheus. Hoje, amanhã e sempre, hein, Piazão? Um abração e tudo de bom.
0: Teremos aqui, com certeza, um modão bom aqui, né? Chico Rei Paraná e Milionário José Rico. Vamos, maior! Bom trajeto! Você que está aí acordando agora com o rádio que está agora já bombando em todos os cantos, ecoando pelo seu caminhão, pelo seu ônibus, pelo seu carro, pela sua casa, mande o seu alô, tire o escorpião do bolso, porque hoje está mais difícil, tem que mandar áudio, né? Mas tem que se animar aí, tem que se animar, não vamos, vamos se entregar assim é tão fácil. Adelita, bom dia pra ti aí, garota. Bom dia, o Natálio tá por aqui, mandou uma foto do café aqui, ó, o café tomando nesse café, né? Abraço pro amigo aí, viu? Ah, e a Dília Skill, Matheus, passando para desejar uma quinta-feira maravilhosa, abençoada para todos nós aí, que Deus sempre nos abençoe e nos proteja, abração de volta e meia aí para caber todo mundo. E a música do Cleiton Borges hoje, numa sola jota, para as gurias hoje daquela mexida, daquela dançada. Alô, lavanderia da BRF, que não tem só as gurias, tem os guri também. Alô, BRF! Bom dia pra galera toda aí!
3: Bom dia, né? Matheus, é quinta-feira, então, já estamos acostumados com o frio, né? E hoje eu consegui, vamos ir de carona com a saudade aí. Eu me lembro quem é que canta isso, é ali, tirei, meu, é... Tem que baixar por aí, né? Vou oferecer lá pro Ivo, lá pro Marcelo, lá pra aquela brigada pecuária, nosso colega sindicato, motorista, vigilante, pessoal lá dos postos Alfa, do complexo da Alfa. Lá por lei da Fazenda da Vaga, tá quadrinho de puxo pé achado, porque a gente ganha na escuta aí. Beleza, meu amigo? Aquele abraço.
0: Pode ser. Aquele abração pra mim, pessoal da Alfa e os Gigantes. Estamos junto! Alô, potência! Potência! Ai, o povo da Alfa, né? De todos os municípios aí também, porque vai longe, vai no Rio Grande do Sul, vai no extremo oeste, no meio oeste. Abraço pro Finkler aí, ó. Matheus, bom dia, tudo certo? Sou o Dorizete. Tô aqui na Vila Real tomando um mate e se preparando pro trabalho. Manda abração pros meus amigos operadores. Ivonei, Volmir, Júlio, Ed, Evair, Gilberto, Juliano, ah, é a galera ligada aqui na melhor, e manda abraço também pra todos da BRF. Valeu, valeu, alô, Dorizete Antunes, Vila Real, bom demais, mate na mão, e abração pros operadores aí também, né, cara, toda a galera que foi citada, né, a escalação, Ivonei, Valmir, Júlio, Éder, Evair, Gilberto e Juliano. Milton sempre na escuta, acorda, Milton.
4: Bom dia, Matheus, como é que tá, galo velho? Pena gelada e...
0: congelada.
4: Frio, né, Matheus?
0: Nem se mexe, hoje, galo velho.
4: Quinta-feira, tamo aí, Matheus. Ligado na melhor do sul do mundo. Hoje roda pra nós aí, Oswaldir e Carlos Magrão aí, roda de chimarrão, ficam agradecidos. Um abraço, uma boa quinta-feira e tudo de bom.
0: Valeu, seu Ari, grande abraço pra amigo. As primeiras, Joca Martins, João Luiz Corrêa, esse é o nosso.

0: correr. Aí que eu me refiro.
1: Ah, Joca, mesmo tava ouvindo a tua história, não tá fácil a coisa, hein?
0: Sofrendo igual galinha criando pato.
1: Ah, pá, ganhando 90 e pagando 100.
0: E aí, governador?

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1: Milionário José Podre de Rico do Bom Dia Sul. Hoje é quinta-feira, agora 5h34. 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
1: Manhã de quinta-feira com 3 graus de temperatura, ótimo dia pra você, uma ótima quinta-feira iluminada!
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1: Canta galo velho! Previsão tá indicando uma quinta-feira de sol pra Chapecó. Temperaturas agora de manhã entre 1 e 3 graus aqui pra região e batendo 15 hoje durante a tarde. Dá uma, assim, uma esquentada de tarde em comparação a ontem, que foi muito frio, batendo 11, 12 graus em algumas regiões aqui da cidade, mas não mais que isso. Hoje pode chegar 15. Amanhã, sexta-feira de manhã, de 2 a 3 graus, com sol o dia também, dia bonito, com máximas de 18 graus. Aí vai esquentando cada vez mais. Sábado de manhã, 6 a 7 graus, à tarde, 22, e aí vem um pouco de chuva já no sábado. E o domingo, segunda, terça, tudo meio fechado o tempo aqui, ó. Sábado à noite já tem chuva, não é muito, mas domingo fica um tempo bem emburrado, bem fechado, o sol não aparece muito, temperaturas de 15 a 21 graus. Sai um pouquinho aqui do frio aí pra domingo. Na segunda-feira é de 12 a 18, tempo fechado também, bastante nublado, sem muita chuva. E na terça-feira aí sim a gente vai ter uma terça-feira mais chuvosa em relação à segunda-feira. Terça-feira dia 30 com chuva de manhã, de tarde, de noite. Inclusive já vi alguns alertas de temporal aí pra terça-feira dia 30. Veremos se, né, como é que vai ser na segunda e na véspera. Mas terça-feira tá marcando bastante chuva de manhã, de tarde até de noite, com temperaturas de 11 a 19 graus e chuva forte, especialmente pela parte da manhã. Então é isso aí, gente. É praticamente um, né, metade sol, metade chuva aqui, ó. Até sabadão à tarde sol e depois começa sábado à noite instabilidade, vai até terça-feira dia 30. Informações do tempo para o Indy, Clima Terra e Clima Tempo.
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1: Não tem pra ninguém.
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1: Vamos!
11: Corta pra mim!
1: Atender a galera, o povo brasileiro. Bom dia a todo mundo que tá trabalhando no seu posto de trabalho, nos seus escritórios, nas suas salas. Você que tá céu aberto, não tá fácil!
11: Hoje é quinta-feira.
1: Tá valendo pra quem quiser mandar aqui o nome completo, né, a participação. Hoje, dois ingressos pra festa de sábado da Sede Figueira, mais chopp da Unzabir, mais canecas de vidro pro evento aí, tá? Então você pode mandar a participação em áudio, em texto, qualquer coisa, mas manda o que quer os ingressos aqui. Vai ser na Sete Figueira com o Cosma Express, o Arraiá dos Guri, das Gurias da Juventude. Tá bom? E vai dar festão, hein? Vai dar festão. Bom dia!
12: Bom dia, Matheus. Tá muito frio aqui. Eu acho que eu vou até ali no Chile descobrir se tá mais fresquinho ou não.
1: Eu acho que não.
12: Abraço quando chegar lá.
1: Quente não, né? Frio tá. Não, fresquinho tá, viu? Abraço pro amigo aí, a Logia se deslocando pro Xixi Chile. Buzinaço pro amigo! Oi!
13: Bom dia, Montenegro. Como é que tá? Tá frio? Aqui em Coronel Freitas tá uns 3, 4 graus também.
1: Tá mais ou menos que nem aqui, então.
13: Ah, branco de gelo aqui. Branco e os campos. Vai matar as formigas agora. Mas tamo ligado, hein? Se não for a Oeste Capital, fuja, louco. Me bota no sorteio aí da festa do Sérgio Figueira.
1: Ah, vai ser grande a festa, hein?
13: Desse Moro ali, vou lá no Figueira comer lá.
1: Tá bom, seu Plínio. Grande abraço pra amigo. Alô, seu Plínio Zene. Bom, e festa junina tem muita coisa boa, né? Coisa boa demais! Alô, seu Plínio! Abraço pessoal de Coronel, abraço pessoal de Quilomba aí também. Bom dia, Sul!
14: Bom dia, Matheus, da Oeste Capital. E o jogo ontem estava muito bom. 3-0 pro Brasil, me coloca nos prêmios. Obrigada, bom dia.
1: Beijo pra Branquelli da Magnífica do centro aqui de Chapecó, que estava conosco no quinto, comemorando a vitória do Brasil. É, deu sorte aí, garoto. Deu sorte, o Brasil passou em primeiro e aguarda hoje o adversário, que pode ser o Japão, Holanda ou Suécia. O que será que seria mais fácil pro Brasil aí, ou menos difícil, né? Japão também tem uma seleção encardida aí, ó. Oi!
15: Bom dia, Matheus Montemedo, meu amigo, que Deus te abençoe nessa manhã fria.
1: Ah, o amigo partindo também.
15: Aqui de Chapecó, sentido Erechim, aqui é o Porcai, é o Pastor Wilson. Quero deixar um abraço para todos os motora que estão na estrada, na rodagem nessa manhã, e dizer que tá frio. Descendo lá para Erechim, avisa a tua família lá, Montemedo, que eu vou lá comer um... Passou pra ter a Yolinda lá na tua casa, lá, seus parentes lá.
1: Gosto, tô
15: chegando lá então. Deus abençoe a todos nessa manhã. Um abraço pra todos aí. Que seja um dia abençoado pra todos em nome de Jesus.
1: Pastor Vils, rapaz! É só chegar, rapaz. Os parentes pra uma casa lá da avó, lá ia em Olinda pra tudo que é lado, né? De frango, de carne, meu Deus do céu. Fogão a lenha. Wilson, vamos, Wilson! Encontrei um amigo ontem no Cristo Rei, cara. Tava lá, Wilson. Abraço pro amigo aí também. Bom dia pro Edilson. Acorda, Edilson!
16: Bom dia. Boa quinta-feira a todos os ouvintes da mais ouvida, mais querida, Oeste Capital. Se não for Oeste Capital, se não for Oeste Capital, fuja!
1: Tô louco! Vamos, seu Renner, a galera de Seara, a caravana de Seara, bom dia pra vocês!
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1: Tá ficando velho o WhatsApp já, né? Já tá ficando velho o WhatsApp aí. Vamos acordar. Muito bom dia pra toda a turma. 13 para 6 da manhã. E nesse momento aqui a gente tem na região do vento minuano neblina. Neblina forte, não dá pra ver nada aqui na região aqui, especialmente do outro lado da rua aqui. Não tinha isso, né? 5 minutos. Agora já condensou por aqui. Incrível! E temperatura de 3 graus. 1, 2, 3.
18: Bom dia, Matheus. Certo.
1: Não. Ô, parceiro.
18: Manda um alô aí, Matheus. Pra nós da Fazenda São Valentim, Grupo Bugil de Guatambu ali. Também meu compadre André Bazei, pro David Sepp, o Pardal Transportes Malho, o Quinte de Guatambu, agorizado de futebol da quinta-feira no seu Luiz ali, no Pedeu, de Sérgio de Bola Amiga. Também pro Jason, Darcy Maciel, o Beijo Mole, do Epita, o Figurino da Hora Guatambu, meu cunhado e compadre Vinícius Gonçalves, o Lucas, o Sidney, o seu Antônio, o Fofinho, do Transportes Magno Bosco.
1: Opa!
18: Levo o Boneco, Barriga de Jiboia, o Alencar, o Benigno Marimbondo, o Mini Saio, o Tadala Fila, a Paquita, essa gurizadinha do Grupo da Resenha.
1: Ô, Paquita!
18: E também para toda a gurizadinha dos Guardas Penosos, da Ração, os Carrachados, e aquela proteção divina hoje e sempre, né? Pois tio Matheus, sabe, né? Se não for o Oeste Capital, já louco!
1: Tio Neus, abraços aí para os melhores apelidos do Brasil. São uma galera aí, né? Quem que chegou pra nós aqui, ó? Tô vendo imagens. Nossa senhora, gelo forte hoje. Geada forte nos veículos aí. Bom dia!
19: Bom dia, pessoal. Muito frio em Chapecó. Indo pra Palmitos trabalhar nos armazéns de grãos. e passar mais frio ainda. Muito abraço a todos aí.
20: Eu acho que tá ruim agora,
19: né? Se capital, fuja, louco.
20: É, pode piorar, pode ficar mais frio ainda. Bom trabalho pro amigo Rafael aqui da Ápice Vertical. Olha que legal, comentário pro amigo aí. Alô, galera do agro. É, rapaziada, abraço pra vocês aí. Chegou um vídeo bem legal aqui, né? Bem legal de olhar, né? Aqui no estúdio tá muito melhor agora. Abraço pro amigo aí, Rafa. Participe mais vezes. Oi!
21: Bom dia, Matheus. Tudo certo?
20: Bem!
21: Quero participar aí dos sorteios, dos ingressos aí pra festa aí, final de semana. E nossa seleção ontem mostrou, chegou na Copa.
20: Deu uma melhorada, verdade, verdade. Vamos! Brasil. Abração pro Daniel Júnior aí também, sempre rodando e faturando, garoto. Bom dia!
22: Bom dia, Matheus. Graças a Deus. Tocar música. Sonho de caminhoneiro com milionários e ricos, foi possível. Estamos na escuta, mas quando já neto nos almoços, tomando um chá de palito, preparando para mais um dia dali, né? Uma boa quinta-feira a todos e aquele abraço.
20: Aquele abraço especial para ti, Brás, e todos os pintores da região. Mais pedidos da audiência, chegamos! Oswaldir e Carlos Magrão vão cantar agora Roda de Chimarrão e quero mandar um abraço pra você que tá chegando agora, né? Não esqueça de mandar o seu alô, o seu áudio, o seu bom dia pelo nosso WhatsApp 3361-3130.

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0: E não tem pra ninguém os demais pedidos por aqui ainda de Chico Rei Paraná, De Carona com a Saudade e Oswaldir e Carlos Magrão, Roda de Chimarrão. Horas em ponto, muito bom dia para toda a audiência. 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Bom dia pra toda a turma!
2: É quinta-feira.
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0: Falar de futebol. Bom, Série B do Brasileiro, começando com a Série B aqui para Super IP Internet. Rodada 15 começa às 8h30 hoje com Cuiabá e Londrina na Arena Pantanal, caso do Cuiabá. Amanhã teremos Novo Horizontino e Vila Nova. E no sábado ainda, Criciúma e São Bernardo e Operário e América. O Avaí joga domingo às 4 horas contra o Atlético. Destaques da Série B do Brasileiro, tem como líder o Vila Nova com 28 pontos, seguido do São Bernardo com 25. O Brasil deu show ontem, 3-0. Matheus Cunha e Vini Júnior duas vezes. E se o juiz não tivesse dado uma falta que não existiu, poderia ser um hat-trick de Vini Júnior, né? O que não aconteceu, mas 3-0 tá de bom tamanho. Vamos lá.
7: Deixa eu ver o Casemiro no passe na frente. Bruno Guimarães protegeu, limpou. Bruno Guimarães ajeitou. Cunha! Gol!
0: Um pouquinho do que foi aí a vitória do Brasil. Belo passe do Guimarães pro Matheus Cunha fazer o 3-0 aos 15 do segundo tempo. O Vini marcou os dois dele no primeiro tempo. Nós temos definições da Copa do Mundo. Primeiros resultados de ontem, né? Bósnia 3, Catar 1, Suíça 2, Canadá 1. Suíça muito bem na Copa. Também tivemos Marrocos 4, Haiti 2 pelo grupo do Brasil. Marrocos passou na segunda posição. E ainda tivemos África do Sul 1, Coreia do Sul 0 e República Tcheca 0, México 3. México com 100% de aproveitamento na Copa, um dos anfitriões dessa Copa do Mundo. Grupo A está definido com México 9 pontos, África 4 e ainda Coreia do Sul fora com 3 e República Tcheca somente 1 pontinho. A África do Sul surpreendeu e pela primeira vez na sua história vai jogar um mata-mata da Copa do Mundo. Grupo B da competição, Suíça 7 pontos, Canadá 4, os dois classificados, Bósnia 4 e Catar 1 pontinho. Situação da Bósnia, deixa eu dar uma olhadinha aqui, ver se vai aguardar ainda a definição dos terceiros colocados. Mas é isso aí, né? Ficou muito perto da vaga, porque a Bósnia agora tem que aguardar os demais terceiros colocados para saber se vai classificar entre os melhores terceiros, tá? Mas é possível que isso aconteça com 4 pontos. No grupo C da competição, grupo do Brasil, Brasil 7, saldo 6. Marrocos 7 pontos, saldo 3. Escócia com 3 pontos e Haiti com 0 eliminados. E a gente vai ter vários jogos hoje da Copa do Mundo, e com destaque já para os jogos das 5 da tarde, Curaçao e Costa do Marfim e Equador e Alemanha, isso num grupo. Às 8 horas, Japão e Suécia e Tunísia contra Holanda. É daí que vai surgir o adversário do Brasil. E às 23 horas, Paraguai e Austrália e Turquia e Estados Unidos. Os jogos de hoje, definições em mais 3 grupos da Copa do Mundo. 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
0: 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Galera que tá chegando agora, que bom saber que você tá com o rádio ligado na 93. Bom dia pro Altair Rubas aqui, tremendo de frio. Vamos, Altair!
11: Brasil!
0: O Matheus, aqui o Homero! Essa figurinha boa demais aqui, o sapinho todo congelado aqui, né? Matheus manda música, oferece pro seu Flávio da Collor. Será que seu Flávio segue acordando cedo, mesmo nesses horários de inverno? Com certeza, né? Seu Assis, o Lucas, o Ednei, o Ademir, Bianquinho, Aldo, Vilmar, Valmor, Berno, seu Adelar Bianchi, Cabral, Cissa, primeira dama, seu Roberto, dona Alice do restaurante São Cristóvão. Bom dia pra todos vocês aí, ó. Vamos, Color, vamos! Quem mais tá por aqui deixando bom dia pra gente? Abraço aqui pra Rose. Rose, depois das 7 horas, tu manda um bom dia pra nós aqui, tá? Que isso aí é um assunto bem sério aí pro Sonho Café daqui a pouquinho, tá bom? Matheus, aqui o Rodrigo Variani. Tamo aqui indo pro Pilates, dá uma pilateada. Com a Jaguarona, com a toda a turma. E na escuta aqui da melhor rádio, Matheus, se não for a capital, fuja, louco! E divulga pra nós, festa em honra a São Pedro, no dia 28, linha Tarumã, em Nova Itaberaba, agora domingo, 9 da manhã, mateada, ó, top! 10:30 da manhã, Santa Missa, em honra a São Pedro, ao meio-dia, grande churrascada, e às 2 horas, matinê, com banda Essência Nativa. Qualquer coisa aí, qualquer informação, Nova Itaberaba, né? Domingo, a festa aí, churrasco, informações aí, diretamente com o Rodrigo Variani, pelo 988403554 que ele vai aí reservar a carne, vai passar informação da linha Tarumã,

0: E toca uma do Tchão Careiro e Pardinho. Qualquer uma tá valendo, Matheusinho. Deixa o tio que vale mais do que dinheiro. Aquele abraço e tudo de bom!
1: Achei que era moedas de ouro. Aquele abraço pra todo o pessoal. Hoje o nosso colosso vai ser da Santa Massa. É da distribuidora, claro, né? Hoje com foco na Santa Massa, que é nosso parceiro do futebol, mas falando também dos demais produtos aí. Renatinho, um grande abraço pra você! Bom dia, Matheus. Estamos mateando aqui de ouvido na melhor. Será que o seu Homero já calibrou a água dos mate? Ah, tá calibrado, viu? E a temperatura certinha. Lá tem uma chaleira elétrica lá, ô, seu Masmo, que deixa a temperatura 87 graus, né? Às vezes 90, depende o frio que tá, né? Abraço pro amigo aí, ó. E o mate do Masmo tá pronto, caprichado aí também, viu? Bom dia, Sul!
2: Buenas, meu galo. Bom dia, tudo certo? Anderson Perempo, lá de cá. Che, vamos fazer Anderson. Um carregamento de frango. Lá pras bandas do São Domingos. E tava frio, que eu digo.
1: Tava?
2: Chegou a bater 2 negativos nos termômetros do caminhão.
1: Um pouquinho frio mesmo, né? Mas lá fora, não no caminhão, né?
2: Se possível, pra nós, manda acolchoado velho ali pra nós.
1: Ah, isso aí é bom, isso aí é bom. Anderson Perim, valeu! Meu amigo, uma boa viagem pra você, que você possa aí voltar na proteção divina aí, acordando os nossos motoras aí, tira o sono pra lá. Matheus, estamos aqui mateando sempre com rádio ligado aqui na melhor. Depois eu vou pro trabalho também levando a melhor de carona. Quem que mandou pra nós aqui, ó? Mariângela, minha amiga, um beijo pra você. Acorda, Mariângela! Bom dia!
3: Bom dia, meu amigo Matheus. Camanduca na escuta, pose tubarão. Passando aí para desejar uma abençoada quinta-feira, estilo Carcinha, não é o que nós temos, mas está bem próximo, né?
1: Se aproximando!
3: Também mandar o programa hoje todo especial aí pro meu tio, meu paizão, né? Seu Hortência, que tá completando hoje 7.3.
1: Turbinado!
3: Muita felicidade, muita saúde, muitos anos de vida. E se puder tocar Mais Que Pampa É Essa, Deus do Aldir Carlos Magrão, fico muito grato. Se não for o Oeste Capital, fuja, louco.
1: Rapaz, bom pedido. Tchau. Aí, viu? Obrigado. Aquele abraço pra todo mundo aí, gente. Parabéns. Que é isso, cara? Saúde pra ele, felicidade e, né, vida longa, rapaz, tá bom? Bom dia!
4: Bom dia, Matheus. Eu peço mais que por acaso era pra nós, Matheus, hein?
1: Com saudade. Salve, garoto.
4: Olhos de luar. Interessa aí pro Morcinho, transporte pro Araxá, pro Zeca, transporte pro Fenópolis, pro ET, pro Mauro, Santo Domingo Grande, galera caçamba aí, turma do Cetri, do aeroporto aí, construção civil, hein? Pessoal lá em Brapaz, da Planaterra, da Oliveira aí. Beleza? Um abraço aí. Ótima quinta aí, Deus no comando sempre. Se não for Oeste Capital, fuja louco.
1: Valeu, Marcão! Fuja louco!
5: Deus, tudo bem? Delar Romano aqui do Bela Vista, estamos aqui ligadito na 93. E um abraço pro Fritz, pro seu Nelson, né? E vamos pra luta. Uma boa quinta-feira aí pra todo mundo.
1: O pro amigo também aí, todos os nossos barbeiros. É hora de música!
6: Sucesso!

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0: Seu Carreiro e Pardinho do Bom Dia Sua Coisa Tá Feia, Oswaldir e Carlos Magrão, herdeiro da Pampa Pobre, e ainda Cleiton Borges, numa sola jota, os pedidos musicais caprichados da audiência. Bom dia pra Lourdes Andonai do Cristo Rei na sintonia, bom dia pra ti, Driamo Desen, Matheus partiu aqui fazer o trecho e nossas entregas de hoje com esse frio aí, bom dia pra todo mundo, alô Driamo, alô meus grandes amigos entregadores de toda Chapecó, levando a gente na carona, tamo junto aí! Ô Matheus, bom dia aqui na sintonia, Rosilene Raimundi, tudo bem, garota? Seu José Carlos, Matheus, bom dia pros ouvintes, não sei como é que tá lá fora, tá? Porque eu tô abafado aqui nas cobertas, nem vou sair aqui. Ótima quinta-feira pra todos, seu José da Silva em Cidreira Internacional, hoje não dá praia. E o Luciano Soares por aqui participando do sorteio de ingressos. Quem chegou agora, tem sorteio até às 7 horas da manhã de ingressos pra sede, pra festa da Sede Figueira, que vai ser agora no sábado, a partir das 7h30 com Cosmo Expresso, pessoal da Juventude fazendo uma grande festa. Matheus, bom dia pra você, um aviso pra quem tá na estrada indo pra Planalto Alegre, totalmente sem luz, a cidade toda. Mandou aqui nosso amigo Éder Escuciato, cara, esse é fera, bicho! Ah, sensacional, tá marcando menos 3 no termômetro do carro, Águas de Chapecó totalmente sem luz também, e São Carlos, parte da cidade sem energia elétrica neste momento. Informação do Éder, passando pelas cidades aí de Planalto, de Águas e também de São Carlos. Eu já vou conversar com o pessoal da Celesc pra entender o que aconteceu aí, tá? Éder, boa viagem pro amigo aí, Matheus, ótima quinta-feira pra todos, melhor rádio do sul do mundo, ligadinho aqui no Cristo Rei. Alô, Tereza, minha amiga, tudo de bom?
1: Acorda, menina!
2: Chega, vamos ali ver como é que tá a água e já voltamos com o Bom Dia Sul.

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3: Ai, meu velho, e esse frio?
4: Ai, velho, pode ficar tranquilo que nós dois vamos te esquentar.
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0: mateadores. Bom dia, Sul. E não tem pra ninguém nosso Bom Dia Sul bombando com 3 graus. 3 graus temperatura em Chapecó nessa manhã, com neblina, inclusive no vento minuando, viu? 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Os nossos grandes parceiros do Bom Dia Sul, as dicas pra galera. Bom dia!
1: Bom dia, Matheus Antônio do Bairro Copa. Bom dia, rodar a música, e sou desse jeito e não mudo. E oferecer pra quem tá na audiência aí. E se tiver sorteio, me coloca aí.
0: Tá valendo hoje, viu? Os ingressos aí pra grande festa aí da Sete Figueira. O que, que eu tô vendo aqui, ó, Mate?
2: Bom dia, meu amigo Mateuzinho.
0: Bom! Quem
2: nos fala é Paulinho.
0: Ô, meu amigo!
2: Pela Privale, eu e o colega da Uzélia, acelerandinho com o Zespec. Eu tava em Guatambu, Caxambu, Guatambu, e lá vai, tá lá. Beleza? Finalizar os contratos, tá no Chapecó aí, positiva? Manda um abraço também pro nossos amigos aí, Cláudio Miro e Jefinho, popular Mamangava. Cláudio Miro aí, positiva. E vão estão indo se deslocando pro tal de Maravilha aí. Beleza? Hoje podia ser apartamento 104 aí, mandar pra gurizada aí da...
0: Bom pedido.
2: Da rodar, especialmente com meus amigos aí do grupo GPO. Grupo parceiro do Oeste do Chapecó.
0: Opa, gurizada! Grande abraço! Chururu! Bom, bom!
3: Fui fazer uma corrida, pegar um passageiro na rodoviária agora, às 5h50. Ele chegou de Florianópolis. Chegou de chinelo e de bermuda. Batia o queixo, ele disse que lá não tava tão frio.
0: Vai pra praia do Goiânia?
3: Não tava tão frio aqui em Chapecó. Levei ele até a sua casa e batendo o queixo de frio, né? Ele que na rodoviária todo mundo apavorado com ele, né? Todo mundo de coberta. E ele de chinelo e de bermuda, né? Mas também disse que ele teve que tomar um café lá, que não aguentava de frio. Um abraço a todos, hein? 1 grau.
0: Ô, manezinho daí tá de sacanagem, rapaz. Chegar a tirar o de dedo hoje. Ontem tava 2 graus aqui, tava uns 15 lá em Floripa, né? O cara, sensação tem, é tipo viajar, né? Da América do Norte pra Europa ali, ó. De Floripa, Chapecó, tá mais ou menos assim aí, ó. Bom dia!
4: Bom dia, Matheus. Tá louco, amigo. Foi de tá, congelão. Né? Os vidros aqui do para-brisa do carro. Mas, graças a Deus, conhecemos mais uma noite, uma madrugada. Agora vai ter mais descoberta, né? Aquele abraço aí, esperando para todos os ouvintes. E toca uma aí para nós, uma bem galdéria aí, pode ser do Gil de Freitas, tá bom? Um abraço, tudo é bom. Pode ser a Fazenda Branquinho, se não for o S Capital.
0: Puxa!
4: É o Ricardo,
0: Ricardo, o povo da Inviolável, rapaz. Nossos olhos de coruja na Inviolável, povo da Patrimonial, povo da Cronos. Um grande abraço a todas as outras empresas aí, que temos várias. Bom dia.
5: Bom dia, Matheus. Edilson Podecá aí.
0: Ô, parceiro.
5: Manda um abraço aí pro seu Antônio, ajudante do Josué aí da Citrica aí. E um abração pro Marcião, pro Bunda aí, pra toda a galera da oficina aí.
0: Alô, Bunda!
5: E um forte abraço pros motoristas da Citrica aí também. Se tiver sorteio, me põe no sorteio. Se não for, esse capitão, fuja louco!
0: Fuja louco! Um abração pro Mauro. Alô, Mauro, meu amigo! Alô também aqui, ó. Quem que é, cara? Alô, Romildo! Valeu, garoto! Bom dia!
6: Bom dia, Matheus! Vinte pra de cá, em busca lá do Pinhãozinho. Opa. Forte abraço aí, Padre Lar, Romã. Pô, Melão, aquele pitimbado. Pô, Zezinho. Pô, Juninho. Pô, Patriolinha. Grande Patriolinha. Pô, Nene, pô, Beixo. Que deve estar hibernado ainda. Pra toda a galerinha aí da Central Pius. Beleza? Aqui na graça. Tudo bom. Se não for nas capital, fuja louco.
0: Vamos, Central Frios. Fuja louco. Acelera, gurizada. Matheus, manda aquele abraço para toda a equipe da Cooper Alfa, especialmente os postos Alfa, que está com show na 93. Vamos, gurizada! Clima agradável hoje, né? Bom de dormir hoje. Bom de dormir quem tá ao redor do fogão ali hoje. Só alegria! Postos Alfa, abraço para vocês, todos os postos aqui da região também. Boas vendas, bom trabalho. Povo da BRF, alô Gilberto! Alô Fernando aqui do Pastel! Grande abraço especial para Alaine Curzel! Gilmar Antônio por aqui também na escuta da melhor. Ingressos aqui para Sete Figueira. É muito

0: César Benotti, Fabiano com Luan Santana, 13 para 7, Água Santa Empreendimentos. 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
6: Bom dia, pessoal aí do S Capital, Bruno Mosca aqui do Paraíso. Quero participar do sorteio da Série Figueira aí da Juventude lá do Bailão amanhã, sábado, quer dizer. E desejar pra todo mundo aí, ó, uma quinta-feira cheia de bênção aí. Pra vocês aí também da emissora aí, um abração. E daqui a pouco o combo pega, né?
0: É?
6: Mas um abraço pra todo mundo.
0: Pessoal aí, vamos Paraíso! Alô, Presidente Messi! É, alô lá pra trás do Paraíso, tá uma cidade lá pegando a sete do Eto, rapaz. Aquele abração aí, Mosque, bom dia!
12: Bom dia, Matheusinho. É a Sônia Salcedo, engenheiro.
0: Você tá, garota? Passando tudo bem?
12: Por aqui pra desejar uma feliz e abençoada quinta-feira pra todos. Um abraço.
0: Pra você também, grande abraço. O Leandrão tá por aqui, Matheus. Toca aí, Chiquita pra nós. Baita, cara. E o mate na mão, cara. Abração pro amigo aí, mate verdinho, verde da esperança. Vai.
13: Meu semana foi de cá. Atrasadão até hoje, congelou o sono. Câmbio.
0: Eu vi que você. Um abraço. Quase 7 horas.
13: Galera da Cidric aí, galera da FN, Cid, Felipe. Distribuidora, galera toda no Tiapê e Pontiva. Só viemos pra marcar presença. Aquele abraço, tudo de bom.
0: Valeu, garoto, grande abraço. Alô, Josemar. Estou vendo imagens aqui, ó. Polenta.
14: Oi, já tem a polenta agora no fogo.
0: Esse é o Plínio.
14: Polentinha, salame e queijo. Já fez o café aí. Pouco de leite. Leite.
0: Rapaz, quem dera, polentinho, queijinho, na chapa, oi!
15: Bom dia, Matheus, tá certo? E daí tem jada na tua cabeça também hoje ou não?
0: Oco!
15: Nós estamos na lida fora aí no campo, aí tá branco de gelo. Manda um abraço pra todo mundo aí que tá enfrentando esse frio aí já e coloca lá no sorteio aí. Floresta Capital, curva.
0: Já louco, é, rapaz. Aqui no vento minuano. Cara, tem uma neblina absurda aqui, viu? Incrível. Abração, amigo aí, viu? Bom dia pra ti aí. Rose Salvador, frio, frio, frio. Beijo especial pra ti aí. Manuel Westenfelder na escuta. Ivanete do Passos Fortes. Quer participar do sorteio também? Vai ser uma grande festa, viu? No sabadão aí. Valcir Capitani do Cristo Rei, tá por aqui. Matheus, frio pra caramba, mas a escuta sempre do programa pra dar aquela aquecida. Sebastião Cardoso e também a primeira dama. É, também vão pra festa aí da Sete Figueira. Isso aí, vai ser legal demais. Que debração aqui pra lá. E daqui a pouquinho vou trazer isso no Sonho Café, tal, tá, que você mandou pra gente aqui, ó. Bom dia especialíssimo para o pastor Ederson. Amém, irmão. Oi.
16: Bom dia,
0: Matheus.
16: Aqui é o
0: primeiro
16: xaxi. Queria mandar uma música no gosto teu aí. Pra quem tá ouvindo e queria concorrer aos prêmios aí. Certo?
0: Valeu, abração para amigo aí, povo de Xaxi. Acorda, Xaxi! É Silvio da Silva, bom dia. O Vanderlei Santos tá por aqui. Matheus, eu é divino aqui da Fazenda Zandavale. Um abração para todo mundo, pro pessoal também da Floricultura Antiflores. Ó, que legal. Tá congelando aqui, Matheus. Abração pro pessoal do transporte escolar aí, especialmente Vanderlei. Então tá feito o brinque. Águas de Chapecó totalmente sem luz neste momento. Mandou aqui o Diego. Alô, Diegão, vamos que vamos, garoto. Bom dia, Brasil!
17: Bom dia, Matheus, tudo bem? Evandro, manda um abraço lá pra turma da Rotesma, que estamos indo com os vigão de 30 metros pra Farroupilha.
0: Ô, louco!
17: Eu, o Alisson, o Maico e o Marquinho, mais o pessoal das escoltas lá de Porto Alegre.
0: Opa, cara, tá que bom? Legal, hein? Valeu, valeu, boa viagem pra vocês aí, ó. Que Deus abençoe o povo da escolta aí também, né? Primordial no transporte.

0: nós, Brasil, Zil, Zil, Zil! Gilson aqui cedo, cedo na escuta. Valeu, abraço, Gilson. Diegão tá por aqui deixando bom dia pra gente. Muito frio aqui no Borman. Mandou Francisco Antônio Ruschel. Alô, Eduardo. Alô, Maiara. Alô, família toda. Tudo de bom pra vocês aí. Ô, Matheus, que relíquia, hein? Tem que mal. O Corcel 2, cara. Alô, Nivaldo. O meu avô tinha um Corcel 2 também, mas não era assim não, eu era mais judiado. 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Grande vencedor aqui, a parceria com a Unza Beer, a Sete Figueira, que vai fazer essa grande festa com Cosmo Express no sábado, agora dia 27, a partir das 7h30 da noite. Baita horário, parabéns pessoal, né? É, organização também tá top demais, sabadão aí, quem vai pra lá com os ingressos, com o chopp da Unza Beer, é o Gilmar Lopes!
1: Vamos,
0: essa é boa demais! Ótima quinta-feira para todo mundo e até daqui a pouquinho no Som e Café News.

0: abençoa. Programação do Bom Dia Sul nessa manhã e os Farrapos e a sua tradicional música Chiquita. Fechando aqui mais uma edição do nosso Bom Dia Sul, edição dessa quinta-feira. 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Amanhã, 4 horas da manhã, estará no ar, e das 5 horas da manhã em diante, Matheus Montemeso chegará e você já sabe, a história de sucesso é aquela, se repete. Tudo de novo.
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0: 7 horas e 7 minutos.
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1: Vamos combinar que nós não tínhamos essa neblina aqui, tava bem longe, né, de ter, e agora veio, mas veio com força, gente. Não dá pra ver nada aqui na frente mesmo, no vento minuando, impressionante. Você que tá descendo pra Arvoredo, pra Serra, ouvindo pra Chapecó neste momento, já sabe, né, que essa região aí é complicada e do nada aqui apareceu uma neblina. Não, do nada não, ela tava em algum lugar, né, ela veio chegando, veio caminhando aqui. Veio chegando aos poucos aqui, ó. Bom dia pro Andrei Sartor, que já tá com a gente aqui coordenando as lives e daqui a pouquinho vai estar com a gente no esporte. Lembrando para nossa audiência maravilhosa que está chegando agora, ontem nós tivemos um acidente muito, mas muito feio em Cordilheira, região da BR-282, vitimando um homem de 64 anos de idade. Sim, um carro totalmente destruído, bateu de frente com o caminhão, e daqui a pouquinho nós vamos ampliar essas informações. Conversava até com umas pessoas que estavam na pista ali também, e outros moradores de Cordilheira, todo mundo muito assustado, né? Porque foi um acidente muito, muito feio, e infelizmente, vítima fatal, idoso, e nós vamos ampliar essas informações daqui a pouquinho. Tivemos aí uma grande presença aí de autoridades ontem, né? Da PRF, tivemos aí o pessoal dos bombeiros no local, e o trânsito bastante alterado. Fato é que, infelizmente, perdemos uma pessoa nesse acidente de ontem, já passado aí, já noite, né? Já passado aí da tarde, era noite já quando deu acidente na BR-282. 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Lembrando, audiência, que em São Carlos, Planalto Alto Alegre, Águas de Chapecó, tá faltando luz, por algum motivo. Até se alguém tiver informação e quiser compartilhar com a gente, mais cedo o pessoal passou, umas 5 e pouco da manhã, passou de novo agora uma outra galera e falou, gente, tá tudo escuro aqui, realmente, tá sem energia elétrica nas cidades aí que nós citamos, pelo menos uma parte. Então daqui a pouquinho vamos tentar até conversar com o pessoal da Celesc aqui, buscando uma resposta pra entender o que aconteceu durante a madrugada de hoje. 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Alô, Júlia! 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
2: Bom dia, Matheus. Bom dia, Ori. Bom dia para todos os ouvintes, toda a nossa equipe. Hoje falaremos sobre o menino que teve 80% do corpo queimado e finalmente foi transferido para Florianópolis. A transferência que aconteceu ainda na tarde de ontem teve acompanhamento do governo do estado, Secretaria de Saúde e todo o trabalho de logística das equipes de segurança e também de saúde, não só daqui como de Florianópolis, né, que vieram para cá. Teve o avião pressurizado que veio de Curitiba. Então, felizmente, a transferência foi realizada. A prefeitura distribuiu mudas arbóreas e realizou plantio em comemoração ao mês do meio ambiente. Também a prefeitura fará audiência pública sobre macrodrenagem de trecho no lajeado do Passo dos Fortes. Conferência Municipal de Saúde acontece hoje em Chapecó. E obras sobre a ponte do Rio Chapecó na SC-283 causarão pare e siga. É aquela que nós comentamos já, que tinham algumas, não são fissuras, na verdade, é a dilatação das juntas que acabou causando algumas rachaduras aí na pista. Então, os condutores, os motoristas compartilharam conosco, a gente ativou também a Secretaria do Estado, o pessoal foi lá, fez a nova avaliação e hoje, então, acontece essas obras. Falaremos ainda sobre os quase 200 mil passageiros que vivem em fase de adaptação na forma de pagamento do transporte coletivo. Sabe, Matheus, que são mais de 1 milhão de passageiros que entram e se utilizam, né, do transporte coletivo aqui em Chapecó, e desses quase 200 mil, então, vão ter que aderir a outras formas de pagamento agora nessa fase de adaptação. Falaremos também sobre a polícia militar que apreendeu 5 quilos de maconhas com homens que faziam entrega em motocicleta no bairro Passo dos Fortes. Tudo isso e tudo que acontecer também nesta manhã aqui no decorrer do Som e Café News. Matheus?
1: Muito bem, estamos com 7:17. Nós vamos ampliar as informações agora do Jonathan Copini, muita coisa, inclusive as imagens aí da transferência do menino de Maravilha que foi atropelado, veio pra Chapecó, tá bom? Foi em situação muito grave, então daqui a pouquinho vamos ampliar para nossa audiência. Vamos lá, Jonathan Copini e o seu bom dia.
3: Matheus Montemeso, muito bom dia a você, a nossa equipe, a grande audiência que está na companhia do Som e Café News na manhã gelada desta quinta-feira, -2 graus a temperatura nesse momento em Ponte Serrada. Ótimo dia a todos.

0: mandado de prisão cumprido em Abelardo Luz contra homem acusado de invadir moradia enquanto vítima dormia e roubar joias, celular e dinheiro. Ele ainda ameaçou a mulher com um pedaço de madeira e utilizava tornozeleira eletrônica no momento do roubo. Em Xanxerê, uma idosa confessou uma série de furtos em um supermercado e parte dos produtos foi recuperada pela polícia. A investigação apontou que os crimes ocorreram entre maio e junho e causaram um prejuízo estimado em aproximadamente R$ 1.500. Caso de violência doméstica em Vargeão, homem preso depois de ameaçar a companheira na noite desta quarta-feira no interior do município. A gente conta os detalhes de tudo isso ao longo do Som e Café News, Matheus.
1: Bem, ontem no bairro Casper, em Maravilha, uma criança de 5 anos ficou gravemente ferida depois de ser atropelada no início da tarde. Segundo a PM, foi mais ou menos meio-dia e meia quando o veículo Tracker, conduzido por um idoso de 69 anos, estava trafegando pela via e se aproximou de um ponto de ônibus escolar. O motorista relatou que percebeu o ônibus parado por um embarque de alunos, reduziu a velocidade e ainda conforme depoimento, em determinado momento, o menino teria atravessado a rua correndo para embarcar no ônibus. E o condutor afirmou que freou, mas não conseguiu evitar a colisão. O garoto teve traumatismo craniano, ferimentos graves, e a gente está vendo aí a transferência dele para Chapecó, que aconteceu ontem pela parte da tarde, pela equipe do SAER, também destaque das últimas horas. 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Matias Brasil, os destaques do futebol.
2: Fala, Matheus, bom dia. Um abraço pra você e pros amigos ligados no Sonho Café News. Já, já, Franco Rossi já está em Chapecó, realiza exames com o elenco da Chapecoense. O treino de ontem no CT da Água Amarela e a programação até domingo do Verdão. Chape segue no mercado da bola em busca de um lateral esquerdo e também de um volante. Logo mais os detalhes no Sonho Café News.
1: Com 7 horas e 20 minutos, alô Andrei Sartori e as suas manchetes.
3: Bom dia, Matheus, bom dia, Ori, toda a nossa audiência. A seleção brasileira vence, convence e bate a Escócia avançando na primeira colocação do seu grupo. E a histórica classificação da África do Sul para a próxima fase da Copa.
1: Muito bem, Ori Rodrigues, os nossos parceiros até as 8 da manhã. O nosso WhatsApp é o 33613130, DDD49. Vai participando com a gente, deixando seu áudio, sua informação, sua demanda. E quem que tá com a gente, Ori?
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1: Muita gente aqui conectado, mandando mensagem. O tio Ney tá por aqui. Amigos, eu moro na linha Feliz, Planalto Alegre. Em torno das 5 da manhã acabou a luz. E se foi, mandou aqui o tio Ney. Então não tem luz por enquanto lá. Tô aguardando o pessoal da Celesc identificar o que aconteceu e mandar pra gente por aqui também, pra esclarecer pro nosso público. Bom dia, Matheus, aqui na audiência da Melhor. Abraço aqui pra Kika Cardoso. Alô, Expresso São Miguel, receba um abraço, Jôrio Rodrigues.
3: Aquele abraço.
1: Valeu, tamo junto. Bom dia, Matheus, aqui na sintonia da Melhor na Estrada. Abraçar aqui o Cardoso. Cardoso, tamo junto, garoto. Bom dia, gurizada. Palco do momento, Amambaí, Mato Grosso do Sul. Carregar uma soja. Aqui tá 3 graus. Não é de acreditar, Matheus, mas é a pura verdade. Não é possível. Mato Grosso do Sul, 3 graus, Amambaí, cara. Ou seja, nosso amigo aqui foi fugir do frio, né, o Deneval? E levou o frio junto.
3: Deu ruim.
1: Ah,
3: deu ruim.
1: Levou no caminhão junto, frio, cara. Abriu as portas aí. Abraço pro amigo, tamo junto. Matheus, bom dia pra vocês também na sintonia. E FAP agora com trânsito de boa. Grande abraço pro Medeiros. Medeiros, tamo junto. Bom dia, Matheus, aqui na sintonia, chegando em Águas de Chapecó. Muita neblina. Abraço, gente. Tem uma mensagem do ouvinte que mandou uma mensagem pra nós. Eu já vou trazer essa demanda, tá? Outro ouvinte nosso, Matheus, a Uruguai. Tá uma vergonha. Eu passei hoje pra pegar minha filha do colégio, tanto na ida quanto na volta, cheia de buraco, tá terrível. Parece que você cai dentro de uma boca de lobo, mais ou menos. Dentro do centro, essa vergonha é inaceitável. Só quem passa ali todos os dias pra ver essa situação. E depois o prejuízo do veículo fica pro chapecoense pagador de impostos. Chega a ser perigoso. Você vai tentar desviar do buraco ou frear e de repente pode até acontecer um acidente. E do jeito que tá, vai acontecer logo. Então nosso ouvinte aqui trazendo sobre a rua Uruguai. E quem mandou mensagem pra gente foi a Laine Kurzel, família Kurzel aqui. Grande abraço pra vocês. Bom, a Uruguai e a própria Atílio Fontana, muitos caminhões sempre, né? Muita gente passando, caminhões pesados, e tem que ser feito sempre reparos. Não adianta, gente, porque ali é muito trânsito de, cara, veículos pequenos, veículos grandes. Então realmente tem que dar uma revitalizada geral aí. Grande abraço pra família. Ori Rodrigues.
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1: Grande abraço, pessoal da Regular. Colisão entre carros em Pinhalzinho deixa duas mulheres feridas e mobiliza corpo de bombeiros. Ontem, mais um acidente na BR-282, foi depois de Cordilheira, de Pinhalzinho, foi antes, tá? E ainda, ação da Polícia Federal em Santa Catarina, que levou à prisão de suspeito de compartilhar conteúdo ilícito envolvendo crianças. Daqui a pouquinho nós vamos ampliar essas informações para nossa audiência. O Fábio tá por aqui deixando bom dia pra gente aí. Ah, já vou dar uma verificada o que aconteceu na região também. O Leandro Campagnoni mandou fotos do seu jipão, é um fogão, um jipão aqui, ó, bombando o rádio e o fogo aí também, né? Que é isso? Pra dar aquela esquentada no ambiente. Matheus aqui, o Nilvo da Mecânica Polo. Tamo aqui na EFAP, já geladinho e com geada. Me parece que pelas imagens que ontem foi um pouco mais forte a geada do que hoje nos pontos principais aqui da cidade, né? Pessoal, quero ver com você se a prefeitura consegue ajudar no cruzamento da Porto Alegre com a Uruguai. Tem umas elevações realmente muito grandes que fizeram ali a tubulação e tá muito crítico mesmo. Quase que intransitável, tem que quase parar pra passar. Mandou aqui nosso ouvinte. O Alemão! Alô, Alemão! Até a Júlia pode dar uma passadinha na Porto Alegre com o Uruguai pra fazer umas imagens aí também pra gente passar a prefeitura de Chapecó. Tem que fazer aquela raspagem, de repente, dar uma revitalizada ali pra poder não gerar perigo aos motoristas. Vamos fazer nosso break e já voltamos!
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3: Temperatura 2 graus, agora 7h29. Bom dia!
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8: 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De volta à programação do Som e Café News na manhã da quinta-feira, dia 25 de junho. Agora 23 minutos para as 8 horas da manhã. Nessa manhã de tempo estável, temperatura média segue em 2 graus aqui na nossa região neste momento. 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
9: Pessoal que tá com a gente, 20 para as 8 da manhã, daqui a pouquinho tem o Ronaldo Coutinho, mas antes, olha, vamos acionar os nossos ouvintes, nossos repórteres, abraçar o Felipe Antunes. Matheus, estamos aqui no Vale do Itajaí, na audiência. Ô, pessoal do litoral alto, Vale do Itajaí, e todo o pessoal que tá com a gente lá na região mais litorânea, né? Tá com a gente nos aplicativos, no YouTube, no Facebook. Vamos lá com o primeiro, bom dia.
10: Bom dia, Matheus. Bom dia, Ori, tudo certo?
8: Dia.
10: chegando aqui em Águas de Chapecó, o pessoal da Celesc já tá num poste aí trepado, acho que deu problema no transformador, tá tudo sem luz mesmo. Beleza, aquele abraço.
11: Pessoal tentando reativar a energia naquela região, né? Bom dia!
12: Bom dia, pessoal da Este Capital, Márcio aí de Chapecó, indo em direção à Concórdia, mas não mais pelo trecho Seara-Concórdia, né? Chapecó-Seara-Concórdia, porque aí tá intransitável, né? Devido às obras, né? Então vamos até Trevão do Irani pela 282 e pegamos as direitas ali e vamos pra Concórdia, né? Grande movimento na 282 aqui na região de Xanxerê, Xanxerê aqui, mas tudo tranquilo, apesar do movimento, né? Trânsito fluindo normalmente, mas grande movimento. Aquele abraço aí a todos.
11: Valeu, grande abraço. Mais uma aí, estamos com 7h41, não dá mais para pegar aqui a região. Pessoal que quer mais segurança na estrada, sabe que vai ter que fazer o trajeto alternativo aí. Bom dia.
13: Matheus, referente à Rua Uruguai ali, não é nem por questão de buracos devido a passar caminhões pesados, tá? Foi feito várias obras ali da Casam mesmo, na via, e o trabalho ali depois de asfaltagem ali ficou bem ruim, afundou bastante o asfalto ali, ficou umas crateras ali na Rua Uruguai. Eu acho que é mais nessa questão aí do mau serviço que foi feito ali.
11: É, ali no tapa-buraco, depois da obra da Casam, na região do Uruguai, que passa muita, muita gente mesmo aí. Vamos trazer o Ronaldo Coutinho para o Sicoob. 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Ronaldo Coutinho, bom dia!
14: Bom dia! É, o dia começa gelado na região, mínimas aí entre 0 e 4 negativos, ontem deu abaixo de 0, hoje também, ali nos Campos de Palmas talvez 5, 8 negativo, ontem deu menos 5, enfim, muito frio. À tarde pode chegar a 12, 13 graus. Amanhã também tem pontuais negativos, entre 2 negativos a 2 positivos em boa parte da área, e à tarde passa aí dos 13, 15 graus. No sábado, talvez alguma geadinha bem de leve se tiver, e já dá uma aquecida ameaçando chuva entre a tarde ou a noite. Aumenta a condição de chuva e períodos de melhora no domingo, temperatura mais agradável, e tem chuva também no decorrer da segunda. Tá indicando que vamos ter frio de novo semana que vem. Da Climatea, Ronaldo Coutinho.
15: No caso, mais frio ainda, né? Mais frio ainda. 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
11: Muito bem, gente, 7h44, muita gente por aqui. Antes da Júlia chegar com informações, passar aqui nos nossos ouvintes, né? O Sidney tá por até, o pessoal da Quarta Nas Querências, grupo de cavalgada. Adivinha, tão mateando e tô vendo em cima do fogão além aqui, pinhão, rapaz. Aquele pinhão caprichado, viu? Sidney, abraço pro amigo aí. Matheus, bom dia pra vocês. Aqui o Joelson, aqui em Irani, 2 graus a temperatura nesse momento. Branquinho, branquinho de geada. É incrível aqui as imagens de Irani, viu? Aquela região de Irani sempre tá uma temperatura mais baixa em relação a Chapecó. Uns 2, 3, 4 graus mais baixo, né? Hoje tá menos 2 naquela região de Irani. Abraço pro amigo aí, boa viagem quem tá naquela região da BR. Amigos, bom dia pra vocês, ótimo dia pra todos. Aqui o Márcio mandou uma imagem muito bonita aí, Marcião. Que legal, da onde que é, cara? Ô, Matheus, sobre imagens aí da Uruguai com a Porto Alegre, eu vou te passar pra você aí. Em relação às obras de esgoto feitas há 25 dias, o asfalto cedeu. É o Iremar, que mora bem pertinho ali daquele ponto. Ele mandou imagens pra gente. Ah, entendi. O pessoal colocou tipo como se fosse uma mini lombada ali, bem embaixo do semáforo. Eu acho que vão ter que fazer algum processo ali mesmo, viu, Iremar? eu vou passar essas imagens pro setor da prefeitura para poder melhorar ali, porque o pessoal chega embaixo do semáforo e na hora de passar tem que diminuir a velocidade. Então não tá fácil mesmo de passar naquele ponto aí. Amigos, bom dia para vocês. Estamos aqui no Vila Real Desbravador e para se deslocar pela John Kennedy, gente, não tem condições, cara. Tá sufocando ali, ó, bem no Safilho, sentido centro. A prefeitura fez um ótimo trabalho na John Kennedy e estamos aqui tentando também ver se melhora na Albino Safilho, mandou nosso ouvinte. Alô, Ademir Velasque, ali naquele ponto nós vamos ter duas ou três alterações. Vai ser colocado semáforo, Ori, lembra disso que a gente citou, né?
15: Exatamente. É um acesso, são cinco ou seis vias que chegam e passam pelo mesmo ponto, né? Então, naquele local ali, realmente vai ter que fazer alguma coisa. Horários de pico, início da manhã, final da tarde, ali, é para quem frequenta o local, é complicado.
11: É, realmente, cara, realmente.
15: Até ali aqui, vai ter mão única, né? Uma rua só vai até a Getúlio Vargas e outra rua só vem. A Blumenau só vem e a outra rua ali, que agora, né, me faltou o nome aqui, só vai, né? Isso aí.
11: É isso aí. Iracema, né? E a outra, não lembro, mas vai ser alterado o trânsito ali, tá? Barbearia do Queixo, ô friozão! José Sotoriva aqui na escuta! Amigos, bom dia pra vocês. Ele mandou pra gente aqui, desenhadinho no carro, né? A data de hoje aí, trabalhando no São Cristóvão. 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O Som e Café News está no ar aqui até as 10 horas da manhã e a Júlia vai trazer para a gente agora a sua informação aqui das ruas de Chapecó.
16: Motoristas que utilizarem a Avenida Getúlio Vargas em frente ao Ecoparque Chapecó devem redobrar atenção nesta quinta-feira. O trecho passa por uma intervenção para recuperar o asfalto executado sobre o túnel construído no local. Durante a realização dos trabalhos, o trânsito funcionará em meia pista com operação pare e siga para alternar a passagem dos veículos. A orientação é que os condutores reduzam a velocidade ao passar pelo trecho e, se possível, utilizem rotas alternativas para evitar filas e lentidão no trânsito. A previsão é de que o fluxo fique mais lento durante todo o período de execução do serviço e logo mais também a gente passa pela região para informar como é que está o trânsito por lá. Matheus, aproveitando que eu estou aqui na esquina da Avenida Porto Alegre com a Rua Uruguai, região aqui quase central de Chapecó, de fato, nós temos então o asfalto que foram colocadas camadas, né? Logo após que foram finalizadas as obras, como o ouvinte comentou da Casam, me recordo bem que o pessoal estava trabalhando aqui nesse trecho. E também em função da retirada do caminhão esses dias que acabou se envolvendo em um acidente e ficou preso, bem dizer, nesse trecho aqui, a dificuldade do guincho para retirar, enfim. Então, de fato, os veículos que transitam aqui pela Uruguai, eles acabam, até já ouvi buzinaço aqui, porque o pessoal reduz a velocidade na hora de passar pelo buraco, por assim dizer, e ele acaba levando uma buzinada de quem está atrás, enfim, e de fato tem esse solavanco na hora que passa por cima dessas intervenções aqui, desses buracos. Eu vou até mandar as imagens depois para vocês, para colocar também nas nossas lives.
11: Ótimo, Júlia. A gente tá tendo aqui já alguns frames, né, que mostram aquela região que é bem complicada, cara. Ali tem trânsito pra tudo que é lado, né? Passa de lá, passa pra cá. Realmente o pessoal vai ter que fazer algum tipo de reparo ali, né? Os nossos parceiros do Som e Café News, 11 pras 8.
15: 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Não tem custo nenhum, é só você se inscrever pelo site para garantir o seu lugar. 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Não tem custo nenhum para você aproveitar, tá bom? 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Todas as equipes, aquele abraço.
11: Estamos com 9 para as 8 da manhã. Nós temos aqui o relatório do acidente em Cordilheira Alta, tá? As imagens são terríveis, né? São muito feias mesmo na BR-282, então o pessoal de Xaxim trouxe o relatório completo. Eu vou trazer agora antes do esporte, até porque foi um acidente que ontem chamou a atenção de muita gente que passava pelo local. O trem de socorro de Xaxim foi acionado para atendimento de ocorrência de colisão frontal entre carro e caminhão no município de Cordilheira. Ao chegar no local, foi encontrado o condutor do veículo Gol Prata. Um Gol Prata, homem maior idoso, de 64 anos, encarcerado com sinais evidentes de óbito. Já estava sem vida. Realizada a varredura do local, sem mais vítimas, efetuado a retirada dele, a extração da vítima, e a cena ficou aos cuidados da Polícia Rodoviária Federal. O condutor do caminhão nada sofreu, recusando atendimento no local. A guarnição de Chapecó também participou deste atendimento. Infelizmente, morte de um homem de 64 anos, um idoso, na região de Cordilheira, na BR-282, entre Chapecó e Xaxim, ontem à noite. Já passado aí das 7 horas da noite. Muita gente encaminhou mensagens aqui pra gente com vídeos. A gente fez... Até chegou a borrar a parte do vídeo, né? Foi o Sergião que publicou ali na parceria com o Clique. Porque realmente, cara, o carro ficou destruído. Impressionante a destruição do veículo. O condutor, infelizmente, ficou ali preso nas ferragens, sem vida. É a informação aqui dos bombeiros que não tinha mais ninguém com ele no veículo. E o condutor do caminhão que bateu de frente com o carro acabou não se ferindo. Tá bom? Daqui a pouquinho, novas informações atualizadas. Os nossos demais parceiros do Som Café News.
15: Recado aqui pra você, mandar um alô especial, que é sua amiga Dauane, a Dau da IFAP, ouvindo a rádio nesse momento no trânsito. E o recado é muito simples, né? Não adianta você sair em cima do laço e aí querer tirar o atraso no acelerador, porque o trânsito de Chapecó não permite as suas manobras. Então, precisa sair mais cedo, se vai estar sempre com pressa. E o trânsito, ele tá mais leve, né? Tem mais espaço pra você andar mais depressa. 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Falou, equipe, aquele abraço. 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
11: Muito bem, estamos com 6 para as 8, abraçar pro Beto aqui, cara, nosso Sonho Café bombando com imagens lindíssimas, estamos aqui na região do EFAP, gente, tudo branquinho, vídeo lindo demais aqui, ó, Matheus indo pra Soledade, pensa numa cidade fria, aquele abraço aqui pro Elvis não morreu, está entre nós, está indo pra Soledade nesse momento aí. Pessoal, peçam pra PRF ir na empresa ali pertinho do posto Gaspari, porque os caminhoneiros fazem fila na própria via, cara. Tá bem difícil, tudo trancado ali. Isso já é uma questão de muito tempo, né? Não sei se foi conversado com a polícia sobre isso. mas é interessante a observação aqui do ouvinte, tá? Grande abraço pra ti também. Matheus, bom dia, bom dia. É o Fernando aqui do Presidente Médici. Tem a rua São Pedro, da Borges até o bairro Pinheirinho ali, que tá intransitável, esquina com a Israel. Tem relevo embaixo da sinaleira. É um muito movimentado aquele trecho ali, em frente ao Pequeno Príncipe. Também, cara, o pessoal poderia dar uma olhadinha pra fazer um favor pra gente que tá bem difícil, tá? Então, um abraço pro Fernando. Fernandão, querido, abração gigante pra mim com o pessoal do Presidente Médici. 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
17: Matheus, bom dia, Ori, toda a audiência da 93.13 do Som em Café News, iniciando o nosso primeiro tempo do golaço para Hello Movie, porque esse mês de junho tem até 15% de desconto nos veículos da Hello Movie. 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A gente vai falar muito sobre a classificação da seleção brasileira na primeira colocação do Grupo C da Copa do Mundo, os possíveis adversários da seleção e muito de Copa do Mundo. Mas antes disso, vamos acionar Matias Brasil, nosso repórter setorista da Chapecoense, porque o atacante centroavante que a Chapecoense contratou já está em Chapecó. É isso, Matias, bom dia.
18: Fala, Andrei, bom dia. Um abraço para você e para os amigos ligados no nosso Som e Café News. A gente começa as primeiras informações da Chapecoense falando sobre o novo atacante do Verdão, jogador que já está em Chapecó, e o Franco Rossi, atleta que foi confirmado por meio da nossa reportagem no decorrer da semana. A gente comentou um pouco sobre o Franco, jogador jovem que veio para vestir a camisa da Chapecoense. E a principal novidade quanto à questão aí do Franco, jogador de 23 anos, é que ele já está em Chapecó. Sim, o Franco já está em Chapecó, já está aí realizando os exames junto com o elenco do Verdão, os médicos da Chapecoense. Já fez os testes físicos ontem pela parte da tarde, ele passou pelos exames e fez os testes físicos com a fisiologia. Ainda não treinou o Franco. Tendência que hoje ele já apareça no CT da Água Amarela para fazer a primeira conexão com os demais jogadores da Chapecoense e também com a comissão técnica. O Franco ainda não treinou, foi o dia de ontem totalmente voltado a esses exames. Então hoje a tendência que já fique à disposição. Vá pro treinamento, lembrando que a Chape tá treinando agora pela parte da manhã e tem um treinamento pela parte da tarde. Ambos os treinamentos no CT da Água Amarela, então a expectativa é que isso aconteça, pra gente poder conhecer também esse atleta, ver ele pessoalmente. Fiquei sabendo, informações extras oficiais, que ele tem um pouco de dificuldade do português. Vai ser a mesma situação do Bolasie, fazer a adaptação dele, adaptação com o elenco, adaptação com a cidade, com as pessoas que moram aqui, os munícipes, e também com os demais jogadores, porque ele tem uma certa dificuldade com o português. Realmente fala espanhol aí, é a língua nativa do país dele, é uruguaio, ficou muito tempo no México, muito tempo no Uruguai, então vai ter uma certa dificuldade com o português, mas é uma barreira que foi quebrada pelo Bolasie e também pode ser quebrada por ele. Bem, a gente vai aguardar, é claro, ele no treinamento para trazer mais informações aqui na programação da Rádio Oeste Capital FM. Já já eu volto com mais detalhes sobre o treino de ontem no CT da Água Amarela.
17: Tá aí então, Franco Rossi, centroavante que já está em Chapecó. 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Ontem a seleção brasileira bateu a seleção da Escócia a placar de 3-0, dois gols de Vinícius Júnior e um de Matheus Cunha. Novamente, a gente está encontramos o camisa 9 da seleção e o Vinícius Júnior que chamou a responsabilidade. A gente sabe que essa seleção escocesa não é uma grande seleção, mas em comparação ao próprio Haiti, é uma seleção bem mais forte que outros nomes que a gente viu também nessa Copa do Mundo. Era uma seleção que se tinha uma esperança de avançar para a próxima fase da Copa do Mundo. A seleção da Escócia não avançou, porque ficou na terceira colocação com 3 pontos e não consegue mais pegar aquelas vagas de terceiro colocado, porque é somente os 8 melhores terceiros e eles não vão conseguir chegar a classificar para a próxima fase. Mas o Brasil venceu e convenceu. Foi a primeira partida que deu o gosto de ver a seleção brasileira jogando. Conseguiu mostrar um pouco mais de atitude. Claro que tem que melhorar ainda muitos pontos para conquistar a Copa do Mundo, mas consegue essa vitória imponente, placar de 3-0. Primeira colocação do grupo, 7 pontos, ganhou pelo saldo de gols, porque Marrocos também bateu o Haiti pelo placar de 4-2, mas o Brasil ficou com um saldo de 6 e Marrocos um saldo de 3. Vale lembrar que a seleção brasileira agora aguarda segundo colocado do grupo F, o grupo F que joga hoje, tá? Entre Holanda, Japão e Suécia, é a segunda colocação. A Tunísia enfrenta a Holanda às 8 da noite, o Japão enfrenta a Suécia 8 horas da noite. Quem ficar na segunda colocação do grupo F enfrenta o Brasil na segunda-feira, 2 horas da tarde. Já definido isso, a seleção brasileira que já tem até seu calendário, tá? Brasil que vai enfrentar na segunda fase, então, o segundo colocado do grupo F na segunda-feira, 2 horas da tarde. Se avançar para as oitavas de final no dia 5, enfrenta o adversário às 5 horas da tarde no domingo. Dia 11, o jogo é às 6 horas da tarde de um sábado. A semifinal, dia 15, 4 horas da tarde, uma quarta-feira. E a grande final, no dia 19, 4 horas da tarde, de um domingo. Caminho da seleção brasileira já definido, datas e horários. Agora só falta os adversários. Vale lembrar também que ontem a gente teve a classificação histórica da África do Sul, placar de 1-0 frente à Coreia. Gol de Maseko nos 18 minutos do segundo tempo. A África do Sul avança para a próxima fase da competição e o México ficou na primeira colocação com sonoros 3-0 sobre a seleção tcheca. Vamos acionar o nosso comentarista, o goleiro da galera. Seja muito bem-vindo, muito bom dia, Rodolfo. O que você achou dessa atuação da seleção brasileira? Bom dia, Rodolfo!
19: Bom dia, Andrei, Matheus, Ori, bom dia a todos os ouvintes aí do Sonho Café News. E muito feliz com a classificação da seleção brasileira na primeira colocação. O que tem chamado a atenção é a evolução da seleção brasileira. Desde o primeiro jogo na estreia do empate de Marrocos, 3-0 contra o Haiti, conseguiu evoluir, principalmente no primeiro tempo. E agora nesse 3-0 contra a Escócia, foi um bom jogo, mas a evolução ela foi nítida. O trabalho coletivo e a estratégia do Ancelotti nessa partida, com uma marcação, pressão em cima, fazendo com que os atletas fizessem, desde os seus atacantes, uma agressividade, conseguiu fazer os gols necessários para dar uma tranquilidade na partida. Inclusive, todo o sistema agiu de uma forma positiva, desde o goleiro Alisson, quando foi exigido, foi muito bem. Os dois laterais, Douglas Santos e Danilo, também muito bem na partida. O sistema defensivo seguro. O meio de campo teve a sua regularidade, mas um ponto alto aí foi o Bruno Guimarães, com uma partida belíssima. E o trio de ataque, uma movimentação fantástica, né? A gente sabe da velocidade, da criatividade, do potencial do Vini Júnior, que tem sido o protagonista, mas não podemos deixar de falar do Matheus Cunha, que tá tendo um papel importantíssimo. Além de 3 gols em 3 jogos, ele tem tido uma marcação, um jogo sem a bola fantástico, assim também como o Rayan. Então, aos poucos, o Ancelotti, que prometeu evolução a cada partida, está cumprindo e está achando daqui a pouco o time ideal. Agora, as entradas de alguns atletas, isso vai fortalecer, e a expectativa maior foi pela estreia do Neymar, que voltou aí a vestir a camisa da seleção brasileira depois de 3 anos, e o alvoroço da torcida quando ele entrou foi grande. Então, o que esperamos é que a a seleção brasileira continue evoluindo, porque agora vê um mata-mata. Tá falado.
17: Tá falado o goleiro da galera, nosso comentarista Rodolfo.
15: E a Bélgica, que era um time, né, bem colocado dessa vez, eu não sei se passa entre um dos oito melhores terceiros, é isso?
17: É, até vou conferir a situação da Bélgica na tabela, né, porque aquela geração belga que encantou tanto, a Bélgica ainda pode classificar, tá? Ela tá apenas com dois pontos ainda, tem chance de classificar, vai ter que enfrentar a Nova Zelândia. Mas não vai ser um jogo fácil, tá? Sábado, meia-noite esse jogo, Nova Zelândia e Bélgica. Bélgica que os últimos duas Copas do Mundo foi muito bem, né? Com aquela geração de Lukaku, De Bruyne, mas agora já tá finalizando, né?
15: O Egito é o líder do grupo, acredita?
17: É, o Egito precisa de um ponto, né, pra classificar. Impressionante mesmo essa campanha do Egito de Mohamed Salah. 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Abração pro André e toda a turma, a gente fecha nosso primeiro tempo do Golaço.
15: Muito bem, primeiro golaço anotado aqui na programação do Sonho Café News nessa manhã de quinta-feira, dia 25 de junho. 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
11: Vamos lá, 8 e 7, bicho! Um homem de 18 anos, um jovem e dois adolescentes de 16 anos foram apreendidos, no caso, o homem foi preso, os adolescentes apreendidos, após serem identificados como autores de duas tentativas de homicídio registradas no dia 17 de maio deste ano de 2026, no bairro Guarani, em Xaxim. A Civil concluiu o inquérito na última sexta-feira e divulgou as informações desse caso ontem à noite. Conforme a investigação, o crime teve relação com a disputa de território e rivalidade entre facções criminosas. Atenção nas idades, gente. 16 anos, dois adolescentes e um jovem de 18 anos. Segundo as autoridades, um jovem de 20 anos era perseguido por dois suspeitos nas proximidades da residência onde morava e, ao tentar entrar no imóvel, a companheira dele de 22 anos abriu a porta, acreditando se tratar de um familiar, e acabou atingida por disparos de arma de fogo. Diversos disparos ela foi atingida. A mulher foi baleada na mão, no ombro, abdômen e nádegas. Ainda de acordo com a civil, ela sofreu fratura no ombro e perfuração na bexiga. As lesões, inclusive, deixaram a vítima afastada das suas atividades habituais por cerca de 30 dias. As investigações identificaram três envolvidos no atentado. A gente lembra bem desse caso, né? Que ela foi abrir a porta e os caras atiraram contra ela. O adolescente, apontado como autor dos disparos, confessou o ato infracional e também foi reconhecido pelas vítimas e por uma testemunha. Outro adolescente teria participado do planejamento e do apoio à ação, filmando a perseguição ao homem pouco antes do ataque. E o rapaz de 18 anos teria atuado como coautor, fazendo a cobertura armada com uma pistola de calibre 9mm. Durante o curso da investigação, a civil representou pela prisão preventiva do adulto, pela internação provisória dos adolescentes e por mandados de busca e apreensão. Todas as medidas foram autorizadas pela justiça. O rapaz de 18 anos foi preso no dia 13 de junho. Os adolescentes foram apreendidos no dia seguinte e encaminhados ao CASEP de Joaçaba. Já os mandados de busca foram cumpridos no dia 16 desse mês. Ao final do inquérito, o investigado maior de idade foi indiciado por tentativa de homicídio qualificado por motivo torpe, porte ilegal de arma de fogo de uso restrito e corrupção de menores. O procedimento já foi encaminhado ao Judiciário e ao Ministério Público. Rapaz de 16 anos que atirou, por quê? Que atirou menor de idade, já sabe o que vai acontecer. Vai ficar alguns dias, algumas semanas internado lá em Joaçaba, no CASEP, e depois, muito possivelmente, vai estar nas ruas de novo. Caso muito grave, hein, de Xaxim.
15: É, enquanto isso segue, né, existe uma tramitação aí no Congresso né, a respeito da redução da maioridade penal, né? Ainda tem muitos capítulos para serem contados nessa história da redução da maioridade penal para 16 anos. A gente vai acompanhando também, mas por hora. Mas é isso aí que você falou, Matheus Montemeso.
11: Vou te falar, viu, Ari? Maioridade, se um dia for aprovado 16, vai ter os caras de 15 atirando, os caras de 15 traficando. Infelizmente, né? Tendo muita gurizada na rua, gente. Começando a vida aí com facção envolvida, né, cara? Tomara que possa mudar de vida, né? Mas
15: é difícil, mas, né? É, se tiver esse pensamento de, ah, mas aí com 15, com 14 e nada for feito
11: mas
15: agora.
11: Mas 14,
15: com 16, é. Vamos descendo a régua conforme a coisa vai apertando.
11: O cara que tá com uma arma na mão com 16 anos e atira contra uma mulher, mesmo que for, não era o alvo, né? O cara sai atirando, independente do que tá, disputa de facção. Pô, não dá, né? Não dá pra daqui a 2, 3, 4 semanas, 6 meses que for, tá na rua de novo. Vamos lá, Júlia, agora é a sua vez.
16: A gente fala, Matheus, sobre a transferência do menino de 11 anos que sofreu graves queimaduras após uma explosão, né, numa empresa no bairro Eldorado, em Chapecó. Ele foi transferido, então, na tarde desta quarta-feira para Florianópolis pelo serviço aeromédico, né, que veio, então, o avião pressurizado de Curitiba. Veio também uma equipe de Florianópolis, do Hospital Joana de Gusmão, que é o local para onde o menino foi transferido. E, inclusive, ontem, na verdade, nós tivemos duas transferências, que aí, além do pequeno César, nós tivemos também a transferência de uma gestante, que acabou retornando, então, com o avião do Arcanjo. O paciente estava internado no Hospital Regional do Oeste desde a tarde de segunda-feira, dia 22, onde recebeu todos os cuidados necessários e, devido à gravidade do quadro, a equipe médica solicitou a transferência para o Hospital Infantil Joana de Gusmão, que é referência no atendimento a pacientes com queimaduras. Inclusive, o leito que tem nesse hospital, são pouquíssimos estados do Brasil que tem esse leito, então ele é um leito super especializado. A transferência estava prevista para terça-feira, mas precisou ser adiada. Estado clínico, né? Até comentamos aqui no programa, acompanhamos todo o trabalho das equipes do Hospital Regional do Oeste e também do pessoal que veio de fora para seguir, enfim, são muitos protocolos.

0: desde o período de deslocamento do pessoal até o aeroporto, para o hospital, enfim, e destacar também o trabalho integrado das equipes, né, e viatura da Polícia Militar, equipe da RUCAM, para fazer todo o trajeto, né, a logística do trajeto, também para que tudo corresse bem, da melhor forma possível e com agilidade, né, que sempre se preza por isso também. O governo do estado informou que toda a operação foi acompanhada, né, pelas equipes médicas, garantindo a segurança no deslocamento do paciente e a continuidade da assistência. Então, a esse menino de 11 anos que sofreu graves queimaduras após uma explosão em uma pequena metalúrgica aqui no município de ainda na segunda-feira, e nós seguimos acompanhando esse. Então, Matheus.
1: Ótimo, Júlia. Boa recuperação para ele. Agora já em Florianópolis, coisa boa poder fazer transferência. Tem esse hospital especializado para isso. Tem uma informação de agora, um atendimento para o hospital. Ela acabou de abrir aqui na EFAP, na rua Odorico Zanini. São duas pacientes, dois homens, com ferimentos por queimadura após explosão em residência. Nós temos duas viaturas dos bombeiros indo para o local. Não sei se uma transferência para o hospital ou se aconteceu explosão agora ou foi de manhã. A gente pode buscar a informação com a Júlia agora, mas na rua Odorico Zanini, na EFAP, neste momento. Tá bom? Pacientes com ferimentos por queimadura após explosão em residência. Uma questão aqui me parece que é grave, né? Até porque duas viaturas estão indo para o local. O Luiz está indo pro trem da Chape no CT da Água Amarela. Rapaz, mandou uma imagem, dá para ver nada aqui na Água Amarela. Impressionante.
2: Treino secreto.
1: Secreto. Só que daí quando tem jogo sem neblina, os caras se perdem, né? Que daí perde aquela atmosfera.
2: Exato. É, se acostumaram, né?
1: Os nossos parceiros até às 9 da manhã.
2: 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E também aquela goleada, hein, Matheus?
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2: 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A gente falava aqui a respeito da Uruguai com a Porto Alegre, tem uma situação bem complicada aí no asfalto, que foram obras realizadas. Pessoal da Bioimagem, são os nossos grandes ouvintes todas as manhãs também, então as meninas e os meninos da Bioimagem recebam aí também aquele abraço, obrigado pelo carinho e audiência de sempre, e os papais e mamães que levam aí a galera até a Bioimagem também, sempre acompanhando o S Capital no seu carro.
1: Muito bem, madrugada de hoje na SC 154 em Passos Maia, os bombeiros foram chamados por conta de um acidente de trânsito, um capotamento de veículo de passeio. E ao chegar no local, viram então um veículo Chevrolet Classic LS de cor vermelha, que se encontrava capotado no meio da via. Escuridão total na SC, só tem iluminação por causa das viaturas ali, ó, pelas imagens. Havia uma vítima dentro ali, um jovem de 22 anos, estava consciente, mas desorientado. E durante a avaliação, foi constatada a presença de escoriações pelo corpo, sangramento,

0: Tem sangramento ativo e com dores no rosto e também nas pernas, tá? Até porque foi um capotamento ali considerável. O veículo ficou ali com bastante avarias sobre a pista. Não sei se não capotou mais de uma vez ali, né? Porque destruiu bastante o veículo. A guarnição ficou no local, então, até a chegada da Polícia Rodoviária Estadual. Não tinha aqui chance, né, de coisa pior, mas ele tava consciente, mas desorientado por conta da pancada na cabeça, com dores no rosto e também nos membros inferiores, nas pernas, tá? 8h18, a Júlia tá indo pra região aí de FAP, né? Pra verificar o que aconteceu agora naquela região, né? Que é uma questão de explosão. Então, daqui a pouquinho as informações. Amigos do Oeste Capital, divulguem na minha rua São Miguel do Oeste. Faz uns 10 dias que toda noite fica em meia fase. Cara, eu tava ouvindo um áudio do ouvinte exatamente sobre isso. Agora há pouquinho, meia fase, tá? E daí a gente liga pra Celeste, que diz, o pessoal ali diz que vai resolver, mas por enquanto não resolveu nada. Seria interessante passar pra eles aqui pra ver o que tá acontecendo. Eu sei que estão fazendo melhorias, mas é revoltante, porque não é a primeira vez. Mandou aqui a Cat do EFAP. E pelo que eu tô vendo dos demais ouvintes, tá acontecendo em outras residências e outros pontos aqui da cidade. Tá bom, Cat? Alô, Jussir, olha que foto maravilhosa aqui, olha, ó. Parece um quadro, hein?
1: É bem melhor ver assim a distância, né? Isso aí é geada pura, né?
0: Isso é geada pura. É, não pura é a foto bucha. Do Jussir, né?
1: Pura bucha.
0: Ai, cara, abraço para amigo aí também, pessoal da Sede Cruciato. Matheus, não é só Jussir Uruguai.
1: Jussir é a geada do tempo, né?
0: E Natílio Fontana, que estão com asfalto precário. Todas as ruas principais de Chapecó estão assim, gente. Tem a questão do desgaste pelo excesso de peso dos veículos, mas também, na minha visão, falta manutenção corretiva de qualidade. Onde estão tapando os buracos, o serviço é mal feito, gente. Além de colocarem um asfalto de baixa qualidade, ou material, ou as pessoas que fazem, mandou aqui nosso ouvinte, isso farela em poucos dias. Será que não tem ninguém para fiscalizar isso? Tem uma secretaria aqui, né, para fiscalizar isso, ô Matheus. Matheus que mandou mensagem pra gente. E pior que a gente vê, às vezes, um reparo mesmo, né? E dá um mês e tá lá esfarelando. Então, tenho certeza que hoje tem tecnologia. E, cara, tem gente qualificada em Chapecó, né? Pra fazer melhor em alguns pontos aí. Matheus, abraço pra amigo. Vamos que vamos. E pra fechar aqui também. Atenção, gente. Dois cães de grande porte soltos na via em frente à BRF nesse momento. Então, atenção aos motoristas. Será que de repente fugiu de alguma casa naquela região da BRF? Ou será que são cães que estão soltos aí, né? Luiz Felipe, já avisamos no ar aqui, viu? O nosso WhatsApp 3361-3130, diga, Ori.
1: Antes do intervalo comercial, abraçar aqui o nosso amigo Emerson Casaroto, sempre ouvindo a rádio nessa manhã, nas manhãs aqui da Oeste Capital. Vai acontecer, você que ouve a rádio nesse momento, o Arraiá do JUSP. Acontece lá em Sede Figueira, nesse sábado agora, dia 27, quem tá chegando a hora em bailão pra você com Cosmo Express e também o pessoal do Que Bailão. 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A cada 10 ingressos que você comprar, o 11º é por conta aí da galera da juventude aí de Sede Figueira nesse sábado, dia 27, a partir das 19h30. 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Sede Figueira te espera, Matheus.
0: Da Unzabir vai estar junto lá também no evento. Duas semanas seguidas, algumas casas fica em meia luz e cai e volta a luz mais ou menos na rua Gramado no Boa Vista. É um horror, cara, porque pisca demais e tu tem que tirar tudo a tomada para não perder os eletrônicos. Mandou nosso ouvinte morador do Boa Vista. Outro relato aqui. Grande abraço para você aí, hora do break.
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1: 3 graus a temperatura agora, 8h22. Bom dia.
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0: 28 minutos para as 9 horas da manhã, de volta na programação do nosso Som e Café News. Antes do recado dos nossos patrocinadores, Matheus Montemeso.
1: Muito bem, informação é muito importante nesse momento. Nós tivemos uma explosão numa metalúrgica. A metalúrgica funciona atrás de uma residência, anexo a uma residência na região da rua Odorico Zanini, na região do Grande EFAP, algumas quadras do ginásio Auri Bodanese, para a localização. Acho que dá umas 2 ou 3 quadras, pelo que eu vi aqui no mapa, né? Então a gente tem no local uma grande equipe ali de socorristas, dos bombeiros, tem o caminhão grande, que é o caminhão do incêndio, tem o caminhão de ambulância de atendimento, e nós temos as equipes do SAMU que estão no local. Sobre o SAMU, tem a unidade avançada de atendimento, a USA, que tem equipamentos mais modernos e outras coisas que as normais não têm. No local, nós temos 2 pessoas feridas inicialmente, sendo uma delas em estádio médio de gravidade. Então, um estado um pouco mais avançado. No local, os socorristas fazem esse atendimento. Lembrando, explosão dentro de metalúrgica, neste momento, na região da rua Odorico Zanini, na região do Grande EFAP, em Chapecó, mobilizando muita gente, muitos socorristas, e especialmente a informação que o Mikael da Cruz me passou aqui também. O Mikael, inclusive, mandou as imagens pra gente que estão rodando agora. É uma correria muito grande do pessoal ali, né? Uma correria organizada para poder levar essa vítima pro Hospital Regional do Oeste. Imagino que já esteja no deslocamento. Em breve, a Júlia vai trazer informações pra gente direto do local.
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1: Muito bem, já estou vendo que temos ambulâncias se movimentando, a unidade de suporte avançado faz o atendimento da primeira pessoa, ela já está apurando aqui, a Júlia, algumas informações preliminares, vai trazer tudo para a gente completo daqui a pouquinho. A unidade do SAMU ali está bloqueando a rua, né? Os vizinhos ali também acompanhando, mas é dentro então de uma metalúrgica, e segundo que passa a informação aqui a Júlia, uma fábrica de calhas, e uma pessoa precisa de intubação. Então a situação é grave dessa pessoa aí, média grave, neste momento, sendo 2 homens feridos, tá? 2 homens feridos então nessa explosão agora há pouquinho na região do Grande EFAP. Gente, tomara que dê tudo certo, é um momento agora primordial desse primeiro atendimento para poder fazer ali tudo o que precisa, né? Para poder encaminhar já algumas situações para levar para o hospital na sequência. Vamos acompanhando agora, a Júlia também fez algumas imagens, juntamos com as do Mikael para poder repassar para nossa audiência em tempo real. Abração para o Ricardo Fortes por aqui, Antônio Mariano, tamo junto! Vamos trazer do Jonathan Copini com informações também agora no Som e Café News. Matheus, região de Ponte Serrada, sentido Trevão do Irani, a geada está muito forte e pegou até as árvores. Impressionante essa imagem. Parece que estamos na Suíça.
0: As árvores.
1: Sem nozes.
0: Nozes.
1: Não dá, né? Essa aí não dá mais nozes, né? O abraço pro Márcio que mandou as imagens pra gente, lindíssimas, da região do Irani aí, com temperatura de menos 2 graus naquele ponto. Incrível! Matheus, bom dia pra vocês. Primeiramente, quero parabenizar pelo programa e quero pedir uma ajuda. Aproximadamente 30 dias, a subprefeitura da EFAP fez a coleta dos galhos aqui no Vederte, mas o pessoal parece que recolheu de todas as ruas, menos a nossa. Já tentei contato direto com eles, mas o pessoal fala que vai passar a buscar faz alguns dias, mas por enquanto nada. Mandou mensagem aqui dia 10 de junho, passou por prefeitura, mas não foi feito recolhimento ainda. E o que é pior é que tá meio que em cima da calçada, sabe? Tá atrapalhando a vida das pessoas ali. Acho que seria interessante o pessoal dar uma passadinha por lá. Grande abraço pro amigo aí, alô Vederte! Tamo junto com vocês aí também! Matheus, meu nome é Patrícia. Eu vi que vocês anunciaram de dois cães pertinho da BRF que estão ali soltos. E eu quero saber se são dois. É dogo argentino que se fala, Ori? Eu não conheço aqui.
0: É, tá? Daí não. Aí fugiu do alcance.
1: Fugiu, né, da minha vocabulário aqui espanhol. Porque sumiu dois aqui no seminário, cara. Eles são do meu irmão. São dois cachorros de grande porte. Será que sairiam do seminário até a região da BRF? Pode ser que sim, né? Essas pernas compridas aqui, duas passadas, tá na
0: IFAP já. Não, eu me refiro também pela disposição, né?
1: É. E acho que faz uns dias já. Eu não sei se são os mesmos, tá? O pessoal que tá na BRF viu os cachorros, pode informar se são brancos, tá? Que as fotos aqui parece que são brancos, né? Amigos, bom dia. Aqui na comunidade do Rio dos Índios, Barra do Rio dos Índios, também tá acontecendo isso. Tá caindo a luz ali umas 18h40, 7h30. A energia cai e tá oscilando bastante, voltando várias vezes. Mandou aqui o Concato. Vamos tentar a palavra da Celesc, né, pra entender o que tá acontecendo, tá? 8h38, vamos com o Jonathan Copini. Ah, vamos fazer o seguinte. A Júlia tá conectada com a gente aqui, ó. Pelo que entendeu, deu pra entender, Ori? Adicionaram um thinner e explodiu. Então foi ali no momento que eles estavam fazendo fogo até pra se aquecer. E aí, cara, teve essa explosão e tem uma pessoa que é menor de idade nesse processo. Bom, já que a Júlia tá pronta pra conversar com a gente, eu vou trazer dois parceiros nossos aqui. Na sequência eu chamo ela antes do Copini.
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1: Muito bem, gente, rapidinho aqui, ó, 20 para as 9 da manhã, vamos só trazer informação, gente, sobre um acidente que temos agora. Cara, mas foi muito forte, a parte frontal do carro, que é o para-choque ali, acabou. É rua Floriano Peixoto, esquina com a 14 de agosto. A princípio, danos materiais. Pode pegar essas imagens aí. É, o Andrei já tá ligado aí, né? Já vai botar no live pra gente aí. O Adriel dos Anjos mandou aqui pra nós, dos Anjos Express. E foi uma pancada ali, cara, entre dois veículos de passeio. O SAMU tá chegando pra fazer o atendimento. Então deve ter alguém ferido. Além da explosão, né, que o pessoal tá atendendo agora, nós temos esse atendimento. Mas é um cruzamento, gente. Tem uma placa de pare enorme ali. Tem um pare pintado no chão ali, enorme. Não realmente poderia acontecer esse tipo de acidente naquele ponto, né? E tem um Vectra. E dentro do Vectra tem uma pessoa que tá ferida. Então o SAMU também fazendo atendimento agora na Floriano Peixoto com a 14 de agosto. Não é possível, né? Mais um acidente nessa região ali, ó. Vamos lá, vamos fazer o seguinte. Ô, Júlia, conectada aí, vamos trazer informações pra audiência.
2: Muito bem, Matheus. Eu falo aqui diretamente, então, do bairro Refap, da rua Odorico Zanin, onde nós tivemos mais cedo um acidente, novamente em uma pequena empresa que funciona aos fundos de uma casa, desta vez, segundo o Corpo de Bombeiros, pelo que eles identificaram. É uma fábrica de calhas, pelos que eles perceberam pelos equipamentos que são utilizados no local. Dois homens ficaram feridos, um com maior gravidade, inclusive sendo atendido pela unidade de suporte avançado do SAMU aqui no local. local, precisou de intubação no local. Então, situação muito grave desse homem. Outro homem já foi conduzido ao Hospital Regional do Oeste pela equipe do Corpo de Bombeiros. Foram deslocadas, então, duas viaturas do Corpo de Bombeiros, o caminhão e uma unidade de uma viatura, e do SAMU também nós temos uma viatura no local. Segundo informações, eles iriam fazer fogo, né? Eles tinham fogo em uma lata para aquecer um ambiente. E aí, no processo de adicionar thinner para que se ficasse mais quente, né, para fazer mais fogo, acabou então explodindo e eles ficaram gravemente feridos por aqui. Os vizinhos não ouviram barulho, né? Não ouviram barulhos grandes. No entanto, foi acionado o Corpo de Bombeiros e o SAMU, que trabalham agora no local. Ainda a equipe do SAMU, Corpo de Bombeiros, já deslocou para estabilizar essa vítima e posteriormente poder conduzir também ao Hospital Regional do Oeste. A princípio, proprietário e funcionário do local, que ficaram então aí gravemente feridos nessa situação que tivemos, e a gente segue acompanhando aqui na rua Odorico Zanin, no bairro EFAP. Matheus?
1: Me parece, Júlia, que essa metalúrgica é atrás da casa, é isso? Aquele barracão do lado é uma mecânica?
2: Exatamente, nós temos então uma mecânica, como você acabou de falar, e é aos fundos de uma residência, então é uma casa de fato, né, onde moram pessoas. Inclusive, a gente não consegue ver muito o local de onde foi, justamente porque fica aos fundos desta casa, mais ou menos como tivemos, infelizmente, a situação do menino no início da semana, mais ou menos assim também que funciona esta pequena empresa por aqui no bairro EFAP.
1: Cara, tomara que dê tudo certo, gente. Uma situação que é grave. O que que acontece, né, gente? O pessoal do SAMU vai com a ambulância mais preparada já para fazer um atendimento mais especializado, né? Com equipamentos melhores para já poder fazer algum tipo de procedimento mais avançado e encaminhar as vítimas depois para o hospital. Mas é preocupante, né, cara? Pô, foram duas situações em pouco tempo, da criança, do menino, e agora do funcionário ali dessa metalúrgica e do proprietário. Então tomaram que possam aí os dois se recuperar, porque a situação realmente é complicada, cara. Olha, tá louco, trabalhando, começo da manhã ali, né? Na rua Odorico Zanini, então, na EFAP, essa ocorrência que segue em andamento. Depois do esporte, a Júlia volta para atualizar pra gente, tá? 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
3: 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A gente vai falar bastante de Copa do Mundo. Daqui a pouquinho vamos fazer conexão com os Estados Unidos diretamente com o nosso correspondente César Augusto. Mas antes disso, Matias Brasil, que vai nos atualizar de informações da Chapecoense. Diga lá, Matias!
4: De volta, viu, André, pra gente continuar falando sobre a Chapecoense e um pouco sobre o treinamento de ontem no CT da Água Amarela, viu? O treinamento do Verdão que aconteceu ontem pela parte da tarde, às 3 horas da tarde, o pessoal foi pro gramado e o Camilo foi um dos jogadores que não participou do treino. O Camilo ficou fora, ele que teve uma pancada aí no tornozelo, na região ali do tornozelo e do calcanhar, a pancada que ele sofreu na final da Copa Sul-Sudeste, ainda sente um pouco de dor e devido a essa dor ontem ele não participou do treinamento lá no CT da Água Amarela. Acabou fazendo apenas um trabalho na academia, depois foi pro gramado dar uma olhadinha aí no trabalho que foi realizado com os demais atletas da Chapecoense. Infelizmente não reuniu condições pro treinamento. Outro jogador que não entrou em campo também foi o João Paulo, jogador da Chapecoense que acabou sentindo o joelho, aquele mesmo joelho no qual ele teve lesão no meio da temporada, foi entregue ao departamento médico, ficou ali 6 rodadas sem poder atuar pela Chapecoense e acabou sentindo o joelho pesou, né, no primeiro treinamento da semana, já na segunda-feira. E ficou apenas na academia, não fez outro trabalho. Bem, na programação da Chapecoense até domingo, marca. Nessa quinta-feira o pessoal tá treinando no CT da Água Amarela, viu? O treinamento que vai até por volta das 11h30 da manhã. Volta a treinar ainda hoje às 3 horas da tarde no CT. Sexta-feira, treina às 3 horas da tarde no CT da Água Amarela. Sábado, pela parte da manhã, treinamento 9h30 da manhã e 3 horas da tarde no CT. E domingo, recuperação e folga, porque não dá pra pressionar muito esse pessoal, tá retornando das férias agora. Então não dá pra meter muita pressão neles, vão estar retornando aí então somente na segunda-feira. Já já eu volto com mais informações da Chape aqui no nosso Soy Café News.
3: Valeu, valeu, Matias Brasil, atualizando informações da Chapecoense. Galera que tá pelo Facebook, pelo YouTube, tá vendo imagens neste momento do CT da Água Amarela, bastante neblina por lá neste momento. Lembrando que daqui a pouquinho tem treinamento também da Chapecoense. 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Vamos fazer conexão com os Estados Unidos. Muito bom dia, seja bem-vindo, César Augusto, que vai atualizar informações dessa vitória importante da seleção brasileira que está de olho no próximo adversário. Bom dia, César!
5: Salve, salve, bom dia para você que está ligadão aqui na Oeste Capital FM. Informações da seleção diretamente aqui dos Estados Unidos. Brasil ontem aqui em Miami bateu a Escócia por 3-0 e garantiu a classificação na primeira colocação do grupo C da Copa do Mundo. O Brasil agora vai enfrentar o segundo colocado do grupo F. E a tendência é que não seja a Holanda que vem fazendo grande campanha na Copa do Mundo, mas nós teremos a definição no dia de hoje. Bom, sobre ontem, seleção brasileira com gols de Vinícius Júnior, o protagonista do Brasil na Copa do Mundo, e também Matheus Cunha, bateu os escoceses pelo placar de 3-0 no Hard Rock Stadium aqui em Miami, lotado, e os brasileiros celebraram também, para além do protagonismo de Vinícius Júnior, a volta de Neymar. Depois de quase 3 anos, Neymar voltou a vestir a camisa da seleção brasileira. Teve uma lesão antes da Copa do Mundo, uma lesão na panturrilha, e agora retornou aos gramados, entrou no segundo tempo, foi celebrado pela torcida, se emocionou, e o Brasil de Carlo Ancelotti despachou os escoceses em uma grande vitória pelo placar de 3-0. Agora o Brasil viaja para New Jersey, onde fica o QG da seleção brasileira na Copa do Mundo, e aí tem entrevista coletiva no dia seguinte, né? Hoje é folga, mas amanhã tem entrevista coletiva. Depois, no dia seguinte, o Brasil treina e já viaja para Houston para esperar o adversário da próxima fase. No dia 29, já tem o jogo de mata-mata, né? 32 avos e o Brasil buscando sua classificação para as oitavas de final da Copa do Mundo. E, claro, a Oeste Capital FM acompanhando todos os passos da seleção. Um grande abraço, boa quinta-feira.
3: Valeu, valeu, César Augusto, diretamente dos Estados Unidos. Para a gente passar limpo ontem, os jogos que a gente teve também, como está a classificação, 4 horas da tarde, a Suíça bateu o Canadá placar de 2-1 e a Bósnia venceu o Catar pelo placar de 3-1. Com isso, a Suíça avança na primeira colocação com 7 pontos e o Canadá na segunda colocação com 4. Na terceira colocação, avança entre os 8 melhores terceiros colocados, a Bósnia, 4 pontos somados no grupo B. Logo após o jogo do Brasil, Brasil, a África do Sul, histórico que fez a África do Sul, se classificou para a próxima fase porque venceu a Coreia 1-0, ficou na segunda colocação com 4 pontos. O México bateu a Tchequia, ficou na primeira colocação com 9 pontos. E na terceira colocação a Coreia do Sul, que ainda não está garantida na próxima fase da Copa do Mundo, pode perder a colocação porque está entre os terceiros, mas tem 3 pontos apenas somados. No grupo C, o grupo da seleção brasileira, o Marrocos bateu o Haiti. O Brasil, ele tem 7 pontos, está na liderança. Na segunda colocação ficou o Marrocos também com 7. A Escócia, ela está na terceira colocação com 3 pontos. Falei que ela estava eliminada. Matematicamente, ela tem uma remota chance, é de cerca de 5% de chance de classificação. Por quê? Ela ocupa a 7ª colocação entre os melhores 8 colocados. E a gente tem muitos jogos ainda pela frente. Ela teria que torcer por uma sequência assim absurda de resultados. Um empate, que no caso do Paraguai. O Paraguai que vai enfrentar a Austrália, né? Em caso de empate das equipes, ele já perde essa colocação. E outros resultados que tem ainda pela frente, caso do Equador e do Curaçao. Então a situação, a Suécia também tem essa questão. É uma situação bem delicada para a Escócia conseguir. Ela depende de cerca de 7 ou 8 resultados para conseguir essa classificação para a próxima fase. Então, matematicamente, há possibilidade, mas assim, a gente botando praticamente já fora, eliminada da competição. A gente viu até o semblante, o que o treinador da Escócia falou ontem pós o jogo, já cabisbaixo e admitindo que não vai ter mais chance de classificação.
0: O filme é A Espera de um Milagre,
3: A Espera, né? Do Milagre, exatamente. A gente tem ainda hoje, tá? Então, 5 horas da tarde, Equador e Alemanha, Curaçao e Costa do Marfim. Vamos ter também Tunísia e Holanda, 8 horas da noite, Japão e Suécia também no mesmo horário. Esses jogos que interessam ao Brasil para saber quem vai ser o adversário da seleção brasileira. E às 11 horas da noite, a gente tem Turquia e Estados Unidos, Paraguai e Austrália nessa Copa do Mundo. Bastante jogos e vão ser muitas emoções nesta quinta-feira. Vamos emoções, ver quem vai avançar. Né?
0: Muitas emoções.
3: Muitas emoções. É, rapaz, não vai ser fácil não. Copa do Mundo que pega fogo agora. A partir desse momento a gente já tem um duelo definido. Tá na próxima fase da competição no domingo, 4 horas da tarde. África do Sul e Canadá se enfrentam já. Esse duelo definido e confirmado ontem com a vitória da seleção africana. A gente fecha o nosso segundo tempo do golaço aqui no Som e Café News. Na volta, vamos ouvir a opinião do nosso comentarista, analista Vitor Hugo. Mais informações da Chapecoense com Matias Brasil e as últimas informações da Copa do Mundo.
0: Muito bem, mais um golaço anotado aqui na programação nessa manhã, 6 minutos para as 9 horas da manhã. 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E também, falando em ofertas, Matheus Montemeso.
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6: Muito bem, estamos com 4 para as 9, começando com informação da Marechal Floriano Peixoto.
1: Peixoto com a 14 de agosto. O Gerson Otto passou por lá, os ouvintes também encaminharam imagens e fotos. Nós temos atendimento a um senhor que estava em um dos veículos, ficou ali dentro do veículo até o SAMU fazer o atendimento. É uma via, gente, a Floriano Peixoto, se você descer umas 4 quadras ali de 14 de agosto, vai dar na Arena Condá, do ladinho da Arena Condá. E a 14 de agosto agora, ela é a preferencial ali, né? Ela desce em direção para quem vai ao centro, ao bairro Presidente Médici, aquela região, é bem naquele ponto ali, tá? Inclusive, ela foi recém-asfaltada naquele trecho. Então, complicadinho ali, foi uma pancada muito forte entre dois veículos de passeio que tá em atendimento ainda pelas equipes do SAMU. A gente tá vendo as imagens desse momento, inclusive um senhor que está sendo atendido. Nós mais cedo comentamos aqui, gente, quem tá chegando agora, ontem, deu um acidente fatal na região de Cordilheira Alta, na BR-282, rodovia principal aqui, e nós temos a vítima, tá? A funerária responsável informou o falecimento de Francisco Barro, de 64 anos de idade. O corpo dele está sendo velado na Igreja Adventista do Sétimo Dia, na linha Olinda. Ele era morador da linha Olinda, no interior de Coronel Freitas. E pela informação que nós temos aqui, o Ori Rodrigues, o sepultamento está marcado para as 13h30 da tarde no cemitério local. Então, muito triste, uma pancada fortíssima, né, com o caminhão. O condutor do caminhão não se feriu, mas infelizmente o senhor Francisco Barro, de 64 anos, faleceu preso nas ferragens. Outra informação, ele era ligado à agricultura familiar. Então era um cara muito conhecido na região aí pela agricultura familiar, pela venda de produtos que ele produzia. E nós ficamos muito tristes aí de noticiar, né, a morte do Francisco Chico, como era conhecido, tá bom? 64 anos de idade. Bom, 8:55, Ori, um parceiro nosso aqui, ó, pode ser a Santa Massa, e depois eu chamo a Júlia para atualizar informações sobre a explosão no Grande EFAP.
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1: Muito bem, gente, ô Júlia tá conectada com a gente aí ao vivo, vamos atualizar informações?
2: Sim, Matheus, a gente atualiza informações agora então aqui diretamente do bairro EFAP. A equipe da Unidade do Suporte Avançado do SAMU deixou o local, então de fato funciona uma metalúrgica por aqui. Até conversamos com testemunhas, tivemos acesso, fizemos imagens da lata a qual causou essa explosão, né, que deu início a esse fogo que acabou queimando então dois homens que ficaram gravemente feridos aqui no local. Então nós tivemos na rua Odorico Zanin, né, onde funciona uma pequena metalúrgica nos fundos da residência, de uma residência, eles estavam trabalhando e, no caso, a explosão foi causada porque eles gostariam de aquecer um ambiente e tinham colocado fogo em uma lata. E no momento em que foram colocar um outro produto para que se tivesse mais fogo, acabou então explodindo e esses dois homens ficaram gravemente feridos. Um deles foi atendido pelo Corpo de Bombeiros e conduzido ao Hospital Regional do Oeste. Esse identificado inclusive já como o proprietário. E o colaborador então ficou mais gravemente ferido, atendido pela equipe do suporte avançado do SAMU no local, que deixou aí aproximadamente uns 30 minutos depois, né, em direção também ao Hospital Regional do Oeste. Esse temos informações que ficou entubado, então ficou com ferimentos mais graves. E nesse momento agora então, as equipes já deixaram o local em direção ao hospital, a rua Odorico Zanini, aqui no bairro EFAP. Esse acidente registrado mais cedo por volta das 8:10 da manhã, Matheus.
1: Minha Nossa Senhora! Ô, Júlio, tu chegou a apurar, foram ferimentos, tipo, queimaduras, assim, nesse sentido, Júlia?
2: Exatamente, Matheus, foram queimaduras, a primeira vítima que foi conduzida pelo Corpo de Bombeiros, bastante queimaduras assim no rosto, então no corpo também, né, mas e o segundo então ficou em estado mais grave, precisou desse atendimento mais especializado por parte do SAMU, mas de fato foram queimaduras no corpo.
1: E essa imagem que você fez ali, em Júlia, é exatamente a lata... A lata que ele utilizou ali para colocar no... para aquecer, colocar no latão, né? É isso? É a lata de Tiner?
2: Foi a partir desta lata, então, que se... Inclusive, ela estava ainda quente, a pessoa que trouxe para nós, ela estava ainda quente, né? Quase queimando a mão, assim, né? Porque, meu Deus, imagina, muito fogo, né? Mas é uma lata de ferro, onde eles colocaram, então, fizeram fogo e depois acabou levantando mais esse fogo, né? Causou essa pequena explosão, que, novamente, conversamos com vizinhos, né? Testemunhas não ouviram essa explosão e no momento do acidente, então, estavam esses dois homens, né, trabalhando, e a esposa de um deles, do proprietário, foi quem acionou o corpo de bombeiros e a emergência para que estivesse no local para fazer esse atendimento. Então, eles não estavam sozinhos em casa também, mas de fato, um acidente bem grave registrado então aqui nesta manhã, e os dois agora já conduzidos ao hospital.
1: E quando a gente fala em intubação, Júlia, o pessoal faz o processo de intubação no local mesmo, com a unidade avançada do SAMU, é isso?
2: Exatamente, a equipe do SAMU ficou um período em atendimento, né? Então, essa unidade de suporte avançado, ela também é equipada, né, para esse tipo de situação. E o atendimento se deu ainda com uma unidade parada, né, porque ela funciona, né, como uma móvel. Então, eles conseguem fazer o atendimento fora, né, do ambiente hospitalar. E imagino que com a estabilização do paciente também, foi possível o deslocamento para o Hospital Regional do Oeste. Mas esse primeiro atendimento foi intubado ainda no local pelas equipes do SAMU, então, que fizeram esse atendimento à vítima mais grave.
1: Próximo do ginásio ali do Auri Bonanês. Ginásio Auri Bonanês, para localizar a audiência. Só para dizer, cara, a gente teve dois casos, né, parecidos, né? É uma pena mesmo. O garoto que foi transferido para Florianópolis, cara, criança, muito difícil, complicado, né? A gente sente mais. Os dois trabalhando ali, né, cara? Começando o trabalho na manhã. Só torcer muito para que consiga se recuperar, especialmente funcionário que foi levado pela avançada até o hospital, que certamente tem a equipe lá preparada para poder fazer o atendimento e que possa recuperar o quanto antes aí. Possa primeiro estabilizar, né? Depois ir se recuperando. Obrigado, Júlia, pelas informações, tá? 9:03, lembrando que as imagens aqui de tudo que a gente tá trazendo, tudo no YouTube, no Facebook. A gente abraça também aqui, ó, a Maria Conceição, o Antônio Mariano. Abraço para vocês aí. 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
1: Muito bem, gente. Abraço pro Daniel Maciel por aqui. E a Mal, cara, a Raia tá muito melhor. Ô, amigos, bom dia pra vocês, acompanhando vocês pelo YouTube aqui na televisão de casa. Essa é uma baita dica. Pessoal, já bota a gente na TV ali, ou no rádio, né, onde quiser, em casa, vai lá fazendo um servicinho, né? Aquecedor ligado. Esse aquecedor tem 3 andares, não é qualquer aquecedor. Então, um abração pra nosso ouvinte que mandou imagem aqui, ó. Mara Lúcia, que legal. Bairro Eldorado. Alô, Eldorado, tamo junto. Os cachorros aqui do seminário estão na Rua Bom Retiro, em frente ao Mercado Durante. Alô, pessoal do seminário que tá achando os cachorros aí, tá? Tá em frente ao Mercado Durante. É um casal branco, é isso aí mesmo, um casalzinho branco de cães que fugiu do seminário. Eu falei, cara, muito longe pra ir até a BRF, muitas calorias queimadas aí, ó.
0: Eu não sairia da quadra. É. Eu não sairia da quadra com um frio desse, mas
1: olha,
0: enfim.
1: Olha, a imagem do nosso ouvinte trabalhando em máquina pesada, e ele mandou a imagem do chão. Hoje eu quero ver essa parte ali, Ori... Dá uma cavocada nesse gelo aí. É tipo Polo Norte.
0: Eu acho que vai, eu acho que consegue.
1: É forte, né?
0: É, eu acho que sim. Ali é pilotando bruto, literalmente,
1: Ju,
0: né?
1: É, Ju. Olha que legal, cara. Que bacana. Será que vai? Tem que quebrar o gelo, literalmente. Ai, cara, hora do nosso intervalo no Som e Café News e já voltamos.
0: Olha, para nossa alegria, 5 graus já, né? 5 graus, ali 5 é melhor que 2. 9 horas e 6 minutos, informação da temperatura e também da hora certa nessa manhã, número CRO, Consultório de Reabilitação Oral, Dr. Fernando e doutora Thaisa, segurança do paciente que é prioridade absoluta. 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
2: 9:19 de volta à programação do Som e Café News nessa manhã de quinta-feira, dia 25 de junho. Seguimos com o tempo estável em 6 graus e a temperatura neste momento. Tempo estável, tempo bom demais, hein? Tem uma neblina ainda que tá já se afastando, né? Aqui dos lados do Grupo Condado de Comunicação, mas nenhuma nuvem no céu, hein? É um céu azulzão aí para essa quinta-feira, 25 de junho. 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
3: Uma criança de 5 anos ficou gravemente ferida ontem após ser atropelada no início da tarde da quarta-feira no bairro Casper, em Maravilha. Foi ontem depois do meio-dia, mais ou menos meio-dia e 20. Segundo a PM no relatório, o acidente aconteceu por volta de meio-dia e 20, quando um veículo Tracker, conduzido por um idoso de 69 anos, trafegava pela via e se aproximou de um ponto de ônibus escolar. O motorista percebeu ali que o ônibus, ele tava meio que parado, Ori Rodrigues, né? Deixa eu trazer aqui de novo essa matéria aqui, que eu, parabéns aqui, né? Eu dei uma desatualizada na hora. Mas ele percebeu que o ônibus, ele tava trafegando pela via e ele parou para embarque de alunos e reduzir a velocidade. Ainda conforme depoimento, em determinado momento, o garoto de 5 anos teria atravessado a rua correndo para embarcar no ônibus. O condutor afirmou que freou, mas não conseguiu evitar a colisão com o garoto. Os pais levaram o menino ao Hospital São José de Maravilha no primeiro momento, e no local a equipe médica constatou que a vítima apresentava ferimentos graves. Devido à gravidade do quadro, a criança precisou ser transferida depois para o Hospital Regional do Oeste. E essa transferência foi feita pelo Saer From Helicóptero. Segundo equipes do Saer, ele apresentava politraumas e precisou ser entubado em razão do traumatismo craniano encefálico grave. Mas tão, assim, muito grave o quadro do guri, com traumatismo craniano. O idoso ali não percebeu, ele acabou correndo. Segundo o relato do condutor, o garoto acabou atravessando correndo e... Cara, uma pena, cara. Né? Pegou o garoto ali, 5 anos de idade, né? Estrutura corporal ainda pequena, né? E ele tá aqui em Chapecó agora pra tentar se recuperar, 5 aninhos. Tomara que consiga, gente, porque... Complicado, né, gente? Teve recentemente, foi em São José que nós mostramos aqui na imagem, foi algo parecido, né, Ori? Que foi com um ônibus escolar também.
2: Eram duas garotas, né? E já eram maiores, 12 anos, se não me engano, 12 ou 13 anos.
3: Mas também elas correram, assim, elas foram no impulso, né?
2: Passaram a rua correndo e de trás, né, por trás do ônibus, e quando, cara, entraram na via... Vinha um caminhão, vinha na velocidade compatível, mas enfim, a pancada foi muito forte, cara. E não tem como o corpo aguentar, né? Pegou as duas em cheio, uma um pouco menos grave, mas a outra teve ferimentos bem complicados.
3: O garoto também, né? Foi no bairro Casper, então, 12:20 de ontem, da quarta-feira. Vamos trazer informações agora do Jonathan Copini. Acusado de invadir casa de mulher enquanto a vítima dormia e levar as joias, é preso em Abelardo Luz. A gente lembra bem desse caso aí. Fala, Copini!
4: Homem de 33 anos, Matheus, ele foi preso preventivamente nesta quarta-feira em Abelardo Luz, acusado de invadir a residência de uma mulher enquanto ela dormia, roubar joias, celular e dinheiro. O crime ocorreu no dia 30 de maio, no bairro Shalom, causou um prejuízo de quase 10 mil reais para a vítima. Segundo a Polícia Civil, o suspeito entrou na casa da mulher de 27 anos enquanto ela dormia. Ao ser surpreendido pela vítima, ele a ameaçou com um pedaço de madeira e exigiu a entrega de um iPhone 13, 3 anéis de ouro, uma corrente de ouro e dinheiro em espécie. As investigações apontaram ainda que o crime teria sido praticado com a participação de outro homem. Conforme a polícia, o possível comparsa teria encomendado previamente o aparelho celular, levado o autor até a residência dias antes para observar o local e recebido os objetos roubados após a ação. A identificação dele segue em andamento. De acordo com a Polícia Civil, o investigado utilizava tornozeleira eletrônica no momento do roubo. O pedido de prisão preventiva foi fundamentado pelo histórico criminal do suspeito, pela prática do crime durante o cumprimento de pena e pela existência de outras 3 investigações em andamento contra ele. A prisão ocorreu por volta do meio-dia de ontem, no bairro São João Maria, em Abelardo Luz. Depois do cumprimento do mandado judicial, o homem foi encaminhado ao presídio regional de Xanxerê, onde permanece à disposição da justiça. Matheus.
3: Muito bem. A informação do Jonathan Copini.
2: Tá bem resfriado lá, viu? Mas como é que o pessoal faz esse monitoramento de quem tá com o tornozeleiro? Tem alguém fiscalizando a pessoa o tempo todo para saber a movimentação? Porque se saiu do espaço aquele que é para ser, naquele horário e tudo mais, não tem ninguém cuidando dessa situação. Para que é que serve a tornozeleira eletrônica, se alguém puder auxiliar, tiver essa informação, se realmente não tem alguém que fique monitorando o tempo todo para saber o paradeiro da pessoa, aí começo a pensar, e é um pensamento meu, não é uma acusação, é uma constatação, mas começo a pensar que se ninguém está cuidando, é dinheiro jogado fora essa tornozeleira eletrônica, não acha?
3: Né. 2 terremotos atingiram a Venezuela ontem, gente, estamos acompanhando aqui, né, e hoje está tomado de informações, estava buscando aqui alguns dados agora de manhã. Magnitude 7.2 e 7.5 que atingiram o país e provocaram pelo menos 20 réplicas nas horas seguintes, segundo o governo venezuelano. Prédios e casas foram derrubados na capital Caracas e em outras cidades, e os tremores foram sentidos até no Brasil, no norte do Brasil. Até amanhã de hoje, 164 pessoas morreram e 971 pessoas ficaram feridas até esse momento. E as buscas continuam, tem pessoas desaparecidas, tá? Mais de 500 equipes de emergência estão trabalhando para tirar sobreviventes dos escombros. Situação muito complicada mesmo, não se tem notícias sobre brasileiros entre as vítimas, de acordo com o governo federal. e dezenas de chefes de Estado se colocaram à disposição para enviar tanto ajuda humanitária como produtos médicos, quanto as equipes de resgate que também precisam de ajuda. A gente tá vendo algumas imagens, cara, é impressionante as imagens, desde ontem já estão circulando bastante. E além do Brasil, a lista inclui vários países que já sofreram terremotos, como Estados Unidos, Turquia, México e Portugal, que devem ajudar também a Venezuela neste momento. Então, o governo venezuelano cancelou as aulas, suspendeu os serviços não essenciais, e a China, que era a principal compradora do petróleo venezuelano antes da captura e a prisão do Maduro, afirmou que vai fazer o que for possível também para ajudar a Venezuela neste momento. São números catastróficos, né? 164 mortes confirmadas e temos mais de 970 pessoas feridas. Que coisa, gente. Norte do país também registrou temores, né? Algumas cidades do norte. Vamos lá, Júlia. Nosso giro de informação vai até você para trazer mais um destaque para nossa audiência.
5: Dois homens foram presos por tráfico de drogas e associação para o tráfico durante uma ação da PM em Chapecó. A equipe tática já tinha informações de que um morador do bairro Santo Antônio estaria realizando entregas de drogas utilizando uma moto de alta cilindrada. Durante o patrulhamento na rua Guairacá, no bairro Passo dos Fortes, próximo ao loteamento Valville, os policiais avistaram uma moto com as características informadas e dois homens ao lado do veículo. Ao perceberem a aproximação da guarnição, os suspeitos mudaram de comportamento e um deles tentou se esconder em meio à vegetação, o que levou à abordagem. Durante as buscas, os policiais encontraram uma mochila preta com cinco embalagens com substância análoga à maconha, totalizando 5 quilos da droga. Questionados, né, os dois homens apresentaram versões contraditórias sobre o transporte da droga e o valor que seria pago pelo serviço, o que, segundo a PM, indica a atuação conjunta no esquema de tráfico. Diante dos fatos, os dois suspeitos foram presos e encaminhados à central de plantão policial, juntamente com a droga apreendida e a moto utilizada na ação. Uma moto de alta cilindrada, 5 quilos de substância análoga à maconha e dois homens presos, então, ontem, no bairro Passo dos Fortes, Matheus.
3: Ótimo, Júlia. Ótima ação da PM também. Muito que tem serviço de teleentrega, né? De droga nem se fala. Infelizmente, se pega muito os pilotos aí, o pessoal entregando, né, as drogas nas casas aí. E 5 quilos, isso ia ser entregue, né? Pra várias pessoas aí. Ia ser distribuído. 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
3: Trecho da BR-163, agora há pouquinho, acidente com vítima fatal. Bem pertinho da unidade de recebimento de grãos da empresa Vacaro, em Erechim, o acidente envolveu um caminhão e um veículo Chevrolet Corsa. Equipes de atendimento foram acionadas para prestar socorro e o sinistro resultou num acidente com vítima fatal, uma pessoa perdeu a vida, tá? Pelo que eu tô vendo aqui, gente, o caminhão, ele não tá na sua mão preferencial. Eu não sei se invadiu a pista contrária, se foi tentar ultrapassar, se tem um outro veículo envolvido. Certo é que ele bateu de frente com um veículo de passeio, que nas imagens iniciais, que a gente vai ver daqui a pouquinho aí, tá vendo agora, me parece que o veículo tá na sua preferencial, né? Ele tá, inclusive, na sua faixa da direita lá. Os dois veículos saíram da pista e a gente vai tentar confirmar a dinâmica, mas, infelizmente, uma pessoa perdeu a vida. BR-153, região norte do Rio Grande do Sul, pertinho da Vacaro Sementes, ali da entrega, né? Das sementes, região que liga entre Erechim e Passo Fundo ali, para quem passa frequentemente, sei que tem muitos motoristas que vão pro local. Ali é um trecho de terceira faixa, portanto o trânsito não está bloqueado na sua totalidade. Vamos lá falar de futebol, Som e Café não para, e a gente fala agora da Pavimente.
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6: 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Abração especial para o André. Vamos com o nosso repórter Matias Brasil, que atualiza as últimas informações da Chapecoense. Diga lá, Matias!
7: Reta final aqui no nosso Sonho Café News com as informações da Chapecoense, porque a Chape segue no mercado da bola. É foco total ainda da Chapecoense trazer um lateral esquerdo após a saída do Walter Klar. O Fernando, jogador que hoje veste a camisa aí do Fortaleza, aliás, do Ceará, o Fernando que já vestiu a camisa do Atlético Paranaense, já vestiu a camisa do Verdão, é cria, oriundo das categorias de base da Chapecoense, é a principal catada da Chape para essa lateral esquerda. Na temporada ele tem 30 jogos, um gol marcado, está com 26 anos de idade, já passou, como eu falei há pouco, então pelo Ceará, Atlético Paranaense, Marcílio Dias, mas é cria da base da Chapecoense, jogou desde 2018 no Verdão, chegou aqui no finalzinho de 2017, a melhor temporada dele até agora no Atlético Paranaense foi aí a temporada de 2025, onde completou 25 jogos, foi peça fundamental aí em 2025 para a equipe do Atlético Paranaense. Lateral esquerdo que também pode atuar na ponta, dobrando, 1,81 de altura, 77 quilos, canhoto, jogador de velocidade, de muita força física, imposição física. O Fernando, então, é o principal nome sondado pela Chapecoense na lateral esquerda. E o Verdão ainda está em busca de um segundo volante no mercado. A saída do Igor Meritão também, né? Traz aí a busca de um novo nome para segundo volante no time da Chapecoense. Ou seja, o Verdão busca também um segundo volante para a sequência da temporada. Eu volto às 17 horas do golaço com mais informações envolvendo a vida da Chapecoense. E amanhã no nosso Som e Café News para a gente passar a régua da semana. Um abraço para você, Andrei, e para os amigos da 93.3.
6: 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Uma informação interessante da Copa do Mundo, porque uma das sensações dessa Copa foi o goleiro Vozinha, rapaz, do Cabo Verde. Ele que estava no Chaves, na segunda divisão do campeonato português, e está sendo oferecido para clubes do futebol brasileiro, tá? Informação que chega do Ceará, que ele foi oferecido pelo Vozão, né? Rapaz, o vozinho no vozão ia ser interessante. Porém, o Ceará descartou qualquer negociação, não abriu conversas para ter vozinha, goleiro de 40 anos que estava na segunda divisão do Campeonato Português. Segundo informações também da Record, é que três clubes da Série B do Campeonato Brasileiro já abriram negociação com o goleiro de 40 anos de idade, que vem sendo um dos destaques, principalmente naquele empate em 0-0 contra a Espanha. Ele fez boas defesas contra o Uruguai, deu uma falhadinha, já o vozinha já mostrou que não é tanto, virou uma celebridade até pela questão do Instagram, tá, o Ori Rodrigues, ele tem mais de 18 mil milhões de seguidores no momento no Instagram, eu acho que é mais uma jogada de marketing desses clubes.
8: É o que eu ia comentar, né, então o clube que trouxer ele já traz aí uma grande possibilidade de trazer patrocinadores também, né, uma visibilidade muito grande, mas tem clubes na Série B, eu não sei os nomes aí, mas tem clubes na Série B que são de grande porte, que acabaram caindo, né, vimos já. Toda hora tem, né? Atlético Paranaense estava lá, Curitiba estava lá, não sei qual é o time da Série B, mas daqui a pouco pode ser um bom caminho também. Agora, vai falar em falha de goleiro, né? Pô, na Copa do Mundo, olha quantos nomes.
6: Tem bastante, né? Mas é aquele lance, se não fosse o gol anulado, ia ser uma falha vergonhosa do senhor Vozinho ali. Não tem os nomes, Ori Rodrigues, dos times que está negociando na Série B. Os nomes confirmados foram o Corinthians, que ele foi oferecido, e o Ceará também ele foi oferecido. Mas todos os clubes não sequer abriram negociação. Ele deve estar sendo oferecido para vários clubes, não só aqui no futebol brasileiro, né?
8: Mas o Corinthians, cara, tem... Hugo Souza tá numa fase sensacional,
6: né? E o próprio Ceará, assim, ele tem o Richard, um grande goleiro, o Bruno Ferreira, que é o reserva, é um bom goleiro, e aí tem mais dois guris da base, acho que não faria sentido nem pro Ceará nesse momento, teria que ser um time que estivesse vivendo algum problema em questão de goleiros, mas eu acho que ele tá sendo oferecido meio que para todos os clubes, tá? Eu acho que o pessoal aí do staff do Vozinha tá aproveitando esse momento para oferecer ele para todos os clubes, não só aqui do futebol brasileiro também. Falando de Copa do Mundo, vamos com o nosso comentarista, analista Vitor Hugo, que vai atualizar informações e trazer a sua opinião sobre essa vitória da seleção brasileira. Diga lá, bom dia, Vitão!
9: Bom dia a todos que acompanham o Som e Café News. Seleção brasileira venceu e convenceu nessa vitória contra a Escócia por 3-0, onde Vini Júnior brilhou mais uma vez. Agora ele está junto com a turma da primeira prateleira da Copa do Mundo até aqui. A artilharia tem Messi com 5 gols. E com 4 gols tem nada mais nada menos do que Mbappé da França, o Haaland da Noruega e agora o Vini Júnior com 4 gols. Claro que alguns deles ainda vão jogar a terceira rodada dessa fase de grupos. Ainda temos que esperar para saber qual vai ser o adversário do Brasil na próxima fase, mas a seleção que vier vai ser de grande dificuldade, perfis diferentes, né, como time entre uma seleção e outra, mas o Brasil vai precisar manter uma linha de evolução para conseguir passar desta próxima fase. Agora não tem como escolher o favoritismo, acho que não vai acompanhar a seleção nessa próxima fase, acho que a coisa vai se igualar e a seleção brasileira vai precisar mais do que o Vini Júnior. Claro que tem alguns outros jogadores que vêm se destacando, hoje até as laterais estiveram melhor. Temos também o destaque, para mim, na zaga, o Gabriel Magalhães foi fundamental, principalmente no momento do primeiro tempo em que ele iniciou a construção de jogo. O único abaixo eu ainda considero o Casemiro, que foi substituído por Fabinho, mas eu gostaria que tivesse Danilo do Botafogo nessa função. O melhor coadjuvante da seleção até aqui é Matheus Cunha, que já fez 3 gols e tem um papel tático fundamental no time do Ancelotti. Amanhã vamos ter mais informações, inclusive saber sobre quanto tempo Rafinha precisa para se recuperar, mas vejo que dificilmente vai tirar o lugar do Rayan após o desempenho, principalmente no jogo sem bola, no momento defensivo, para marcar o lado esquerdo da Escócia. 17 horas tem golaço e eu conto com a sua audiência.
6: Valeu, valeu, Vitor Hugo, nosso comentarista, analista. 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E hoje, Matheus Montemeso, aonde vai ser o nosso golaço? 5 horas da tarde, Matheus?
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6: Abração pra toda a galera. 5 horas da tarde, nosso golaço pra falar muito dessa vitória da seleção brasileira. e já projetar. Hoje a gente vai analisar Holanda, Japão, Suécia, 8 horas da noite também tem esse duelo. E claro, a gente volta amanhã nos três tempos do golaço dentro do Sonho Café News. Valeu, Ouro, e valeu, Matheus.
8: Valeu, aquele abraço, Andrei. 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
3: Muito bem, hoje no Golaço a gente vai expandir informação sobre o futsal. A gente vai ter em Chapecó a Copa Sul, que vai acontecer, e os grupos foram já divulgados, tá? Deixa eu ver se eu pego a data aqui, ó. Dias 22 até o dia 27 de setembro em Chapecó, Copa Sul de Futsal 2026. O nosso grupo de Chapecó com Guaporé no Rio Grande do Sul, Campo Mourão no Paraná e Caçador aqui de Santa Catarina. Grupo A com Criciúma, Guarapuava, Passo Fundo e Jaraguá Futsal. Times tradicionais aí do futsal brasileiro no mês de setembro, tá bom? Grupos definidos. O Matheus aqui, o Jamison de Nossa Senhora do Socorro, Sergipe, ouvindo a rádio. Matheus, bom dia, bom dia. Infelizmente é comum ver em frente às escolas motoristas andando um pouquinho mais rápido e também ver as crianças no meio da rua, onde muitas vezes um motorista não consegue parar. É, tem que ter noção do perigo, gente. Os dois lados da moeda. É, falando sobre o acidente aí da região de Maravilha que nós comentamos mais cedo aqui. Elisete, grande abraço pra você aí também. O nosso ouvinte tá pedindo aqui, ó, ao Pix da família do guri que sofreu queimaduras no corpo. Até eu vou ver com a Júlia aí pra apurar essa informação, se o pessoal tá precisando de mais alguma coisa, tá? Que eu sei que o pessoal fez a campanha, não sei se arrecadou o suficiente já ou não. Abraçar o nosso amigo que pediu aqui também. Ah, o povo das Freck tá por aqui também. Matheus, olha que coisa mais linda, o campo das Freck agora de manhã amanheceu branquinho, branquinho. Abraçar Silmara, todo o pessoal das Freck aí também, tamo junto, gente. É hora do nosso Rádio Dicas.
8: Sempre em três edições diárias, mais informações no 3361-3130 em horário comercial. 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Rádio Dicas, logo mais 20 para as 2 dentro da programação do Se Joga. Temperatura em Chapecó 7 graus, faltando 12 para as 10. Bom dia. 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
26: 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De volta na programação, 2 minutos para as 10 horas da manhã, 1 minuto agora para as 10 horas da manhã, nessa manhã de quinta-feira, dia 25 de junho, seguimos com o tempo estável na cidade de Chapecó. Uma alegria cada atualização aqui, 7 graus, opa, 7 graus, é melhor do que 1 grau, né? Chegou com 1 grau hoje aqui, Matheus Monte mesmo, tava zerado.
27: Cheguei com 2.
26: 2 graus, então tá 2 certo.
27: 2 graus, tava bom.
26: Recado...
27: Não, foi 3, 5 e 15, 5 e 20 já foi para 3 graus.
26: Então tá certo.
27: Já subiu um monte, né?
26: Não vamos estar pecando se a gente desejar aí 15 graus, 16 graus para a tarde de hoje. 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Já vai se informando, Matheus.
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27: Muito bem, na Venezuela, equipe da ONU está a caminho, equipe de resgate para poder, cara, resgatar muita gente ferida. Até o momento são quase 1000 pessoas feridas e muitas mortes, cara, né? Quatro estados brasileiros sentiram tremor ontem, então, desse terremoto, em um intervalo de apenas 39 segundos. Gente, dois terremotos atingiram a Venezuela. Foram 39 segundos, entre o primeiro e o segundo. Então, daqui a pouquinho, as novas informações que estão chegando ainda, com a equipe de resgate e todo mundo indo para a Venezuela nessa manhã. Vamos trazer informações com a Júlia. Primeiro, Júlia, você aqui no bloco com as suas últimas.
4: Matheus, e a Prefeitura de Chapecó tem dois convites para a população. Primeiro, a gente fala sobre a audiência pública, sobre a macrodrenagem de trecho no lajeado Passo dos Fortes. Então, haverá audiência pública, encontro marcado para o dia 30 de julho, a partir das 8:30 da manhã, no auditório da Prefeitura. O objetivo é apresentar o processo de licenciamento ambiental e os estudos de impacto ambiental, referente aos trechos 4 do projeto, localizado entre as ruas Borges de Medeiros e John Kennedy. Segundo a Prefeitura, então vão ser apresentados empreendimentos, resultados dos estudos ambientais, impactos identificados e medidas que vão mitigar, né, vão diminuir e compensar essas outras alterações. As manifestações da população podem ser encaminhadas por e-mail para concidade@chapecó.sc.gov.br, concidade com N, @chapecó.sc.gov.br, até o dia 27 de julho. Também será possível fazer questionamentos e contribuições durante a audiência. Todas as manifestações recebidas vão ser registradas em ato, passar a integrar o processo administrativo desse licenciamento ambiental. E também hoje acontece a 11ª Conferência Municipal de Saúde, a partir da 13h30 no Centro de Eventos. Essa conferência reúne usuários do SUS, né, trabalhadores da área, gestores, prestadores de serviço e convidados para discutir propostas que poderão orientar o planejamento, orçamento e investimento em saúde nos próximos anos. É realizada a cada 4 anos essa conferência, né? E são espaços de participação popular que permite avaliar então a situação da saúde local, definir as prioridades, apresentar encaminhamentos de acordo com as necessidades da população. As propostas definidas durante a conferência poderão contribuir para o planejamento das políticas públicas de saúde nos níveis municipal, estadual e federal. Então, bem importante também é hoje, a partir da 13h30. E a gente fala também, para fechar todas agora, sobre as obras na ponte sobre o rio Chapecó, aí na SC-283, em águas de Chapecó, né, que vão causar transtornos aí para os motoristas, né? E aí ontem eu conversei com um engenheiro da Planaterra, o Matheus, e ele esclareceu um pouco também a respeito dessas rachaduras que são observadas na ponte. Ele disse que são juntas de dilatação, dispositivos que fazem parte da construção e permitem a movimentação da estrutura conforme a temperatura e também o
27: Ô, Júlia, reconecta aqui na reta final, que eu acho muito importante esse assunto, que foi muito falado aqui no programa. Então, reconecta. Antes da Júlia finalizar, aqui tem o Copini. Idosa confessa série de furtos em mercado. Tava passando o rodo, Copini.
5: Pois é, Matheus, a Polícia Civil identificou uma idosa de 66 anos como autora de uma série de furtos praticados em um supermercado no município de Xanxerê. A investigação foi concluída na terça-feira e resultou na recuperação de parte das mercadorias levadas do estabelecimento. O trabalho foi conduzido pela Delegacia de Fronteira de Xanxerê após a gerência do supermercado perceber o desaparecimento de diversos produtos com prejuízo estimado em R$ 1.500. Durante as investigações, os policiais analisaram imagens do sistema de monitoramento, conseguiram identificar a suspeita, além de mapear os furtos ocorridos em diferentes datas entre os meses de maio e junho deste ano. Depois de ser localizada, a mulher colaborou com a investigação e entregou voluntariamente parte dos produtos que ainda estavam em sua posse. As mercadorias recuperadas foram apreendidas e posteriormente devolvidas ao supermercado. Segundo a Polícia Civil, a idosa confessou os furtos durante o inquérito. O procedimento foi concluído e será encaminhado ao judiciário para as medidas legais cabíveis. Matheus.
6: É, não tem idade, né? O furto, ele não tem idade. Vai desde os mais adolescentes até os idosos aí. Tem último recado aqui com o Ori.
26: 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Nesse sábado, dia 27 de junho, tá chegando aí a hora para você do Arraiá do Jusf, a juventude lá de Sede Figueira vai promover esse super evento que tem Cosmo Express e também o pessoal do Que Bailão. Acontece a partir das 19h30 em Sede Figueira, nesse final de semana, ingressos antecipados a R$ 30 aqui na cidade de Chapecó com os amigos da Unzabir, hein? Na Ilhota e no bairro Cristo Rei, você adquire o seu ingresso, também o pessoal do Só 7 em frente ao No Chapecó também tem. Olha, a cada 10 ingressos, o 11º é por conta da juventude aí de Sede Figueira. Cosmo Express, Que Bailão, juventude de Sede Figueira no Arraiá nesse final de semana, sabadão, 19h30, tudo começa.
6: É baita horário, né? 7h30 também fica legal. Tem áudio do ouvinte antes da Júlia aqui, que é muito importante, sobre o acidente em Erechim, que vitimou uma pessoa, agora há pouquinho. Vou chamar a informação aqui do nosso ouvinte. Alô, bom dia.
7: Bom dia, Matheus Montemedo. Eu tô aqui bem pertinho aqui, eu tô na Vacaro aqui. Tô vendo você falar no rádio do acidente com o Piazão ali. Foi feia a pancada. O caminhãozinho capotou e invadiu a pista, a terceira faixa na subida ali, e pegou o carrinho subindo, o corquinho subindo. Já morreu sem ver o que morreu, porque o caminhãozinho capotou, bateu esse quarto, capotou, invadiu a terceira faixa capotada e bateu no Tiazão. Matou o Tiazão ali.
6: Meu Deus, cara, capotou. Por isso que invadiu a pista contrária, que eu falei, né? Que parecia dinâmica essa, né? Invasão do caminhão. A gente vai ver de novo o vídeo aí pra quem tá no YouTube, no Facebook, mostrando ali esse acidente gravíssimo com a morte de uma pessoa do carro ali. Que pena, BR-153, é. Pertinho da Vacaro, em Erechim. Agora pouquinho. Júlia, a última então pra fechar. Essa aí sobre SC-283.
8: Eu seguia falando então, Matheus, a respeito dessas fissuras, né, que não são, na verdade, fissuras, elas só se formaram, esse desnível na pista, por conta de que não foi colocada uma nova camada nas juntas de dilatação quando foi feita a revitalização dessa ponte, que não estava previsto em contrato. Conversei com o Matheus, engenheiro da Planaterra. No entanto, foi feito o aditivo e agora está sendo feita, então... Então, essa aplicação da camada sobre as juntas de dilatação, para que não haja mais o desnível na pista, os motoristas não vão sentir mais o impacto, que era aquilo que a gente falava há aproximadamente um mês, imagino, né? Foi mês passado que nós falamos sobre isso. Então, atenção para os motoristas que trafegam nesse trecho, a partir de hoje, quinta-feira, 20/6, até domingo é a previsão de término, no dia 28/6, vai ter pare-siga sobre a ponte em Águas de Chapecó, sobre o rio Chapecó, né? Na SC-283. Então, redobrar a atenção, provavelmente vai ter momentos em que vai interditada a ponte, necessário se organizar, sair um pouquinho antes para dar tudo certo no trajeto. Matheus?
6: Perfeito. É entre Águas e São Carlos, Júlia, é isso, né?
8: Isso aí, entre Águas e Chapecó e São Carlos, na SC-283. É a ponte que liga os municípios aí.
6: É, sobre o Rio Chapecó. Valeu, Júlia. Parabéns aí pela apuração de hoje, pelas reportagens. E boa recuperação pro trabalhador que sofreu queimaduras graves agora de manhã numa metalúrgica no Grande EFAP. Pra ele e pro proprietário também ali da mini empresa, né? Que possam ficar bem aí. Lembrando que um deles foi levado em estado grave pro Hospital Regional do Oeste. Grande abraço e até o nosso golaço, que vai ser das

0: Oeste Capital, bom dia, 10 horas e 11 minutos, acerte o seu aí.
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2: 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Vai começar o Ligue Se Ligue da Oeste Capital. Vai lá, Cabelo.
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25 de junho, de tempo estável, mas olha só. Pense num lugar gelado. Ei, lugar gelado.

0: Tamo aí, começando bom mais dia. Uma edição do nosso Ligue
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0: 10 e 19, rádio. Novidade no Biquíni Cavadão com a Isabela Brant. A música Então, Então e Então. Um bom dia pra você, seja bem-vindo e vamos juntos, amigos.

0: muito bem, programação aqui no Oeste Capital. Eu sou o Jimmy Kini Cabanão e Isabela Brandt. E a música, então, pra você conferir no Abre Alas aqui nessa manhã de quinta-feira, quase lá, hein? Só mais um dia e meio, hein? Só mais um dia e meio. 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
0: 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Bom dia para você. 10 horas e 24 minutos. Acerte o seu relógio aí.
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0: 10h29, Rick Martin e Luan Santana. E a música que você ouve é estranho, estranho, muito estranho.

0: caras vão estar por aí, hein? Os caras vão estar por aí. Aonde, cara? Aqui em Chapecó. Vai se ligando na programação que você fica sabendo de tudo. Fica sabendo de tudo. Menos é mais. Os caras pra você com a música Brinda aí, Brinda aí. Vamos brindar o quê? Vamos brindar essa quinta-feira, hein? Maravilhosa, de tempo estável, tempo maravilhoso. Friozinho, sim, muito frio. Muito frio, mas olha, daqui a pouco vamos falar sobre tempo, né? Vamos falar sobre a previsão do tempo, hein? É, tá frio, mas vai tá melhor, hein, hoje à tarde. Eu acho que vai tá melhor, melhor que ontem, pelo menos. Vamos lá, além do Menos é Mais, brinda aí Rick Martin, Luan Santana, Estranho, pra você conferir aqui na programação do Ligue Se Ligue na sua manhã de quinta-feira de tempo estável, como eu já falei, tempo beleza, né? Tempo show de bola. Ali, ó. Pra você acompanhando a rádio neste momento, nessa manhã, manda sua mensagem, participa, interage com a gente aí no 3361-3130, mensagem de texto ou de áudio para você interagir aqui com a nossa programação. Estamos aguardando seu recado, sua mensagem. Participe então. É mensagem de texto ou de áudio. Você vai fazer o que? Vai fazer parte daquela campanha que mais cresce nesse Brasil, Baroni. O que é a campanha do FFF? Faça um feio feliz, hein? 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Um beijo do magro. Oh.
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0: Energia boa sem parar no seu rádio, na sua manhã. Acerte o seu aí, faltando 22 para as 11. Bom dia.
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0: É hora do quê? Isso. Informações do comércio, Demar.
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2: 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Agora, Cabelo, eu volto contigo. Continua a programação de qualidade da Oeste Capital.
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0: 14 para as 11 horas da manhã. Rapaz, mas como passa depressa esse tal de relógio, hein? Muito, muito depressa. É na voada, na voada. Aliás, eu só preciso fazer uma troca aqui rapidamente. Agora sim, vai dar tudo certo. Isso. Agora sim, tudo certo, tudo tranquilo. Vamos lá. Você continua ligado e participando nessa manhã, 14 para as 11, passa rápido demais, hein? Depressa demais, hein? A temperatura que a gente tem nesse momento aqui é uma temperatura média para a região de 9 graus nesse momento. 9 graus. A máxima para hoje é para chegar a 15, 16 graus, que é melhor que ontem. Ontem a máxima, e com muita vontade, assim, chegou a 11. Chegou a 11 graus. Então hoje a gente vai chegar a 15, 16 graus. Amanhã, sexta-feira, e a máxima já vai chegar até nos 18, 19 graus aí no decorrer do período, aí no decorrer da tarde, tá? A mínima para amanhã também é de 2 graus. Então no início da manhã vai ser danado de novo, hein? Danado de novo. Hoje era 1 grau, a mínima zerou em vários locais também. E amanhã eu acredito que também deve zerar em vários pontos aqui da região também. Deve ter geada para amanhã da mesma forma. O sabadão aqui ele começa com uma temperatura melhor, em 6 graus, né? 6 graus e durante o dia deve chegar a 22, 23 graus, mas daí tem instabilidade com chuva prevista para tarde de sábado, tarde, e o domingão também promete bastante instabilidade. Eita, danado. É, tempo bom é frio, se daí aumenta a temperatura e chove. Que coisa, né? Mas que coisa. Galera, aqui na programação do nosso Ligue Se Ligue, aqui no Oeste Capital, não tem tempo feio, não. É tempo bom pra melhor programação sempre. E a melhor audiência também é tempo bom pra melhor audiência. Manda mensagem 3361-3130. A gente tá aqui pra atender essa freguesia sensacional. Estamos abraçando aqui o amigo motorista no deslocamento agora também. Amigo motorista no aplicativo, taxista, o representante comercial. Situações adversas do trânsito que você vem encontrar aí no trajeto, que a gente espera que você não encontre situações adversas, que seja um trânsito tranquilo, bem tranquilo, bem de buenas, então, não só nas ruas aqui da nossa cidade, quanto aí da sua cidade, também nas estradas da nossa região, mas caso aconteça alguma coisa, manda pra gente aqui, vamos compartilhar com a nossa máxima audiência sempre. Enquanto isso, vamos tocando mais sons pra você, no adiantado barra atrasado da hora, hora de flashback aqui na programação. Cazuza, 1985, primeiro som do cara, quando ele saiu do Barão Vermelho, era assim, ó, exagerado, exagerado.

0: 185 aqui na programação. É hora de flashback na rádio da galera Cazuza. Exagerado, rapaz, vamos lá. Hora de acionar aqui a calculadora do cabelo, hein? A calculadora do cabelo. Vamos lá, 41 anos desse som aqui, cara. Bastante atual, inclusive, em 41 anos desse som aí. Vamos lá, se você ouviu esse som enquanto ele era lançamento, passava na TV, até porque foi um lançamento da Som Livre, então você já sabe até qual era o canal que passava, inclusive. Mas, enfim, é 85, 40, é uns 46 para 47, meu amigo e minha amiga. E, no mínimo, você já tem que ter, né? Se você viveu, entendeu toda aquela situação naquele momento, né? E mais do que isso, sim, obviamente. Mas, com toda certeza, 46, 56, 60, e por aí vai, hein? Abraço aí pra nossa audiência, sempre ligada aqui, esse momento nostalgia aqui na programação. Agora a gente volta pro presente, já de olho no presente, de olho no futuro, ofertas pra você, já de olho no futuro. 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Alô Solange, alô Vânia, alô Rafa, toda a equipe, aquele abraço.
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0: de volta daqui a pouco pra você. 9 graus, 6 para as 11. Bom dia pra você.
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7: Vou de volta, um minuto pras hoje.
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7: 10 graus e a temperatura neste momento na Grande Chapecó. Hora de ouvir aí Vitor Clay, Joyce, Alane, aquele abalo psicológico. Parece não faz isso.

0: Muito bem, programação aqui na Rádio da Galera, Vitor Clay, Joyce, Alane, a Bada, o Psicológico, pra você conferir novidades do Vitor Clay aí juntamente com a Joyce, pra você conferir com esse som aqui também, fechando a primeira hora de sons da programação do Ligue e Se Ligue nessa manhã de quinta-feira fantástica, hein? Continua ligado, continua participando, hein? Santos, vamos atender La Freguesia. 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Esse é o Ligue e Se Ligue na sua manhã de quinta-feira.
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0: 10 graus, a temperatura 11,3. Bom dia, Brasil.
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3: Ligue-se. 11 horas e 8 minutos. Que manhã de quinta-feira danada, hein? Quinta-feira bombástica aqui na programação do nosso Ligue-se Ligue com a melhor audiência, a máxima audiência, sempre ligada e sempre participando. 3361-3130. Vamos conferir aqui quem já mandou o recado aqui. Vamos lá, Gilmar. Alô, Gilmar, aquele abraço. Pediu aqui Copacabana Beach, hein? Mel da sua boca. Valeu, abraço pra você. Soninha, ô dona Soninha, como é que você tá, menina? Beijo do magro pra você. Pediu o som do Thiago York aqui. Quem mais? Cabelo, indo de Palmeiras das Missões para Frederico. Ligado na 93, é o Rude do Belvedere. Alô, Rude do Belvedere. Receba, rapaz, aquele abraço. Piazada, vocês vieram trabalhar aí hoje? Vieram trabalhar aí? Ou como
4: bom
3: é que
4: dia,
3: vocês
4: tio Cabelo, a gente tá te ouvindo.
3: Então vamos trabalhar um pouquinho aí, manda.
4: Aquele abraço.
3: Tá de brincadeira comigo, Piazada. Tira as mãos do bolso com esse frio aí, hein? Vamos trabalhar. Simone Pão, vim na rádio nessa manhã também. Aquele abraço pra você, tudo de bom. Obrigado pela audiência. Quem mais aqui ouvindo lá programação, mano. Frio aqui também, hein? Tá. Valeu, Everton. Aquele abraço pra você aí, hein? Também mais um. Ah, lugar gelado! Quem mais aqui? Nossa amiga Santina de Melo, vim na rádio, mandou uma foto. Ah, dona Santina, agora sim, agora eu gostei. Tá mandando as imagens aqui pra gente. Mandou foto aí do fogãozinho de lenha aquele, hein? Tá bombando, tá bombando. Tá subindo o fumaceirão aí, mas pelo cano, né? Pelo cano, óbvio, hein? Obviamente. Dona Santina, um abraço pra você, tá, minha querida? Sempre ligada aí no Passo dos Fortes. Obrigado pelo carinho e audiência, hein? É, aqui esse friozinho aí, só o fogão a lenha pra aquecer, sim, esquentar, aquecer o seu coração. Abraço. Abraço, minha amiga. Obrigado pelo carinho e audiência de sempre. Participa sempre, hein? Bora mandar foto, bora mandar mensagem, mandar foto, mandar stories do cardápio. O que é que tem em cima desse fogão também? A gente já sabe que tem fogo aí em cima, na chapa. Eu vi que tem na chapa, é panela, é pinhão, é aquela polenta que vai de um lado pro outro, né, rapaz? Aí, ó. Estamos recebendo aqui a visita aí do nosso amigo aí. Vai, Corinthians! Como é que você tá, rapaz? Tudo bem? Se aproxiga aí, puxa um cepo, senta no garão. Quem mais aqui mandando um recado e a mensagem nessa manhã? Cabelo toca Rock 7, nosso amigo Thiago Schmoller. Valeu, menino, aquele abraço. Mais mensagens para ler e para ouvir. O Daniel tá ouvindo a rádio nessa manhã. Eu já vou ouvir teu áudio aí, rapaz, da Quatro Rodas, nosso amigo Daniel. Você tá transportando o carro hoje aí também, rapaz, ou não? Acho que sim, né? Acho que sim. Ó, aqui que tá mandando ver aqui. Que nem canave. Tá levando de presente aí pra alguém, né? Ah, aquisição. Abraço, Daniel. Obrigado pela audiência de sempre, a partir de sempre. Galera da Quatro Rodas, tamo junto por aí também. 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É para chegar de líder. 11:12, Fernando e Sorocaba.
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0: Ele é de Sorocaba e aliás é Hugo Henrique, isso, né? Hugo e Guilherme, é muito duplo, é muita dupla. A música é Tem Os Segredos pra você conferir aqui na programação do Ligue e Se Ligue nessa manhã. Acerte seu relógio aí agora.
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0: Oeste Capital 11:15, bom dia pra você. Se liga também nesse recado aqui do Brasão. 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

0: Esse é o som de Rock 7 na programação, na pedida da audiência, a música Joyride, pra você conferir também, pedido da audiência, Thiago York, Amei Te Ver. 93 FM. Assim vamos e assim voltamos nessa manhã de bem com a vida, 11h29, bom dia pra você.
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5: 27 minutos pro meio-dia, estamos de volta na programação nessa quinta-feira, dia 25 de junho, tal do mês de junho só vai, hein? Só vai também. Metade do ano também já foi, né? Que é isso? Passa muito depressa, rápido demais, hein? Muito ligeiro demais. 11 graus e a temperatura para nossa alegria, hein? Do início da manhã até aqui, 10 graus a mais faz toda a diferença. Olha, não tá bem assim do jeito que a gente queria, mas bem melhor do que um, né? Bem melhor do que um, hein? Só não é se é boleto. Aí boleto, daí se 11 não é melhor do que um. Mas na temperatura ajuda bastante. Ainda mais nesse inverno. Eu falei inverninho. Morou? Então tá beleza. 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Ok, ok. Vou aqui atender a freguesia, fiquei devendo áudios e mensagens aqui. Ei, Matheus Montemes, deu uma embaralhada legal aqui no nosso WhatsApp, mas vai dar tudo certo. Vai dar tudo certo. Deixa eu ver quem mais tá participando aqui nessa manhã, mandando um recado aqui. Nossa amiga Márcia, não diga alô, diga Márcia de Chá. Alô, Márcia Machado, abração pra você, obrigado pela audiência de sempre, tá? Quem mais aqui participando? Alô, Brasil Farinho.
6: Oi, pessoal da Oeste Capital, aqui a Jossane, gostaria de participar do programa.
5: Tá participando, minha querida, participa sempre, inclusive, tá? Manda sua mensagem sempre, sempre. Quem mais tá ligado aqui no 93,3? Temos o nome da persona aqui, não temos o nome da pessoa. Não tem o nome, mas receba aquele abraço. Mandou aqui o Dial, né? Mandou o Dial aqui, mandou a foto do rádio, hein? Rádio aí, vá, rádio bem ligado, é um Rodstar, né? Eu instalei o Rodstar. Abraço pra você, meu amigo. Obrigado pela audiência e a parceria de sempre, a preferência também. Quem mais aqui mandando a mensagem, mandando o recado aqui? Tem, vamos lá, Gelson Schneider, abraço pro amigo aí, tudo de bom, obrigado pela sintonia, bom dia, Ori, quem é você que mandou essas panelagens? A nossa amiga Mari. Que é isso, Mari? Olha aí, rapaz, polentinha ali já tá encaminhada, só cozinhar mais um pouquinho já tá de boa. Que mais ali? Chaleira, né? Ali deve ter água pro mate ou pra colocar nas panelas também, né? Pra não começar tudo de novo. É, vai ter polenta e aquela carninha de galinha em molho. Ei, ajuda ou ajuda, hein? Tem ou não tem?
7: Não tem um prato de boia pra gente hoje.
5: Vai, tem ou não tem? Mas tem ou não tem? Quem mais aqui mandou mensagem nessa manhã? Alô, Brasil, fala que eu te escuto. Diga-me lá, vai, bom dia.
8: Fala, Cabelão. Aqui o maior comentarista da rádio aí.
5: Isso.
8: Nas entrevistas pro Cabelo aí.
5: É, bem assim.
8: Só que não. Sentido Chapecó, Tunápolis, fazer uma entrega do veículo, ó.
5: Olha aí, rapaz, você conseguiu me mandar um áudio, velho, olha...
9: Irmão, tu não tem veia, tu tem fibra ótica.
5: É, tu não tem fibra ótica, meu, falei aí.
10: Eu bebi 3 dias.
5: Diga aí.
10: Fiquei bebendo. Sim. Tava faceiro, feliz, não senti nada. Agora, fui trabalhar 40 minutos, me deu uma tontura, uma fraqueza, tô mal. Então, cheguei à conclusão que... A bebida não tá me fazendo mal. que tá fazendo mal é o trabalho. Eu tenho que acalmar um pouco.
5: É, você vai ter que dar uma acalmada aí, velho. Eu acho que vou te dizer uma coisa, viu, velho?
0: Você, quando tomar um cagaço, você não vai se ajeitar.
5: Você não vai se ajeitar, rapaz. Você não vai se ajeitar, meu. Fale aí,
10: é
5: meu.
10: É o quê? Feriado
5: hoje? É quinta-feira, meu irmão.
10: Já passei em três bodegas, tudo fechado? Mas, senhor de Deus, o que que deu, será?
5: Eu acho que com o frio desse aí, cara, né? Eu acho que com o frio desse aí não vai dar boa, hein? Eu acho que é neblina demais, tu nem encontra lugar. 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Alô, Brasil!
2: Bom dia, meu amiguinho Ori.
5: Oi!
2: Hoje quero pedir a música com o Thiago York.
5: Pida!
2: Amei ver você.
5: Uhum. Já tocamos a música aí, tá? É só pra carimbar aqui e colocar o nome na nota fiscal, tá, Soninha? Beijo do magro pra você! Uou! Olha aqui, cara, essa cuia aqui tem tanta erva que teve espaço pra colocar uma bonequinha. Tem uma bonequinha aqui na cuia. Isso aí é um, né? Nunca vai ser um chá de palito, senão essa bonequinha tava se afogando dentro da água, né? No meio da pauleira ainda, né? Porque o chá de palito não tem barranco, já cai direto dentro da água e tem que se virar nadar junto com os palitos, né? Que é isso? Bonequinha da Marli de Paial, hein? Bonequinha no mar, é aí, ó. Mas tem que cuidar pra não lavar, né? Senão ela cai sentada dentro da cuia aí, né? Vai lavando o mate, tem que tirar a bonequinha. Ah, que isso. Quem mais aqui mandando a mensagem aqui nessa manhã, mandando o um recado? Fale, meu, diga. Ah, que você precisa aí, meu? Fale de uma vez, cara. Fale de uma vez. Ah, não, mano.
10: Se tiver mais quente amanhã, eu tomo banho.
5: Tá, beleza, cara. Amanhã você toma banho. Acho que amanhã vai dar boa, hein? Senão, cara, 3 dias, 4 dias fio sem tomar banho, você vai ficar na carreira solo logo, logo, hein? 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Alô, Loreni Schwartz, baita fogão a lenha, eu não consegui enxergar bem o que tem nas panelas aqui em cima, né? Mas deve ter boia ali, né? Deve ter boia ali. Mexe a câmera mais para cima aí, queremos ver, né? Queremos saber da vida dos outros. 19 pro meio-dia, Samuel Rosa e Gilberto Gil.

0: da galera, eu sou de Samuel Rosa com o ministro Gilberto Gil na programação Vamos Fugir. Mais uma aqui, clássica pra você conferir na programação do Ligue-se Reggae.
1: Uma banda de maçã, outra banda de reggae.
0: Reggae.
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0: Energia boa sem parar no seu rádio, 11 graus da temperatura. Aí sim, 11 graus, melhor ainda. Se melhorar, melhor ainda mais. Hora certa para você não se perder no tempo nessa manhã, 15 para o meio-dia. 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
4: Cristiano Ronaldo resumiu uma noite histórica para ele com a seguinte frase: alguns achavam que eu já estava aposentado, mas ainda estou aqui porque eu acredito no meu trabalho. Pois é, foi assim que aos 41 anos, depois das críticas pela atuação discreta na estreia, que o camisa 7 respondeu da melhor maneira possível, com gols. Na vitória de Portugal por 5-0 sobre o Uzbequistão, Cristiano marcou duas vezes e se tornou o primeiro jogador da história a balançar as redes em 6 edições diferentes do Mundial. 2 décadas depois da primeira Copa, Cristiano Ronaldo segue sendo uma lenda. Eu sou Melina Calduro, de Miami, para o Acaerte em Campo.
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0: pra você ligado aqui na programação. 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
0: 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E volta aqui na programação até aqui. Até agora só resta agradecer o carinho, audiência e a parceria de todo mundo, hein? É, deixa eu conferir aqui. Olha aí, rapaz, é chique e bacanizado. Eleandra, como é que você tá aí, Eleandra? Você não está de aniversário hoje, mas eu vou ter que te mandar. E o quê, cara?
16: Meus parabéns!
0: Aí, ó, carninha de porco. Carninha de porco. E aquela mandioquinha, rapaz. E carninha de porco. E mandioquinha, hein? Porco. Valeu, Eliandra. Abração aí pra você. Mande localização. Quem mais aqui mandou a mensagem também? A Cate no EFAP. Aí tá recheado. Nossa, rapaz. Esse aqui é tipo, né? 3 minutos tem, é tipo umas rádios, em 3 minutos já tem que tirar, né? Essa aí, esse macarrãozinho que tá, você tá cozinhando, parece umas rádios. 3 minutos já tem que tirar, não dá pra durar muito. Carninha moída, que mais ali? Na brócolis, não, essa parte verde aí, vamos ignorar. Olha aí que baita rango, hein? Que quis aqui? É, bando, fogão, molho de brócolis, molho branco. É, tem a ver com isso aí, macarrão e carne moída e feijão. Eita, tirando a parte verde, tá tudo certo, hein? Sou fã. Fala, rapaz, diga aí, bom dia, rapaz.
17: Fala, meu amigo Rodrigues, faltou a parte final. E aquele abraço...
0: Já vou mandar, tá quase na finaleira. Doutor Luiz Andrigue, abraço pra você aí, cara. Meu amigo, irmão, professor, incentivador, motivador. Abraço pra você aí, tá tudo de bom. Obrigado pela sintonia de sempre, hein? Quem mais aqui mandando a mensagem, mandando o recado aqui? Bora, acho que era isso, né? Não ficou ninguém sem ser atendido aqui. Matheus tá na rádio ainda, que tá me embaralhando o WhatsApp. Levou o aparelho junto, então. Amigos e amigas, amanhã tudo de novo, 7 horas da manhã tem Sonho e Café News, 10 da manhã tem Ligue, Se Ligue, venha ou se joga na animação, descontração, fantasia, animação, informação, balançando seu coração nessa tarde fria em Chapecó.

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4: Meio-dia.
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2: E aí, galera, beleza pura? Como é que é? Como é que tá? Como é que vai? Uma excelente quinta-feira pra você que tá aqui na audiência, na sintonia do Se Joga. Hoje é dia 25 de junho, estamos chegando pra mais uma tarde gelada de inverno brasileiro. Agora 12 graus aqui na capital do Oeste, o tempo está parcialmente ensolarado, parcialmente nublado, algumas nuvens do céu de Chapecó, mas segue esse sol brilhando firme aqui no Velho Oeste de Santa Catarina. Eu sou o Ronei Zanetti. Tô no ar, tô na área, muito bem acompanhado com ela, Duda Boete, herói Duda.
3: Olá, Ronei Zanetti, muito boa tarde pra você, boa tarde aos nossos ouvintes que estão sintonizados em 93.3, agora meio-dia e 4, início de mais um Se Joga e o nosso compromisso é até às 5 horas da tarde.
2: Lembrando pra você, muita música boa, hoje é dia de TBT, então a gente relembra, toca mais uma vez aqui nas ondas do rádio, o sucesso dos anos 80, dos anos 90, dos anos 2000. E você, claro, é convidado para contribuir, para compartilhar boas e belas canções aqui nas ondas do rádio.
3: E você participa junto com a gente, é claro, no 49-3361-3130 e também através das redes sociais no arroba Rádio Oeste Capital FM, a gente se encontra por lá.
2: Legal, galera, hoje tem prêmios para audiência, né? Sempre uma tarde premiada de quinta-feira. Hoje tá valendo aquele rodízio da italianíssima churrascaria e pizzaria para quem participar e também o par de ingressos mais combo de cerveja pro fim de semana do Da Casa, que tem a banda Nove Som e a banda Indecção e o Bailão dos Aniversariantes no sábado com banda Integração e Portal da Serra. Alguns destaques do dia de hoje, Duda, o que que se celebra nesse dia 25 de junho?
3: Hoje é o dia do cotonete.
2: Olha que invenção maravilhosa. Esse programa é basicamente um cotonete radiofônico, né? Porque faz um bem aí ao seu ouvido, se bem que o cotonete a gente já sabe com o passar dos anos que é uma coisa que talvez não faça tão bem assim, né?
3: É, inclusive a data, ela foi criada para promover o hábito do cuidado pessoal, mas serve como um grande alerta também, lembrando você que as hastes flexíveis, que são os cotonetes,
2: tá bom,
3: elas não devem ser inseridas no canal auditivo, tá?
2: Tá bom.
3: Já tem estudos comprovando que isso faz mais mal que bem.
2: Do que bem.
3: É, então...
2: Legal. Então qual seria a forma correta, a maneira correta de limpar os seus ouvidos maravilhosos? Eu tenho um.
3: Ah.
2: Que é você ficar sintonizado na Rádio Oeste Capital FM. Essa rádio que só faz um bem enorme para a sua audição. É um bem auditivo. Hoje também é dia de uma coisa que... Os times de futebol estão cheios.
3: O quê?
2: Hoje é dia do bagre. Hoje é dia daquele peixe, o bagre. E aí tem aquela gira no futebol, né? Que quando o cara não tá jogando tão bem, ele é bagre. Sai daí, bagre! Muito bem. É isso aí, cara. Hoje também é dia do que mais? Só mais um.
3: Hoje é dia do imigrante. Dia 25 de junho também é celebrado, né? E essa data foi instituída para homenagear e reconhecer como é fundamental, né? A contribuição de estrangeiros na formação cultural, no trabalho, e a nossa cidade é uma cidade que recebe muitos imigrantes, né?
2: Verdade.
3: Então sejam bem-vindos ao nosso Velho Oeste.
2: Uhum.
3: Espero que vocês estejam de boas aí com o frio.
2: É, então.
3: E vamos que vamos, né?
2: Isso aí, cara. Sejam todos bem-vindos. A gente tem aí muitos trabalhadores, né? Muita galera que vem pra cá aí pra contribuir, pra promover, né, o trabalho,
3: as indústrias. O desenvolvimento socioeconômico.
2: Isso, super importante aí. Bem-vindos. Tratem bem aí quando vocês encontrarem um imigrante. Lembre que ele saiu do seu país, né? E tá num novo país. Então, sejam sempre aí cordiais com os imigrantes. E é isso aí, galera. São esses os destaques do dia de hoje. É lógico que estamos vivendo a Copa do Mundo. Hoje, às 17 horas, tem dois jogos, Curaçao e Costa do Marfim. E o Equador enfrenta a poderosa Alemanha. Os alemães hoje em campo. Às 8 horas da noite tem Tunísia e Países Baixos. Pelo Grupo F, hoje às 8 horas da noite também. Um jogo bem importante aí pra gente ficar de olho. Japão e Suécia. E também na noite de hoje, 23 horas, dois jogos simultâneos, Turquia e Estados Unidos, e o Paraguai enfrenta a Austrália.
3: E como é bom falar de Copa do Mundo depois que a gente respira aliviado, né?
2: É, então, grande atuação do Brasil ontem, 3-0 pra cima da Escócia. Que jogo do Vinícius Júnior, hein, meus amigos? Nossa, cara, aquele moleque tá jogando muito. Deixa o menino jogar, deixa que, o menino dançar.
3: Que continue, porque a gente ainda tem muito caminho pela frente.
2: Verdade. 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
2: Muito bem, galera, é o nosso TBT começando com eles, Zezé de Camargo cantando um sucesso chamado Irmão da Lua e Amigo das Estrelas. É o nosso Se Joga que tá no ar.

0: as duas gerações de sertanejo. Luan Santana e Chitãozinho e Chororó. Pode ser pra valer, é o som que toca aqui no Se Joga.
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0: 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Meio-dia aí, 17, a temperatura em Chapecó é de 12 graus, é uma quinta-feira ensolarada para falar da Solem Energias Renováveis.
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0: 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E o nosso show do intervalo, que é rapidinho, tá?
3: Já, já estamos de volta.
0: Então fica aí, já sabe.
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0: você.
1: Que demais, hein? Mais uma clássica aqui na programação da Rádio da Galera. O grande amor da minha vida.
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1: 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Manda esse abraço aí, Dudinha.
4: Bora mandar um abraço pro menino Andrei Sartori.
1: Olha que beleza, cara. Ele é fera demais, hein? Tá almoçando lá no Dom Cine e o som está em ambiente aqui no Se Joga, na Oeste Capital FM. Então, gente do Dom Cine, obrigado pelo carinho da audiência e um abraço aí pra toda a equipe Dom Cine. Eu já contei isso aqui na rádio, né? Foi a primeira pizzaria que eu fui na minha vida.
4: Sério? Sério?
1: Foi.
4: Sério?
1: Foi o Dom Cine. A primeira pizzaria que eu fui na vida foi o Dom Cine. Pra você ver, né? Dom Cine tem muitos anos aqui em Chapecó.
4: Tem história, hein?
1: Demais, né, cara? Então, um abraço aí pro pessoal do Dom Cine. Sempre na mesma esquina. Era na mesma esquina aí ainda, né?
4: É, o mesmo endereço, né?
1: Mesmo endereço. Era de madeira na época, assim.
4: Caramba,
1: já
4: olha
1: que estamos
4: que
1: no TBT, né? Eu tô trazendo essa memória aqui.
4: É isso aí.
1: Um abraço aí pra galera do Dom Cine, especialmente pro Andrei Sartori, que está lá.
4: Que vai degustando. Trazer a marmita pra Duda. É. Que eu tô sem almoço hoje.
1: Manda o Pix pra ele lá que ele traz, hein? Vamos lá, show no intervalo, galera.
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0: Chega de bobeira, fica comigo, você tá na melhor, você tá na West Capital FM, o show do intervalo.
1: Bora!
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0: Pior que é!
1: 15 pra uma.
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0: 2 para 1.
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2: Apenas 4 seleções seguem com a meta intacta no Mundial de 2026. México, Argentina, Espanha e Gana são as únicas equipes que ainda não sofreram gols na competição. O México venceu a África do Sul e a Coreia do Sul sem ser vazado. A Argentina soma 5 gols marcados e nenhum sofrido. Já a Espanha passou em branco nos empates e vitórias que a mantém na briga pela liderança do grupo. A novidade dessa lista é a seleção de Gana. O desafio agora é manter a invencibilidade defensiva e transformar a solidez em uma campanha cada vez mais forte na luta pelo título. Eu sou Melina Calduro, em Miami, para o Acaerte em Campo.
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0: 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Vamos trazer o Ronaldo Coutinho do Prado com as informações da previsão do tempo. Boa tarde, Coutinho.
14: Boa tarde. É, o tempo segue frio, amanheceu de novo abaixo de zero. A mínima mais baixa registrada em Chapecó foi ali na parte mais ao norte da cidade, com 2,4 abaixo de zero. Nas áreas de topo ficou entre 0 e 2 graus. Ou seja, tivemos geada forte em pontos da cidade e agora à tarde pode chegar ou passar de uns 14, 15 graus, um pouco entre 14 e 16, bem agradável. Mantém a tendência de tempo assim no geral, mais para bom na região no decorrer de hoje e também amanhã, que vai ser outro dia com alguma geada, pode ficar entre 0 e 4 graus e agradável à tarde. Se tiver negativo, é bem pontual. Mantém a tendência de tempo bom hoje e amanhã. No sábado tem chance de alguma chuva ou trovada à tarde e também no domingo. Tivemos hoje em Santa Catarina mais de uma centena de municípios abaixo de zero, pelo menos mais de 30 ficaram abaixo de menos 2, e aqui na Serra tivemos 9 negativo em um Bom Jardim, 8 e 2 em Urupema, 7 e 8 em Painel, 7 e 6 em Urubici e 7 em São Joaquim. Então realmente fez frio. Da Climatera, Ronaldo Coutinho.
0: Muito bem, Ronaldo Coutinho com as informações do tempo. Essa semana segue com mínimas de 2, 3 graus e máximas de 12, 14, 16 graus. Chega aí ao máximo a temperatura essa semana e ainda pode chover no sábado e também no domingo, Duda. Provavelmente começaremos uma semana aí, semana que vem, muito chuvosa.
10: É, o problema do frio com intensidade é quando ele vem acompanhado de chuva, né? Porque o sol até ajuda a dar uma amenizada.
0: Ajuda demais.
10: Não fica tão melequento também, né? Que é uma coisa ruim do inverno, demora tudo pra secar. É palhaçada.
0: É verdade, mas é isso aí. Vamos encarar do dia, que semana que vem começa mais um mês, o mês de julho, e cada dia que passa estamos mais perto do melhor dia do inverno.
10: O final.
0: O último.

0: audiência.
1: Sinal da hora pra você, se liga na hora certa aí, 1:17.
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2: 1:28 e o nosso recado por aqui é do Da Casa, para você aproveitar a sexta-feira de ouro com banda Nave Som e ainda banda Indexão. E hoje tá valendo um par de ingressos mais combo de cervejas para sexta-feira de ouro. Tenta a tua sorte, nome completo mais Da Casa no 49-3361-3130. E também tem o rodízio de pizza da Italianíssima Churrascaria e Pizzaria que você concorre na tarde de hoje. Você concorre na tarde de hoje para jantar hoje à noite. Quer ir jantar por lá hoje? Tenta a sorte aí, 3361-3130. O WhatsApp tá liberado para você participar do nosso sorteio. 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Já já a gente volta com o Rádio Dicas, Rádio Dicas, Rádio Dicas. Ia dizer previsão do tempo, mas essa já foi, hein? E a previsão do tempo indica o quê, hein? Frio!
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3: De volta aí, Eduarda Gabriela Boetier, para o nosso Rádio Dicas, já famigerado, famoso e consagrado. 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É, galera, eu tô rouco, hein? Não foi por causa do Jogo do Brasil, tá bom?
4: Meio mal, né?
3: Não foi por conta do Jogo do Brasil, que ontem eu estava cuidando da minha vozinha, da minha vozinha, e ainda não voltou aí, cara. Tô ainda aí meio baqueado aí com essa voz aí rouca, galera. Por conta do frio, né? As mudanças climáticas aí, não tem o que fazer, galera.
4: Eu vi o vídeo de uma torcedora, agora me lembrei de uma coisa. Ela tinha acabado de passar por uma cirurgia e ela queria muito assistir o jogo. Aí colocaram ela em uma cadeira, certo, e amarraram.
3: Ah, pra ela não se mexer.
4: Única forma de você não fazer muito esforço assistindo
3: não.
4: O Brasil.
3: Não, eu não gritei ontem nenhum jogo, gente, nenhum gol. Eu tô aqui rouco mesmo por conta dessas mudanças climáticas, é normal, né? Então vocês tenham paciência comigo hoje, por favor, que deve dar umas falhadas aí na minha voz, beleza? Beleza?
4: Beleza, então.
3: Então tá bom, sejam francos e queridos comigo. 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O melhor do inverno tem que ter brasão do dia e o Rádio Dicas.
4: Vamos!
3: Rádio Dicas no ar.
4: Vaga disponível na empresa Rotesma Artefatos de Cimento, que contrata auxiliar administrativo, servente de obras, auxiliar de armador, carpinteiro, pedreiro, soldador, auxiliar de manutenção elétrica e também tem vaga para operador de guindaste, assim como operador de usina de concreto. Os interessados podem encaminhar o currículo através do WhatsApp. Anota aí, hein? É o 49-9914-8762. Ou então entregar na portaria da Rotesma, na rua Alfredo Wagner, 160E, no bairro Alvorada. Esse foi o Rádio Dicas, que volta hoje, 20 para as 6, na programação do Golaço.
3: Muito bem, garota. Um abraço para nossa audiência, as participações de hoje, valendo um par de ingressos, mais combo de cerveja pro da casa, valendo um rodízio na Italianíssima Churrascaria e Pizzaria, valendo também uma Alexa apresentando Beto e Júlio, que sai amanhã às 17 horas. Fala para nós aí, Eduarda.
4: A Clenecita, trabalhando e curtindo a West Capital, me coloca no sorteio da pizza.
3: Valeu, também tá por aqui a nossa querida Simone Pan, sempre registrando a sua audiência nessa quinta-feira fria.
4: O Max tá por aqui pedindo Choram as Rosas.
3: Choram as Rosas.
4: Porque quinta-feira é dia de TBT e me coloca, opa, nesse sorteio.
3: Vai, essa é demais. E uma clássica do BM, Bruno Marrone, o Edson, lá da Cozinha da Fúria, mandou que começou muito bem o programa. Seleção líder da audiência tem que ser na West Capital.
4: A Ivone, do Jardim Itália, também tá junto com a gente, participando do sorteio, acompanhando a programação. Quem mais por aqui indo?
3: Olha, eu quero receber.
4: Rosilene.
3: Rosilene. Rosilene. Olha, eu queria saber, galera, quem tá ouvindo no carro, quem tá ouvindo no trânsito, a nossa emissora de rádio nesse momento. Quem tá ouvindo aí, os motoristas de aplicativo, o pessoal do caminhão, o pessoal da carreta, do ônibus, da van. Conta aí no 3361-3130. Claro, se você puder, né? Se você parar em algum lugar aí.
4: Não vai dirigir mexendo no celular.
3: Aí não pode, mas quem tá dirigindo e ouvindo a West Capital, manda pra gente aí, que hoje eu quero homenagear diretamente os motoras, a galera do carrão aí que tá curtindo a rádio.
4: Já chegou foto por aqui do Medeiros. Valeu, tá acompanhando Medeiros. A gente aí no radinho do carro, hein?
3: É a galera na audiência aí, ó. Não sei se é no carro não, hein, Dudinho? Ele mandou um áudio aqui, mas parece ser um caminhão, viu?
4: Será?
3: Vamos ver.
5: E aí, galera? Indo trabalhar.
2: e acompanhando no carro.
3: Ah, é no carro mesmo. Mas que painelzão aí, tchê. Tá louco?
4: Mais
3: que
4: um
3: carro
4: que...
3: bonito, homem.
4: Mais um que tá bem é o Udo.
3: Udo!
4: E aí, Udo? Tudo Udo, certo?
5: Udo, doi, trei.
4: Acompanhando a nossa programação no carro também.
3: Udo, é o Udo mesmo o nome dele, cara. E não é apelido, não. É o Udo Spamer. Ele é gerente operacional. Mas de qual empresa aí, cara?
4: Conta pra gente,
3: hein? Ele aparece aqui, serviço ambiental aí, Udo. O que você faz aí, velho? Eu fiquei curioso pra saber o que é um gerente operacional aí. Grande amigo Udo Spamer. Spielmeier. Cara, parece até um nome, tipo, polaco, assim, né? Ah, na Bioter, que ele trabalha. Um abraço pra galera da Bioter aí, nossos parceiros de sempre. Valeu, galera da Bioter.
4: O Uber Bar tá junto com a gente também, o Cleiton, motorista de aplicativo. E aí, Cleiton, tudo certo?
3: Valeu, galera. Cara, a Bioter é enorme, né? Eu passo sempre ali, é na Assis Brasil, né? É na Assis Brasil, sim.
4: É, isso aí.
3: Na Assis Brasil, Bioter, irada essa empresa, cara.
4: Ó, que legal, então. Temos um representante.
3: Valeu, galera.
4: Ó, mais representantes comerciais. O Valmor tá por aqui também, mandou foto do carro. Sintonizado na 93.3.
3: Show de bola. É a nossa grande audiência no trânsito. Ah, que demais. Eu chamei, eles vieram lá.
4: E tão em peso aqui, hein?
3: Eu adoro essa audiência. Show, galera. Vamos com mais som aí, porque o som não para na Oeste Capital. E essa aqui é pra dar um trident na preguiça. Bater a poeira e viver mais essa quinta-feira, porque no fim de semana o que a vida pede da gente é coragem.

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1: 9 para as 2.
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2: 2 e 2.
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2: Legal, estamos de volta aí, pessoal, com o nosso Se Joga aqui na tarde da Oeste Capital FM. 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
2: Muito bem, garota, é isso aí. Seguimos por aqui também na parceria fechada que a gente tem com a Italianíssima. Seu almoço com sabor e qualidade era Italianíssima. Hoje a Italianíssima está sorteando um rodízio de pizza para nossa audiência que participa no 3361-3130. E é para lá que a gente vai, para agradecer, para abraçar esse povo querido. Um abraço pro Fidelis, lá da Casa do Construtor amor que tá na audiência da melhor. Valeu, cara!
10: Oi, galera, tô trabalhando e curtindo a melhor sempre. Mandou pra gente o menino Douglas. Grande Douglas!
2: Edemir da Cronos Segurança. É, meu, eu tô sabendo, hein, que agora a Cronos é a nossa parceira oficial aqui da segurança do Grupo Condade Comunicação.
10: Que da hora.
2: Não, é, respeita, meu. É a Cronos e a Oeste Capital em collab. Valeu, tamo junto aí, galera da Cronos, especialmente pro Edemir, que registrou a sua audiência.
10: Mais um grande parceiro aqui da rádio, o Jean, representante da Café de Benedetto.
2: Olha aí.
10: Na correria e sempre na nossa melhor época do ano. E deve ser uma época maravilhosa pra vocês, né?
2: É, né?
10: Vender um cafezinho neste frio. Vai muito bem.
2: Quanto que é um valor justo pra um café expresso? É que tu não toma café.
10: Eu não tomo café.
2: Agora que eu lembrei, a Duda é a única pessoa que eu conheço que não toma café. Mas...
10: vou te dever essa resposta.
2: Eu ia te perguntar, porque esses dias eu fui num lugar e eu paguei R$10 de um café expresso. Eu achei caro. Eu achei caro. Eu achei caro. Não tô botando preço no trabalho de ninguém, tá?
10: É, você que ganha pouco.
2: É, só achei meio caro, tipo um cafezinho expresso. Paguei 10 pila quando foi pagar a conta. Falei,
10: 10 pilinha?
2: Tá louco, né? Não, assim, tudo bem, né? Tava lá, toda a questão, né? Mas assim, achei 10ão aí, me doeu um pouquinho.
10: Um pouquinho. Vamos lá, deixa eu continuar abraçando essa galera. Manda
2: vai
10: um
2: que
10: abraço
2: vou trazer uma bem legal aí
10: pro pessoal da West Tintas. É a Wanda que tá junto com a gente. Wanda tá sempre acompanhando a nossa programação, né, Wanda?
2: Verdade.
10: Siqueira?
2: Verdade, valeu, Wandinha. Wandinha, já assistiu Wandinha?
10: Já assisti Wandinha.
2: Gosta de Wandinha?
10: É bom demais.
2: É demais, né? Eu adoro também essa série. 2 e 9, Marília. Marília vai ganhar uma cinebiografia que homenageia a sua história. Finalmente, sabemos o nome da atriz que vai interpretar a Rainha da Sofrência neste longa-metragem. Marina Versus é o nome da atriz confirmada pela equipe da Prime Video para o papel principal. O elenco ainda conta com os nomes como a Clara Castanho, a Ermília Guedes, o Marcelo Serrado e a Sofia Valverde. O filme tem a estreia prevista para 2027, pro ano que vem. Mas assim, se é o que eu tô esperando, cara, vai ser uma cinebiografia muito irada da Marília Mendonça. Sempre quando tem cinebiografia de artistas, cara, eu me emociono. Eu adoro assistir cinebiografias. Recentemente eu vi a do Michael Jackson lá no cinema. Super emocionante também. Poderia entregar mais, eu achei, mas bem legal o filme. Agora tem cinebiografias que são incríveis, principalmente as nacionais, hein, Duda? Eu gosto muito da filme da Elis.
10: É isso que eu ia dizer, né? Quando tem essa pegada do que é nosso, né?
2: Tanto acho que é mais legal.
10: Os atores, as atrizes que vão interpretar os papéis, enfim, quanto também a história da Marília, né? Que marcou e vai marcar ainda muitos brasileiros através da voz, de toda a sua arte,
2: e
10: né?
2: Ela morreu tragicamente, então isso dá um peso
10: a mais, né?
2: Parece, que fica mais emocionante, né? Porque, infelizmente, ela nos deixou muito cedo, a Marília Mendonça, e aí, cara, o Brasil inteiro chorou com a sua despedida, né? E assim como, por exemplo, o filme dos Mamonas Assassinas, eu achei ruim, assim.
10: Não curtiu.
2: Não curti a ambientação, a gravação, assim, a captação não foi legal. Mas tem, por exemplo, o filme do Cazuza, que é muito emocionante. Tem o filme do Tim Maia, que é muito legal. Não é exatamente emocionante do Tim Maia, eu acho que é mais divertido, assim. Mas tem muitos filmes legais. Esse da Marília Mendonça aí, eu tô esperando um filme que vai ser assim, ó, pra lavar...
10: E a Marília, ela tem uma coisa que não necessariamente você precisa gostar ou consumir sertanejo pra saber quem é, né?
2: É.
10: Pra reconhecer. Ela é muito única. Foi e continua sendo, né?
2: Demais. Vamos ouvir uma dela, então?
10: Então bora.
2: Falando bora. Em Marília, toca Mudou de Estação, o Fante que mandou aqui. Será que eu tenho esse som da Marília Mendonça aqui agora na mão?
10: Procura
2: Mudou
10: aí,
2: de Estação.
10: Vamos ver.
2: Eu ia colocar outro som dela aqui. Não sei, eu acho que eu não tenho aqui. É que é uma que ela... Não tem aqui, Fante. Vai ter que ser outra. Vai ter que ser aqui que eu programei mesmo, que é de 2015.
10: Vão ter DV. Mas é no TBT, né? Tá valendo.
2: É no TBT. E essa aqui é bem legal, ó. É uma vaneirona bem legal dela. Escuta aí.

0: Mas é pra lembrar, é pra reouvir, se reemocionar com essa boa, com essa maravilhosa canção. É o som do Daniel, Declaração de Amor.
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0: 2:21.
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0: Cara, esse som aqui foi regravado em tantos gêneros, de tantas formas, por tantos artistas, que não dá nem pra contar, né? Rosto Molhado, mais uma clássica do sertanejo, aqui no nosso clássico do TBT, lembrando as melhores, as que marcaram época de verdade.
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0: 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Demais esse som. 28 para as 3, boa tarde, pessoal.
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0: Muito bem, galera, estamos de volta aí com o nosso programa Se Joga. Agora 24 minutos faltando para as 3 horas dessa tarde fria de inverno, mas com o sol predominando, brilhando lindo aqui em Chapecó. Agora 14 graus de tempo predominantemente ensolarado, predominantemente brilhante. Vamos seguir com a nossa programação e as nossas parcerias desta hora, começando com a Extracred. 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Sexta-feira de ouro, amanhã tem banda Nave Sono da casa. Também tem banda Indecção, do meu amigo Fuscão, que tá sempre ouvindo a rádio. Um abraço pra banda Indecção, nossos super parceiros aqui da programação do Se Joga. Sabadão tem baile de aniversariantes com banda Integração e banda Portal da Serra. É ano da casa. Hoje tá valendo um par de ingressos, mais um combo de cerveja pra você aproveitar o fim de semana da casa, que vai estar incrível, vai estar demais, vai estar espetacular, vai estar sensacional, vai estar inesquecível. Vamos pra galera aí, quero abraçar esse povo querido. Fala aí, moçada, como é que tamo?
10: Boa tarde, pessoal da West Capital.
0: Oi!
10: Toca Beto e Júlia aí pra dar uma animada nessa tarde fria.
0: Boa, garota! Essa é a Liliane, tá participando do sorteio da Alexa novinha, apresentando Beto e Júlio pra galera aí. Sai amanhã! Everton Costa, em Concórdia, trabalhando e ouvindo no aplicativo. Me coloca nos sorteios aí, eu tô trabalhando congelando, hein? Acho que meu curso de pinguim ficou vencido, porque quem que gosta desse frio, cara? Eu me torço no ar-condicionado, como é que é? E eu torço pra que o seu ar-condicionado pare de funcionar, você que chama aí. Ah, entendi. É que o Everton, ele trabalha com manutenção de ar-condicionado, e ele falou, eu tô torcendo pro ar-condicionado parar de funcionar. É, pra você me chamar pra consertar. Ah, Everton, não sei, cara, se isso aí é uma boa coisa, hein? Se isso aí é muito ético. Já pensou se todo mundo fizer isso aí? Um abraço, Júnior, também trabalhando e ligado na melhor. Me coloca nos sorteios. Fala, galerinha da West Capital. É aqui a Chayane, sempre ligada na programação da West Capital. Pedindo aqui mais um som do Beto e Júlio pra concorrer. Alexa novinha. Quem mais? Opa!
11: Bom dia, meu amigo. Aqui é o Denis Nogueira, da barbearia dele. Me coloca no sorteio da Alexa aí. Quero ver se eu mando ela cortar o cabelo aqui. Mas tá lá aqui na barbearia.
0: Isso ela ainda não faz, cara. Isso ela ainda não faz. Não adianta falar, Alexa, cortar o cabelo, que ela não vai trabalhar por nós, não. Senão eu também diria, Alexa, arruma a minha cozinha. Alexa, lava a louça. Alexa, limpa o box. Alexa, dobre as roupas limpas. Nossa, cara, seria demais, né? Nossa, seria demais, eu tô torcendo pra que esse dia chegue. Se bem que nem sei se quero que chegue, sabia? Porque senão, cara, a gente vai ficar muito, muito preguiçoso, viu? A gente vai ficar perguntando pro robô fazer tudo. Tá aí o ChatGPT que não me deixa mentir, né? Antes a gente pensava, sentava, escrevia. Hoje você vai ver lá as legendas nas redes sociais, os flyers, os banners, são todos feitos com inteligência artificial. Então, assim, por um lado é bom porque facilita, né, a produção dos materiais, mas por outro lado também eu fico meio assim porque parece tudo muito igual. Eu gosto da criatividade da galera. O que me encanta nos textos e tal, no design das coisas, é justamente o que a Alexa, o que a inteligência artificial não faz, que é o erro, né? É a verdade, é a humanização das coisas, assim. Então eu fico me imaginando aqui se um dia vocês que estão do outro lado do rádio só vão ouvir IAs aqui no rádio. Pensa que chato. Que IA que ia pensar todas as besteiras que eu falo aqui, cara. Difícil de achar uma, né? Que pense tanta abobrinha que nem eu penso aqui. Já pensou? Que chato. Boa tarde, ouvintes da West Capital. Em Chapecó, a temperatura é de 14 graus e hoje o tempo está maravilhoso. Vamos ouvir mais uma canção do Rick Renner. Não sei se eu gostaria, mas tá aí, dá pra ajudar. Vai de como a gente vai usá-la, não é mesmo? Fala aí, mais uma aqui pra ir pro bloco de sons e chega de viajar sobre inteligência artificial, opa!
12: Fala, Ronei! E aí, queridão, beleza? Tudo bem contigo? Como é que tá por aí, mano?
0: Tô bom!
12: Curtindo esse frio, sol rachando no céu, mas o frio aqui embaixo tá falando mais alto. Fala, Ronei, TBT hoje, toca uma boa pra gente aí do Rick Renner, meu irmão.
0: Legal.
12: Pra gente matar a saudade aí.
0: Legal.
12: Valeu, um abraço aí, equipe Chapecó Móveis, ligado na programação.
0: Beleza, valeu! Vamos ouvir aqui. Essa aqui do Rick Renner é legal.

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2: 10 pras 3.
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0: Isso! César Menotti, Fabiano, sem medo de ser feliz, é do jeito que eu tô nessa quinta-feira. Abre alas para um sorriso.
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0: A rádio da galera e a hora certa. 3:01, abrindo a quarta hora de programação.
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0: Muito bem, aí, de volta aí pra abrir a nossa quarta hora de programa aqui na Tarde Show da Oeste Capital FM. Lembrando que hoje tem o sorteio da Italianíssima Churrascaria e Pizzaria e também do Da Casa. No Da Casa, um par de ingressos e um combo de cerveja pra você curtir o fim de semana e ir à Italianíssima hoje à noite. 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
4: Que maravilha.
0: Eu gosto quando o pessoal na Italianíssima canta os parabéns.
4: Que daí todo mundo canta junto.
0: Todo mundo canta junto, é bem divertido.
4: Deu vontade agora de uma pizza, hein? Nesse friozinho vai bem demais.
0: Cara, qualquer coisa gordurosa no frio vai bem, né? Inacreditável. Se tu passar alface no ovo, na farinha e a panko e fritar, até alface vai bem no frio, né? Ai, se bem que tem verduras, assim, Eduardo, tem algumas verduras que elas são verduras, hortaliças, saladas, de modo geral, assim. Tem algumas que... Desculpa.
4: Diga.
0: Tem algumas que no frio são boas, né?
4: Tipo?
0: Tipo couve refogada com bacon.
4: Tá, tem um ponto.
0: Tipo, são poucas, mas tem algumas que são gostosas.
4: Mandioca.
0: Mas mandioca já é um legume, né? Não é uma hortaliça, uma salada.
4: Tá,
0: né?
4: É verdade.
0: Ele já é um legume, né?
4: Já parte pra outra, né?
0: Tipo abobrinha, assim, né?
4: Abobrinha.
0: Mas abobrinha, sei não, cara. Tipo, chuchu, ele fica o último da lista, né?
4: Não, chuchu...
0: Mas, assim, se você fizer uma...
4: Chuchu, eu tomo água, então, né?
0: Pois é. Mas a cebola é feita na brasa com um vinagrezinho em cima, um vinagrezinho balsâmico, um pouco, um pitadinha de sal, um pouquinho de pimenta do reino.
4: É que tudo depende. Tu vai acompanhar onde? Num churrasco?
0: Daí já vai, né...
4: É outro
0: agora,
4: nível.
0: Agora, comer só couve com bacon também não rola, né?
4: É, teria agora... que ser tipo em cima de uma massa de pizza.
0: Não, acho que combina mais com uma polentona. Uma polentona, uma couve com bacon, uma galinha caipira. Tipo as que a minha mamãe faz lá, minha mama. Beijo, minha mama. Deve estar ouvindo aí, dona Arcinei, maravilhosa. E então tá, depois desse breve comentário gastronômico sobre o frio brasileiro e sobre a gastronomia sulina, vamos para a nossa audiência, porque tem aqui uma informação de um acidente no contorno do Dinha. Um pouco para frente da entrada da rua Recife, tem um carro que foi pro mato lá, Eduarda.
4: Saiu da pista. Informações que a gente tem aí do nosso ouvinte, né? Passando aí informações sobre esse acidente que aconteceu há pouco no contorno. Atenção pra você que faz esse sentido.
0: Show de bola. Vamos ouvir uns áudios aqui? Será que temos um áudio de 30 segundos? O que diria Moacir em 30 segundos? 3, 2, 1.
17: Fala, Ronei. Aqui é o Moacir Teles. Estou trabalhando hoje na região de São Lourenço. E curtindo a West Capital.
4: Olá, em São Lourenço.
17: São Lourenço. Me coloca aí no sorteio. E se possível tocar uma música aí dos Garotos da Rua. Com o vocalista chapecuense Zebu Night Rider.
0: Rodrigo Teles.
17: Grande abraço.
0: Valeu. Cara, tem muitos sons do Garotos da Rua que são demais, né? Com certeza cabe em um TBT. Quem mais?
18: Boa tarde aí, galera. Tudo certo?
4: Oi.
18: Um abraço pra vocês, aí eu por aqui, como todo dia, motorista aplicativo aí, conectado aí na melhor, tá bom?
4: Valeu!
18: Gostaria de participar aí tanto do sorteio da Italianíssima, como do da casa aí, tá bom?
0: Muito bem, garoto.
4: Feito, quem feito. Mais? Oi, galera, eu tô na escuta, Odilis, também levando a West Capital no carro aí, de Odilis, carona.
0: Odilis ou Olides?
4: Olides.
0: Olides,
4: desculpa, Olides.
0: Quase acertou, Eduarda. Quem mais?
4: Troquei aí.
19: Boa tarde, Ronei, Dudinha.
4: Oi.
19: Gilberto aí nas entregas, ligadinho na 93. Aquele abraço.
4: Valeu.
0: Valeu. Jefinho, Jack Teravini mandou aqui, ó. Toca essa pedrada aí pra nós.

0: reação?
1: Ah, eu queria ter filmado a reação do Ronei.
0: O Jeff tá com tempo,
1: que
0: cara.
1: Que eu ouvi esse áudio antes, eu pensei, cara, da onde o Jefferson tirou isso? Porque se ele trabalhasse com programação, com algo assim, eu pensei, não, um tempinho a mais ali, né, que sobrou no fim do expediente.
0: O Jefferson é marceneiro. Marceneiro, tem nada a ver com produção de áudio.
1: Ai, Jefferson, olha.
0: Ai, Jefinho, cara, você é demais, cara. Ô, Duda e Ronei!
1: E ele manda de uma forma muito despretensiosa, né? Toca essa pedrada aí, só
0: sim,
1: assim,
0: cara,
1: né?
0: Muito boa. Realmente, hein, Jefinho? Que jingle foi esse, cara? Tu vê, eu tava agora falando da IA, então acho que é por isso que ele mandou, né? Eu tava agora há pouco falando da IA, que eu gostaria que a IA fizesse tudo pra mim, né? Tá aí, ó. Ah, muito bom, galera. Chorei.
1: Vamos lá. Oi, eu sou o motorista da Central Frios. É o Renato Paulo. Grande Renato, levando a gente pelas estradas da região.
0: Jefinho, você é o melhor, cara. Vou até tocar um Zezé pra você aqui, cara. Que eu sei que você gosta do Mirosmar.
1: Foi muito bom.
0: Mandou muito bem. Ele é demais. 3 e 12. Quinta-feira, dia de TBT, é dia de ouvir as melhores. Tem Zezé de Camargo e Luciano, Chico Rei Paraná, tem Mato Grosso e Matias, vai tocar um Leonardo. Fica aí, você tá na melhor, você tá na West.

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3: 13h20.
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4: Oito para as quatro.
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4: Muito bem, estamos de volta aí com a programação do Se Joga aqui na tarde da Oeste Capital FM, tarde quente de quinta-feira, e a nossa parceria que segue firme por aqui, Eduarda.
16: Italianíssima! Que tal você jantar por lá hoje à noite? E o melhor, sem pagar nada, porque pode colocar na conta da Oeste Capital para um ouvinte, lembrando quem for o ganhador. Não é chegar lá e falar assim, ó, põe na conta da Oeste Capital. Não, você tem que participar por aqui e tentar a sua sorte. Você concorre a um rodízio na faixa 3361-3130. Manda teu nome completo, mais italianíssima, e você tá concorrendo, assim como o presente do Da Casa. Amanhã no Da Casa tem a sexta-feira de ouro e tá valendo um par de ingressos pontos mais combo de cervejas.
4: Friday Gold para o Rafael Antônio Antunes.
16: Antônio Antunes?
4: Rafael Antônio Antunes, do bairro Cristo Rei, ligado na programação. Valeu, galera do Cristo Rei, o King Christ, esse bairro maravilhoso de Chapecó.
16: Quem mais tá por aqui? Não consigo ler as mensagens.
4: Deixa eu ouvir aqui, então. Opa!
15: Boa tarde, Ronei Duda. Oh. Tudo bem? Coimbra por cá. Ronei, toca uma música aí. Pode ser qualquer uma com a Pitch.
16: Ó. Oh.
15: Não sei se você dá pra tocar o quê. Oferecer pra todos os ouvintes aí que estão ligadinhos na melhor, hein? Tamo passando aqui. Iraí, Rio Grande do Sul, Roma, São Lourenço, Sudeste. Tamo levando de carona aí a melhor e positiva. Se não for, eu acho que tal, fuja, louco.
4: Então tá, pode ser Pitch. Pode ser com Ira.
16: Então vamos que essa é boa.

0: todos os gostos.
1: 15 para as 4.
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2: 4 e 1.
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10: Muito bem, estamos de volta aí, galera, com o nosso programa Se Joga, para nossa última hora também, em 4 horas e 4 minutos, para a parceria da Macropampa Atacadista. 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
11: Não dá pra levar o Ronei a sério, né? Um dia ele disse que ele é o potrinho.
10: Ai, nada a ver, meu. Nada a ver, cara.
11: No outro ele tá assim, ó. E vamos assinando por aqui Gangster. 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
10: Muito bem, Duda. Ó, tem informações aqui da nossa audiência. O Kid mandou pra cá uma informação bem importante. Um caminhão, um acidente envolvendo um caminhão, uma carreta no contorno agora. A princípio só danos materiais, mas a carreta tá em meia pista ali. Vale a atenção do nosso amigo motorista. Muito cuidado você que tá no contorno nesse momento. É o segundo acidente do dia que acontece no contorno viário.
11: É, então, a gente já registrou por aqui também um capotamento, né? Um carro que ficou com as quatro rodas pra cima, realmente capotou mesmo
10: é
11: ali.
10: É, só duas pra cima ia ser
11: ia ser meio de lado, né?
10: Isso aí sim, eu ia ficar impressionado se tu falasse um carro com duas rodas pra cima, eu ia ficar me perguntando como é que ele virou, cara.
11: Como é que foi, né? A dinâmica ia ser no mínimo curiosa. A Júlia aqui já trouxe algumas informações pra gente, né? De que a vítima teve apenas escoriações leves. É, realmente, essa ocorrência ela não ocupou a pista, porque o carro foi para a área de mata e não estava trancando, né, o trânsito. Agora, essa outra informação, então, que o Kid trouxe para a gente já é um pouco mais, talvez, complicada, porque é um veículo maior também, né?
10: É, duas, né? Duas carretas se envolveram ali. Então, provavelmente, vai ficar o trânsito bem lento agora no contorno viário. O pessoal que puder evitar o contorno nesse momento vai estar poupando um tempo precioso aí, porque vai ficar preso no trânsito, tá? É. Então, se você está entrando no contorno agora, redobre a sua atenção. Se você ainda não entrou, tente usar uma rota alternativa. 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Vamos seguir com o nosso TBT por aqui. Quem mais está participando, Duda?
11: Oi, quem manda mensagem? Evandro Dariva participando aí do sorteio, pedindo um som com muito Munhoz e Mariano.
10: Ah, eu tenho uma boa pra tocar do Munhoz e Mariano aqui.
11: Então acha aí.
10: No TBT.
11: Deixa eu abraçar por aqui a Sandra, tá ligadinha na West Capital e me coloca no sorteio da Italianíssima. Quem mais, quem mais? Oi, me chamo Franciele, quero participar deste sorteio da pizza, tá concorrendo.
10: Gente, que ódio, né? Quando a gente tá meio gripado, assim, eu tô meio resfriado essa semana e vocês falam pizza, eu fico com muita vontade de comer coisa com carboidrato, assim, coisa gostosa, assim, sabe, de comer, cara.
11: Tu tá sempre meio gripado.
10: Não, então, não vem com essa, que a maioria dos dias aí eu faço uma dieta bem regradinha. E o meu, minha refeição livre é Campari. Mas 150ml só, sabia? Em cada copo.
11: Em cada dose, né?
10: Em cada dosezinha. Mas eu fico com muita vontade de comer pizza, assim, e ficar sem fazer esporte. Ah, cara, essa época é dureza, hein, pra quem tá tentando emagrecer e tá tentando levar uma vida mais saudável. Não é fácil, gente, não é fácil. Mas também não é difícil.
11: É, podia ser pior.
10: Podia ser pior.

0: Cristiano Araújo!
1: Bom demais, rapaz,
2: parabéns por esse show maravilhoso.
3: Obrigado, cara. 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
4: 4:15.
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1: 4h27.
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2: 18 para 5.
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10: Muito bem, estamos de volta aí para passar a régua em mais uma edição do Se Joga nessa tarde de quinta-feira, tarde de quinta, programa de primeira. Tocamos muitas belas e boas canções para recordar, para rememorar, para reouvir aqui na Oeste Capital FM. Eu espero que você do outro lado aí tenha gostado. 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
10: Muito bem, garota. É isso aí. 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Dia 25 foi mais um programa, eu agradeço muito a sua audiência, a sua preferência, a sua companhia, a sua mensagem de áudio, de texto, de vídeo, a sua figurinha. E é isso aí, agradeço também a parceria da minha colega de bancada aqui, Eduarda Gabriela, todos os dias me aguentando aqui nesta bancada com ela. E até amanhã, meio-dia, com mais uma edição do Se Joga, se Deus quiser, ele há de querer.
11: Isso aí, tomara que sim, hein? Amanhã a gente tá de volta pra fazer parte das tardes da moçada, da galera que acompanha a 93.3. E também fica o convite pra você acompanhar através das redes sociais, no arroba Rádio Oeste Capital FM. A gente se encontra por lá também.
10: Me segue no Instagram, então, já que você falou, arroba Roneizanete.
11: Arroba Duda.boete.
10: Até amanhã. Beijo no coração, tamo junto.
11: Peraí, que tem os sorteios.
10: Ah, tá, desculpa, gente.
11: Quem vai pro Da Casa amanhã na conta da Oeste Capital é o Carlos Vieira. Parabéns, Carlos.
10: Vai lá.
11: E na Italianíssima, quem vai é o Jordson.
10: Jordson. Com D mudo.
11: Jordson, com D mudo.
10: Jordson.
11: Jordson.
10: Ah, bicho velho.
11: Parabéns aí, gurizada. Aproveitem e amanhã a gente volta com mais sorteios aqui no Se Joga.
10: Muito bem, galera. Amanhã tem a última Alexa da banda, a dupla Beto e Júlio. Você ouve agora Rios e Navios com Ed Brito e Samuel. 12 para 5, vem aí o golaço.

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1: 5 horas, 1 minuto, tá vindo aí o nosso golaço!
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0: Muito boa tarde para você, ouvinte conectado na 93.3, a FM da galera e do futebol. Está no ar o nosso golaço. 5h07, nosso golaço hoje para falar muito de Copa do Mundo e, claro, para falar muito de Chapecoense, sempre para Central de Negócios Magnólia 01.bet, nossa primeira hora do golaço. 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Rapaz, não para de ter gol, Matheus Montemes, que tá no plantão na nossa mesa. Muito boa tarde, Matheus. Tem gol aonde?
1: Muito boa tarde, a vinheta da Copa da Galera, vai!
2: A Copa é da Galera,
1: rapaz! Gol em tudo que é jogo, minha nossa senhora, o que tá acontecendo aqui? Ah, vai sair mais um agora? Não é possível, cara. Jogo do Equador. Gol do Equador! Pera aí. Mais um gol da Copa do Mundo! É mais um gol! Estamos com 8 minutos, a Alemanha fez 1-0 para cima do Equador com 2 minutos, mas o Equador, neste momento, aos 8, responde. Um para o Equador, um também para a Alemanha. Angulo marcou o gol do Equador no jogo e a Costa do Marfim já faz 1-0 sobre Curaçao aos 9 minutos do primeiro tempo. Tá bom demais, André, a Copa do Mundo. Tá bom demais. Grupo da Alemanha, Alemanha líder, 7 pontos. Costa do Marfim, 6. Equador, 2. Curaçao, 1. Neste momento, Alemanha em primeiro e Costa do Marfim vencendo o jogo, segundo colocado com 6 pontos.
0: Tá aí, informação importante, belo gol da equipe do Equador. A gente tá aqui com um belo telão de cinema pra gente poder assistir esse jogo e um golaço da seleção equatoriana, que reclamou muito, inclusive, do primeiro gol da Alemanha por conta de uma falta na jogada. A arbitragem entendeu como lance legal. Matias do Brasil, muito boa tarde, nosso repórter setorista da Chapecoense, com seus destaques pro golaço de hoje, Matias.
3: Boa tarde, um abraço pra você, André, um abraço pro Vitor Hugo, pro Rodolfo, os nossos ouvintes, pessoal que tá acompanhando o nosso golaço, pro Emílio, pessoal da Santa Massa. Alô, pessoal da Santa Massa, eu sei que vocês estão ligados conosco também. O pessoal tá curtindo o nosso programa aqui, inclusive na live, viu? Valeu, pessoal da Santa Massa, pela recepção, um abração pra vocês, obrigado, viu? Bem, destaques da Associação Chapecoense de Futebol, a gente vai falar sobre o treinamento de hoje, treino fechado, entre aspas, né? Muita neblina no CT da Água Amarela, rapaz do céu, não deu pra acompanhar nada hoje de manhã, realmente foi um treino fechado no CT. Ex-jogador da Chapecoense que encerrou há pouco o vínculo com o Verdão, pode ser contratado pelo Guarani, lá de Campinas. A gente vai estar falando sobre esse atleta também aí, lateral direito. Vai ser assunto, o amistoso contra o Grêmio mudou de data, marcado primeiramente pro dia 5, já mudou de data, a gente vai estar falando sobre isso também, é claro. E hoje, Rafael Lacerda no nosso golaço, pra gente poder sabatinar o técnico da Chapecoense na tarde de hoje.
0: Matias e o seu vasto vocabulário, grande Matias Brasil, pra 01.bet, que a bola tá rolando na Copa do Mundo e tá pagando 3.65 na vitória do Equador, 1.80 na vitória da Alemanha, e você pode fazer sua pezinha na 01.bet, pagando 1 também na vitória da Costa do Marfim, 31, rapaz, na vitória, na virada de Curaçao, além dos demais jogos. 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O goleiro da galera, muito boa tarde, Rodolfo, tudo certo? Acompanhou os demais jogos ontem à noite também, Rodolfo?
4: Claro, vi ali o Ochoa, né, um mito do México, entrando em campo ali aos 40 anos. Boa tarde você, Andrei, Matheus Montemeso,
1: boa tarde,
4: Vitor Hugo, boa tarde, Matias Brasil, boa tarde, Johan, boa tarde a você, ouvinte. Está conectado aí na Oeste Capital. Cara, eu me emocionei quando o Ochoa estava na beira do campo para entrar ontem na vitória, né? Tava 2-0. E o terceiro gol saiu de um tiro de meta dele, né? Um tiro de meta longo ali pela ponta direita. Acabou tendo a conclusão e fazendo 3-0. Mas é um mito, é um, É um cara que tem história na seleção mexicana, é de um sorriso simples, é um cara que eu acompanhei durante toda a minha trajetória, né? Então praticamente começamos junto, não no mesmo time, mas acompanhando de longe. Então fiquei muito feliz aí com o México e o Ochoa podendo participar aí na sua sexta Copa do Mundo, Andrei.
5: Foi sensacional esse momento. A gente vai falar, inclusive, da partida. Entrou já na reta final aí o Ochoa para marcar a sexta Copa de Ochoa defendendo as cores do México. Nosso comentarista, analista, muito boa tarde, Vitor Hugo. Vi que o Vitor Hugo tá de olho também no jogo do Curaçao, hein? Não perde nada. Boa tarde, Vitão.
6: Boa tarde, Andrei. Boa tarde, Rodolfo, Matias, meu filho que tá presente aqui, me visitando em Chapecó, tá aqui acompanhando o pai e podendo ver os dois jogos ao mesmo tempo, né? Essa situação que ocorre na última rodada dessa fase primeira, né? A de grupos chamada, né? A primeira fase da Copa do Mundo. E alguns, a maioria dos jogos tem algo, em algo que pode estar sendo definido, né? Ou a classificação de um, ou a desclassificação de outros. A Alemanha, por enquanto, com o Equador, está empatando, né? E a Costa do Marfim está vencendo, né? Eu imagino até que a Alemanha vencendo essa partida e o Costa do Marfim vencendo a dela é o que eu imaginava para essas duas partidas, mas a Copa do Mundo está surpreendendo bastante. E além de ser o entretenimento, a diversão de ver jogos de atletas que a gente mesmo trabalhando no futebol não conhece, seleções que surpreendem, né? Que principalmente a questão que envolve o emocional do jogo, né? O que cada um está comemorando, né? Uma situação, às vezes, que é um primeiro gol de uma seleção em Copa do Mundo, em outras é o gol da classificação, e seleções que jogam, às vezes, com a obrigação da vitória, como é o caso da Alemanha, que quase faz o segundo gol.
5: É um jogo bem animado, a gente está de olho, a gente está acompanhando, Matheus Montemeso, diretamente dos estúdios também, da UES Capital, de olho nessa partida. Pergunta do dia para você participar, 33613130, quem você quer que o Brasil enfrente na próxima fase da Copa do Mundo, Holanda, Japão ou Suécia? 45 segundinhos de áudio, nome completo, bairro da onde está falando, participe conosco, quem vai ser o adversário da seleção? Holanda, Japão, Suécia, e tá valendo o quê, Matheus Montemeso?
1: Tá valendo o quê, meu grande amigo Andrei Sartori?
5: Tá valendo um kit churrasco aqui da Santa Massa, Matheus. É bom ou não é, Matheus?
1: É bom demais, é maravilhoso. Vem aquele pão bolinha? Será que vem aquele pão doce, doce de leite?
5: Vem, tá bem.
1: Vem. Sabe pão aquele, cebola?
5: Vem também, aquele com que é o... com requeijão lá, o...
1: Peperoni.
5: Peperoni, rapaz, esse é sensacional.
6: Ó, eu já, como eu me perdi um pouco pra chegar até a sala aqui, eu já vi uns locais ali que eu sei que eu acho que eu me escondo no meio das cartas ali, Rodolfo. Vou embora abraçado com uma, Rodolfo.
5: Agora eu entendi porque ele trouxe o Johan, tá? Parece sair com mais caixa.
6: Pra carregar, né? E qualquer coisa eu faço uma caixa de refém, Rodolfo. O que tu acha?
5: O Rodolfo ia pegar o café em vez do microfone, Rodolfo? Calma, Rodolfo. O que tem nesse café, Rodolfo? De novo?
4: Oh, não, ele perguntou o que é que eu acho, eu não achei nada. Mas tudo bem, eu vou procurar com ele lá depois.
5: Matias Brasil, vamos começar a falar de Chapecoense.
3: Informação.
5: Opa, já de cara. Agora, vamos lá então!
3: Jean Carlos não é mais jogador da Chapecoense. O atleta hoje, pela parte da tarde, se despediu no treinamento no CT da Água Amarela e não veste mais as cores do Verdão. Estamos em busca de mais detalhes para a gente entender aí qual é o time que vai ter Jean Carlos como novo reforço para a sequência de 2026, mas o meia não é mais jogador da Chape.
5: É importante informação, então Jean Carlos não permanece mais aqui na Chapecoense. Não, já vamos ter que ir de cara com essa informação, com esse nome, Jean Carlos. A gente já sabia, né, que dessa situação, do desejo até do próprio jogador de não permanecer na Chapecoense, de buscar novos ares. Jean Carlos, então, não fica, não é mais jogador da equipe do Verdão, Vitão.
6: Bom, o que acontece nesse momento é, eu fico pensando, né, e já sei até que alguns vão mandar mensagem, como é de costume, eu respondo todos eles no Instagram, né, no nosso pessoal, quero dizer, e... Tá bom, se foi o Jean Carlos embora, mas qual é o jogador que vai vir para repor? É sempre o que o torcedor pensa, né? A situação, por exemplo, do Max, eu vejo que até para poder suprir a questão do Robert, até por características similares de ser meia ponta, canhoto, jogador mais de meio campo do que de ataque, mas o Jean Carlos era o jogador que fazia o contraponto ali ao Giovanni Augusto. E eu não sei qual é a proposta de jogo, talvez, com o Rafael Lacerda, essa é uma pergunta que já vai ficar... pingando pra gente fazer pra ele hoje, né? a respeito de se ele necessita de uma peça de reposição ou se ele, na plataforma de jogo, como alguns treinadores gostam de falar, né? Ou no sistema tático que ele pretende implantar, ou um deles na avaliação tática, se é estritamente necessário esse tipo de jogador, ou na verdade ele vai poder citar até um outro perfil que eles possam estar trazendo, ou ainda não agora, sim quando abre a janela no dia 20 de julho, porque vejo que algumas situações envolvem, né, o sigilo para ter êxito na operação, porque você vê, né, no momento que o jogador às vezes não foi contratado e vaza antes, pode mudar até os valores envolvidos. Acontece isso algumas vezes até essa jogada de soltar, né, por uma via que jogador teve sondagem e especulação, faz com que ele se valorize, renove onde ele está. Tem várias situações que acontecem no mercado do futebol que é complexo, mas a Chapecoense provavelmente deve trazer mais um jogador desse setor, porque o lateral direito que a gente citou veio, que é o Bruno Tubarão. O lateral esquerdo agora, com a saída do

0: tive que buscar para ver, né? Até quando eu faço isso, eu compartilho com os amigos aqui, principalmente com o Rodolfo, para ver de que maneira ele tá jogando. Ele tá fazendo linha de quatro, não é ala com três zagueiros. Ele realmente tá de lateral, apesar da origem dele ter sido atacante, porque às vezes o jogador tá jogando de uma forma, né? E é contratado para outra. Isso já aconteceu e tá acontecendo até na seleção, né? O Danilo tá jogando de lateral, que ele não joga há muito tempo. Nos últimos dois, três clubes dele não jogou. Ou lá no City foi quando ele começou a migrar, né? Três clubes atrás. Então, eu vejo que a posição de meia, esse que vai poder substituir o Giovanni Augusto, na cabeça dele, Rodolfo, pode ser o Enio, né? Porque o Max pode ser na briga com o Carvalheira, ele não imaginando o Carvalheira como volante, como o Trumano imaginou até agora. Porque com o retorno do Bruno Matias, tendo o Camilo e mais os volantes que tem, talvez busque aí no volante, Matias?
1: Busque um segundo volante.
0: Então, pode ser isso. A gente tem, essa é mais uma pergunta que eu quero saber. Se ele enxerga o Carvalheira como meia, como volante, né? Porque no sistema de jogo dele, ele pode suprir a ausência do Giancarlo com essa mudança. Por exemplo, o Carvalheira não é volante comigo. Pronto, tem mais um jogador no meu campo. Quer dizer que é melhor ou pior, não, mas tá cumprindo um espaço, como o Bruno Matias com a saída do Meritão, que é um jogador que estava se recuperando. Não é um reforço porque já estava no clube, mas é um jogador que precisa de tempo, né? E ritmo de jogo, né? Joga os treinos para ele também, porque muito tempo parado.
2: 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Diga lá.
3: Para a Central de Negócios Magnólia, uma informação que vem do Rio Grande do Sul que é curiosa e legal da gente passar aqui, ó. O Vieri está sendo vendido pelo Grêmio e está indo para a Fiorentina. Zagueiro, ele vai ser vendido por 17 milhões de euros para o futebol italiano, com 15 milhões de euros de forma fixa, cerca de 88 milhões de reais, e outros 2 milhões de euros, cerca de 12 milhões de reais, serão pagos em bônus. Além dos valores acertados nessa contratação, o clube ainda vai ter lucro em futuras negociações. O Grêmio tem 100% dos direitos econômicos deste jogador e mantém todo o valor da operação. O Grêmio vai somar aqui mais de 100 milhões de reais com a venda de Vieri, zagueiro jovem agora para o futebol italiano.
2: É, o Grêmio que acertou há dois dias atrás a contratação do Wallace, zagueiro de 21 anos do CRB. Bem possivelmente já sabendo dessa movimentação que iria ter, zagueiro de 21 anos, revelado pelo time alagoano e que se tornou a maior transferência de um atleta de base do time do CRB, 3 milhões de reais por 50% dos direitos econômicos, mais um passe já fixado, Andrei, caso o Grêmio queira contratar e pegar, adquirir mais parte do passe também do Wallace de 21 anos. Diga lá.
1: Informação então, o Jean Carlos é o novo jogador do Náutico para a sequência da temporada de 2026. Conforme eu já havia apurado, agora eu confirmo no microfone. Informação iniciada pela West Capital e agora finalizada. Jean Carlos não é mais jogador da equipe da Chapecoense e veste agora as cores do Timbu.
2: Tá aí então, Matias Brasil, com essa informação apurada, o Jean Carlos acerta com o Náutico. Rodolfo, também quero saber a tua opinião sobre essa baixa. A gente tinha uma expectativa muito grande sobre o Jean Carlos. Ele fez até boas partidas com a camisa da Chapecoense e agora vai ser o novo reforço do Náutico, principalmente nessa briga do Náutico em voltar à elite do futebol brasileiro.
4: É, uma coisa antes dessa notícia do Náutico, eu ia dizer que a certeza é que ele não ia para time de Série A, né? Até porque ele já jogou as partidas, já extrapolou o número de partidas que poderia. E o Náutico era o time que estava desde a parada ali de olho no Jean Carlos. Acompanhei algumas notícias do futebol pernambucano, né? Tenho amigos lá e a gente imaginava que poderia. Mas nesse meio tempo, o futebol é muito dinâmico, poderia surgir alguma equipe, né, atrás do Jean Carlos. Mas ele lá tem uma história bonita, ele tem um título brasileiro, ele tem um título estadual. Então isso vai trazer para ele também novos ares e tem uma equipe que alguns atletas já jogaram com ele. E vai ser um momento bom para ele na carreira e também um respiro financeiro para a Chapecoense, porque aí você vê a saída do Walter Clá e a saída do Jean Carlos vai agora acumular um valor financeiro para que eles possam trazer alguns jogadores. Então, estou com a fala do presidente Alex Passos quando ele diz, para trazer vai ter que sair alguns para poder fazer esse remanejo financeiro. Então agora é uma oportunidade, já que tem um valor alto aqui a ser pago ao Jean Carlos, vai ter. Agora é um ótimo jogador, estava sendo

0: um dos jogadores que o torcedor estava pedindo a sua presença pela qualidade, pelo seu chute, pela sua batida na bola parada, enfim. E como o Vitão disse, sempre estava intercalando entre ele e o Giovanni Augusto a questão do homem que pensa no meio do campo, que cria, né, que tem um chute fora da área. Mas agora é um novo tempo para ele, que ele possa aí fazer parte agora do Náutico, né? Que é o objetivo lá, vai ser o acesso à Série A.
1: O Andrei.
2: Tá, então, confirmado por Matias Brasil essa saída do Jean Carlos. Diga lá, Matheus.
1: Sobre o Jean com a camisa do Náutico, ele tem um monte de jogos pelo Náutico aqui, ó. Ao todo, eu fiz a soma aqui, ó, 151 jogos e os números impressionantes. 36 gols e 25 assistências pelo Náutico entre 2019 e 2022, quando ele saiu no final da temporada. Então, realmente, participação em gols direta aqui passa de 60 gols em mais de 150 jogos. Depois ele foi pro Ceará em 2023, Juventude 2024 e um pouco de 2025, e ano passado jogou no Criciúma, onde fez 22 jogos, 3 gols e 1 assistência. Mas os principais números da carreira realmente foi no Náutico entre 2019 e 2022.
2: É muito querido o Jean Carlos também pelos torcedores da equipe do Náutico. 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Dando uma passadinha nos jogos de ontem também da Copa do Mundo. Claro que a gente vai repercutir ainda mais sobre a saída do Jean Carlos. Hoje mesmo, você que está conectado da 93.3, Facebook e YouTube da Oeste Capital, a partir das 6h30 a gente vai receber o técnico Rafael Lacerda, treinador da Chapecoense, para falar um pouquinho mais com ele sobre a situação de mercado da Chapecoense, o que ele está achando desse começo de trabalho dele também no comando do Verdão e já projetar a sequência da temporada da equipe da Chapecoense. A gente vai receber o técnico Rafael Lacerda. Ontem tivemos mais dois jogos depois do jogo da seleção brasileira. A África do Sul enfrentou a Coreia do Sul e o México enfrentou a Tchequia. O México, dono da casa, também um dos países sedes. 3-0, o México bateu a Tchequia, classificou na primeira colocação, que já era meio que esperado em tese, né? Essa campanha muito forte da equipe mexicana. E a grande surpresa, talvez, desse grupo, não sei se posso chamar de surpresa, quero saber a opinião dos nossos comentaristas, Vitão, Rodolfo. A África do Sul, 1-0, bateu a Coreia e se classificou na segunda colocação,
1: Andrei.
2: Rodolfo. Diga lá, Matheus.
1: Desculpa chamar, é uma informação muito importante, muito mesmo. BR-282 em Xanxerê agora, já tem muita gente participando aqui, ó. Nós temos o tombamento de uma carreta, tá? E tem uma pessoa presa nas ferragens, sem informação sobre o estado de saúde da vítima. Então foi agora às 5 horas e 20 minutos, às 5 minutos essa ocorrência. E tem um ouvinte que está participando com essa informação importante do jornalismo aqui, ó.
3: Opa, boa tarde, galera da West Capital. Se for possível informar que deu um acidente agorinha mesmo em Xanxerê, próximo do viaduto. Um container tombou ali. Tá trancada de quem vem de Xanxerê sentido Xaxim. Vai trancar as duas pistas. Já tá se formando fila. Só para avisar a galera aí que procurar uma rota alternativa, entrar lá em cima no outro trevo do contorno lá, sair lá perto da FEME. Mas enfim. Beleza? Obrigado se for atendido aí.
1: Valeu, Donaldo. Informação é grave, gente. É um tombamento aí. E, assim, é uma região que é muito movimentada, muito trânsito nesse momento. Vai formar fila dos dois lados. A informação, então, é que tem pessoa presa nas ferragens. Qualquer informação, André, a gente sempre chama os nossos ouvintes. Podem participar ao vivo com a gente aqui. Mandar o WhatsApp pro nosso 3361-3130. Nós vamos ir acompanhando as informações deste acidente que deve bloquear a BR-282 em Xanxerê agora, 5h28.
2: É, informação importante do trânsito, então, na BR-282. Claro que se você tiver mais informações, tá aí, tá no meio desse, infelizmente, desse tombamento, mande seu recado, participe conosco, que a gente vai atualizando essa informação bastante importante. E aí, Rodolfo, essa vitória da seleção da África do Sul conseguindo essa classificação histórica para a próxima fase da competição.
0: É, um fato histórico, né? Nunca tinha sido classificado para outra fase, ou seja, passou da fase de grupos. Ele que participou em 98, 2002, sediou a Copa dentro da sua casa em 2010 e 2026, né? Então, dois futebol diferentes, né? Um é um toque de bola, o Coreia tem um controle de jogo, a posse, e a

0: África do Sul, ela tem aquela força, né, que é peculiar dos seus atletas. Então, é surpreendente sim pela classificação, mas o resultado eu vejo que foi uma busca incessante, né, de muita força, de muita energia que eles criaram. E depois do jogo, eu fiquei observando eles dançando meia hora ali ao lado do campo, e um puxava a dança.
1: No vestiário também,
0: rapaz, né? Eu digo, essa energia não acaba não, Vitão. É muita energia, é muita força física, mas está de parabéns pelo que eles fizeram, né, e foi merecedor dessa classificação.
1: É, foi bem emocionante essa parte, depois da dança, da comemoração deles. Deu até um arranca-rabo lá, o Vitão, na hora da saída dos jogadores da África do Sul. Estavam lá fazendo aquela sua festa, as danças, e os jogadores da Coreia não gostaram muito que estavam dando entrevista na zona mista. Mas uma classificação histórica. Não sei se tu esperava essa classificação da África do Sul. Te confesso que eu achava que a Coreia ia conseguir buscar esse resultado e ia conseguir se classificar para a próxima fase.
2: Não, a África do Sul realmente foi surpreendente. Eu não imaginava... Eu não tinha ideia, assim, realmente, que a África do Sul poderia, até pela atitude dos jogadores no primeiro jogo, né, tendo várias expulsões, a maneira como a equipe se comportou, né, parecendo não estar encarando com a mesma seriedade que outras equipes. E, na verdade, né, na hora do vamos ver, como se diz, eles fizeram diferença, mas surpreendeu sim. Eu não, realmente não imaginava que eles buscassem essa vaga. Eu imaginava que a Coreia ficasse à frente deles, assim. Mas o futebol tem dessa e a Copa do Mundo mais ainda, né? A Tcheca aí, que era o europeu do grupo, dançou, né? E quem passa é o México, com muito mérito, né? A vibração do time em campo, né? Acompanhando a vibe que vem da torcida, assim. O México tá jogando, os jogadores estão se superando, né? Jogando mais do que eles realmente jogam, alguns deles. No momento que mais precisa, né? No momento decisivo da vida de cada um deles, né? Imagina jogar a Copa do Mundo no seu país, é um sonho de qualquer jogador, né? Do menor ao maior.
1: A gente está recebendo imagens ainda, o Matheus Montemeso, sobre esse grave acidente registrado na BR-282. É isso, Matheus?
3: O ouvinte mandou aqui para nós, com o som ambiente na rádio aí, né?
4: Meu Deus, tem algumas posições que necessitam o jogador para vir para se estuar.
3: Claro. O Tubarão, é isso.
4: Mesmo vindo do futebol da Indonésia, pelo que ele já mostrou...
3: Estão tirando o motorista de dentro ali do... E parece que, deixa eu ver aqui, é uma carreta, é isso aí. E o motorista dentro da cabine, tá? Região de Xanxerê, neste momento, então, tá bloqueando um dos trechos, mas pelo que eu tô observando, tem um pessoal auxiliando no trânsito. Tem outro ouvinte nosso aqui, ó, que é o Cristiano, que mandou novas imagens pra gente. Cristiano, um abração pro amigo, muita gente no local aí, muitos populares que estão acompanhando o resgate deste motorista. Então, daqui a pouquinho, na live, a gente vai ter essas imagens. E é um... Tem um container ali, né? Tem um... Bah, cara, teve o tombamento e ainda a carreta, ela passou sobre a mureta da BR, tá? É, gente, vamos ficar de olho aqui na informação, mas trânsito bastante lento no local para quem tá passando em Xanxerê nesse momento. E os socorristas tentando fazer o resgate deste caminhoneiro que tá preso ali nas ferragens, Andrei.
1: É, lembrando que quem tá conosco pelo Facebook, pelo YouTube, tá podendo ver... Infelizmente, essas imagens desse grave acidente que a gente teve na BR-282. E a gente vai atualizando ao longo da nossa programação aqui, dentro do Golaço, essa informação bastante importante. Você que está fazendo esse trajeto, muita atenção, muito cuidado nesse momento. Vamos fazer o seguinte, vamos para o nosso primeiro intervalo. Daqui a pouquinho a gente volta para falar ainda mais de Chapecoense. Informação confirmada por Matias Brasil, que Jean Carlos sai da Chapecoense, não é mais jogador do Verdão, e acerta com o Náutico. Tudo isso e muito mais, é claro, daqui a pouquinho no nosso Golaço.
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3: 5h32, bom final de tarde pra você. O sol tá indo embora e a temperatura neste momento marcando em Chapecó 13 graus, mas vai diminuir inclusive amanhã, mínima é de 4. 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
21: A segunda rodada da fase de grupos do Mundial chegou ao fim e já começou a definir alguns rumos. 7 seleções já garantiram vaga antecipada no mata-mata. E são elas: México, Estados Unidos, Alemanha, Argentina, França, Noruega e Portugal. E essa rodada, ela foi marcada por atuações de destaque. Cristiano Ronaldo entrou para a história ao marcar em sua 6ª Copa do Mundo. Lionel Messi ampliou seus recordes com a Argentina. E as seleções tradicionais como Alemanha e França confirmaram o favoritismo. Agora, a última rodada da fase de grupos vai definir os classificados restantes e os confrontos do mata-mata. Eu sou Melina Calduro, em Miami, para o Acaerte em Campo.
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0: no ar nosso Rádio Dicas. Tem vagas disponíveis na empresa Rotesma Artefatos e Cimento, auxiliar administrativo, contábil fiscal, servente de obras, vaga para auxiliar de armador, carpinteiro, pedreiro, soldador, auxiliar de manutenção elétrica, operador de guindaste. Tem ainda vaga para operador de usina de concreto. Tudo isso de vaga. Interessados, favor encaminhar currículo para o WhatsApp da Rotesma. O WhatsApp é o 999-14-8762. 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A Brasmo tem vagas para auxiliar de produção e operador de máquina. No turno A, das 5 da manhã até as 3 da tarde, e no B, das 3 da tarde até a meia-noite e meia, de segunda a sexta. Técnico em manutenção elétrica vai trabalhar no turno B, das 3 da tarde até meia-noite e meia, de segunda a sexta. Controlador de produção, das 6 da manhã até as 4h20, de segunda a sábado. Consultor comercial, das 7h40 da manhã até as 5h28 da tarde, de segunda a sexta-feira. Tem que ter experiência na área nessa última vaga aqui. 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Ou envie seu currículo, né? Pode enviar no WhatsApp também, que é o 999730534. 999730534, ou pelo e-mail trabalheconosco@brasmo.com.br. O nosso Rádio Dicas volta amanhã de manhã, 20 para as 10, no Som e Café.
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0: Estamos de volta com o nosso golaço aqui na 93.3, a FM da galera e do futebol. 18 minutos faltando para 6 horas da tarde. Vamos juntos até as 7 horas da noite. 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
2: Rapidinho,
0: diga aqui, lá, Matheus.
2: Pessoal aqui tá informando, muitos ouvintes nossos também, grande movimentação do Saer hoje, tá? Então a gente tem algum tipo de operação nesse momento aí, nas proximidades da EFAP. Temos também polícia. Lembrando que em Xanxerê os ouvintes estão participando aqui também com essa queda de carreta, né? Foi um tombamento sobre a pista, bateu na mureta. A gente tá vendo imagens agora na live, hein? Mas foi feio mesmo, o motorista sendo resgatado. E o ouvinte acabou de mandar pra nós um outro assunto aqui: grande apreensão de drogas em Chapecó neste momento. Então daqui a pouquinho a gente vai trazer mais informação também sobre essa manchete. Mas foi agora pouquinho, na região da SC-480, dois ouvintes passaram e mandaram: ó, deu prejuízo pra uma galera do tráfico aí, Andrei.
0: É, tá aí, informação bastante importante. Matheus Monteiros vai atualizando, é claro, ao longo da nossa programação aqui do Golaço. Matias Brasil, vamos falar com ele, o Emílio, cara da Santa Massa e de Emidion, várias outras marcas aqui em Chapecó e região. É isso, Matias?
3: Vamos lá então, viu, Andrei? Eu vou dar boa tarde pro Emílio. A gente conhece como Emílio da Santa Massa, mas não é o nome da distribuidora. Tudo bem, Emílio? Seja bem-vindo ao nosso Golaço. É um prazer estar aqui visitando as suas instalações para falar um pouco mais sobre o pão de alho Santa Massa, mas também os demais produtos que você tem e também da sua distribuidora. Seja bem-vindo ao nosso Golaço, Emílio.
4: Matias, boa tarde a todos os ouvintes aí da West Capital. Obrigado a vocês pela presença, pela visita. O Matheus, o Otto, que ainda não chegaram, mas sei que virão. Muito obrigado pela essa família. Eu que tenho maior respeito, maior consideração pela família West Capital. A gente já vem numa parceria aí de alguns anos, pelo menos aí uns 8 ou 9 anos, tá? Com essa relação, essa parceria, e esperamos continuar por muitos mais. Eu agradeço em nome da Benefato, em nome das marcas que nós representamos, em especial aí, como você falou, a Santa Massa, a Purolatti, o João das Massas, também Poleto, sal de parrilha, molhos para churrasco de um modo geral. 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
3: Sabe que eu sou o cara das novidades, né? Sejam elas positivas ou negativas, mas aqui só tem coisa positiva. 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
3: Emílio, a gente vai visitar a Purolat para conhecer um pouco mais, mas você consegue dar um spoiler para a gente, contar um pouquinho mais também sobre a Purolat, que toda manhã a gente ouve no nosso Sonho Café News, né, o Matheus, Purolat, e a gente, isso pega, né, isso marca. 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
3: Viu, Emílio? Voltando pro pão de alho, que é uma das coisas que particularmente eu adoro, inclusive, a gente está fazendo sorteio hoje de um kit churrasco. Uma pessoa só vai ganhar esse kit, mas para as outras pessoas poderem encontrar aí quais são as opções dos pães de alho hoje da Santa Massa que você distribui na região e que a gente pode encontrar no mercado.
4: O principal é o pão de alho tradicional. 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
5: O Emílio... 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
3: Emílio, já já você volta pra gente falar um pouco mais sobre o pão de alho, falar um pouco mais sobre a Purolat, que também eu tenho muito interesse em conhecer um pouco mais sobre a Purolat, né? As crianças pedem, né?
5: A gurizada. Inclusive, a gente vai ter um programa lá, né?
3: E, olha, na semana que vem. Vai ter um programa lá, né? A minha gurizada pede isso, meu amigo. É bastante também, né? Então, Emílio, obrigado pela tua participação. Já já você volta aqui no nosso Colasso.
4: Ok, perfeito. E assim, pra vocês aí do Sonho e Café, né, de manhã, tem novidades, mais marcas chegando pra vocês aí.
5: Olha, só um questionamento agora pro Emílio, agora lembrei de um já. Tu pode, de repente, uma carguinha, o Matias pode adquirir, porque a carga de filho deles é...
3: A gurizada é lista é grande, é uma escadinha.
4: Não, damos um jeito. Fica tranquilo, Matias.
6: O Matias quer comprar no atacado, né, Matias? Tu não quer pegar o preço do varejo, o Matias quer comprar logo um lote.
5: É, eu tava vendo os caminhões aqui, acho que não sei se dá pra todas as crianças do Matias. É impressionante.
3: Tu viu como
5: Matias.
3: É que é o negócio aqui,
4: Matias? Família é grande, mas é importante, Matias. É isso, não é só... Tem que proporcionar tranquilidade pra família, né?
3: Exatamente, Emílio. Você é gigante. Obrigado.
5: Tá aí, daqui a pouquinho a gente conversa um pouco mais também com o Emílio. Ô, Matheus, como tá a situação? Como tá os jogos aí da Copa do Mundo, Matheus?
2: Estão finalizando agora o primeiro tempo dos dois jogos, tá? Intervalo pra Curaçao 0, Costa Marfim 1. Costa Marfim passando. E Equador, Alemanha 1-1. O Equador tá chegando a 2 pontos e com esse resultado não classifica pra próxima fase. É uma missão difícil, Andrei, mas o Equador vai ter que bater a Alemanha para somar os 4 pontos e depois classificar como uma das melhores terceiras colocadas do seu grupo, que é o grupo da Alemanha. E aí teve os vacilos, né? Contra a Costa do Marfim, contra a Curaçao, e que estão custando caro para o Equador nesse momento.
5: Ô, Matias, Brasil, tá aí. Oi. A informação importante. Oi. Também, a gente tá de olho nos jogos da Copa do Mundo. A gente falou sobre o Jean Carlos, que tá de saída, porém tem um outro jogador também que tá de saída da Chapecoense e pode parar em Campinas, é isso?
3: Este já saiu. Já saiu.
5: Viu? Já foi, rapaz?
3: Já foi. Tinha contrato até 30 de abril. Eu vou falar pra vocês quem é, viu? O Guarani de Campinas. Guarani. Tá sondando um ex-jogador da Chapecoense. Gustavo Tales deve vestir as cores do Guarani na sequência da temporada de 2026. O jogador que tinha vínculo até 30 de abril de 2026, que o Chapecoense já encerrou o vínculo, inclusive, tem como destino final aí. Já tá muito bem encaminhado, viu? Muito bem encaminhado. O Guarani.
5: Tá aí, então, tá gostando, a gente não, pelo menos não tinha lembrado a gente citar ou ter falado da questão também dessa saída do Gustavo Tales, pouquíssimo aproveitado, sequer conseguiu jogar também, quando jogou também não demonstrou aquela qualidade que se esperava, né, não é um jogador que agregaria nesse grupo da Chapecoense, então o Gustavo Tales que deve estar acertando com o Guarani, já não pertence mais a Chapecoense, Rodolfo.
7: É, a gente, o torcedor nem conhece, na verdade, né, ele veio pra cá, não sei se fez 2 jogos pela Chapecoense, Copa Sul-Sudeste não jogou, não foi aproveitado. E agora está conseguindo, aos poucos a Chapecoense está conseguindo se desvencilhar de alguns atletas nessa janela aí, podendo liberar ou fazer acerto e acordos. Isso aí vai ser fundamental para o novo replanejamento da Chapecoense agora no meio do ano. Então que ele possa aí fazer um bom trabalho aí na equipe do Guarani.
5: 33-61-31-30, quem você quer que o Brasil enfrente na próxima fase? Holanda, Japão ou Suécia? Manda seu recado, 45 segundos em áudio, 33-61-31-30, valendo aquele kit Vasco sensacional aqui do Emílio, da Santa Massa. Então, mande seu recado que você pode, de repente, levar esse kit Vasco e aproveitar esse final de semana. E aí, o Vitão, sobre essa situação também do Gustavo Tales, jogador que não estava sendo aproveitado, mas um que deixa a equipe da Chapecoense.
6: Cara, eu sendo bem sincero, com todo o respeito ao jogador, não acho que não vale nem o nosso tempo de falar, porque ele não...
5: Gostei da sinceridade, Vitão.
6: Não, porque nem na Copa Sudeste ele jogou, né? Teve um momento que a gente tava na dúvida se ele tava ou não no grupo, ele apareceu participando de um reality show no YouTube, e foi um pouco estranho aquilo, né? A gente achando que ele poderia ou não jogar, jogou o Cauê improvisado na Copa Sul-Sudeste... Ele aparecia nos treinos, daqui a pouco ele participando de um...
5: Vídeo, né?
6: No de um vídeo do YouTube. É tipo um reality show ali que de um dia, né? Pro cara fingindo quem é jogador e quem não é, descobrir quem é e quem não é, de muito sucesso no YouTube. E a gente imaginando que ele pudesse jogar na Copa Sul-Sudeste. Então, pro torcedor que tá ouvindo agora que ele era da Chapecoense, o cara falou, tá, mas onde é que ele tava? Que ninguém via. Então eu vejo que, não, assim, não faz diferença nesse momento. né? Até porque a Chapecoense trouxe o Bruno Tubarão, o pessoal nem tava pensando no rapaz aí.
5: E tu vê que ele não conseguiu enganar ninguém, nem no vídeo ele conseguiu enganar lá o pessoal também descobriu. Ô Matheus, recado da audiência, 3361-3130.
2: Vamos lá, gente. Primeira informação do ouvinte aqui, Andrei. Duas informações, tá? Hoje tá movimentado o jornalismo. Ô, primeira informação, os ouvintes estão encaminhando imagens da região aqui da EFAP. Muito movimento. O Saer tá com o helicóptero aí dando rasante em residências. Acho que tá querendo prender alguém ali, viu? Pelas imagens, uma ação integrada aqui, ó, neste momento. E a gente vai ficar de olho aqui pra saber o que tá rolando, se é algum fugitivo, algo nesse sentido aí, né? Se é algum mandado de prisão, mas é realmente uma ação muito forte aqui do Saer nesse momento, com equipes de segurança de Chapecó. Outra informação aqui rapidinho, fala aí.
8: Boa tarde, galera do Golaço. Avisar aí, ó, o pessoal que tá aqui na BR, que vem de Planalto para Chapecó, antes da pedreira da Planaterra, deu uma batida aqui, um carro bateu atrás de uma caminhonete e tá em cima da pista aqui. O pessoal que tá indo sentido Chapecó tem que invadir a outra pista ali. Pelo jeito foi recente ali, que eles estão sinalizando agora ali,
2: Valeu, grande abraço, obrigado pela informação aqui, o Jonas. E os nossos ouvintes participando também da enquete, deixando as opiniões.
9: Boa tarde, galera do Golaço. Tudo certo? Eu quero ganhar esse sorteio hoje, hein? E bora lá. Brasil vai trazer o Hexa e Chape vai cair. Vamos atropelar esse segundo turno, hein? E me coloca nesse sorteio do Kit Churrasco aí de Santa Massa, né? Porque Santa Massa é Santa Massa.
2: É demais. Valeu, Daniel. Grande abraço. Pessoal do Golaço, aqui na sintonia da melhor. Abraço pro Márcio, querendo ganhar o sorteio. Quero que o Brasil pegue o Japão. Mandou aqui o William. William, abraço pro amigo aí. Pessoal, tudo bem? Meu palpite, o Japão, pro jogo contra o Brasil na próxima segunda-feira, tá? É o Carlos Rodrigues, querendo o Brasil e Japão também na próxima fase. Quem mais tá por aqui?
10: Olha, eu prefiro o Japão, né? Que o Brasil abre os olhos do Japão. Tão de brincadeira deixar o Jean Carlos sair. Tão de brincadeira.
2: É, o Nelson Nenek, a opinião sobre o Jean Carlos. Quero mandar um abração especial também pro Claudir Fagundes, que mandou imagens pra gente aqui também da região aí do Thiago, né? Região da EFAP em relação a essa movimentação policial. Dos Anjos, na escuta por aqui. O Everton Natel quer muito ganhar o sorteio de hoje. Jaison também tá por aqui. Me deu o kit Santa Massa. Tá valendo. Não esqueça de responder a pergunta do dia também, que dá aquele up, né? E pra fechar aqui, Andrei, o Armindo tá por aqui. Pessoal, quero que o Brasil enfrente a Holanda. Me põe no sorteio, Armindo, aqui do São Cristóvão. Muitas participações, o pessoal pode mandar em texto, em áudio, o que você quiser aqui, respondendo qual adversário você quer ver que o Brasil enfrente na próxima segunda-feira. Suécia, Japão ou Holanda? E se tiver informação, manda pra gente também.
5: Valeu, você que tá participando, 3361-3130. Daqui a pouquinho tem Paraguai e Austrália também, 11 horas da noite, 2.60 pagando na vitória do Paraguai, 4.12 pagando na vitória da Austrália. A Turquia enfrenta os Estados Unidos com 3.87 na vitória da Turquia, 1.82 na vitória dos Estados Unidos. 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Vamos fazer o seguinte, vamos para mais uma pausa, vamos encerrar o nosso primeiro tempo do Golaço, porque na volta vamos falar ainda mais da Chapecoense. Teve mudança de data no amistoso contra o Grêmio. César Augusto com informações da seleção nos Estados Unidos. Bater mais um papo aqui com o Emílio e falar ainda mais de Copa, os jogos de hoje, que movimentam a Copa do Mundo e o que pode acontecer na próxima fase também da Copa. Lembrando, a partir das 6h20 também, Rafael Lacerda, treinador da Chape, conversa aqui na Oeste Capital. A gente volta já.
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1: Está no ar, o segundo tempo do golaço.

0: 7 horas da noite, com muita informação. A gente está direto aqui da Benefato Distribuidora, mas daqui a pouquinho vamos conversar com o técnico da Chapecoense, Rafael Lacerda. 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
1: Nesse segundo tempo do golaço, a gente segue falando sobre a Chapecoense. Vamos falar sobre a mudança aí da data do amistoso contra a equipe do Grêmio, marcado para o dia 5 de julho. Vai para o dia 4, é um sábado. Já já eu vou trazer os detalhes para vocês que estão acompanhando. A detentora aí, também a organizadora, solicitou isso junto ao Grêmio. Então, do dia 5 vai para o dia 4. Já já a gente detalha. E a partir de agora, vamos começar a sabatinar Rafael Lacerda no nosso golaço.
0: Lembrando, por causa do jogo, pode ser o jogo da seleção brasileira das oitavas de final da Copa do Mundo, muito por conta disso também. 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Matheus Montemes, que tá de olho nos jogos da Copa do Mundo, seus destaques também para a segunda hora do golaço.
2: Isso aí, Andrei, segundo tempo para Curaçao e Costa Marfim, 1-0 para o time africano, e Costa Marfim tá passando com esse resultado de 1-0, e nós temos Equador e Alemanha nesse grupo. Equador vacilou demais dos outros jogos e precisa de uma vitória para ter chances de classificação contra a Alemanha. É duro. Tava 1-0 para a Alemanha. O Equador empatou o jogo 1-1, 3 minutos. Os dois jogos do segundo tempo. Daqui a pouquinho, às 8 horas, Japão e Suécia, Tunísia e Holanda. E às 23 horas, Paraguai, Austrália, Turquia e Estados Unidos. Lembrando, audiência, definições de grupos, por isso que os jogos são no mesmo horário. Os jogos do mesmo grupo. Atualizando, em acidente em Xanxerê, gravíssimo na BR-282 nesse momento, bloqueando o trânsito com atendimento. Tá bom? Por conta de uma carreta. Informação inicial aqui do SAMU é de um motorista em estado grave, tá bom? Tava sendo resgatado agora há pouquinho ali pelas equipes do SAMU. E outra informação, grande movimento de polícia na EFAP agora. Helicóptero, viaturas, operação integrada em andamento. E daqui a pouquinho as informações para audiência ainda no golaço.
0: 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Matheus, vou contigo porque a gente está recebendo nesse momento no estúdio o técnico da Chapecoense, Rafael Lacerda, Matheus.
2: É isso, Rafael Lacerda, 42 anos, natural de São Leopoldo, no Rio Grande do Sul. Começou como técnico do Caxias em 2019, sua trajetória. Teve aqui, ó, 3 temporadas, 2,5 no Caxias, depois Aimoré, Amazonas, ABC, Barra, passagem curta aqui de 3 jogos, depois Amazonas novamente, Vila Nova de Goiás, Atlético Goianiense, ou seja, ficou em Goiânia por um tempo, e chegou recentemente na Chapecoense para comandar o Verdão agora, especialmente no segundo semestre. Eu, Rafael, já te dou boas-vindas aqui à Rádio West Capital, seja sempre bem-vindo, espero que a gente possa conversar mais vezes, né? E já te pergunto, é uma ascensão na sua carreira que você está vivendo, né? A gente vê times aqui como Caxias, como Aimoré, que são times mais regionais. O Caxias hoje está na Série C do Brasileiro e você hoje está numa Série A, depois de passar pelo Atlético de Goiás, que também é um grande clube, né? Que tem torcida, que tem pressão também. Me fala sobre esse teu momento de carreira e o que te trouxe até aqui hoje ter a chance de estar numa Série A de Brasileiro, que é o sonho dos treinadores todos que começam, né, em times menores. Bom fim de tarde para ti.
3: Boa tarde, Matheus. Prazer falar com todos vocês, aos ouvintes, principalmente torcedores da Chapecoense. A gente não gosta de falar muito de nós, né? A gente prefere que vocês, como imprensa e própria torcida, que avaliem o nosso trabalho. Mas claro que para mim é um privilégio muito grande, é uma satisfação enorme hoje estar numa Série A, estar num clube do tamanho da Chapecoense. Acho que os clubes que eu passei acho que mostram a minha trajetória. Eu começo, né, em clubes. O Caxias é um clube tradicional do Rio Grande do Sul, mas é um time da Série C do Campeonato Brasileiro, né, onde eu tenho a minha primeira oportunidade como treinador, muito pelo que eu fiz como atleta no clube, né. Tive quatro passagens como atleta e eu recebo a oportunidade para ser auxiliar da casa e me tornar, consequentemente, treinador da equipe principal. Fico praticamente 2 anos no comando. No meu primeiro trabalho a gente já é vice-campeão, né, do Campeonato Gaúcho, num campeonato que tem Grêmio e Inter. E a partir dali começo, né, tentar alçar voos maiores, vou pro Aimoré, que sim, daí é um clube menor lá do Rio Grande do Sul, onde eu faço 9 meses e faço uma mudança radical na minha carreira, indo pro outro lado do Brasil, né, no Amazonas. Vamos dizer assim, praticamente ajudando na criação de um clube, né? O Amazonas até então totalmente desconhecido, né, o Amazonas Clube, né, FC, totalmente desconhecido na primeira participação de Série D, e eu construo uma trajetória, digamos que vitoriosa dentro daquele clube, porque eu passo pelas 3 divisões, né, eu passo pela D, passo pela C, passo pela B, tenho acessos, título estadual, faço a campanha de 2024, onde foi uma campanha de manutenção dentro da competição, uma campanha muito sólida naquela Série B. Venho pro Barra, onde eu tenho uma passagem muito curta, né? Porque daí eu recebo o convite para retornar pro Amazonas. Depois disso, eu tenho a oportunidade em 2 clubes tradicionais, de futebol goiano, Vila Nova e o Atlético. E sempre a gente vai ser, muitas vezes, questionado do porquê da escolha. Assim como muitos devem se perguntar por que o Lacerda está na Chapecoense. Assim como no Vila Nova, muitas pessoas perguntavam por que o Lacerda no Vila. E quando eu vou pro Vila, o Vila tava 19 anos sem uma conquista de título estadual, e sobre o meu comando, depois de 19 anos, o Vila volta a conquistar o Campeonato Goiano, né? E do Vila eu saio para um rival, que é o Atlético Goianiense. A gente sabe que não é fácil, tu sai de um rival pro outro. Eu fico 1 mês em Goiânia, desempregado, e aparece a oportunidade no Atlético, onde eu fico aí 8 meses. Depois do Jair Ventura, nos últimos anos, eu sou o treinador mais longevo do Atlético, né? E agora recebo essa oportunidade, acho que muito pelo que eu venho fazendo na minha carreira, assim, de crescimento, uma grande oportunidade, com certeza maior, que eu espero aproveitar da melhor maneira possível.
2: Eu sei que o Vitão, o Rodolfo, o Matias, o Andrei vão te perguntar muito sobre o Chapecoense, antes da gente entrar no assunto da Chape aqui. Você tem técnicos em que você se espelha?
3: Ah, tem muito treinador bom, né? Eu gosto dos treinadores brasileiros. Nada contra os estrangeiros, porque tem alguns, né, que fazem grandes trabalhos, mas eu prefiro a escola de técnicos brasileiro, e muitos vieram de onde eu vim, lá do Rio Grande do Sul, né? Por muito tempo ali, vários técnicos brasileiros, da seleção brasileira, são técnicos do Rio Grande do Sul. O Filipão, o Tite, o Mano, né? Mas eu não tenho, assim, eu vou te dizer, uma referência hoje. Eu admiro outros tantos treinadores, mas eu não tenho uma referência, assim, de técnico. Vou dizer, ah, eu me espelho nesse cara, não. Eu admiro, sim, muitos técnicos brasileiros.
2: Muito bem, Andrei, pode comandar daí. Eu vou deixar som do estúdio aqui pro Lacerda. Ah, e os ouvintes que estão ouvindo agora, gente, a pergunta tá liberada aqui. Fique à vontade para perguntar no nosso WhatsApp, que é o 33613130. Quem perguntar também vai estar no sorteio, Andrei.
1: Tá, show de bola. 3361, manda seu recado aqui junto conosco. Vitão, começo contigo.
4: Olá, Rafael Lacerda, que tá falando aqui, é o Vitor Hugo, sou analista aqui e comentarista aqui da rádio. Eu queria saber se você participou aí dessa questão da escolha dos jogadores que estão chegando, principalmente na questão dos perfis, porque às vezes as pessoas não entendem, né, o papel do técnico. Como já foi explicado algumas vezes, ainda parece que o treinador é que escolhe, não tem todo um trabalho envolvido, mas queria que você falasse a respeito desses perfis que chegam, né? Porque Chapecoense parece que agora define Garcês e Bolasio como jogadores de lado de campo com a chegada do Franco Rossi, né? É ele e o Neto Pessoa para brigar ali com a gente chama da centroavância. Mas eu tenho uma dúvida de como você enxerga o Carvalheira, que sempre foi colocado como volante. Eu sempre disse que ele tem mais característica de meia. E a Chapecoense, pelo que tem informação do nosso repórter, do Matias, ainda busca mais o volante. Tem um retorno do Bruno Matias, que isso seria para suprir também a saída do Meritão. Queria que você me falasse a respeito de como você pensa em montar o meio-campo da Chapecoense. Se você pensa em utilização de 4 jogadores, se é com 2 volantes, se você trabalha com 2 meias, de que maneira que você enxerga o uso do meia-ponta, né? Como tem o Max aí que chegou. Porque eu acho que a Chapecoense tem um problema muito sério de meio-campo nesses últimos tempos, no meu entendimento. E é claro que você deve ter estudado e analisado o trabalho que teve dos últimos dois treinadores nessa temporada, né? Seja bem-vindo a Chapecó, né? Que é uma cidade também que eu sou também um de fora que chegou aqui e que você faça um bom trabalho na Chapecoense, que é o que a cidade toda tem como desejo.
3: Bom, Vitor, primeiro prazer falar contigo. É uma pergunta muito boa, ela vai abrange vários aspectos, né? Primeiro, essa questão das contratações, desde que eu estou aqui na Chapecoense, que não faz muito tempo, né? A gente vem participando ativamente de todos os movimentos. Claro que isso mudou, né, Vitor? E tu acompanha há muito tempo isso. Antigamente os treinadores chegavam nos clubes, montavam os elencos, e hoje isso vem mudando com o tempo, até pela demanda que hoje eu vejo que o treinador de futebol tem. Mas vendo que aqui na Chapecoense a gente vem num processo muito legal, porque o departamento de futebol, assim com a comissão técnica, a gente está trabalhando junto. Então não pode dizer isso, ah, esse jogador está vindo por esse ou por aquele. A gente está tudo em conjunto. Então a gente traçou o perfil de jogador que a gente gostaria de ter, né, em todos os aspectos, né, técnico, físico, o momento da carreira do atleta. Isso a gente traçou junto, o perfil, junto com o departamento de futebol e com o presidente Alex, para primeiro achar esses perfis de jogadores. Então assim, dentro das características, tu falou do Carvalheiro. Carvalheiro é um cara que eu conheço há muito tempo. Eu conheço o Carvalheiro da época do Passo Fundo, pra ter uma ideia, até porque eu sou gaúcho, né? Então vi o Carvalheiro jogando pelo Passo Fundo, vi o Carvalheiro jogando no Brasil de Pelotas, vi o Carvalheiro jogando no Ituano. Eu acho que ele é um cara versátil de meio de campo, ele pode jogar como ele vem jogando hoje na Chape, como um volante. Enxergo ele, jogou muito tempo da carreira dele como um meia. Eu considero que o Carvalheiro hoje ele pode ser um segundo, terceiro homem de meio campo, um médio, né? Um médio com mais liberdade de chegada na frente, de pisar na área adversária. Até por isso, ele é um cara que tem características de fazer gol, né? Então vejo essa qualidade no Carvalheiro. Essa questão dos atacantes é muito relativo, né? Bolasi, Neto, o Bolasi eu vejo um cara que jogou... Ontem, inclusive, a gente teve uma conversa individual com o Bolasi, eu e meu auxiliar, o João, para entender dele em que situação ele se encontra, em que situação ele se sente mais confortável para jogar. O Bolasi, por muito tempo, na maior parte da carreira, e onde ele rendeu mais foi no lado do campo, né? E nos últimos anos ele vem jogando como centroavante, como nove, como queiram, né, colocar. Eu vejo que ele pode jogar nos dois jeitos, pelo lado...

0: Vou dizer que eu concordo que o problema é o meio de campo, mas eu entendo que eu preciso melhorar e potencializar esse meio de campo. Por muito tempo a Chapecoense jogou e a gente não está aqui para julgar outros trabalhos, até porque quem esteve aqui teve muito mérito, teve coisas boas, coisas ruins, cada treinador tem o seu perfil. Eu veio com uma linha, a Chapecoense por muito tempo jogou com uma linha de 5. Quando tu joga com uma linha de 5, muitas vezes o meio de campo vai ter menos jogadores. A minha ideia, como comandante e por ter esse tema de trabalho, não é a utilização de linha de 5. A gente dificilmente vai utilizar, né? A gente, nos meus trabalhos, se vocês forem olhar, eu tô indo pro meu 6º, pro meu 7º ano. Nesses meus 7 anos como treinador, eu devo ter utilizado 3 zagueiros em 3 ou 4 jogos na minha carreira. Então não é uma ideia que eu penso. Eu penso que num campeonato tão competitivo como é a Série A, a gente precisa fortalecer o nosso meio campo. Como tu vai fortalecer esse meio campo? E na pergunta tu me questiona se o Carvalheira vai ser volante, vai ser meia. Eu digo que ele pode ser volante, ele pode ser meia, ele pode ser um médio. Então, assim, como a gente vai fortalecer esse meio de como a gente vai fortalecer isso? Pode ser com uma trinca, pode ser usando um meia numa trinca, pode ser usando 2 meias, como tu colocou. Eu posso fazer um quadrado, eu posso fazer um losango, mas eu preciso fortalecer esse meio de campo. E nesse um mês que eu tenho praticamente de trabalho com 2 amistosos, a gente vai... Eu digo que hoje a gente começa não do zero, mas eu não preciso seguir uma linha que nós, treinadores, precisamos quando a gente chega num clube. Quando a gente chega em meio de temporada, a gente tem que utilizar o que vinha sendo feito, porque a gente não tem tempo de trabalho. Nesse momento, não. A gente zerou os atletas, eles tiveram aí 15 dias para descansar, chegaram zerados, vamos dizer assim, em todos os aspectos, e agora a gente tem esse tempo para potencializar e tentar encontrar uma melhor formação para Chapecoense nessa sequência de competição.
1: 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Estamos conversando com o treinador da Chapecoense, Rafael Lacerto. Passo a palavra para o goleiro da galera. Diga lá, Rodolfo!
2: Rafael, muito prazer, me chamo Rodolfo, é um prazer falar contigo. Desejo a você toda a sorte do mundo, que Deus te abençoe. Sabemos que tua missão, ela não é fácil, mas isso é a vida do treinador. E a gente sabe que quando perde, nem tudo está errado, e quando ganha, nem tudo está certo. E você é um cara que estuda, é um cara aguerrido, vem de zagueiro, eu fui goleiro. A gente consegue enxergar esse jogo de trás, então tem que ter muita... E principalmente ter o equilíbrio. Você como zagueiro, foi líder de alguns clubes, tem que ter esse equilíbrio. E você estudou a Chapecoense, não só quando chegou, mas o passado dela recente. E eu queria entender, né, se você, nesses teus estudos, você detectou que se tem alguma fragilidade maior do que as outras. Por exemplo, sistema tático, ou mental, ou físico. E se você está procurando priorizar isso nesse começo. E qual é esse setor que você detectou? E a segunda pergunta é qual a identidade que você quer criar? A tua identidade de jogo que você quer criar perante o grupo que você tem para a Chapecoense. Muito obrigado, Rafael.
0: Rodolfo, primeiro que é um prazer falar contigo. Questão de ter sido jogador, acho que ela é muito importante, né? Então tu tem o conhecimento e no teu caso, tu que foi um cara que... além de ter sido jogador, jogou na Chape e foi campeão na Chape, então tu sabe aonde a gente está pisando e a responsabilidade que a gente tem, né, de fazer um grande trabalho. Como eu disse, a gente estudou muito a equipe da Chapecoense e eu digo que é um momento que talvez não precisava nem ser estudado, porque é um novo trabalho, né? Naqueles 2 jogos que a gente comanda ali da final, não tinha como a gente fazer alguma mudança, apesar que no segundo jogo a gente fez. A gente fez 4 jogadores por dentro e jogou com 2-9 na frente, né? Então a gente já tentou mudar alguma coisa, mesmo com 2 dias de trabalho. Não conseguimos o objetivo de ser campeão, mas conseguimos, ao menos, retomar aquela derrota que teve lá em Florianópolis. O que a gente analisou, assim? Em primeiro lugar, a gente sabe do que é o poder de investimento de uma Série A. Aspecto físico. E volto a dizer, gente, tudo que eu falar aqui não é crítica, porque a gente tem que ter, e eu tenho muito respeito, e principalmente com os 2 treinadores que passaram aqui, que são 2 caras que eu tenho relação. O Gilmar ainda mais, porque é um cara que eu já conversei diversas vezes, e o Fábio também. Mas assim, a gente precisa

0: dentro do que tu me falou, de característica, de DNA, do que eu quero entregar. Eu preciso ter uma equipe mais competitiva. Eu preciso ter uma equipe com mais força. Eu preciso ter uma equipe mais intensa. E essa intensidade, muitas vezes, as pessoas confundem. Mas tu quer só marcar? Não. Tu tem que ser agressivo para marcar e agressivo para jogar. Eu acho que a Chape precisa retomar, primeira coisa, a identidade dentro de casa. Quando eu vinha jogar contra a Chapecoense, seja na minha época de jogador, quando eu enfrentei a Chapecoense aqui, sendo jogador do Joinville, quando eu enfrentei a Chapecoense pelo Amazonas, quando eu enfrentei a Chapecoense pelo Vila Nova, quando eu enfrentei a Chapecoense pelo Atlético, a gente vinha jogar aqui na Arena Condá, a gente sabia que ia ser difícil. A gente sabia que o torcedor ia empurrar. E por que que o torcedor empurrava a Chapecoense? Claro que a torcida é apaixonada, mas a torcida empurrava porque via um time, ao menos, pode faltar técnica, pode faltar qualidade, ok, mas não pode faltar entrega, não pode faltar disposição. Então a gente quer primeiro entregar, voltar esse DNA de uma equipe agressiva na marcação, uma equipe que a gente tem que respeitar o adversário, sim, mas a gente não precisa respeitar esse adversário colocando, vamos usar uma palavra aqui, eu usar uma palavra que não pode nesse horário, mas e tu vai saber bem o que eu vou falar, Rodolfo. O respeitar, não preciso colocar o bloco lá em cima do meu goleiro. Não preciso jogar o time lá pra trás. Né? Eu preciso ser agressivo, preciso tentar marcar alto, eu preciso tentar roubar a bola dentro do campo adversário. Porque eu vejo hoje os times, às vezes, querendo respeitar muito, baixando muito o bloco. Então, mas a gente vai ser sempre agressivo? Não. Aí vai entrar no que eu entendo de futebol. E acho que, não sei se foi o Vitor Hugo, acho que foi o Vitor Hugo ou foi você que colocou. Eu tento ser um treinador equilibrado. Então eu preciso entregar uma equipe equilibrada. O primeiro ponto para a Chapecoense ganhar o jogo, qual que é? Primeiro é não perder. Por quê? Porque a Chapecoense vem perdendo muitos jogos. Os últimos, sei lá, 7 jogos, se não me engano, foram um empate contra a equipe do Mirassol. Então antes de eu pensar em vencer o jogo, eu tenho que pensar primeiro em não perder. Ah, mas o Lacerda vai vir aqui só para se defender? Claro que não. Então para isso tu tem que ser equilibrado. Se eu for explicar para ti, Rodolfo, o que a gente fez essa semana... equilíbrio nos treinos, né? A gente vem trabalhando organização defensiva, mas ao mesmo tempo, se uma equipe trabalha organização defensiva, a outra está trabalhando organização ofensiva. Amanhã, o meu treino amanhã, ele é de organização ofensiva com transição defensiva. Esse é o meu foco. Mas automaticamente, se eu vou treinar organização ofensiva com a transição defensiva, a outra equipe vai estar trabalhando o inverso. Vai estar trabalhando uma organização defensiva com a outra transição. E nesse primeiro momento, eu não estou definindo assim, claro que a gente já vai colocando um esboço, Rodolfo, de uma equipe para o primeiro amistoso, porque o tempo é curto, até o primeiro amistoso contra o Grêmio, mas a gente está colocando todo mundo a fazer o mesmo trabalho, eu estou tentando criar as conexões, eu não estou colocando sempre jogando Marcinho e Enio, não, eu estou colocando Marcinho com Ítalo, eu estou colocando o Enio com o Rubens, eu estou colocando o Kevin com o Neto, para ver quem que se encaixa melhor. Então assim, eu quero trazer de volta... Essa alegria do torcedor que eu vinha como adversário, pô, o torcedor tem que ao menos ir pro estádio e sentir, pô, legal, esse clube aqui, esse time aqui tá competitivo. Depois que eu consegui deixar esse time competitivo, esse time agressivo, esse time organizado, os jogadores precisam entrar pro campo sabendo o que eles vão fazer. Eu preciso passar esses comportamentos para ele. Se eu vou marcar zonal, se eu vou marcar misto, se eu vou marcar com encaixes. Então eu tenho esse tempo de trabalho. E automaticamente tu vai numa evolução. Como que a gente vai se comportar fora de casa? E eu não sou, Rodolfo, um treinador. Eu tenho as minhas ideias. Claro que eu vou sempre colocar as minhas ideias, mas eu não vou chegar aqui... E para quem trabalha comigo há mais tempo, que me conhece, não, eu não sou o cara que chegou aqui e vou dizer... Essa é a minha maneira de jogar, essa é a minha maneira de marcar e é assim que a gente vai. Por quê, Rodolfo? E aí tu foi goleiro. Tu imagina se eu te falo assim, não, eu não abro mão da primeira fase de construção e o meu goleiro não tem qualidade com os pés. E aí? Eu vou dar um tiro no meu pé. Eu vou montar uma Chapecoense com o que eu tenho nas mãos. Não é com o que o Lacerda quer, é com o que eu tenho nas mãos. Então eu fiz um estudo da equipe, de todos os jogadores individualmente, eu vou montar uma equipe competitiva que vai tentar propor jogo, que vai tentar ser agressiva, mas com o que eu tenho na mão. Eu não posso querer vir aqui, querer ser o inventor da roda, querer vender o meu peixe. O meu peixe, como se diz no meio do futebol, é ganhar jogo. Se vai jogar bonito, se vai jogar feio, eu preciso ganhar jogo. A Chape precisa voltar a vencer. A Chape precisa voltar a ser respeitada dentro do cenário da Série A do Campeonato Brasileiro. E para quem tá nesse meio sabe, quando que tu começa a jogar melhor? Com os resultados positivos, Como é que eu vou perder jogo, vou querer jogar bonito, vou querer jogar bem? Não. A gente precisa montar uma equipe vencedora. E é isso que a gente está tentando nesses poucos dias que a gente teve de trabalho até agora.
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2: Andrei, diga lá. Tem gol! Costa Marfim, 2-0 sobre o Curaçao na Copa do Mundo, Copa do Mundo. Opa. Hoje, às 8h30, tem a Série B com a Londrina, a rodada nova, Cuiabá e Londrina. Às 8h30 da noite, é importante já o início de mais uma rodada aqui da Série B do Brasileiro, que é rodada número 15. Londrina, inclusive, é o primeiro time dentro da zona de rebaixamento. Mas agora a Copa que tá valendo, né? E a gente tá de olho aqui, ó. Sobre a Copa do Mundo, esse resultado aqui, ó, nesse momento. Alemanha, 7 pontos, Costa Marfim, 6, Equador, 2 e Curaçao, 1 ponto. Equador, terceiro colocado com 2 pontos, esquece, tá fora da próxima fase com esses 2 pontos, segue um Equador, um também pra Alemanha, segundo tempo de jogo.
1: Tá aí Matheus Montemeso, ligado também nos jogos da Copa do Mundo, lembrando que às 8 horas tem um jogo que interessa muito pra seleção brasileira também, em busca da próxima fase, pra saber quem vai ser o seu adversário. Nosso repórter, setorista da Chapecoense, Matias Brasil, tua pergunta pro técnico Rafael Lacerda.
3: Tudo bem, Rafael, prazer falar contigo, aqui é Matias Brasil. Uma situação mais calma agora, né, as duas vezes que a gente teve contato foi na derrota contra o Avaí na final da Sul-Sudeste e depois na perca do título. Mas na ida lá contra o Avaí, que perdeu pelo placar de 3-0, eu fiz um questionamento pra você na entrevista coletiva pós-jogo, se com o pouco tempo de trabalho que você teve, aqueles 2 dias mais o jogo, você conseguiu identificar alguma situação dentro do elenco da Chapecoense mais delicada, se tinha algum problema ou algo do tipo. Eu vou voltar a repetir esse questionamento com você, só com um viés um pouco diferente. O Chapecoense está se aproximando da janela de contratações, então é normal que jogadores saiam, jogadores cheguem, isso é completamente normal para qualquer time do Brasil. Volto a questionar você sobre essa situação. O que você identificou no elenco da Chapecoense que precisa ser melhor posicionado e reparado, vamos colocar essa palavra? Você que já viveu as duas frentes, já foi jogador, hoje é treinador, o que você identificou que precisa ser feito dentro do vestiário da Chapecoense, se é que precisa ser feito algo diferente com essa saída de jogadores e a chegada de novos nomes?
0: Matias, naquela primeira semana, bem turbulenta, né, por sinal, principalmente pelas derrotas, porque a gente não... É o cenário que a gente não gosta dentro do futebol, ainda mais sendo uma final de campeonato. Eu vou falar do que vem acontecendo agora, né, com segunda, terça, quarta, quinta, com 4 dias de preparação. Eu tô vendo um elenco com o perfil que eu gosto. Óbvio que saídas irão acontecer, óbvio. Óbvio que chegadas irão acontecer... Isso é natural, assim como tem troca de treinadores. Então, isso eu entendo que é o percurso normal do futebol. O que eu tô vendo agora, antes de vir para cá, para a rádio, tava conversando com o Nenê, que é nosso diretor e também é ex-jogador da Chapecoense, cara identificado com o clube. Eu vejo hoje um perfil de atleta que me agrada mesmo, porque eu venho de uma escola de competitiva. Eu costumo falar assim, acho que os clubes maiores que eu consegui alcançar como jogador, porque eu brinco muito com os atletas hoje, né, que eu fui um zagueiro limitado, né, pra gente ser bem sincero, os clubes que eu alcancei mais muito pela minha liderança. Grandes clubes que eu passei, na maioria eu fui capitão, muito pela minha liderança. Eu sou um cara que eu não aceito morosidade em treino, não aceito corpo mole, não aceito conversinha. Eu prefiro que o jogador não me dê bom dia no dia a dia, mas que dentro de campo ele treine pra caramba. Nós estamos num momento hoje muito bom, muito competitivo. Um momento que eu estou sentindo que os jogadores estão muito incomodados com a situação na Chapecoense. Não sei como que era antes, cada treinador tem o seu perfil, mas eu estou vendo uns caras extremamente competitivos, que é o que eu gosto. Tô vendo muita cobrança interna entre eles. Eu gosto de um dia a dia de treino, de muita cobrança. Não pode ser só cobrança da parte da direção, do treinador. Tem que ser cobrança entre eles. Então, assim, não sou aquele cara de chamar liderança para conversar. Não, é todo mundo. Todo mundo faz parte do processo. Todo mundo tem que se cobrar. Todo mundo tem que tentar colocar o companheiro para cima. Então, nesses primeiros dias de intertemporada ou de pré-temporada, como seja chamada, eu tô vendo os caras completamente comprometidos, né? Incomodados com a situação, querendo evoluir. Estamos fazendo coisas que normalmente não se faz mais hoje no dia a dia do futebol. Na nossa época, minha, do Rodolfo, quando a gente jogava o treinamento em dois períodos, ele era normal, hoje não se faz mais. A gente tá fazendo, né? Hoje a gente trabalhou em dois períodos porque é a necessidade, nós temos que trabalhar mais. Hoje a nossa carga de treino está mais elevada do que o normal e é um risco que a gente tem que correr, porque pode acontecer alguma coisa, perder algum jogador por uma lesão. Cara, a gente precisa mudar. A gente precisa mudar. Assim como tem que mudar a metodologia, assim como a gente mudou, tá mudando a metodologia de treino, tá mudando essa questão de ter treinamentos em dois períodos, os atletas fazendo as refeições no clube, eles estão fazendo hoje café, almoço, janta, para se alimentar bem, para se condicionar bem, para estar cada vez mais bem preparado. Mas eu não tenho nada a reclamar em termos de postura, em termos de entrega, nesses primeiros dias de treinamento. E vocês podem ter certeza que se isso mudar e vocês me perguntarem lá na frente, eu vou responder com toda sinceridade. Não tá legal, mas vocês podem ter certeza que eu acho que sobre o meu comando, isso não vai acontecer. Porque se acontecer, eu vou chegar no Rafael Lima, eu vou chegar no Alex e vou falar, não tá legal, determinado jogador não tá comprometido, porque lá no final, estoura em quem? Estoura no treinador. E sob meu comando, eu vou fazer de tudo para isso não acontecer. Não quero perder ninguém. Óbvio, mudanças têm que acontecer, alguns vão sair, vão. A gente não tá ganhando, precisa mudar. Mas por que vai chegar jogador? Porque a gente tem que ganhar jogo. Então isso é um processo natural, mas eu volto a dizer, o melhor de tudo, a gente tá se preparando da melhor maneira possível. Não adianta, nesse momento, a gente ficar olhando para a tabela até começar a competição. Nesse momento, a gente tem que pensar só em preparar. Só se preparar, treinar muito, se entregar, treinar mais do que vinha sendo treinado, treinar mais. E vinha sendo treinado pouco? Não. Não tô aqui para falar isso. Tô falando que a gente precisa fazer algo diferente. Eu vou dar um exemplo das escalações. Eu analisei todas as escalações da Chapecoense. Todas. Porque a gente precisa fazer algo diferente. Uma coisa que me chamou a atenção, às vezes, dificilmente a gente usou, quando jogou com uma linha de 4, 2 jogadores de velocidade pelos lados. A gente usou, de um lado, um jogador de velocidade, do outro, acho que foi o Vitor Hugo, né? Foi o Vitor Hugo que falou que a gente usou meia ponta. Mas daí eu pergunto, e não tô dizendo que é uma constatação e nem que eu vou fazer. Daqui a pouco, no primeiro jogo, vocês vão ver nós com o meia ponta e com o extrema de velocidade. Mas será que a Chapecoense, por ser um time jogando fora de casa, será que não precisava ter duas velocidades? Será que não precisava ter esses caras para ser mais vertical? Então tudo isso a gente vem estudando dentro do elenco para ver qual vai ser a melhor Chapecoense, qual vai ser a melhor formação que a gente vai encontrar para essa sequência de competição.
1: 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Matheus Montemesso, agora contigo também, tua pergunta e o questionamento pro treinador da Chapecoense, Rafael Lacerda.
2: É uma das partes da Lacerda que me intriga muito, chama atenção em relação aos técnicos. A gente vê o perfil de cada um, né, a partir da gestão do elenco. Quero saber de você qual é o seu perfil de gestão do grupo, se é quando você faz troca, você conversa com o jogador, o jogador ganha no treino a vaga e você é um cara que deixa o campo falar, o treino falar. Qual o teu perfil de gestão? Porque, pô, a gente passou aqui, eu tive a chance de cobrir a Chape até 2020 ali. A diferença, cara, de Guto Ferreira pro Gilson Kleina, são técnicos bem diferentes em termos de gestão, né? Quero saber um pouco de ti também, essa parte, de como é que funciona contigo aí no dia a dia.
0: Matheus, se a gente fica engessado só num tipo de gestão, em algum momento vai dar errado. Se eu me engessar só na questão assim, o que vai escalar é o treino. Mas a gente sabe que tem jogador de treino e jogador de jogo. Claro que o jogador de jogo, ele não pode não treinar. Ele tem que treinar. Então, assim, eu sou um cara que eu tento me adaptar muito ao que o momento pede. E o que o jogador entende. Então, a gente, dentro de uma gestão, né, da grande gestão, eu administro pequenas gestões. Questão de falar se vou botar... Quando eu coloco, eu não explico por que eu coloco. Então por que, que eu vou explicar? Por que, que eu vou tirar? Né? O jogador ele é pago para jogar. É, tem, aquele, tem um aspecto também, isso é uma questão. Tem aquele aspecto assim, tem o treinador aquele mais paizão, o treinador aquele... Tem momentos que eu vou ser o mais paizão. Que eu vou trazer o jogador pro meu lado, eu vou abraçar, eu vou dar carinho. Mas tem hora que tem que puxar a corda, que a corda tem que esticar. É, então assim, eu não... É aquilo que eu digo, é ruim assim a gente falar de nós. É muito melhor escutar o que vocês acham. Né? Eu sou um cara que tô acostumado com a crítica, porque eu sou 15 anos como treinador, como jogador e 7 como treinador. E eu vejo a crítica sempre como um lado construtivo. É muito melhor às vezes você perguntar pro jogador ou pro próprio diretor que acompanha o dia a dia. Mas eu entendo que a melhor gestão é aquela gestão que tu consegue se moldar, né? Não que tu vai tratar cada um de uma forma, né? Claro que eu, num cenário ideal, eu cobro muitos jogadores a questão da união. Mas o que, que é a união dentro do futebol? Pra mim, existem dois tipos de união. Tem aquela união, assim, grupo unido, aquele grupo que tem um ambiente maravilhoso de vestiário, aquele grupo que quando ganha alguns jogos faz um churrasco, faz uma janta em família. É legal? É legal esse tipo de união. Mas pra mim a união é dentro de campo. Né? Porque não adianta eu ser parceiro do cara no vestiário, abraçar o cara, ser amigo do cara, mas lá dentro não correr pelo cara. Então eu sempre disse assim, entre escolher qual união vocês vão definir, vamos escolher a união de dentro de campo, aquela do treino, aquela de um cobrar o outro, um ajudar o outro, um correr pelo outro. E essa questão de administrar o elenco assim é muito na questão do que o momento pede. Se o momento pede um momento de mais carinho, de mais atenção, de mais, a gente vai ter esse lado aí. Porque se eu te elencar aqui todos os treinadores que eu trabalhei e tu me perguntou na primeira pergunta, né? Qual treinador tu te espelha? O que eu fiz?
2: Durante... Falei tirando pedacinhos de cada um.
0: Exato, cara.
2: A parte boa, né?
0: Alguns que vocês trabalharam aqui, vocês acham que eu não tirei coisa do Guto Ferreira? Eu fui atleta do Guto. Cara com uma gestão fantástica.
2: Né? Praticamente o cara que entende muito também, né?
0: Ótimo. Trabalhei com o Lisca. Cara, talvez o Lisca é um dos caras que mais aplicam treino. O cara que eu mais aprendi de treino. Enderson Moreira. Além de ter o campo de treino muito bom, leitura tática do dia do jogo, absurda. Vocês acham que eu não peguei algo do Mauro Ovelha, que foi meu treinador? Então, assim, de cada treinador que eu passei, que eu tive, né, o privilégio de trabalhar, eu peguei um pouco de cada. Algumas coisas ruins também. Coisas ruins que eu vi na minha carreira como atleta, que eu disse, pô, eu não quero isso, eu não quero que façam o que fizeram comigo com o atleta. Então, quando eu penso em alguma coisa que eu, pô, fizeram comigo, por que eu vou fazer com o cara do mesmo jeito? Então, eu vejo que a experiência de quem foi jogador de futebol, e principalmente, daí o Rodolfo falou uma coisa que é interessante, não que não vai, e tem atacantes, né? Renato Gaúcho, enfim, vários. Tem ótimos treinadores que foram atacantes, mas nós que fomos jogadores de defesa, goleiro, zagueiro, a gente vê o jogo de uma maneira diferente, a gente consegue ver o equilíbrio maior. Então, eu volto a te dizer, essa gestão é um leque, eu tenho que entender o que serve mais para determinado momento.
1: É o nosso colaço aqui na 93.3, a gente está conversando com o técnico da Chapecoense, Rafael Lacerda, para Lojas Bom Sucesso de Chapecó, porque a moda inverno estreia com novidades quentinhas e confortáveis, várias opções de jaquetas, conjuntos, em moletom, casacos e muitas possibilidades para você vestir toda a sua família e com o melhor preço da cidade. 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Tem gol aonde? É gol importante!
2: É gol do Equador! É o futebol que a gente tanto ama! Equador 2-1 pra cima da Alemanha, rapaz! Quem diria, né? Eu não consegui pegar o gol, tava na conversa aqui, ó. Aqui, ó, o gol do cara, ó.
1: A gente pegou aqui, é sensacional, Matheus.
2: É o Angulo de novo que fez o gol?
1: Pô. É o Plata.
2: Plata, né?
1: Cacice,
2: ele falha, ele foi pra galera, o técnico, cara. É, que legal, cara. Equador 2-1, 4 pontos, Equador. Acho que vai classificar, né? Depois a gente vai ter que fechar os terceiros colocados aí. Deixa eu aqui atualizar o grupo, então, rapidinho, antes do Lacerda finalizar a entrevista dele, né? Alemanha 6, Costa Marfim 6, Equador 4 pontos. Acho que vai classificar como um dos melhores terceiros colocados dos grupos aí. 2-1, mas claro, tem mais jogo pela frente ainda.
1: É, é importante. É, o bom pro Rafael Lacerda, se ele quiser fazer igual o BKCS fez, né? Não tem aquele alambrado pra ele pular, né? Ele ali perto também, ali, se ele quiser ir pra galera. Ô, Vitão, tua pergunta também aí pro técnico da Chapecoense.
4: Rafael, agora ainda não tá aberta a janela, né? Então tem algumas situações que até podem estar encaminhadas que não podem vir à tona. Mas o torcedor fica muito preocupado, principalmente com as saídas. É, eu queria saber, se é que tu pode falar, né? O que tu combinou com a direção com relação a pedidos, né? Porque chegou o Franco Rossi, que é um centroavante, jogador mais centralizado. O Bruno Tubarão, que começa até como um atacante de lado, mas se firmou na lateral direita, né? O Max, que já do Cuiabá jogou pelo lado esquerdo, depois jogou no lado direito agora no Sport, né? Que é o que a gente fala, né? O tal do meia ponta. E o Bruno Matias, que se recupera, né? Como eu disse, ele não chega a ser um reforço, mas é um reforço entre aspas, né? Porque é um jogador que retoma aí a atividade. Eu queria saber se falta ainda para você um lateral esquerdo, um volante. Queria, se puder, dividir com a gente, principalmente com os ouvintes que querem muito saber nesse momento, né? Quem mais chega. E se é lateral esquerdo, é volante. Se você puder citar o perfil, né? Não nomes, que eu sei que não é o caso, mas... E também se sair de repente mais alguém fora dessas posições, se você tem um combinado de repor essa peça. Por exemplo, no caso do Giancarlo, por que eu perguntei do Carvalheira? Porque eu imaginei até que com a chegada de mais um volante e o Bruno Matias, o Carvalheira sendo mais adiantado, junto com o Enio por ali, supriria aí com o Max a saída do Giancarlo. Queria que tu pudesse explicar o teu ponto de vista da comissão com relação a essas chegadas e saídas aí, ô Rafael, por favor.
0: Vitor, tu citou a questão do centroavante, né, que era uma necessidade que a gente entendia, até pela questão que o Bolasi é um cara que pode jogar pelo lado, a situação da lateral direita, a situação da lateral esquerda, né, com a saída do Walter, é uma chegada natural que deve acontecer, e a gente conversa, como a gente tá falando, a gente passa 20, vamos dizer, a gente chega 7 horas no clube, sai 7, 8 horas da noite. Então a gente praticamente treina um turno, quando não treina dois, e a gente está sempre junto, né, com o pessoal do departamento de futebol, com o Rafael, com o Enori, com o Nenê e com o presidente Alex também, falando dessas situações. Algumas a gente precisa ter as saídas, quando elas são confirmadas. No momento que sai um jogador, automaticamente pode chegar outro. Isso é uma certeza? Não. A gente tem que sempre conversar, ver a questão de orçamento, a gente não pode dar o passo maior que a perna, tem que entender a situação do clube. Claro que a gente, eu como treinador, óbvio que sempre vou querer alguma situação que possa agregar dentro do nosso elenco, como é a questão do lateral esquerdo, que é uma necessidade da gente contratar, assim como era de centroavante do lateral direito. Aos poucos a gente vai vendo, o mercado vai se movimentando, até porque a janela está fechada. E acredito, né, nas conversas que a gente tem, que mediando, indo, saindo algum atleta, deve chegar outro. Essa questão do Carvalheiro, essa questão do Max, eu vejo eles como jogadores muito versáteis, né? Então, assim, talvez com a saída do Jean, pode abrir espaço para vir mais um volante, pode abrir espaço para vir mais um meia. Acho que pela característica, talvez mais um volante, né? Porque o Carvalheiro, na minha opinião, pode jogar nessas três funções do meio campo, assim como o Max, né? Então, assim, mas são questões que é difícil, Vitor, e não é uma questão até, assim... E tu vai me conhecer com o tempo, dificilmente eu vou fugir de uma pergunta tua, tá? E principalmente quando tu me perguntar de questão tática, de questão de escalação, eu não sou um cara que gosta de ficar fazendo muito segredo de escalação, dificilmente eu vou fugir de uma pergunta tua, mas isso é uma coisa que no momento a gente trata muito internamente, né? Porque daqui a pouco eu vou vir aqui e vou falar, não, eu vou querer um zagueiro, um goleiro, um 10 e um 9. Eu vou sair daqui e o Alex vai me ligar. Pô, Lacerda, e aí? Não foi o que a gente combinou. Quando a gente teve o convite para vir, eu analisei o grupo da Chapecoense. Óbvio que foi me passado que poderiam chegar algumas peças de reposição, mas eu entendi que esse grupo era o grupo que primeiramente eu ia ter na mão. Agora depende dessa situação de saídas, né, para a gente definir essas chegadas nos próximos dias.
1: O treinador da Chapecoense, Rafael Lacerda. Matheus, volto contigo.
2: Lacerda, obrigado por estar aqui com a gente, por tirar esse tempo, né? A gente sabe que vida do treinador sempre tem treino, tem que planejar, tem que visualizar, tem os amistosos. Torcedor aqui que participou, grande abraço também. Boa sorte, bons amistosos, que seja um bom segundo semestre para a Chapecoense. Obrigado por estar com a gente aqui.
0: Não, eu que agradeço o convite. Me coloco à disposição porque eu entendo que é papel do treinador também estar aqui. Por que que é papel do treinador? Porque... eu vejo que uma coisa não vive sem a outra, né? a nós do futebol, a gente não pode viver sem o torcedor, sem a imprensa. A imprensa também, sem, se não tiver o jogo, se não tiver o profissional do futebol. Então eu vejo que a gente tem que, claro que com respeito, entendendo às vezes as colocações, ou até mesmo as nossas colocações, a gente tem que se ajudar. Então, claro que a gente não consegue sempre, mas para mim vai ser um prazer, um privilégio poder retornar aqui assim que possível, para sempre estar passando para vocês e principalmente para o nosso torcedor, né? Porque às vezes o torcedor ele não tem tanto acesso a treinamento e informações. Faz parte, a gente está aqui à disposição quando vocês entenderem que é importante, a gente vai retornar para esclarecer, para, se Deus quiser, no momento melhor, né? Com vitórias, em uma outra situação. Mas eu desde já agradeço por poder participar do programa e desejar, né, o sucesso para a Chapecoense nessa sequência da competição.
1: Tá, então, fechou, Andrei. Conversamos com o treinador da Chapecoense. A gente agradece também o Rafael Lacerda por esse baita bate-papo que a gente teve aqui na 93.3, no nosso golaço. 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Matias Brasil, nosso repórter setorista da Chapecoense. Teve mudança na data do jogo contra o Grêmio, amistoso, é isso?
3: O amistoso entre Grêmio e Chapecoense teve mudança na data. Inicialmente marcado para o dia 5 de julho, o confronto será disputado no dia 4, em um sábado, às 18 horas, no estádio Gigante do Norte, Sinop, Mato Grosso. A mudança ocorre em função da programação da seleção brasileira na Copa do Mundo. A Chapecoense segue utilizando esse amistoso como parte da preparação para a sequência da temporada, e o Grêmio também.
1: Tá aí então, formação importante chegando pelo Matias Brasil, essa troca que a gente teve do amistoso por conta do jogo da seleção brasileira, que pode ser das oitavas de final. Claro, a seleção tem que avançar para a próxima fase, mas vai ser no dia 5, às 5 horas da tarde, impactar certamente na presença do público também no estádio lá no Mato Grosso. 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Matheus Montemeus, vamos ouvir uma palavrinha do prefeito de Chapecó, é isso mesmo, Matheus?
2: Sobre operação em andamento.
5: Exatamente, uma grande operação que acontece. Uma reunião conduzida por nós, junto às forças de segurança, Conselho Municipal de Segurança, Dr. Márcio, enfim, todas as forças, e ficou alinhado que nessa quinta-feira aconteceria esta ação, uma ação que visa desmontar vários locais de consumo e de venda de drogas, acumulação de pessoas indevidamente, enfim, toda uma operação que acontece e que visa melhorar a condição de segurança da região da Grande FAP. A prefeitura atua com as forças de segurança conduzidas aí pela Polícia Militar, Polícia Civil e a Guarda Municipal, dando todo o apoio e suporte com viaturas, o pessoal do Canil, enfim, vários pontos que estavam sendo monitorados aí pelo consumo de drogas e pessoas sem tipo de identificação. Então, uma operação que realmente vai dar números impressionantes aí e que fazem com que as forças de segurança, agindo simultaneamente, possam otimizar o esforço e diminuir os problemas que vinham acontecendo e aumentando gradativamente aí na região da Grande FAP.
2: É, por isso que nós temos o quê? Helicóptero! Temos várias viaturas, a gente deve ter um balanço da operação hoje à noite ainda para nossa audiência, e amanhã no Sonho Café, amanhã de manhã, a gente vai trazer mais informações. Certo é que, Andrei, foi grande, tá? Com o helicóptero do Saer, agora há pouquinho também sobrevoando a região, várias pessoas identificadas e também muitas ocorrências ali próximas relacionadas a tráfico de drogas, Andrei.
1: 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Vamos fazer contato com os Estados Unidos? É, rapaz, ele tá entre nós, junto conosco, nosso correspondente César Augusto, que vai atualizar informações da seleção, porque a seleção venceu.
4: se classificou na primeira colocação e hoje à noite vai ficar de espectador para ver quem vai ser o seu adversário na segunda fase. Boa tarde, César!
6: Salve, salve, um abraço para você que tá ligadão aqui na Oeste Capital FM, um abraço para a bancada aí que tá acompanhando as informações da seleção brasileira diretamente dos Estados Unidos. Brasil que ontem, após a vitória por 3-0 sobre a Escócia, ganhou folga nessa quinta-feira. Brasil está hoje descansando. Destaque de ontem para Vinícius Júnior, o primeiro jogador desde 2014. O Neymar lá em 2014 fez 4 gols na fase de grupos. Agora o Vinícius Júnior está repetindo este feito, portanto, o Vinícius Júnior entrando para a história aí da seleção brasileira e está na briga pela artilharia. 4 gols marcados, empatado com Haaland, empatado com Kylian Mbappé e apenas atrás de Lionel Messi. O Vinícius Júnior, que está na sua segunda Copa do Mundo, ganhou o prêmio, inclusive, ontem de melhor jogador da partida. De novo, o Vinícius Júnior recuperou o seu futebol que todo mundo estava esperando na seleção brasileira. Foram poucos os momentos que o Vini jogou como ontem com a camisa da seleção. Bom, Brasil hoje de folga, como eu disse, amanhã retoma os treinamentos e a Oeste Capital está a caminho de Nova Jersey para acompanhar amanhã de manhã o treinamento do Brasil, a entrevista coletiva que tem jogador ainda a definir e o restante da preparação para o jogo de Houston. Brasil aguarda pelo adversário do grupo F, Brasil que ficou em primeiro no grupo C, vai obrigatoriamente enfrentar o segundo colocado do grupo F e isso será definido hoje. Se terminasse como está agora, seria o Japão, mas tem jogo do Japão hoje, tem jogo da Holanda também contra a Tunísia, Japão e Suécia, grandes jogos hoje e no fim da noite a gente vai descobrir o adversário do Brasil da próxima segunda-feira, 14h. Seleção brasileira joga em Houston para definir sua classificação para a fase oitavas de final da Copa do Mundo. E a Oeste Capital FM vai estar acompanhando tudo diretamente aqui dos Estados Unidos. Então fica ligado aí nas redes sociais da Oeste Capital FM e também na nossa programação aqui para não perder nada. Um grande abraço, rapaziada!
4: Valeu, valeu, valeu, nosso repórter César Augusto. O que tu gostou mais, Rodolfo? A barba do auxiliar técnico do BKSS ou o cabelo dele?
7: Rapaz, eu gostei do Equador fazendo 2-1 na Alemanha.
4: Não. É uma não saboneteia e não fica em cima do muro.
7: Faça a pergunta novamente.
4: O cabeleira do BKSS ou a barba do auxiliar?
7: Cara, eu não vi a barba do auxiliar.
4: Ah, pelo amor de Deus.
7: A barba do auxiliar.
8: Ele não viu a barba e o cabelo.
7: A barba do auxiliar. Não, a barba do auxiliar.
4: Eu achei estilo a barba do auxiliar, Vitão.
7: Tu achou, cara?
9: Eu não achei nada, cara. Absolutamente
8: ele
9: nada.
8: Ele tá moendo aqui um negocinho aqui onde tu respira, velho.
9: A gente tava falando aqui sobre as vestimentas aí do, né? Dos treinadores, cada um com seu estilo. E aí eu lembrei do BKSS lá, que usava uma calça de moletom apertada, né? Aí ficava aparecendo o Baryshnikov, que era um bailarino.
7: Falando em vestimenta...
9: Não era russo, não. Ele era do país lá.
7: Falando em investimento, é um cara aí que vai treinar a Europa, né? Mas não sei que time europeu ele vai treinar. Se o City, de repente,
9: hoje
7: precisa...
9: Foi o Rodolfo, né? Mas foi outro rapaz aqui presente.
7: Um cara que não é do Borman. Ô, Matheus Montemeso, quero saber quem ganhou esse kit churrasco sensacional da Santa Massa aqui. O Emílio trouxe pra gente, o Matheus Montemeso. O torresmo, que é a novidade da Santa Massa.
2: De limão,
7: é o torresmo de limão, rapaz. É sensacional, Matheus. Pena que não sobrou pra ti, cara.
2: Ah, vai sobrar. O Emílio tem caixas e caixas, sabia?
7: É, o Matias vai levar pra todos os filhos. Viu? Então, vai... Não sei se vai ter o seu mesmo.
2: Deixa eu mandar os abraços aqui rapidinho.
9: Ô, Matheus. Em off aqui, o Matias contou uma história triste pro Emílio, homem. O Emílio vai... Vai dar até uma cesta básica, até do que não tem aqui. Pro Matias.
7: Só uma informação, porque terminou, tá? O Equador tá na próxima fase. Impressionante.
2: Vai do Plata, o flamenguista.
7: Mas uma festa absurda dos torcedores equatorianos e também da comissão dos jogadores no gramado aí, Matheus.
2: Cara, quem diria, né? Equador vencendo a Alemanha. Essa é a Copa do Mundo. Se bem que a Alemanha classificou mesmo assim na primeira posição, tá? Do grupo, seguido de Costa do Marfim e Equador. Todo mundo passou, menos Curaçao, no caso. Rapidinho os abraços. Alô, Paulo de Pinhalzinho, tamo junto. O Argel, que não é o Fux, esse aqui é o outro. Deixando alô pra gente. O Lucas também deixou mensagem bem interessante o assunto. O Tomate falou que o Carvalheiro tem que ser branco. Alô, Yanes, também falando o seguinte. Chapecoense não vende ninguém faz tempo. E o Grêmio vendendo o Vieri, cara, por 80 milhões de reais à vista. Que é isso? E mais uns 12, 13 milhões depois. Abraçar pro Yanes também, que fez aqui o comentário. O vencedor é o menino, é o menino Cadu Zimmermann. Cadu Zimmermann, do final 32-31, deixou mensagem mais cedo aqui de áudio, 5 para 6, e levou o kit churrasco da Santa Massa. Isso muda o seu churrasco.
7: Valeu, Cadu, parabéns. Vai ser teatro aí na rádio, a gente combina bem certinho também com o Cadu, que vai aproveitar. Ô, Matheus, forte abraço pra ti. Tchau.
2: Grande abraço, até amanhã de manhã, 5 da manhã, tamo de volta.
7: 5 e uns quebrados. Forte abraço, Matheus Brasil, até amanhã.
8: 5 e umas bordoadas, né? Um abraço pra você, até amanhã no nosso golaço. Pra fechar bem a semana, viu, Andrei? No Sonho Café News, mais informações envolvendo a Chapecoense.
7: Valeu, Rodolfo, goleiro da galera. Forte abraço, até amanhã, Rodolfo.
10: Valeu, meu amigo. Um beijo no coração de todos aí. Até amanhã.
7: O nosso comentarista, analista, forte abraço, Vitão.
4: Valeu, agradecendo a audiência, né? Teve um programa bastante diferenciado hoje, né? E agora nós vamos ter um churrasco aqui, que a gente merece, né?
7: É,
4: que
7: claro. Merece. Festa! Pra Central de Negócios Magnólia, 01.bet, Boa Visão Imóveis, Lojas Bom Sucesso, Distri Sul e Vila Serena. Agradecer também o pessoal que o emite, o pessoal da Benefat também, distribuidora, que nos recebeu muito bem esse golaço hoje externo. Um forte abraço pra você que participou, mandou seu recado junto conosco. A gente volta amanhã, nos três tempos do golaço, dentro do Sonho Café News, e às 5 horas do nosso golaço. Ótima noite, forte abraço!
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2: Uma mudança no regulamento já está provocando impactos diretos na fase de grupos do Mundial de 2026. Pela primeira vez, o confronto direto passou a ser o principal critério de desempate entre seleções com a mesma pontuação, deixando o saldo de gols em segundo plano. 5 seleções já estão matematicamente eliminadas: Haiti, Turquia, Tunísia, Catar e Curaçao. Em outros mundiais, essas equipes ainda poderiam sonhar com uma reação, porém, com essa nova regra, os resultados dos confrontos diretos já definiram que elas não conseguem alcançar os rivais na disputa pelas vagas ou pelo terceiro lugar dos grupos. Eu sou Melina Calduro, em Miami, para o Acaerte em Campo.
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13: 19 horas e 7 minutos.
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1: Boa noite, boa noite. Seja bem-vindo à programação da Rádio Capital, a FM da galera. Estamos chegando. Eu, Ana Miller e Deus. Pra te fazer companhia nesse fim de dia, nesse fim de tarde. Aqui pela sua rádio. E olha, quinta-feira, né, gente? 25 de junho de 2026, aquela parte da semana que todo mundo já tá, né, mais pra lá do que pra cá. E também tem um momento desse dia que a gente já vai desacelerando, 7 horas da noite, a cidade já vai acalmando. Tem gente chegando em casa, tem gente pegando a estrada, tem gente que está começando também mais um turno de trabalho agora, né? Seja onde você estiver, muito obrigado por escolher fazer companhia pra gente. O Pode Crer tá no ar e durante a próxima hora a gente vai encher a sua noite de música boa, histórias boas, conversas boas, palavras boas. Continua por aqui e a vida vai fazer mais sentido pra você. Tenho certeza! Aumenta o volume do seu rádio também, manda um alô no nosso WhatsApp, enquanto isso, no 3361-3130. E diga lá de onde você tá ouvindo a gente, de onde você tá acompanhando a programação. Seja bem-vindo por aqui! A gente começa já ao som da cantora mais ouvida nesse Brasil, Gabriela Rocha, cantando Osana.

0: Filmili, fechando a primeira sequência de músicas da nossa quinta-feira aqui no Pode Crer. E agora, aquela passadita no WhatsApp da FM da galera, 3361-3130. Quem foi o primeiro a chegar no dia de hoje? Cleo Ribeiro, tudo certo, meu garoto? E claro que ele tá programando o TBT, afinal de contas é quinta-feira, ele é o moço da quinta-feira, o moço do TBT. Um grande abraço pra você, queridão, Deus abençoe, tá no trabalho, né, tá sintonizado com a gente, Deus abençoe, Cleo, Flávio Marquioro, ô, oh, comprei um rádio, que lindo teu rádio, esse sim é raiz, viu, Flávio, esses radinhos aí são raiz, boa noite, querido, ele falou que hoje tá triste, mas ao mesmo tempo tá feliz, Deus fecha uma porta, mas abre outra, é com certeza, viu, garoto? Um grande abraço, Flávio, pra você, que Deus console o seu coração, com certeza, quando uma porta se fecha, a gente tá sendo impulsionado pra um novo momento da nossa vida, né? Então, coragem, garoto, bora lá, bora pra frente, né? E vai dar um jeito de continuar ouvindo a gente, sim. Ele falou que saiu do trabalho, não é por isso que vai parar de ouvir. Obrigado por ter comprado seu radinho pra continuar sintonizado com a gente. Vou aqui, ó, fazer uma oração forte por você, tá bom, Flávio? Pra tu arrumar um emprego logo, logo, garoto. Boa noite, quem mais for aqui? Quero saber, hello, hello, boa noite.
1: Parente, eu vou pra casa, né?
0: E aí, garoto?
1: Abençoada por Deus, né? Amanhã é sexta-feira já, né? Deu pra nós trabalhar tranquilamente, né? Acho que vai trabalhar até sábado, né? Tempinho tá ajudando nós a trabalhar, né? Semana que vem chuva de novo, né? Mas faz parte, né?
0: Faz parte.
1: E tamo aí, levando o programa na carona, que é um programa muito abençoado por Deus. E ganhando as bênçãos, né? Valeu, pode crer.
0: Um grande abraço pra você, querido. Obrigado pela sintonia. Simbora, minha gente, com Gabriel Brito cantando Grande ao Senhor.

dado o recado, ele não desiste de você com Marquinhos Gomes e Péricles aqui na programação da FM da galera. E agora, especialmente pra Melissa, tá chegando aqui, ó, a canção de Isadora Pompeu, junto com os meninos André e Felipe, Cuido dos Detalhes.

0: dia! Confia, descansa esse coraçãozinho ansioso. Quem mais por aqui ligadinho com a gente? 3361-3130. Quero conferir, quero saber, quero ouvir sua voz também. Manda seu áudio pra gente. 3361-3130. Marisa Bones dos Santos tá ligadinha com a gente. Obrigada, querida, pela sua sintonia. Ela falou que eu sou muito querida. Me achei. E aí, quem mais? Alô?
1: Oi, oi, muito boa noite. Estou na escuta do programa, programa abençoado.
0: Amém.
1: Sempre nesse horário, quando estou indo para o nosso abençoado PG, opa, da nossa igreja, se encontrar com homens de fé.
0: Aleluia.
1: Tenho a oportunidade de escutar um pouco mais do programa e sempre muito abençoado pelos louvores, pelos testemunhos.
0: Amém.
1: Enfim, um grande abraço, tudo de bom, que Deus abençoe essa quinta-feira, esse resto de quinta-feira, restante da semana também.
0: Um grande abraço, querido. Obrigada pela mensagem. Um excelente PG pra você, Alexandre. Obrigada mesmo, viu, querido? Fala, minha querida, fazer uma carne agora pra esquentar o Rio Grande do Sul, que tá frio, né? Faz um fogo forte aí, porque o frio tá muito. Beijos, beijos. Luana Vieira, um grande beijo, minha conterrânea que eu amo. Quem mais?
2: Luana, boa noite, tudo bem?
0: Tudo?
2: Paulo Padilha, pode cá.
0: E aí, garoto?
2: Trabalhando e ouvindo vocês, pra não perder o costume, né?
0: Feliz
2: como
0: demais.
2: Sempre. Hoje toca aí pra nós mais uma do Guilherme Camargo, pode ser?
0: Uhum.
2: Qualquer uma seu gosto aí, beleza? Desejar uma abençoada noite a todos que estão indo, iniciando o plantão, que nem eu, e as que estão indo descansar. Deus abençoe todos nós, né? Ontem, hoje, amanhã e sempre. Amém?
0: Amém! Um grande abraço, querido. Obrigado pela sua sugestão com Guilherme Camargo. Ó, a vibe. Sente a vibe. Você vai se surpreender com a música que é, ó.

0: Cidade de Deus, com Isaías, a diversão remix por aqui, 7 horas e 37 minutos. Eu vou fazer o seguinte, vou pro intervalinho e rápido a gente volta pra mais um tempo de alegria, de presença de Deus e de muita gratidão no final do nosso dia. Então não sai daí que é rapidão, a gente tá de volta.
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0: Tá com Deus, tá tudo certo. E a gente tá de volta com mais uma etapa do nosso Pode Crer, o seu programa gospel do Rádio Brasileiro do Sul do Mundo, pela FM da galera, todo finzinho de tarde. A gente encerra o dia com muita gratidão no coração, agradecendo a Deus pela vida. A gente não faz isso sozinha, a galera tá sempre aqui com a gente no 3361-3130. Fernando, tudo bem? Tá dizendo aqui, sou fã do teu programa. Toca aí, Galileu. Tô na boleia do caminhão, ouvindo a programação. Deus abençoe, meu querido. Que Deus te acompanhe aí por onde quer que você vá, tá bom? Boa noite, Antônio. Na escuta, fazenda, aqui na fazenda em Campo Herê. Deus abençoe a todos nós. Simone de Jesus também. Ah, o Ederson também ligados na programação, indo pra igreja nesse momento. Que Deus acompanhe vocês em todo o tempo. Seguimos por aqui então com Galileu Fernandinho. A nossa audiência programou, rola por aqui.

sentimento que houve também em Cristo Jesus, pois ele, subsistindo em forma de Deus, não julgou como usurpação ser igual a Deus. Antes a si mesmo se esvaziou, assumindo a forma de servo, tornando-se em semelhança de homens.

Bom demais! Ao som de Hilson, vida cheia, a gente vai fechando todas do Pode Crer de hoje, quinta-feira, dia 25 de junho de 2026. Que Deus abençoe sua noite, que você descanse tranquilamente, tenha um sono maravilhoso e é que amanhã a gente esteja aqui no mesmo horário, se falando, conversando, trocando muitas experiências com Deus, muitos testemunhos aqui na programação da FM da galera. Minha última de hoje com Juliano Som, Deus é mais forte que a morte. Um grande beijo no seu coração na sequência. Vem aí a galera do Chapéu, Brasil.

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0: 20 horas.
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1: Boa noite, alô, alô, meu povo. 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
1: 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De um rodízio de pizza do Polentas.
0: É bom.
1: Deixa aí seu recado no 3361-3130.
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1: Um super beijão pra Carla lá do EFAP. Ela mandou assim: eu quero disputar essa delícia desse rodízio de pizzas do Polentas. Boa sorte! Alex Reza também está com a gente, voz padrão. Boa sorte, está no brete, voz padrão. Deixe seu recado no 3361-3130.
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1: Abração para o Marcos de Xaxim. É hoje, no finalzinho do programa, o sorteio de um rodízio de pizzas do Polentas.
0: Olha, manda zap aí no 3361-3130. Tá bom? Olha só, galera. 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

0: vamos pra cima! 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
1: Um super beijão pra Fernanda do Passo dos Fortes, Os Padrão e o Johnny Goldoni, abração, muito obrigado pela sua audiência, estão todos no brete, Os Padrão.
0: E o Caipira Diplomado é 1 milhão.
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0: aí é bom, hein? Pode aplaudir, hein?
1: Tem gente que não entende assim.
0: 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Fala, boiadeira e
2: Chica. Um abração lá pra Paial. Clederson está na participação. E voz padrão, temos um áudio aqui. Você vai tocar a música dele só porque ele falou da boiadeira.
0: Vamos lá, galera, o que ele vai pedir, será? Vai.
3: Dom Miguel e Boiadeira, Paulo Padilha para DK, trabalhando e ouvindo vocês, né? Se esquentando aí nesse friozote, né, de hoje. Até que hoje tá mais ou menos. Bolei para nós aí uma moda do PPA para nós aí, por favor. Se tiver algum sorteio aí, me bolei no sorteio, né? Chuta de biquíni, Nazarene.
0: Ele quer PPA, vamos ver. Não, é esse aí, é outro.
2: Troca, DJ.
0: Pega aquela, prepara, PPA, já, já.

0: um pouquinho, é boiadeira aqui. Ficou emocionado. 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

0: 3361-3130, voz padrão.
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2: Você.
3: Um super beijão lá para Patrícia de Coronel Freitas.
1: Isso.
3: Voz Padrão está aí nos levando na carona, Voz Padrão. É hoje no finalzinho do programa, um rodízio de pizza do Polenta.
1: É, combina hoje, quinta-feira. Sorteia hoje, se quiser ir hoje vai, se quiser ir amanhã vai também, né? 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
3: Um super abração lá pro EFAP Vanderlei Lemes, voz padrão. Está aí juntinho com a gente. Deixe seu alô no 3361-3130.
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0: Já está desse jeito, viu? 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
2: Um abração lá pro Lucas, voz padrão de Nova Itaberaba, que tá aí nos ouvindo, levando nós na carona, cortando o tapetão preto. João, de Passo dos Fortes, voz padrão, muito obrigado pela sua audiência. Alô, deixe o seu alô no 3361-3130.
0: É bom demais.
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2: Um super beijão para Vanessa do bairro Santo Antônio e Ricardo de Pinhalzinho. É hoje no finalzinho do programa, sorteio de um rodízio de pizzas do Polentas.
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0: 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Felipe Falcão com Rio Negro e Solimões. Moda chonada, romântica.
5: Aê.

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Alô,

0: Chapecó.
1: Eu tô em Chapecó. Opa. Cachorro. Já inserei meu expediente. Tô tomando uma. E tu, cachorro?
2: Mãe, nós vamos comer um pastelzinho aqui no Tasquara com o pai.
0: Aí é bom. Solta, e pastelzinho é bom, hein? Eita, tem que pula, segura,
3: segura, minha.
0: Que come um pastel lá em 8 segundos. 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
3: Aqui tem bala na agulha.
0: Opa, isso
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0: participando com a gente.
1: Um super abração lá pro Alex e seu filho Enzo. Vocês estão aí no carro ouvindo a nossa programação. Dentro do carro, ouvindo a nossa programação. Muito obrigado pela sua audiência e um beijão pro Enzo. Deixa aí seu alô no 3361-3130. Hoje, no finalzinho do programa, sorteio de um rodízio.

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0: 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Alô, Fábio, ajuda toda a galera aí. Juntinho com a gente, Brasil Rodeio, 1 milhão de peão pra moçada. 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
3: É bom demais, voz padrão. Um beijão lá pra Juliana do Presidente Médici, André de Cordilheira Alta e Camila do Bela Vista. Estão todos concorrendo.
0: É, tem rodízio daqui a pouquinho. Pra galera! 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
0: G. Giovanni virou o amor.

0: Eita, trinquipu!
1: Brasil!
0: Aí é bom, bom demais pra galera do chapéu que tá juntinho com a gente aí!

0: Ana Vieira, voz padrão, está lá em Três Palmeiras, queimando uma carne para ver se aquece o Rio Grande do Sul, voz padrão.
1: Obrigado pela audiência. 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
1: E daqui a pouquinho tem um sorteio pra você que participa com a gente. 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Brasil Rodeio vai estar presente lá, vai estar presente lá pra galera. Quem pediu moda e qual foi a moda, boiadeira? Tu tem aí ou não?
0: Essa, pode largar aí, voz padrão, já tá na ponta da agulha ali pra Luana Vieira, lá de Três Palmeiras.
1: Essa aqui é uma das atrações que vai estar nos Excentro Eventos pra galera que tá juntinho com a gente aqui. É. O pessoal que tá juntinho com a gente, obrigado pela sintonia. É o Mudão Moderno Bisson e Camaceto.

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1: Voz padrão, e saiu lá pra Paial, voz padrão.
0: E o final do telefone qual é?
1: Saiu lá pro Clederson Franzini, 4856, voz padrão.
0: Isso, 4856. Aí, Clederson Franzini, parabéns! Obrigado pela participação, tá? Amanhã é sexta-feira já, né, boiadeira?
1: Já, sextou.
0: Amanhã a gente vai fazer um especial do Corpo e Alma pra galera aqui lá do Centro Eventos. 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
5: Fé no Pai que o inimigo cai.
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5: Quando bate o sino da Catedral de Nossa Senhora de Aparecida.
7: Tua imagem desperta a fé em todo mundo.
5: Obrigado, Deus, obrigado a Nossa Senhora por mais uma vez permitir nosso trabalho de forma exemplar, com excelência. Porque amadurecer é aprender a valorizar a qualidade em vez da quantidade, e a profundidade em vez da pressa. Com o tempo percebemos que nem tudo. Percebemos que nem tudo o que é abundante tem significado. E que experiências, relações e palavras sinceras têm muito mais valor do que excessos e aparências. A maturidade nos ensina a viver com mais consciência, dando espaço ao que realmente importa, na fé, no amor e nos sonhos. Deixamos de buscar apenas resultados rápidos ou grandes demonstrações e passamos a valorizar a verdade, a fidelidade e o propósito. Assim, a vida deixa de ser medida pela quantidade de acontecimentos e passa a ser avaliada pela intensidade e autenticidade com que vivemos. Nesse processo, aprendemos que algumas das maiores verdades só se revelam quem tem a coragem de desacelerar e permanecer. Que Deus possa estar no seu coração, não importa o que você esteja vivendo nesse exato momento. As dificuldades, os momentos, a felicidade, a alegria. Que você possa ser grato por tudo, pelo aprendizado, por todas as coisas. Deixa Deus sempre ao seu lado, dentro do seu coração. Daniel, só o amor com o Padre Fábio de Melo. 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